tem misericórdia de mim, pois pertenço ao Senhor. Por causa de todas essas questões que me afligem e por causa daqueles que me perseguem, encontro-me despedaçado, Senhor. Liberta-me das mãos de meus inimigos, socorra-me, ampara-me com a Tua bondade, meu Deus. Para que eu não fique perdido e confuso, resgata-me, Senhor. Alcança-me com Teu Espírito Santo, a fim de que nada, nem ninguém, possa me separar de Ti.

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1: Nem sempre as pessoas reconhecem o esforço que você faz. Nem sempre o bem que você planta volta rapidamente. Mas isso não significa que vale a pena parar. Deus vê cada atitude sincera, cada ajuda oferecida, cada palavra de incentivo e cada gesto de amor que muitas vezes ninguém percebe. Continue fazendo o que é certo, mesmo quando parecer que ninguém está olhando. O bem nunca é desperdiçado. Aquilo que você planta hoje pode florescer no tempo certo, de formas que você nem imagina. Não deixe que a decepção mude a bondade do seu coração. Permaneça firme e siga espalhando aquilo que Deus colocou dentro de você. Aquilo que nasce do amor sempre encontra um caminho para gerar frutos.
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5: Lembro-me ainda quando era criança e divertia as pessoas com a ideia de que eu jamais ficaria velho. Morrer então, nem pensar. Eu jamais iria morrer. Conforme fui crescendo também minha convicção. Quando desabrochava a juventude, eu descobri a vida. Descobri também que o homem chora. A linda donzela com quem pensava que passaria a vida toda foi embora. Bem, consolei-me com a ideia de que perder apenas uma batalha. Afinal, para quem não morre, há muito tempo para viver. Mas de repente aquele amigo do peito, sei lá por que cargas d'água, me aprontou uma bela traição. Passado pouco tempo, uma pancada maior balançou o gigante. Agora foi meu pai que se despediu para sempre. Sem esperar a secagem das lágrimas, lá se foi também minha mãe. Ah, vida ingrata e desprovida de piedade. Ainda bem que tinha a amada para me dar seu ombro e o seu peito para levar meu pranto. Da amada também vem compreensão e faz brotar o temporal que escureceu minha alma. Já sem saber se resta ainda um coração, vem mais um golpe. O filho ingrato fere fundo e o irmão, apoio certo que restava, me lança fora, desfere o golpe fatal. Velho, cansado foi a vida, a realidade. Também passei, agora posso compreender. Não se precisa a eternidade para ser velho, nem se precisa da morte para morrer. Eu transformei em prosa a reflexão de uma bonita poesia de um sábio poeta. Como é que você costuma receber os contras que a vida traz? Costuma se afetar por eles a ponto de se desesperar? E então corre o risco de envelhecer depressa e morrer cedo, ainda que continue vivendo. É isso? Se permitir que as pancadas que a vida traz o afetem tanto, não terá forças para atingir suas metas. Você vive num mundo cheio de ingratidão, de incompreensão, de intrigas e brigas sem fim. Você tem que se tornar invulnerável a esses ataques externos. Pare de ouvir o que as pessoas falam, o que elas fazem. Você é você e tem que continuar. Você tem que prosseguir. Não é o caso de se tornar frio sem sentimento. A questão é entender que as dores do caminho fazem parte dele. Você tem que trilhar o caminho. Tem também que passar pelas dores. Elas fazem parte, não tem outro jeito. Mas você pode ser invulnerável. Não se deixar afetar. Continue, nunca se esqueça. Tudo vai passar. Continue então, invulnerável. Sem se abater pelas dores da estrada. Porque não se precisa a eternidade para ser velho. Nem se precisa da morte.
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1: 21 horas e 59 minutos.

0: E hoje, dia 1º, dia da imprensa, começando o mês de junho. Um abençoado início de semana para você. Junho é o mês das tradicionais festas juninas, mas é também o mês do Sagrado Coração de Jesus. Nesta semana, nós teremos a comemoração de Corpus Christi, nesta quinta-feira. E eu já vou convidando você para a missa das 11 horas. E esse mês nos reserva algumas datas muito significativas. O Dia do Meio Ambiente, que é o dia 5, o Dia dos Namorados, dia 12, e as festas de Santo Antônio, dia 13, São João, dia 24, e São Pedro, dia 29. Junho é também o mês de 3 campanhas de conscientização, de doação de sangue, é o junho vermelho, da anemia e leucemia, o junho laranja, e a proteção do meio ambiente, o junho verde. A intenção de oração do Papa para esse mês de junho é dedicada aos valores do esporte. De 11 de junho a 19 de julho, o clima será de Copa do Mundo de Futebol. Assim, a intenção de oração é para que o esporte seja um instrumento de paz, encontro e diálogo entre culturas e nações, promovendo valores como respeito, a solidariedade e a superação pessoal. Um abençoado mês do Sagrado Coração de Jesus, das festas juninas e da Copa do Mundo. Estamos começando o nosso Tempo de Paz. E para iniciar bem o nosso encontro de hoje, busquemos as luzes do alto, peçamos a bênção de Deus e lhe consagremos esta segunda-feira. Reze comigo. Eu te adoro, meu Deus, e te amo de todo o coração. Agradeço-te por me teres criado, feito cristão e conservado até hoje. Ofereço-te as ações deste dia. Faz que sejam todas segundo a tua santa vontade, para maior glória tua. Preserva-me do pecado e de todo o mal. Esteja a tua graça sempre comigo e com todos os meus caros. Assim seja. Mês do Sagrado Coração de Jesus. Mensagem do Venerável Dom Antônio Lustosa. Meu Jesus, no momento não quero lembrar-me de vossa sabedoria, que extasia minha pobre inteligência. Não quero contemplar estupefato o poder que arrancou do seio do nada todas as maravilhas do Criador. Quero apenas embevecer-me nesse mar de bondade que é o vosso Sagrado Coração. Não devo dizer, Senhor, que sois bom, mas que sois a própria bondade. Verdade é que só nos é dado penetrar bem pouco nesse oceano de bondade do vosso Sagrado Coração. Fomos criados à imagem e semelhança de Deus. Por isso, apesar de nossa pequenez, parece-nos que algo descortinamos dessa magnitude que a misericórdia acumula em vosso coração. Quando nós, mortais, damos alguma coisa, nos privamos dela. Se dermos muito, ainda que sejamos ricos, ficamos pobres. Convosco não se dá isso. Derramais vossos tesouros sobre as criaturas e nada perdeis das vossas riquezas. Nossa atitude diante de vós há de ser a do pedinte ao pé do trono real, onde a misericórdia se assenta para distribuir favores a quantos queiram recebê-los. E esta é a palavra que está iluminando esta segunda-feira. Na época da colheita, ele mandou um empregado aos agricultores para receber a sua parte dos frutos da vinha. Marcos 12, versículo 2.
1: A sua bênção, Padre João Carlos. Eu sou o céu Antônio dos Reis, do município chamado Alto Rio Novo, Espírito Santo. Aqui é minha diocese, a diocese de São Mateus, no Espírito Santo, na minha paróquia São José, a qual eu faço parte como mensageiro da Palavra de Deus e também sou coordenador da dimensão missionária. Hoje, senti a vontade de dizer para o Senhor qual está sendo grande e bom o curso bíblico de Apocalipse, pois o livro é muito cheio do Espírito Santo, portanto, às vezes nos traz uma certa insegurança, até medo. Mas do jeito que o Senhor coloca a sua palavra, a sua explicação, fica muito claro e eu só tenho mesmo que agradecer a Deus. Obrigado pela sua dedicação à palavra de Deus, parabéns pelo curso, parabéns por todos nós que estamos participando. Estou muito feliz por ser um membro desta grande catequese. Que Deus sempre proteja o Senhor, Padre João, com muita sabedoria, muita saúde e muita dedicação. Obrigado a AMA, obrigado a todos vocês.
0: Olha, Selvo, se você está satisfeito, eu estou muito mais. São mais de 1.000 pessoas que se inscreveram e estão acompanhando o estudo do livro do Apocalipse com maior seriedade. E eu louvo a Deus por isso. E confira aí a lista dos ouvintes contemplados com brindes e prêmios na semana passada. Ouvintes contemplados com inscrições para a Segunda Bíblica para fazer o estudo do livro do Apocalipse: Francisco Raimundo Xavier, de Calcaia, no Ceará, ouvinte da FM Dom Bosco. Edileuza Maria Silva Santos, de Cajueiro Seco, no Recife, ouvinte da Recife FM. Ana Emília Jerônimo, da França, ouvinte da Rádio Amanhecer. Letícia Muradi, de Ponte Nova, Minas Gerais, ouvinte do programa pelo Spotify. Célia Cristina, de Guarulhos, São Paulo, ouvinte da Rádio 9 de Julho. Ouvintes que vão receber a Bíblia Sagrada: Edivone Rocha Machado, de Natal, no Rio Grande do Norte, ouvinte da Rádio Rural FM. Ana Lúcia Marques, de Juazeiro do Norte, ouvinte da FM Padre Cícero. Maria dos Milagres Pereira, de Breu Branco, no Pará, ouvinte da Rádio Flash FM. E ouvintes que vão receber a Revista Católica na sua casa: Ronildo Costa Araújo, de Cacimba de Dentro, na Paraíba, ouvinte da Rádio Integração FM. Ana Patrícia Miranda, de Fortaleza, ouvinte da FM Dom Bosco. Maria das Mercês Souza, da cidade de Francisco Santos, no Piauí, ouvinte da Rádio Cultura FM. Lucília Brito, de Tapipoca, no Ceará, ouvinte da Rádio Esperança FM. Maria Antônia de Oeiras, no Piauí, ouvinte da Rádio Educativa Cristo Rei. Maria Alice de Quixadá, no Ceará, ouvinte da Rádio Cultura FM. Valquíria Andrade Fabrício, do IPCEP, no Recife, ouvinte da Recife FM. Ângela Guedes, de Conselheiro Lafaiete, em Minas Gerais, ouvinte do aplicativo da Rádio Olinda FM. José Paulo Maciel, de Inhandu, Minas Gerais, ouvinte da Rádio Amanhecer. E Danilo José da Silva, de Praia Grande, em São Paulo, ouvinte da Rádio Boa Nova FM. 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Para esta sexta-feira, reservamos Bíblias, calendários da AMA, revistas católicas e inscrições para o estudo do Apocalipse. Para participar, mande um zap para a gente agora mesmo, dizendo o seu nome e o nome da rádio que você está escutando agora. Grave ou mande uma mensagem para o nosso WhatsApp: 81 99 64 4899.

0: A devoção ao Coração de Jesus é o resumo de toda a doutrina cristã. É a reflexão do padre jesuíta Pedro Arrupe. A devoção ao Coração de Jesus. Conhece-se Cristo quando se penetra nos tesouros do seu coração, que por um lado é o símbolo do amor, e por outro foi o órgão em que pulsou o amor humano de Cristo pelos homens. Por isso, quem quiser conhecer este coração tem de acolher o Evangelho, pois é aí que está o Coração de Jesus na sua expressão mais plena, em toda a sua autenticidade, nos seus gestos, nos seus silêncios, nas suas palavras, nas suas dores, nas suas atitudes. No Evangelho nós encontramos o pulsar deste coração que nos salvou por amor. Encontramos Cristo Salvador, que se entregou por amor ao Pai e a nós, seus irmãos e irmãs, que o Pai ama até o extremo. Por amor, Jesus morreu e ressuscitou, e quis ficar conosco como alimento na Eucaristia. E não só aí, mas também habitando nos nossos corações e espalhado pelo mundo no coração de cada um dos nossos irmãos e irmãs. É no Coração de Jesus que somos um só com todos eles. Hoje, mais do que nunca, olhando para a situação do nosso mundo, não nos contentemos com cerimônias consoladoras. Recordemo-nos que fora da Igreja há muito povo de Deus que não está ao nosso lado, seja por ignorância, seja por impossibilidade, ou seja até por maldade. Temos de nos sentir anunciadores de Jesus Cristo. Temos de sair, temos de entrar em contato com essas pessoas que talvez em muitos casos, com muito boa vontade, estão longe desse redil de Cristo. Como é atual e vivo esse convite missionário num mundo ferido que precisa de compaixão em gestos concretos. A devoção ao Sagrado Coração é uma missão de compaixão pelo mundo, aberta às necessidades dos nossos irmãos e irmãs. Amor a Cristo, amor aos irmãos que necessitam de sua salvação. Maio foi um mês de muitas realizações marcadas pela devoção mariana, com Maria no caminho de Jesus. Olha a pergunta de hoje para sua participação. Como é que foi o encerramento do mês de maio por aí?
1: Você tem uma linha direta com a nossa produção. Salve aí o zap do nosso programa Tempo de Paz. 81 9964 4899. É o número para a sua participação. 81 9964 4899. 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
2: Olá, meu nome é Francis Severino Medeiros, sou de Gravatá, Pernambuco, sou associado da AMA há muitos anos e todo dia compartilho, que chova que faça sol, a meditação com um bocado de amigos, parentes, familiares, mando para outros estados, São Paulo, Rio de Janeiro, manda para Recife, para outros cantos, todos os santos dias. Isso é há mais de 12 anos que faz trabalho. E participo da AMA, gostei do trabalho e até hoje contribuo com a AMA todos os meses, né, ajudando a evangelização do padre João Carlos e também ajudando, né, a outras pessoas que precisam de ouvir a palavra de Deus. Faço parte também aqui do Terço dos Homens, Mãe Rainha de Gravatá, e estou aí participando sempre e evangelizando junto com todos.
0: Olha, Eufrásio, nós ficamos muito contentes com a sua participação tão fiel e tão missionária. E vamos continuar contando muito com você, porque estamos já trabalhando na implantação da Rádio Amanhecer FM, que fica pertinho de sua cidade, vai ser na cidade de Bezerros. Se olharmos bem, em toda a nossa vida, há sinais do amor de Deus. A fé. Cante comigo.

0: Você é meu escudo, você para mim é tudo. 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Nossos cumprimentos hoje ao aniversariante Evandro Luiz Fialho, que é o diretor da Inova FM 107,3 da cidade de Lorena, em São Paulo. Ao diretor Evandro Luiz Fialho, os nossos parabéns. E esta segunda-feira, dia 1º de junho, é o dia da imprensa, dia de São Justino, e está começando hoje a Semana do Meio Ambiente. E vamos dar as boas-vindas a uma nova emissora parceira que a partir de hoje transmite conosco o programa Tempo de Paz. Bem-vinda, Rádio Terra Santa FM 98,5, da cidade de Santa Teresinha, em Pernambuco. Cumprimentamos o diretor Isaac Santos e todos os ouvintes. Bem-vinda, Rádio Terra Santa FM de Santa Teresinha. Na segunda bíblica de hoje, nós teremos o nosso quarto encontro de estudo sobre o livro do Apocalipse. Mais de 1.000 pessoas se inscreveram e estão acompanhando o curso pelo YouTube, com acesso exclusivo. Quem está se inscrevendo hoje recebe, além do e-book, os links de acesso às primeiras aulas. Para se inscrever, acesse o site simpla.com.br ou faça contato pelo zap 81 8942 6406. E ontem realizamos um show inesquecível em Quixeramobim, no Ceará. Foi a abertura da festa de Santo Antônio. No próximo dia 6 de junho, faço show em Monte Alegre, Sergipe, na festa do Sagrado Coração de Jesus. 24 de junho, dia de São João, o show será na cidade de Mirandiba, em Pernambuco. 29 de agosto, em Araripina, Pernambuco.
1: Padre João Carlos, que é a Rita Maria, da 8 de junho, Fortaleza, Ceará. Escuto pela Dom Bosco, sua bênção.
2: Me chamo Nádia, sou de Fortaleza, gostaria de participar do sorteio.
3: Meu nome é Socorro Castro, a sua bênção, e te assisto pela Rádio Dom Bosco.
4: Padre João Carlos, eu me chamo Márcio, moro aqui no Croatá, Ceará. Escuto o seu programa todo dia pela FM Dom Bosco.
5: Me chamo Maria Lúcia. Moro aqui no bairro Pedrinha, Juazeiro, do Norte Ceará. Assisto o senhor pela Rádio Padre Cícero.
6: Padre João Carlos, meu nome é Maria Lúcia, da ilha de Itamaracá. Gostaria muito de ganhar um livrinho desse.
7: Meu nome é Claudiano, moro no Recife, no Embura. Gosto muito do seu programa e acompanho pela Rádio Recife. Gostaria de participar do sorteio da Bíblia.
8: Padre João Carlos, Terezinha Gilda Diniz. Aqui de Afogada em Gazeira, tá? Obrigado pelo calendário, pelo ensinamento que o senhor dá pra gente.
9: Sou Francisca Cosa Oliveira Félix, escuto o programa pela 91.9.
10: Padre João Carlos, aqui é o Severino do Ramo. Acompanho a programação através da Rádio 9 de Julho.
0: 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Maio foi um mês de muitas realizações marcadas pela devoção mariana, com Maria no caminho de Jesus. Olha a pergunta de hoje para sua participação. Como é que foi o encerramento do mês de maio por aí? Enquanto você providencia sua participação, a gente vai para um breve intervalo, mas volta já.
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14: 22 horas e 24 minutos.
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0: A devoção ao Sagrado Coração é expressa em muitas práticas de piedade. Uma delas é ter o quadro do Coração de Jesus na residência ou no escritório. O quadro exposto em casa corresponde a uma consagração da família ao Sagrado Coração de Jesus, feita numa oração pela própria família e renovada a cada ano. A pergunta para sua participação hoje é essa: na sua casa, tem o quadro ou a imagem do Sagrado Coração?
12: 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Salve aí o zap do nosso programa Tempo de Paz, 81-9964-4899. É o número para a sua participação, 81-9964-4899.
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0: Tem o quadro ou a imagem do Sagrado Coração aí na sua casa? É a enquete de hoje. E vamos começar ouvindo os áudios que estão chegando até em grande número. A pergunta é essa: você tem o quadro do Coração de Jesus aí na sua casa?
17: Padre João Carlos, aqui é Nadize de Tapoca, no Ceará. Sim, eu tenho na minha casa o quadro do Sagrado Coração de Jesus e Maria e tenho também a imagem do Sagrado Coração. E sou também

0: confiadas pelo Papa a toda a Igreja. Dessa rede mundial de oração do Papa, fazem parte o Apostolado da Oração e também o Movimento Eucarístico Jovem.
1: Sou Luísa, moro em Brasil Novo, Pará. Na minha casa tem um quadro pequeno, mas tem um quadro do Sagrado Coração de Jesus. Obrigada por nos fortalecer a nossa fé a cada momento.
0: Muito obrigado por sua participação, Luísa, de Brasil Novo, no Pará. Tem o quadro do Coração de Jesus.
2: Eu sou Admilde Fonseca Braga, daqui da Bahia. Sou sócia da AMA há algum tempo e quero responder a pergunta sobre a imagem do Sagrado Coração de Jesus. Aqui na minha casa tem, na paróquia de São Pedro, lá no centro de Salvador, quando eu residia por lá, no alvorecer do terceiro milênio, ou seja, foi no ano 2000, nós passamos o ano todo fazendo, entronizando, né, nas casas dos paroquianos. Depois de vários encontros que a gente fazia, de reflexão, de aprofundamento, entronizamos a imagem do Sagrado Coração de Jesus. Com esse dizer, renovamos nessa casa o acolhimento ao Sagrado Coração de Jesus no alvorecer do terceiro milênio.
0: Muito interessante isso, Ademilde. Então aí, na altura do ano 2000, no início, vocês fizeram todo um trabalho de preparação e de entronização da imagem do Coração de Jesus nas casas do povo de Deus por aí. Muito bonito isso. Ademilde de Salvador, muito obrigado.
3: Padre João Carlos e toda a equipe, eu sou Eunice aqui de Capanema, do Pará. Na minha casa, graças a Deus, tenho sim a imagem do Sagrado Coração de Jesus e de Maria. Meu marido viajou um tempo para o lado de São Paulo e trouxe para mim, acredito que já tem uns 8 anos que eu tenho. E está aqui no meu altar. Montei aqui no meu quarto altar e ele está em destaque.
0: Muito obrigado, Eunice, de Capanema, no Pará. Então, numa viagem do seu esposo, ele trouxe essa imagem do Coração de Jesus e está aí no seu altarzinho. Obrigado.
4: Olá, Padre João Carlos, sou Maria Natal, aqui do Juazeiro do Norte, Ceará, no bairro Antônio Vieira. Escuto o programa pela Rádio Padre Cícero. E sobre a enquete, né, do mês de junho, do Sagrado Coração, o senhor pergunta quem tem, né, a imagem do Sagrado Coração de Jesus. Aqui na minha casa eu tenho o Sagrado Coração de Jesus e o Coração de Maria, na qual todo dia 20 de janeiro, dia de São Sebastião, nós fazemos a renovação do Sagrado Coração de Jesus e de Maria.
0: Muito obrigado, Maria Natal de Juazeiro do Norte, do bairro Antônio Vieira. Então, para vocês aí, 20 de janeiro é a data em que vocês comemoram a consagração ao Sagrado Coração de Jesus e fazem a renovação. Para os ouvintes entenderem melhor, em Juazeiro do Norte aprenderam esse belo costume que o Padre Cícero ensinou. Cada família faz a sua renovação da consagração ao Coração de Jesus. Cada um tem sua data e faz a sua festa.
5: Tenho, graças a Deus, eu tenho a imagem e tenho o quadro. Sagrado Coração de Jesus, Coração de Maria. E a imagenzinha do Coração de Jesus, tenho. Peço oração por mim aí na missa, que estou aqui doente.
0: Ela é de Goiânia, Pernambuco. Obrigado pela participação. Vamos rezar por você.
6: Aqui é José Alves, de São Lourenço da Mata. E sim, na minha casa tem o Sagrado Coração de Jesus. Vamos dizer assim, o preferido, né? É Jesus, né?
0: Muito obrigado, José Alves, de São Lourenço da Mata, Pernambuco.
7: Padre João Carlos, sua bênção. Eu sou a Cristina, de Fortaleza, do bairro Serrinha. Sim, na minha casa tem, sim, a imagem do Sagrado Coração de Jesus. Mesmo de frente para a porta de entrada. Fica assim num lugar bem destacado. Para todos que vão entrando na minha casa, já vê a imagem do Sagrado Coração de Jesus, que está sempre me abençoando e abençoando todos que entram na minha casa.
0: Cristina de Fortaleza, do bairro Serrinha, tem a imagem do Sagrado Coração de Jesus com destaque na sua casa. Muito obrigado. E você já mandou sua resposta? Estamos perguntando se você tem o quadro ou a imagem do Coração de Jesus na sua casa.

0: casa. Esse é um costume cristão católico de muito tempo, a devoção a Jesus no seu coração, o amor de Jesus por nós.
1: A sua bênção, Padre João Carlos. Eu sou a Lucimar de Lajinha, né, aqui do estado de Minas Gerais. E na minha casa não tenho quadro, né, da imagem do Sagrado Coração. Eu tenho a Sagrada Família, mas não tenho. Realmente, né, a gente deve colocar, né, também, eu vou até providenciar o Sagrado Coração, essa imagem para colocar na minha casa. E que o Sagrado Coração de Jesus, né, possa nos abençoar todos os dias. Eu quero pedir, né, ao Senhor, né, que dê uma bênção para a minha família e para todas as famílias do Brasil.
0: Muito obrigado, Lucimar, de Lajinha, Minas Gerais. Não tem o quadro do Coração de Jesus, mas vai providenciar. O importante é que ter o quadro do Coração de Jesus em nossa casa represente para nós uma afirmação do nosso amor, da nossa devoção, da nossa adoração a Jesus, o nosso Salvador, que tanto nos ama.
2: Padre João Carlos, meu nome é Terezinha Barreto. Sim, Padre, eu tenho sim. Eu tenho a imagem do Sagrado Coração de Jesus. Não só dele, como a da mãezinha dele também. São os costumes. Eu era menina, meus pais sempre tiveram, né? Na nossa casa, a imagem do Sagrado Coração de Jesus. Nós costumamos sim. Eu tenho. E é no lugar que mais destaca na minha casa, que é a sala.
0: Muito obrigado, Terezinha Barreto, de São Paulo. Pois é, são heranças importantes de nossa fé católica que nós não podemos nos esquecer ou relaxar ou deixar para lá. Que herança maravilhosa da devoção dos nossos pais, dos nossos avós, amor a Jesus representado no seu coração e demonstrado publicamente para quem entrar na nossa casa, somos católicos, somos de Jesus. Olha que coisa maravilhosa.
3: Olá, Padre João Carlos, sou Maria da Glória, de Cidade Continental, Serra, no Espírito Santo. Na minha casa tem sim uma imagem do Sagrado Coração de Jesus, um Sagrado Coração de Jesus infantil. E eu sou do apostolado da oração. Minha mãe foi e hoje eu sou do apostolado da oração.
0: Encontramos mais uma pessoa do apostolado. É a Maria da Glória, da cidade de Serra, do Espírito Santo. Muito obrigado.
4: Padre João Carlos, sua bênção. Eu sou Aparecida, de Tamandaré, Pernambuco. No tempo dos meus pais, tinha um quadro. Eu só tenho uma imagem em louça.
0: Aparecida de Tamandaré, muito obrigado. Pois é, os nossos pais e avós tinham o quadro e faziam a oração de consagração da família ao Sagrado Coração de Jesus. Precisamos até aprender com o povo de Juazeiro, do Cariri, que cada ano renova festivamente, em família, essa consagração ao Sagrado Coração de Jesus.
5: Sua bênção, Padre João Carlos, respondendo a enquete. Tenho vergonha de dizer que eu não tenho, Padre João Carlos. E é porque na casa da minha mãe tinha o Sagrado Coração de Jesus e o Sagrado Coração de Maria. Eu tenho o crucifixo, Nossa Senhora Aparecida, Nossa Senhora das Graças, São José, e não tenho o Sagrado Coração, mas eu lhe prometo que vou providenciar. Vou numa loja comprar, eu já estava muito inquieta com isso.
0: É a Terezinha de Jesus, de Fortaleza, do bairro Henrique Jorge. Não tem, mas vai adquirir o quadro ou a imagem do Sagrado Coração. E alguém pode perguntar, mas é obrigado ter o quadro do Coração de Jesus? Ter o quadro do Coração de Jesus significa ter uma referência a Jesus na nossa casa, não é verdade? E além dessa adesão a essa devoção que é de toda a igreja a Jesus do seu Sagrado Coração, tem também a herança que nós temos dos nossos pais, dos nossos avós, que não é o caso de a gente esquecer e perder essa experiência religiosa tão rica dos nossos antepassados de amor, de devoção, de reverência à pessoa de Jesus representada no seu coração. Luz que me ilumina o caminho e me ajuda a seguir. Luz divina, cante comigo.

0: Essa luz só pode ser Jesus. Linda composição de Erasmo e Roberto Carlos. 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Na época da colheita, ele mandou um empregado aos agricultores para receber a sua parte dos frutos da vinha. Marcos 12, versículo 2, palavra que vamos meditar no próximo bloco. Por favor, prepare algo para a bênção. A gente volta já.
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3: 22 horas e 43 minutos.
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0: Na época da colheita, ele mandou um empregado aos agricultores para receber a sua parte dos frutos da vinha. Vamos abrir o livro da Palavra de Deus, hoje em Marcos capítulo 12. Naquele tempo, Jesus começou a falar aos sumos sacerdotes, mestres da lei e anciãos, usando parábolas. Ele contou: um homem plantou uma vinha, cercou-a e fez um lagar e construiu uma torre de guarda. Depois arrendou a vinha a alguns agricultores e viajou para longe. Na época da colheita, ele mandou um empregado aos agricultores para receber a sua parte dos frutos da vinha. Mas os agricultores pegaram o empregado, bateram nele e o mandaram de volta sem nada. Então o dono da vinha mandou de novo mais um empregado. Os agricultores bateram na cabeça dele e o insultaram. Trataram da mesma maneira muitos outros, batendo em uns e matando outros. Palavra da salvação. Na época da colheita, ele mandou um empregado aos agricultores para receber a sua parte dos frutos da vinha. Marcos 12, verso 2. Olha só essa história de Jesus. Um homem plantou uma vinha, arrendou-a e viajou para longe. No tempo combinado, mandou buscar a renda. Os rendeiros negaram-se violentamente a pagar a renda. Para entender essa história de Jesus, basta saber quem é a vinha? E quem seriam os agricultores covardes que se apossaram da vinha? Você tem uma ideia sobre quem é a vinha? A vinha, quem seria? Bom, vou lhe ajudar. Uma vinha é uma unidade de produção de vinho. A plantação da uva, a colheita e a fabricação do vinho, tudo feito na mesma fazenda. O homem plantou a vinha, cercou-a, fez um lagar. Um lagar é um tanque para pisotear as uvas. E até uma torre de guarda, para garantir a segurança do lugar. A vinha é uma imagem bíblica do povo de Deus. A vinha é o povo de Deus. No caso, o povo de Israel, o povo bíblico. Foi Deus que plantou aquela vinha e a aparelhou de todo o necessário para produzir um bom vinho. O vinho é uma coisa nobre, é uma representação dos frutos que o povo devia produzir. Então, quem é a vinha? O povo de Deus. O povo com a sua terra, sua organização, seu desenvolvimento. E de quem é a vinha? Claro, a vinha é de Deus. Foi ele que a plantou e organizou tudo. Ele deixou um grupo de agricultores tomando conta, os rendeiros. E quem seriam esses agricultores? Pense aí. É só prestar bem atenção no começo da leitura bíblica que a gente fica sabendo de quais agricultores Jesus estava falando. Vou ler o comecinho do Evangelho de hoje, mas depois você vai ler na sua Bíblia. Jesus começou a falar aos sumos sacerdotes, mestres da lei e anciãos, usando parábolas. Então, quem são os agricultores que ficaram como rendeiros tomando conta da vinha? Isso, essa turma aí. Os sumos sacerdotes, os mestres da lei, os anciãos, os líderes do povo, os seus governantes. Eles não são donos da vinha, eles devem dar conta do seu trabalho e dos frutos que a vinha produzir, dar contas ao dono da vinha. E quem é o dono da vinha? Claro, é Deus. Mas os agricultores da parábola maltrataram os empregados que o dono da vinha mandou para receber a renda. Bateram neles, expulsaram, até mataram alguns. E quando o dono da vinha resolveu enviar o seu filho único, o herdeiro, eles se combinaram para matá-lo. Os empregados enviados foram os profetas. E você já adivinha quem foi o filho único que o dono da vinha mandou? Quem foi? Claro, o próprio Jesus que está contando a história. Vamos guardar a mensagem. A parábola se aplica a tudo que é de Deus e que ficamos cuidando. A terra em que habitamos, a igreja, a família, a comunidade, até a nossa própria vida. A sua vida, por exemplo, é uma vinha que Deus plantou e dispôs muitas oportunidades para que ela produzisse muita coisa boa, um bom vinho. A sua vida é uma vinha. Você é o agricultor, a agricultora, que ficou tomando conta dela. Não vá pensar que a vinha é sua. Não é. Não vá negar a cota que é devida ao dono dela. Nem tratar os emissários dele com violência. E que cota, que parte você deve dar ao dono de sua vida? É bom você perguntar ao Espírito Santo de Deus, que habita em você desde o batismo. Ele vai lhe dizer alguma coisa. Mas eu já adianto. Você precisa reconhecer claramente que a vinha é de Deus, que o que você consegue não é só fruto do seu suor. O dízimo, por exemplo, é uma forma de reconhecer o senhorio de Deus em nossa vida. O que produzimos, ganhamos, conquistamos, não é só esforço de nossa parte. Podemos e devemos ser mais agradecidos, reconhecendo o favor de Deus, deixando-nos orientar por Ele, partilhando mais com os necessitados, honrando o nosso Deus e Senhor com o nosso louvor, o nosso canto, a nossa adoração. Na época da colheita, ele mandou um empregado aos agricultores para receber a sua parte dos frutos da vinha. Marcos 12, verso 2. Cinco segundos para você falar com Deus. Senhor Jesus, nessa tua história de hoje, a parábola dos vinhateiros, disseste que o dono da vinha mandou seu filho único para receber a parte do arrendamento. Sabemos que és tu que vieste, tu és o filho unigênito que o Pai nos enviou. O que está na parábola foi o que te aconteceu. Então agarraram o filho, o mataram e o jogaram fora da vinha. Foi o que te aconteceu, Senhor. Hoje eu me dou conta que o rendeiro, a rendeira, sou eu também. Eu quero hoje, com tua graça, Senhor, reconhecer que é o Pai o dono da minha vida e te acolher como filho único, o herdeiro enviado pelo Pai. Seja bendito o teu santo nome, hoje e sempre. Amém. E agora, por favor, incline um pouco a sua cabeça para receber a bênção. O Senhor te abençoe e te guarde. Amém. O Senhor tenha misericórdia de ti. Amém. O Senhor te dê saúde e paz. E te abençoe o Deus Todo-Poderoso, Pai e Filho e Espírito Santo. Amém. Vamos viver a palavra. Deixe que a palavra caia no seu coração, que crie raízes, só assim produzirá frutos. Escute a mesma palavra mais de uma vez durante o dia. A palavra é uma comunicação de Deus. Não é uma receita de obrigações a fazer para nos dar bem. É uma declaração de amor, do amor de Deus por nós. E agora, por favor, apresente a água para a bênção.
5: Eu te peço desta água que tu tens, és água viva, meu Senhor.
0: Concede, ó Deus, que por tua misericórdia jorrem sempre para nós as águas da salvação, para que possamos nos aproximar de ti com o coração puro e evitar todo o perigo do corpo e da alma. Abençoa, Senhor, esta água, em nome do Pai, e do Filho, e do Espírito Santo. Amém.

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4: Em Fortaleza, aconteceu o lançamento oficial da 24ª edição da Caminhada com Maria. A abertura ocorreu com uma grande programação, que incluiu Santa Missa, presidida pelo arcebispo Dom Gregório Paixão, Coroação de Nossa Senhora e show da banda Só Pra God. Em Aparecida, ocorreu neste final de semana o 16º Simpósio Nacional das Famílias no Santuário Nacional, que contou com uma mensagem especial em vídeo do Papa Leão XIV. Após a oração do Ângelus de ontem, o Papa recordou que durante o mês de maio, pela corrente ininterrupta do Rosário, a Igreja invocou a paz, confiando os povos martirizados pela guerra à intercessão de Maria. Rezou para que a sabedoria divina ilumine a consciência das autoridades para a busca do fim dos conflitos. E todo mundo já está informado. No YouTube nos encontramos semanalmente na Segunda Bíblica, às 8 da noite, estudando o livro do Apocalipse. Quinta-feira, dia eucarístico, tem a Santa Missa às 11 horas pelo rádio e pelo YouTube, celebrada na Basílica Salesiana do Sagrado Coração de Jesus, no Recife. E todos os dias tem o Terço Mariano em rede com diversas emissoras, às 18 horas. A programação religiosa Noite de Paz começa às 10 da noite, vai até às 6 da manhã, em rede todas as noites. E o radialista Brendo Carvalho integra a equipe do Noite de Paz. Bendigamos a Deus pelo encontro de hoje. Obrigado, Senhor, pois Teu é o reino, o poder e a glória para sempre. Até amanhã, se Deus quiser.
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2: 23 horas e 1 minuto.
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4: Semana passada a gente percorreu a primeira metade da história de Jeremias com muita riqueza. A gente conheceu ele, vimos a fonte de água viva, as cisternas rachadas, vimos que ele foi à casa do oleiro e viu ali o barro recomeçado nas mesmas mãos. Vimos, a gente acompanhou também a compra corajosa do terreno no meio de uma guerra. Fechamos o nosso estudo com a queda, né, de Jerusalém e a promessa do capítulo 29. Qual era a promessa? Você lembra que nós dizemos na sexta? A promessa era: eu tenho planos de paz para você. Um futuro e uma esperança. Então hoje a gente começa uma parte do livro de Jeremias que quase ninguém conhece bem, mas que é uma das mais comoventes e mais humanas de toda a Bíblia. Mais uma vez, sejam bem-vindos ao nosso estudo bíblico.
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4: Meus irmãos, então depois da queda de Jerusalém, com a cidade em ruínas, o templo já estava destruído, o povo foi levado em cativeiro para a Babilônia. Jeremias, ele ficou entre os escombros. E naquele silêncio pesado de cidade, aquela cidade havia sido destruída. E Jeremias fez o quê? Ele escreveu um conjunto de 5 poemas que formam o Livro das Lamentações. Que na nossa Bíblia, né, aparece logo depois de Jeremias, como uma continuação assim natural da história. Quando você lê esses poemas com atenção, você entende com o coração, não só com a cabeça. Você entende por que Jeremias é chamado de o profeta das lágrimas. Vejam, começa com uma das imagens mais tristes que a Bíblia inteira conhece. Está no capítulo 1, versículo 1. Como está solitária a cidade que era tão populosa? Tornou-se como viúva a que era grande entre as nações. A que era princesa entre as províncias tornou-se tributária, diz aqui a Bíblia. Jeremias estava olhando, né, para a cidade, para Jerusalém toda destruída. A cidade que havia sido o centro de tudo para o povo de Israel, onde ficava também o templo de Deus, onde Davi havia reinado, onde Salomão tinha construído aquela maravilha de pedra e ouro que atraía pessoas de terras distantes. As famílias subiam em peregrinação 3 vezes por ano. Jeremias estava vendo aquilo tudo completamente em ruínas. As ruas que antes estavam cheias de peregrinos, de vendedores, de crianças brincando, de procissões, agora estava tudo vazio. Um lugar abandonado. As casas que tinham família dentro estavam queimadas. As paredes com aquela parte preta, né, de fumaça. O templo, onde a presença de Deus havia pousado de forma visível, estava destruído pedra por pedra. As mulheres carregavam os filhos no colo sem saber nem para onde ir, sem nem ter para onde ir, na verdade, né? E Jeremias, ele não foge dessa cena. Ele não se afasta para um lugar mais seguro e confortável para orar de longe. Não, ele senta ali no meio mesmo das ruínas. Ele fica ali no cheiro de cidade queimada. E ele chora. E enquanto chora, ele vai escrevendo. Ele coloca em palavras o que está vendo, o que está sentindo também, o peso do que está carregando por aquele povo que amou a vida inteira. Porque às vezes, quando a dor é grande demais para ficar só dentro do peito, ela precisa sair em palavras para que a gente consiga processar o que aconteceu e encontrar o próximo passo para continuar. Você já passou por algum momento tipo assim? Um momento de perda que pegou o fundo do coração, sacudiu tudo. A morte de alguém muito próximo, que deixou um buraco difícil de escrever. Ou um sonho, né? Um sonho que você alimentou por anos, não se realizou do jeito que você esperava. Jeremias, ele entende isso profundamente. E o que ele faz aqui nas Lamentações é uma coisa que o mundo moderno tem dificuldade de fazer. Ele começa pelo luto honesto, pelo reconhecimento da perda, sem aquela pressa de pular para a solução, pelo choro que não pede desculpa por existir. E não finge, né, que está tudo bem. Porque o luto honesto não é fraqueza de fé. É o primeiro passo para a cura de verdade, né? Quem pula essa etapa, quem finge que a perda não dói, o que que acontece? Ela vai levar mais tempo para se recuperar, né? Mas as Lamentações não fica mergulhado ali na tristeza para sempre, não. Não é assim um livro de desespero. É um livro assim de luto honesto que encontra ali no meio da escuridão uma janela de esperança. Ali no capítulo 3, depois que Jeremias descreve, né, com detalhes ali o sofrimento, a escuridão. A impressão de que Deus havia fechado os ouvidos, de repente aparecem os versículos 21, 22 e 23. E esses versículos aparecem como uma janela que se abre de repente, no meio de uma casa fechada e escura, e deixa entrar a luz de manhã cedo. Vou ler para você. Recordo-me disto, e nisto tenho esperança, que as misericórdias do Senhor não têm fim. Na verdade, não se esgotam as suas misericórdias, renovam-se a cada manhã. Grande é a tua fidelidade, diz aqui a Bíblia. Vejam bem, renova-se cada manhã. Jeremias estava no meio das ruínas de Jerusalém, né? Estava no meio do poema mais triste ali da Bíblia. E ele diz: as misericórdias de Deus se renovam a cada manhã. Olha que declaração! Isso é fé! Quer dizer que no meio das ruínas exige muito mais coragem do que dizer no meio da prosperidade, né? Pensa em como isso funciona na prática. Cada amanhecer traz uma misericórdia nova de Deus. A misericórdia de ontem não precisa durar para sempre, porque hoje já vem com a sua própria misericórdia incluída. E amanhã vai ter outra também. Não sei se você está me entendendo, mas não é assim uma misericórdia que vai diminuindo. É uma misericórdia que nasce de novo, todo dia, toda manhã. Você acordou hoje de manhã, né, com o sol ali entrando pela janela. Ou se estiver chovendo aí na sua cidade, com a chuva ali batendo no telhado. Com o barulho da rua. Naquele momento exato em que você abriu os olhos, uma misericórdia nova estava sendo colocada à sua disposição. Uma misericórdia que não existia ontem. Uma misericórdia específica para esse dia. Jeremias descobriu essa verdade. Ele descobriu essa verdade não num momento assim de prosperidade, de abundância, mas ele descobriu quando estava sentado ali entre as pedras, destruídas, com Jerusalém em cinzas. Foi ali, no pior momento possível de toda a sua vida, que ele enxergou com mais clareza do que nunca que as misericórdias de Deus se renovam cada manhã. Grande é a tua fidelidade, ele diz. Isso nos ensina algo fundamental sobre a nossa vida da fé, sobre a vida. A nossa percepção da bondade de Deus não precisa depender das nossas circunstâncias. Não precisa de um dia bom para funcionar. Não precisa de vida confortável para ser real. Às vezes é assim mesmo. É exatamente nas ruínas que a gente enxerga com mais clareza do que no conforto. O capítulo 3 das Lamentações também traz um versículo sobre o sofrimento, que vale muito guardar. É o versículo 27. Vou ler para você. Bom é que o homem suporte o jugo na sua juventude. Repito, bom é que o homem suporte o jugo na sua juventude. Isso não quer dizer que Deus gosta de ver pessoas sofrendo, ou que o sofrimento em si seja bom. Quer dizer que o sofrimento, quando atravessado com fé, com confiança em Deus, com honestidade, tem o poder de nos tornar mais fortes. Jeremias, ele passou por 40 anos de rejeição, de perseguição. Jogaram ele até na cisterna. Ele viu a cidade que amava ser destruída ali diante dos seus olhos. E foi exatamente por causa disso tudo. Não apesar disso, que ele conseguiu escrever palavras que consolam pessoas até hoje. Mais de 2.600 anos depois. Vejam, a dor dele virou instrumento de consolo para gerações inteiras que ainda nem tinham nascido. Amanhã a gente vai entrar nas profecias, hein? As profecias de Jeremias. Não perca. Até amanhã, se Deus quiser.
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4: Marcos 12, 1, 12. O Senhor esteja convosco. Ele está no meio de nós. Proclamação do Evangelho de Jesus Cristo segundo Marcos. Glória a vós, Senhor. Naquele tempo, Jesus começou a falar aos sumos sacerdotes, mestres da lei e anciãos, usando parábolas. Um homem plantou uma vinha, cercou-a, fez um lagar e construiu uma torre de guarda. Depois, arrendou a vinha a alguns agricultores e viajou para longe. Na época da colheita, ele mandou um empregado aos agricultores para receber a sua parte dos frutos da vinha. Mas os agricultores pegaram no empregado, bateram nele e o mandaram de volta sem nada. Então, o dono da vinha mandou de novo mais um empregado. Os agricultores bateram na cabeça dele e o insultaram. Então, o dono mandou ainda mais outro e eles o mataram. Trataram da mesma maneira muitos outros, batendo em uns e matando outros. Restava-lhe ainda alguém, seu filho querido. Por último, ele mandou o filho até os agricultores, pensando: esse eles respeitarão. Eles respeitarão meu filho. Mas aqueles agricultores disseram uns aos outros: esse é o herdeiro. Vamos matá-lo e a herança será nossa. Então agarraram o filho, o mataram e jogaram fora da vinha. Que fará o dono da vinha? Ele virá, destruirá os agricultores e entregará a vinha aos outros. Por acaso não lestes na Escritura, a pedra que os construtores deixaram de lado tornou-se a pedra mais importante. Isso foi feito pelo Senhor e é admirável aos nossos olhos. Então, os chefes dos judeus procuraram prender Jesus, pois eles compreenderam que havia contado a parábola para eles. Porém, ficaram com medo da multidão e por isso deixaram Jesus ir embora. Palavra da salvação. Glória a vós, Senhor.

Meus irmãos e minhas irmãs, essa é a parábola do vinhateiro. A parábola de hoje é uma das mais importantes que Jesus contou na vida. Mas ela só faz sentido quando alguém te explica ali cada pedaço. Se você lê ali sozinha, essa parábola sozinha, ela parece só uma história ali de fazendeiros maus, né? Mas por dentro dessa história, está escondida a história inteira da humanidade com Deus. Então hoje vamos meditar essa parábola. Fica até o fim, porque vai valer muito a pena, tá bom? Essa é uma parábola que eu já tenho bastante experiência com as crianças aqui da minha comunidade. Todo ano, né, eu conto essa história para cada turma que eu sou catequista. Então, eu já percebi alguma coisa, né, que eles têm dúvidas. As crianças não sabem o que é uma vinha. Também percebi que eles não sabem o que é um lagar. Percebi também que eles não sabem o que é arrendar. Bom, então vamos lá, vamos entender essas palavras. Quero trazer a catequese que eu faço com as crianças aqui para o rádio hoje. Bom, a primeira palavra é vinha. Vinha é uma plantação de uva. É um terreno grande, cheio de pés de uva, plantados em fileira, onde se colhe uva para comer e também fazer vinho. Naquela época, ter uma vinha era ter uma fonte de riqueza. E a palavra lagar? Lagar era um tanque cavado na pedra, onde os trabalhadores pisavam a uva ali com os pés para espremer o suco. Era dali que a uva virava o líquido que depois fermentava e virava vinho. Então imagina aí um tanque grande, com gente descalça pisando ali as uvas, o suco escorrendo, né? Isso é o lagar. Era peça essencial ali de uma vinha. A terceira palavra, arrendar. Arrendar quer dizer alugar uma terra para outra pessoa trabalhar, né? O dono da terra não cuida dela ele mesmo. Ele entrega para uns trabalhadores cuidarem e ele combina assim, ó. Vocês cuidam aí da minha vinha, plantam, colhem. E na época da colheita, vocês me dão uma parte dos frutos aí como pagamento. O resto pode ficar para vocês. Isso que significa arrendar, né? É tipo... ficou claro, né? É isso. Agora então, vamos que você já entendeu essas palavras. Vamos lá contar a história que Jesus contou do meu jeito. Por um catequista, para ficar bem claro. Bom, então tinha um homem rico, né, que montou uma vinha caprichada. Ele plantou os pés de uva, cercou tudo para proteger dos animais, dos ladrões, cavou um lagar para fazer o vinho, construiu até uma torre alta para vigiar a plantação. Fez tudo com muito carinho, com muito amor, com cuidado. Não faltava nada naquela vinha. Depois que deixou tudo pronto, esse homem arrendou a vinha para uns agricultores. Combinou com eles. Tomem conta da minha vinha. Na época da colheita, eu mando alguém buscar aqui a minha parte. E ele viajou para longe. E aí chegou a época da colheita. O dono mandou um empregado buscar a parte dele. E o que que os agricultores fizeram? Bateram nele, né? Mandaram embora de mãos vazias. O dono, paciente, mandou outro empregado. E esse, eles bateram na cabeça, humilharam ele. Aí mandou mais um. E esse eles mataram.
E foi assim com vários. Batendo em uns, matando outros. Olha aí a paciência desse dono. Qualquer pessoa normal já tinha mandado a polícia, né? Já tinha tomado a terra de volta da força. Mas esse dono, ele continuava ali mandando mensageiros. Dando chances atrás de chance. E aí vem o momento mais comovente da história. O dono tinha um filho. Um filho querido, amado. Um filho que era único. E ele pensou: vou mandar meu filho. A meu filho eles vão respeitar. Mas, quando os agricultores viram o filho chegando, olha o que eles disseram uns aos outros. Esse é o herdeiro. Se a gente matar ele, a vinha fica pra gente. E fizeram isso. Agarraram o filho, mataram e jogaram o corpo pra fora da vinha. Meus irmãos, essa é a história. Agora para um minuto, porque agora eu vou te revelar quem é cada um nessa história. Essa parábola é o que a gente chama na catequese de alegoria. Quer dizer que cada personagem representa alguém de verdade. Não é só uma historinha. É a história da humanidade inteira com Deus, contada ali em forma de parábola. Então vamos lá. O dono da vinha, quem é? Quem é o dono da vinha? É Deus. É Deus Pai. É Ele, né, que criou.

cuidou, cercou, protegeu, esperando que desse bom fruto. E os agricultores, os arrendatários, são quem? São os líderes religiosos daquele povo, os sacerdotes, os mestres da lei, os anciãos, aqueles que receberam de Deus a missão de cuidar do povo, de conduzir o povo para Deus, de fazer a vinha dar fruto. Eles eram os responsáveis. Quem falta aqui ainda na parábola? Faltam os empregados, né, que o dono mandou. Os empregados que o dono mandou, aqueles que foram espancados, que foram mortos, são os profetas. Pensa nisso, irmão. Ao longo dos séculos, né, Deus mandou profeta atrás de profeta para o povo. Mandou Isaías, mandou Jeremias. Vários outros profetas. E o que que o povo, né, principalmente os líderes, fizeram com os profetas? Perseguiram, bateram, mataram. Nós estamos estudando Jeremias, né? Nós vimos que ele foi jogado numa cisterna. Isaías foi morto. João Batista foi o quê? Foi decapitado. Então os profetas foram os empregados espancados e mortos da parábola. Faltou um, né? Próximo personagem. O filho querido. O herdeiro que o dono mandou por último. Aquele que os agricultores mataram e jogaram para fora da vinha. Eu sei que você sabe quem é, né, irmão? Quem é o filho querido? É, o filho é Jesus. Vejam, o próprio Jesus, então, está contando essa parábola, estava anunciando a própria morte. Ele estava dizendo na frente dos líderes religiosos. Estava dizendo, Deus mandou os profetas, vocês mataram. Agora, Deus mandou o filho e vocês vão me matar também. E foi exatamente o que aconteceu, né? Poucos dias depois, Jesus foi preso, foi condenado, foi crucificado. Crucificado fora dos muros de Jerusalém, ou seja, jogado para fora da vinha. Assim como o filho da parábola. Tá entendendo o tamanho dessa história? Jesus contou ali em poucos minutos a história inteira da salvação. Deus que cria com amor, Deus que confia o povo aos líderes. Os líderes que traem a confiança. Deus que manda profetas. Os profetas aí são mortos. E por fim, Deus que manda o próprio filho. E o filho é morto. Deus mandou o filho por último. Veja, pensa na profundidade disso. Depois de tanta rejeição, depois de tanto profeta maltratado, Deus, ele tinha até o direito de desistir da humanidade, né? De abandonar a vinha. Ele poderia dizer, chega, não aguento mais esse povo, não aguento mais essa gente. Mas o que que Deus fez, hein? Ele apostou tudo. Mandou o que tinha de mais precioso. Mandou o filho amado. Foi a última cartada do amor de Deus. E sabe por que é tão lindo, irmão? Isso é tão lindo porque mostra até onde vai o amor de Deus por você. Veja, Deus não mandou o filho porque a humanidade merecia. A humanidade tinha matado todos os mensageiros anteriores. Deus mandou o filho porque o amor dele é maior que a maldade dos homens. Ele preferiu arriscar o filho do que perder a humanidade. Bom, já estamos caminhando aqui para a parte final da nossa reflexão. Agora quero te

0: fazer uma pergunta. Essa parábola é só sobre os líderes religiosos de 2000 anos atrás? Ou será que fala de você também? É, vou ser honesto contigo, ela fala da gente também. Porque cada um de nós é um pouco arrendatário, né? É um pouco arrendatário da vinha de Deus. Deus entregou uma vinha na sua mão. Qual é a sua vinha? A sua vinha é a sua vida, né? A sua família. São os filhos, seus filhos. São os dons que Deus te deu. É o tempo que Ele te empresta. Tudo isso é vinha de Deus, que é arrendada para você cuidar. E de vez em quando, Deus manda buscar o fruto. Manda uma situação que te chama para rezar. Manda uma pessoa que te convida para voltar para a igreja. Manda uma palavra numa rádio como essa que você está ouvindo agora. São os empregados que ele manda buscar fruto da sua vinha. E aí o que a gente faz muitas vezes? A gente bate no empregado também. Quer dizer, a gente rejeita o chamado. A gente diz, agora não, Senhor. A gente adia a conversão. A gente faz de conta que não ouviu. A gente fica com a vinha só pra gente. A gente esquece que o dono é Deus, que não é a gente. E Deus mandou o filho por último. E aqui vem a parte mais séria. No fim da parábola, Jesus pergunta: que fará o dono da vinha? E responde: ele virá, destruirá os agricultores e entregará a vinha a outros. O que Jesus quis dizer com isso? Isso é um aviso. Deus é paciente, né? Deus é misericordioso. Deus dá chance atrás de chance. Mas a paciência de Deus, ela não é eternamente sem consequência. Chega um dia que vai chegar a prestação de contas. E olha como Jesus termina a parábola. A pedra que os construtores deixaram de lado tornou-se a pedra mais importante. Que pedra é essa? É Jesus de novo, não é? Os construtores são os líderes religiosos. Eles rejeitaram Jesus, jogaram ele fora como pedra que não serve. Mas Deus pegou essa pedra rejeitada e fez dela a pedra mais importante de toda a construção. Isso quer dizer, os homens mataram o filho, jogaram fora. Mas Deus, ele ressuscitou esse filho e fez dele o fundamento da igreja. O que os homens rejeitaram, Deus transformou em pedra principal. A morte, que parecia derrota, virou a maior vitória da história. Agora vamos rezar. Senhor Deus, dono da vinha, eu te agradeço por essa parábola tão linda, essa parábola que abre os meus olhos. Tu me emprestaste uma vinha para cuidar, me emprestaste a vida, a família, o tempo, os dons. E muitas vezes, Senhor, eu vivi como se tudo fosse meu, esquecendo que você é o dono. Te peço perdão por isso, perdão pelas vezes que você me chamaste para buscar fruto e eu rejeitei o teu chamado. Perdão pelas vezes que eu bati no teu mensageiro, fazendo de conta que não ouvia. Senhor, te agradeço porque você mandou o filho por mim também. apostaste tudo no teu amor, e desse filho rejeitado tu fizeste a pedra que me salva. Então eu te peço ajuda esse meu irmão, essa minha irmã que está me ouvindo, para que ela possa cuidar bem da vinha que recebeu, para que no dia da prestação de contas a gente tenha fruto para te entregar. Em nome de Jesus. Amém!
1: Amém!
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3: 23 horas e 38 minutos.
4: Em nome do Pai, do Filho e do Espírito Santo.
5: Amém.
4: Pai nosso, que estais nos céus, santificado seja o vosso nome. Venha a nós o vosso reino. Seja feita a vossa vontade, assim na terra como no céu. O pão nosso de cada dia nos dai hoje. Perdoai-nos as nossas ofensas, assim como nós perdoamos a quem nos tem ofendido. E não nos deixeis cair em tentação, mas livrai-nos do mal. Amém.
6: Ave Maria, cheia de graça, o Senhor é convosco. Bendita sois vós entre as mulheres. Bendito é o fruto do vosso ventre, Jesus. Santa Maria, Mãe de Deus, rogai por nós, pecadores, agora e na hora de nossa morte. Amém.
7: Professemos a nossa fé.
8: Creio em Deus, Pai Todo-Poderoso, Criador do céu e da terra, e em Jesus Cristo, seu único Filho, nosso Senhor, que foi concebido pelo poder do Espírito Santo, nasceu da Virgem Maria, padeceu sob Pôncio Pilatos, foi crucificado, morto e sepultado, desceu à mansão dos mortos, ressuscitou ao terceiro dia, subiu aos céus, está sentada à direita de Deus Pai Todo-Poderoso, donde há de vir a julgar os vivos e os mortos. Creio no Espírito Santo, na Santa Igreja Católica, na comunhão dos santos, na remissão dos pecados, na ressurreição da carne, na vida eterna. Amém.
9: Nesta primeira dezena, nós colocamos aos pés de Jesus misericordioso a sua vida, suas intenções, suas necessidades mais profundas do íntimo do seu coração. Nos unimos às almas do purgatório, rezamos pela conversão dos pecadores do mundo inteiro, pela conversão da nossa família. Eterno Pai,
10: eu vos ofereço o corpo e o sangue, a alma e a divindade de vosso diletíssimo Filho, nosso Senhor Jesus Cristo, em expiação dos nossos pecados e os do mundo inteiro.
9: Pela sua dolorosa paixão,
11: tende misericórdia de nós e do mundo inteiro.
9: Pela sua dolorosa paixão,
11: tende misericórdia de nós e do mundo inteiro.
9: Pela sua dolorosa paixão,
11: tende misericórdia de nós e do mundo inteiro.
9: Pela sua dolorosa paixão,
11: tende misericórdia de nós e do mundo inteiro.
9: Pela sua dolorosa paixão,
11: tende misericórdia de nós e do mundo inteiro.
9: Pela sua dolorosa paixão,
11: tende misericórdia de nós e do mundo inteiro.
9: Pela sua dolorosa paixão,
11: tende misericórdia de nós e do mundo inteiro.
9: Pela sua dolorosa paixão,
11: tende misericórdia de nós e do mundo inteiro.
9: Pela sua dolorosa paixão,
11: tende misericórdia de nós e do mundo inteiro.
9: Pela sua dolorosa paixão,
11: tende misericórdia de nós e do mundo inteiro.
12: Nesta segunda dezena, nós rezamos por você que está doente, por você no leito do hospital, por você que traz uma doença incurável, e com você dizemos: Jesus, eu confio em vós. Convidamos você agora a abandonar-se inteiramente
11: na misericórdia de Jesus que o envolve agora. Nós colocamos aos pés de Jesus todos os enfermos, aqueles que nós conhecemos e amamos, e especialmente rezamos por aqueles enfermos esquecidos, pelos quais ninguém mais reza, e por isso rezamos com imensa confiança. Eterno Pai,
5: eu vos ofereço o corpo e o sangue, a alma e a divindade de vosso diletíssimo Filho, nosso Senhor Jesus Cristo, em expiação dos nossos pecados e os do mundo inteiro.
11: Pela sua dolorosa paixão,
9: tende misericórdia de nós e do mundo inteiro.
11: Pela sua dolorosa paixão,
9: tende misericórdia de nós e do mundo inteiro.
11: Pela sua dolorosa paixão,
9: tende misericórdia de nós e do mundo inteiro.
11: Pela sua dolorosa paixão,
9: tende misericórdia de nós e do mundo inteiro.
11: Pela sua dolorosa paixão,
9: tende misericórdia de nós e do mundo inteiro.
11: Pela sua dolorosa paixão,
9: tende misericórdia de nós e do mundo inteiro.
11: Pela sua dolorosa paixão,
9: tende misericórdia de nós e do mundo inteiro.
11: Pela sua dolorosa paixão,
9: tende misericórdia de nós e do mundo inteiro.
11: Pela sua dolorosa paixão,
9: tende misericórdia de nós e do mundo inteiro.
11: Pela sua dolorosa paixão,
9: tende misericórdia de nós e do mundo inteiro. Nesta terceira dezena, nós apresentamos a Jesus misericordioso toda e qualquer forma de desespero. Nós pedimos que o sangue e água que jorram do diletíssimo coração de Jesus envolva agora, na paz que vem do Senhor, toda e qualquer pessoa que se sente em desespero, as famílias, os doentes, os agonizantes deste dia, os endividados, que recebam agora, no nome de Jesus, do coração misericordioso de Jesus, a paz que o mundo não conhece. Rezemos agora com imensa confiança. É Jesus misericordioso quem nos visita. Eterno Pai,
5: eu vos ofereço o corpo e o sangue, a alma e a divindade de vosso diletíssimo Filho, nosso Senhor Jesus Cristo, em expiação dos nossos pecados e os do mundo inteiro.
9: Pela sua dolorosa paixão,
11: tende misericórdia de nós e do mundo inteiro.
9: Pela sua dolorosa paixão,
11: tende misericórdia de nós e do mundo inteiro.
9: Pela sua dolorosa paixão,
11: tende misericórdia de nós e do mundo inteiro.
9: Pela sua dolorosa paixão,
11: tende misericórdia de nós e do mundo inteiro.
9: Pela sua dolorosa paixão,
11: tende misericórdia de nós e do mundo inteiro.
9: Pela sua dolorosa paixão,
11: tende misericórdia de nós e do mundo inteiro.
9: Pela sua dolorosa paixão,
11: tende misericórdia de nós e do mundo inteiro.
9: Pela sua dolorosa paixão,
11: tende misericórdia de nós e do mundo inteiro.
9: Pela sua dolorosa paixão,
11: tende misericórdia de nós e do mundo inteiro.
9: Pela sua dolorosa paixão,
11: tende misericórdia de nós e do mundo inteiro. Nesta quarta dezena, nós apresentamos a Jesus as necessidades mais íntimas de cada um de nós. E por isso agora você apresenta a sua necessidade. Fale com Jesus agora, que ouve-nos em oração. Porque Jesus tudo pode, nós queremos também nesta dezena pedir por nossas famílias e em especial por todos aqueles que precisam de um trabalho. Jesus, nós pedimos por todo pai de família, por toda mãe de família, por todo jovem que precisa trabalhar. Nós pedimos, Senhor, que tua divina misericórdia, unida à tua divina providência, abra os caminhos para todos os trabalhadores que precisam hoje de um emprego. Rezemos com imensa confiança. Eterno Pai,
5: eu vos ofereço o corpo e o sangue, a alma e a divindade de vosso diletíssimo Filho, nosso Senhor Jesus Cristo, em expiação dos nossos pecados e os do mundo inteiro.
11: Pela sua dolorosa paixão,
9: Tende misericórdia de nós e do mundo inteiro.
11: Pela sua dolorosa paixão.
9: Tende misericórdia de nós e do mundo inteiro.
11: Pela sua dolorosa paixão.
9: Tende misericórdia de nós e do mundo inteiro.
11: Pela sua dolorosa paixão.
9: Tende misericórdia de nós e do mundo inteiro.
11: Pela sua dolorosa paixão.
9: Tende misericórdia de nós e do mundo inteiro.
11: Pela sua dolorosa paixão.
9: Tende misericórdia de nós e do mundo inteiro.
11: Pela sua dolorosa paixão.
9: Tende misericórdia de nós e do mundo inteiro.
11: Pela sua dolorosa paixão.
9: Tende misericórdia de nós e do mundo inteiro.
11: Pela sua dolorosa paixão.
9: Tende misericórdia de nós e do mundo inteiro.
11: Pela sua dolorosa paixão.
9: Tende misericórdia de nós e do mundo inteiro. Nesta quinta dezena, nós apresentamos a Jesus tudo aquilo que para nós não tem solução aos olhos humanos. Nesta dezena nós rezamos por aquilo que é impossível aos nossos olhos, mas não é para Jesus. Pedimos a Jesus pelas curas físicas, por todas aquelas enfermidades que diante da medicina não há cura, por todos os desenganados, por todos aqueles que passam nesse exato momento por muitas aflições e provações na própria carne. Nós pedimos, Jesus, cura, libertação, restauração, pelo poder da tua infinita misericórdia. Jesus, tu és a nossa solução. Nós pedimos por todas as causas impossíveis, pedimos a tua presença, pedimos a tua fortaleza e nós convidamos nesse instante você que reza conosco, que de maneira especial recorra à intercessão de Santa Faustina, aquela que foi e é a secretária da Divina Misericórdia. Jesus disse a Santa Faustina: peçam muito, muito mesmo, porque o meu desejo é dar muito. Faça seu pedido e reze com um coração feliz e repleto de confiança. Eterno Pai,
13: eu vos ofereço o corpo e o sangue, a alma e a divindade de vosso diletíssimo Filho, nosso Senhor Jesus Cristo, em expiação dos nossos pecados e os do mundo inteiro.
9: Pela sua dolorosa paixão,
11: tende misericórdia de nós e do mundo inteiro.
9: Pela sua dolorosa paixão,
11: tende misericórdia de nós e do mundo inteiro.
9: Pela sua dolorosa paixão,
11: tende misericórdia de nós e do mundo inteiro.
9: Pela sua dolorosa paixão,
11: tende misericórdia de nós e do mundo inteiro.
9: Pela sua dolorosa paixão,
11: tende misericórdia de nós e do mundo inteiro.
9: Pela sua dolorosa paixão,
11: tende misericórdia de nós e do mundo inteiro.
9: Pela sua dolorosa paixão,
11: tende misericórdia de nós e do mundo inteiro.
9: Pela sua dolorosa paixão,
11: tende misericórdia de nós e do mundo inteiro.
9: Pela sua dolorosa paixão,
11: tende misericórdia de nós e do mundo inteiro.
9: Pela sua dolorosa paixão,
11: tende misericórdia de nós e do mundo inteiro.
13: Deus Santo, Deus Forte, Deus Imortal, tende piedade de nós e do mundo inteiro. Deus Santo, Deus Forte, Deus Imortal, tende piedade de nós e do mundo inteiro. Deus Santo, Deus Forte, Deus Imortal, tende piedade de nós e do mundo inteiro.
11: Em nome do Pai, do Filho e do Espírito Santo.
9: Amém.

Vamos pedir a bênção de Deus neste momento, suplicar o seu amor e a sua graça. Senhor nosso Deus, nós vos agradecemos por tantos benefícios e por tantas graças que recebemos todos os dias de vossas mãos. Queremos hoje, Senhor, vos pedir a bênção para nós e para a nossa família. Dai-nos, Senhor, através da vossa bênção, a graça, a felicidade plena. Dai-nos, Senhor, compreender que, apesar dos momentos difíceis, dos obstáculos que temos que passar, receberemos de vós, Senhor, a força e o vigor para encontrar a verdadeira felicidade. Senhor, nós vos pedimos que a vossa bênção nos ajude a caminhar em meio a tantos problemas e dores, que a vossa bênção nos dê vigor, Senhor, para não pararmos em nossa caminhada, que a vossa bênção possa, Senhor, fazer-nos cada vez mais atentos à vossa palavra, escutando o vosso coração e praticando, Senhor, o vosso evangelho. Abençoai os que estão tristes e devolvei-lhes a alegria. Abençoai os que estão enfermos e fazei com que possam ser curados. Abençoai os que estão, Senhor, longe do vosso amor, para que possam reencontrar em vós, Senhor, a certeza da felicidade plena. Abençoai, Senhor, todas as pessoas que pensam ter perdido a fé, para que possam ter a fé, Senhor, recuperada e vivida em vós. Abençoai-nos neste momento, Senhor, fazendo que a nossa vida seja totalmente, totalmente transformada, segundo a vossa vontade e o vosso coração. Abençoai os nossos projetos, os nossos empreendimentos, os nossos sonhos. Abençoai-nos agora, em nome do Pai, do Filho e do Espírito Santo. Amém.

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Durante 24 horas seguidas, louvamos o nome do Senhor Jesus Cristo. Como foi bom! 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Nós nos divertimos, nos emocionamos e cantamos centenas de músicas que louvam ao Senhor. Agora é hora de agradecer a você pela sua audiência e, sobretudo, a Deus pela oportunidade de estarmos aqui trabalhando na missão de levar o Evangelho a toda criatura. Obrigado, Senhor. Boa noite, meu Pai.

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1: 23 horas e 59 minutos.
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4: Bom dia, minha amiga. Bom dia, meu amigo. Comece o Dia Feliz nesta terça-feira, 2 de junho. Desejo um dia maravilhoso. Desejo toda a bênção, toda a paz. Sabe o que eu desejo? Que você realmente seja muito feliz e que ao rezar comigo você possa retomar as atividades do dia e essa bênção, essa força de Deus através dos meios de comunicação possa te trazer alegria, bênção, paz, saúde, prosperidade, ânimo, energia, força, disposição. É isso tudo que eu desejo para você no dia de hoje. Seja feliz. Deus preparou esse dia muito especial para você, para mim, para todos nós. E tenhamos a força de Deus para responder a tudo que for necessário para estarmos de pé como Deus quer que nós estejamos. Que realmente nós olhemos para Deus e percebamos que Ele tem compaixão para conosco e nos fortalece. Vamos fazer nossa oração. Inspirai-nos, ó Deus, para que em vós comece e termine tudo o que fizermos. Amém. O Evangelho de hoje está em Marcos, capítulo 12, versículos de 13 a 17. Naquele tempo, as autoridades mandaram alguns fariseus e alguns partidários de Herodes para apanharem Jesus em alguma palavra. Quando chegaram, disseram a Jesus: Mestre, sabemos que tu és verdadeiro e não dás preferência a ninguém. Com efeito, tu não olhas para as aparências do homem, mas ensinas com verdade o caminho de Deus. Dize-nos, é lícito ou não pagar o imposto a César? Devemos pagar ou não? Jesus percebeu a hipocrisia deles e respondeu: Por que me tentais? Trazei-me uma moeda para que eu a veja. Eles levaram a moeda e Jesus perguntou: De quem é a figura e a inscrição que estão nessa moeda? Eles responderam: De César. Então Jesus disse: Dai, pois, a César o que é de César, e a Deus o que é de Deus. E eles ficaram admirados com Jesus. Minha amiga, meu amigo, na caminhada de fé, na busca de intimidade com Deus, e ao mesmo tempo como discípulos missionários, discípulas missionárias, não basta só dizer que nós cremos. É preciso que estejamos sempre preparados, atentos aos sinais e aos acontecimentos, e principalmente atentos à perspicácia daqueles que não querem o projeto de Deus tenha prosseguimento. Veja, Jesus é colocado numa situação constrangedora, mas agindo sabiamente, Jesus revela o seu projeto, que não está a serviço de nada e nem de ninguém, a não ser do próprio Deus, promovendo a vida. Por isso, é preciso que nós estejamos atentos, preparados, para que nós saibamos dar respostas condizentes, respostas concretas, verdadeiras, diante de tanta maldade que surge entre nós. Reze comigo.
5: Pai nosso que estais nos céus, santificado seja o vosso nome, venha a nós o vosso reino, seja feita a vossa vontade, assim na terra como no céu. O pão nosso de cada dia nos dai hoje, perdoai-nos as nossas ofensas, assim como nós perdoamos a quem nos tem ofendido. E não nos deixeis cair em tentação, mas livrai-nos do mal. Amém. Ave Maria, cheia de graça, o Senhor é convosco. Bendita sois vós entre as mulheres, bendito é o fruto do vosso ventre, Jesus. Santa Maria, Mãe de Deus, rogai por nós, pecadores, agora e na hora de nossa morte. Amém. Glória ao Pai, ao Filho e ao Espírito Santo.
6: Como era no princípio, agora e sempre. Amém.
4: Vamos pedir a bênção da água. Deus eterno e todo-poderoso, que tendo escolhido a água, fonte de vida e pureza, para nos dar a graça batismal, quisestes também aparecer no rio Paraíba a imagem da Virgem Imaculada. Abençoai esta água e fazei que ela nos recorde o nosso batismo, para que, purificados de nossas faltas, vivamos como cristãos, membros da vossa igreja, e cheguemos um dia à vida eterna. Por Cristo Senhor nosso. Amém. Um grande abraço do Padre Sandro Henrique, diretamente da casa do glorioso mar de São Sebastião, na Ventania, em Alpinópolis, Minas Gerais. E que Deus nos abençoe em nome do Pai, do Filho e do Espírito Santo. Amém. Um beijo no seu coração.
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4: Está no ar. Prazer enorme estar com você a partir de agora. Agora tem Adoração Católica. É para você adorar em grande emoção. Sejam bem-vindos.
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1: Voltamos daqui a pouco com mais Adoração Católica. A Adoração Católica volta depois do intervalo.
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3: 12:32.
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Oi, ouvinte, amigo, amiga, aprenda a compartilhar um amor que vale a pena. Seu nome é Jesus. Está escrito em Romanos 8:28. Todas as coisas contribuem juntamente para o bem daqueles que amam a Deus, daqueles que são chamados por seu decreto. Há algum tempo havia uma canção popular com as seguintes palavras: eu sinto muito, eu nunca lhe prometi um jardim de rosas. Deus certamente criou para o homem um maravilhoso jardim do Éden, um estado de perfeição no qual o homem poderia viver livre de qualquer desejo. Mas o homem pecou contra Deus e ele o removeu do jardim. Contudo, ainda agora, Deus prometeu nos livrar de nossas adversidades.

0: adversidades. Há duas maneiras de se responder às adversidades. Podemos desistir e ficar deprimidos, ou podemos vencê-las e ficar felizes. O problema com desistir e ficar deprimido é que as adversidades não param e, em vez disso, parecem piorar. Uma das melhores maneiras de vencer a adversidade é louvar a Deus no meio do turbilhão, começar a cantar a Deus ou ler os salmos em voz alta, meditar nas Escrituras, especialmente em passagens como Romanos 8, 28, 39, que incluem uma segurança maravilhosa. Porque estou certo de que nem a morte, nem a vida, nem os anjos, nem os principados, nem as potestades, nem o presente, nem o porvir, nem a altura, nem a profundidade, nem alguma outra criatura nos poderá separar do amor de Deus que está em Cristo Jesus, nosso Senhor. Lembre-se de que nossa esperança não está baseada em circunstâncias. Nossa esperança está edificada em nada menos que no sangue e na justiça de Jesus. Em Cristo, a rocha sólida, estou firmado. Todo o terreno ao redor é areia movediça. Também como diz a música, se eu nunca tivesse problemas, como saberia que Deus pode resolvê-los? Como saberia o que a fé em Deus pode fazer? É nas adversidades que aprendemos a confiar em Jesus e, através da confiança, vencê-las. Olhe para as adversidades como uma oportunidade de Deus para você crescer na fé e se tornar um servo mais forte.
1: Momento Fé no Cristo.
2: Os céus declaram a glória de Deus e o firmamento anuncia a obra das suas mãos.
0: Nosso Deus e Pai, louvamos-te por tua constância, louvamos-te por tua graça e misericórdia, e agradecemos teu amor irrestrito que nos resgatou da morte através da cruz de Cristo. Somente tu és digno de ser louvado, ó Deus. O Senhor é minha esperança e meu cântico, através do precioso nome do seu Filho. Amém.
2: Que privilégio ter a mesma mão que fez o universo e espalhou as estrelas, escrevendo seu nome no livro da vida. Louve a Deus por isso e declare agora Cristo como seu Senhor e Salvador, buscando a partir daqui o perdão e uma vida correta. Deus alegra-se por todo aquele que assim desejar de todo o coração.

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2: Estamos de volta com o Adoração Católica.
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0: Foi Padre Marcelo Rossi. É um prazer muito grande para nós estarmos fazendo essa oração junto com o senhor. Um abraço do Bruno
1: e o outro do Marrone, para o senhor e para todos os fiéis que estão cantando aqui com a gente.
2: Deus abençoe, Bruno.

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1: Damos um ponto final na edição de hoje do Adoração Católica. Obrigado pelo seu carinho, pela a sua audiência. Voltaremos na próxima edição.
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3: Uma hora e três minutos.
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5: Olá, ouvintes. O Salmo 39, versículo 1, tem uma afirmação do rei Davi muito interessante. Aqui diz assim: pensei comigo mesmo, guardarei os meus caminhos para não pecar com a minha língua, protegerei a minha boca com a mordaça quando os ímpios estiver diante de mim. Davi, aqui ele fala da importância e do cuidado que nós devemos ter quando estivermos principalmente diante dos ímpios. Às vezes, na nossa boa vontade de querer ajudar, querer cooperar, até querer evangelizar, nós falamos mais do que devíamos. Diante dos ímpios é preciso ter muito cuidado, porque qualquer palavra pode se voltar contra nós. A palavra de Deus diz que a palavra da salvação é loucura para o mundo que perece. As coisas de Deus para o ímpio é uma loucura, ele não vai compreender. E talvez você muitas vezes até arrumou confusão porque tentou levar a palavra de Deus para pessoas que não compreendiam aquela verdade. Antes de levar a palavra, ore ao Senhor, fale com Deus, peça para Deus preparar aquele terreno para receber a semente da palavra. Eu te garanto, haverá uma efetividade muito melhor. Que Deus te abençoe e um grande abraço.
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0: 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Está no ar o Conexão Católica. Sejam bem-vindos.
1: Oi, gente, toda a área, prazer imenso estar contigo, J. Lu por cá, com Conexão Católica. As mensagens gostosas para você se reencontrar com você, reflexão com o nosso Pai e também com as melhores, viu? As melhores canções aqui, ó, Conexão Católica tá no ar. Bem-vindos, amigos e amigas, no melhor programa católico, Conexão Católica.
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0: 1:22.
1: Obrigado, Jesus, pois em teu momento de maior desamparo e aparentemente de vergonha, demonstraste teu verdadeiro poder e grandeza. Olá, querido amigo do Pão Diário, muito bem-vindo à nossa mensagem de esperança e encorajamento do dia. Hoje vou ler o texto de Wayne Coller com o título Verdadeiramente Humilde. Quando a Revolução Americana acabou com a rendição da Inglaterra, muitos políticos e líderes militares manobraram para o general George Washington ser o novo monarca. O mundo assistiu, imaginando se Washington seguiria seus ideais de independência e liberdade quando o poder absoluto estivesse ao seu alcance. No entanto, o rei George III da Inglaterra estava convencido de que se Washington resistisse ao poder e voltasse à sua fazenda, ele seria o melhor homem do mundo. O rei sabia que a grandeza evidenciada em resistir ao fascínio pelo poder é sinal de verdadeira nobreza e valor. Paulo sabia disso e nos encorajou a seguir o caminho de Cristo. Jesus, sendo Deus, não considerou que ser igual a Deus fosse algo a que devesse se apegar. De acordo com Filipenses capítulo 2, versículo 6, em vez disso, abriu mão de seu poder, tornou-se escravo e humilhou-se e foi obediente até a morte. Aquele que detinha todo o poder renunciou a cada parte dele por amor. E, no entanto, na derradeira inversão, Deus exaltou Cristo de uma cruz para criminosos ao lugar de mais alta honra. Jesus, que poderia exigir nosso louvor ou nos forçar a obedecer, abdicou de seu poder num ato de tirar o fôlego que conquistou a nossa adoração e devoção. Por sua absoluta humildade, Jesus demonstrou verdadeira grandeza, colocando o mundo de cabeça para baixo. Querido amigo, a humildade de Jesus o faz reconsiderar sua definição sobre grandeza? Pense nisso. Eu sou Clarice Fogaça e essa foi a nossa mensagem do dia.

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1: Voltamos com mais Conexão Católica. Bom estar ao seu lado sempre, sempre aqui na sua número 1. Vamos com mais músicas? Show de bola, vamos lá.
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1: Mais um bloco show no seu super programa Conexão Católica. Já já a JLu traz mais músicas pra você. Fiquem com a gente, só um cafezinho e tô voltando.
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3: 1:44.
4: 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Versículo
5: do dia. Esse é mais um versículo do dia. Que o nosso Deus venha preencher o seu coração. E servireis ao Senhor, vosso Deus, e Ele abençoará o vosso pão e a vossa água. E eu tirarei do meio de ti as enfermidades. Êxodo 23, 25.
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3: Versículo do dia.
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1: Conexão Católica de volta. Estamos juntos, hein? Vamos participar? Manda o seu alô pra gente aí, seu zap zap pra fazer diferença, pra curtir o melhor som. Conexão Católica tá de volta.
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1: Ô, Conexão Católica, show de bola, hein? Voltamos amanhã, obrigado pelo seu carinho, pela sua companhia e tenha sempre fé, foco, Deus no coração. Fui nessa, até amanhã.
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3: Duas horas e dois minutos.
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5: Tem mais sabedoria divina no ar. Assim diz a Bíblia. A bênção do Senhor é que enriquece e não acrescenta dores. Provérbios 10:22. Em breve, mais mensagens que tocam fundo.
4: Voltaremos a qualquer momento com mais. 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
8: Oi, povo de Deus. Estamos chegando com mais uma edição do programa Unção Católica. As mais tocadas no segmento católico irão passar por aqui. Sejam bem-vindos. Está no ar Unção Católica.
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1: Ouçam Católica encerrando esse bloco. Depois do intervalo, voltaremos com mais pra você. Segura aí.
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3: 2:18.
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5: E esteve ela apanhando naquele campo até a tarde. Rute 2:17. Deixe-me aprender com Ruth, acolhedora. Tal como ela saiu para recolher espigas de milho, devo eu ir para os campos da oração, da meditação, das ordenanças e do ouvir a palavra para apanhar o alimento espiritual. A acolhedora reúne sua porção, espiga a espiga. Seus ganhos são pouco a pouco. Logo, devo ficar satisfeito em apanhar tão somente algumas verdades, se não houver maior abundância delas. Cada espiga ajuda a fazer um feixe, e cada lição do Evangelho ajuda a nos tornar sábios para a salvação. A acolhedora também mantém os olhos abertos. Se tropeçar entre o restolho, ela não terá qualquer carga para alegremente levar para casa ao anoitecer. Devo estar atento, em exercícios religiosos, para que eles não se tornem inúteis para mim. Eu temo que já tenha perdido muito. Oh, que eu possa estimar corretamente minhas oportunidades e recolher com maior diligência. A acolhedora inclina-se para tudo o que acha, e assim também eu. Espíritos altivos criticam e contestam, porém, mentes humildes recolhem e recebem o benefício. Um coração humilde é um grande auxílio para uma audição proveitosa do Evangelho. A penetrante palavra de salvação não é recebida senão com mansidão. A dura cerviz faz um mau catador. Para baixo o orgulho mor, pois és um ladrão vil que não deve permanecer por sequer um momento. Aquilo que a acolhedora reúne, ela segura. Se deixar cair uma espiga ou encontrar outra, o resultado do seu dia de trabalho será escasso. Ela é cuidadosa tanto em reter como em obter, e assim seus ganhos são grandes ao final. Quão frequentemente esqueço tudo aquilo que ouvi. A segunda verdade empurra a primeira para fora da minha mente. Por isso, minha leitura e aquilo que ouço terminam em muito barulho para nada. Acaso eu sinto devidamente a importância de armazenar a verdade? O estômago com fome torna sábia a acolhedora. Se não houver milho em sua mão, não haverá pão em sua mesa. Ela trabalha sob o sentido de necessidade. Por isso, seu caminho é ágil e sua pegada é firme. Eu tenho uma necessidade ainda maior. Senhor, ajuda-me a senti-la para que ela me encoraje a ir adiante, a colher em campos que produzem uma recompensa tão abundante à diligência.
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1: Chegamos com mais um bloco aqui no Unção Católica. Vem curtir mais uma super sequência.
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1: Uma melhor que a outra, aqui no Unção Católica. Não mude de frequência. Já já, voltaremos com mais Unção Católica.
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3: 2:37.
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5: É simples como a de uma criança. E em nenhum outro há salvação, porque também debaixo do céu nenhum outro nome há, dado entre os homens, pelo qual devamos ser salvos. Atos capítulo 4, versículo 12. Os filhos de Israel estavam viajando por um grande deserto para desviar da terra de Edom. Eles ficaram fatigados e impacientes. Muitos falaram mal de Deus e se posicionaram contra Moisés, seu líder. Eles também reclamaram da comida. Por causa das suas atitudes, Deus colocou serpentes ardentes entre as pessoas. As serpentes picaram muitas pessoas e essas morreram. Então o povo se arrependeu dos seus pecados e foi até Moisés, dizendo: "Nós pecamos. Por favor, peça a Deus que remova essas serpentes ardentes do nosso meio." Moisés intercedeu a Deus pelo povo. Deus superou as expectativas do povo, pois curou as pessoas que tinham sido picadas e estavam morrendo. Essas pessoas realmente precisavam da ajuda de Deus. Isto também testou a sua fé, pois precisavam ter fé para olhar para a serpente de bronze. Jesus disse a Nicodemos que o Filho do Homem seria levantado como essa serpente ardente e que qualquer que olhasse para ele com fé seria curado. Adão e Eva foram enganados no Jardim do Éden. Eles foram envenenados pelo pecado e receberam a sentença de morte. Eles e toda a sua posteridade teriam que morrer. Agora, todos os seus descendentes estão debaixo desta maldição. Nós todos fomos picados pela cobra do pecado. Precisamos de libertação e cura. Qualquer que olhar para Jesus com a fé simples de uma criança não perecerá, mas terá a vida eterna. É a promessa de Deus para nós hoje. Fé é confiar em Deus.
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1: Opa! De volta com Unção Católica. Vem comigo.
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1: Com essa, encerramos mais uma edição do Unção Católica. Beijos e até mais.
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0: pessoas que vivem à sua volta podem ter mais influência sobre sua autoestima do que você imagina. Vamos conversar sobre esse assunto daqui a instantes na edição de hoje de Valor para a Família. Meu nome é Rosa Maria, trazendo até você Valor para a Família, um programa de conselhos práticos com o psicólogo e conselheiro familiar Dr. Dobson. Ele é o autor de livros famosos, campeões internacionais de venda, como O que as esposas gostariam que seus maridos soubessem sobre as mulheres. Doutor, um de nossos ouvintes quer saber, qual é a fonte da autoestima?
1: Sentimentos de valor pessoal e aceitação que constituem a base de uma personalidade sadia só podem ser obtidos em uma fonte. A autoestima só pode ser gerada por aquilo que vemos refletido sobre nós mesmos nos olhos de outras pessoas ou nos olhos de Deus. É somente quando outros nos respeitam e nos amam que nós nos respeitamos e amamos. É somente quando outros nos consideram agradáveis e aceitáveis que nos entendemos com nossos egos. Ocasionalmente, uma pessoa é criada com uma autoconfiança tão magnífica que não parece precisar da aceitação de outras pessoas. Mas essa pessoa é uma ave rara. A grande maioria de nós depende dos que nos cercam para nosso sustento emocional. Os que existem num estado de perpétuo isolamento, privados de contato amoroso e carinhoso com outras pessoas, ano após ano, estão certamente fadados a experimentar a sensação de falta de valor pessoal, acompanhada de profunda depressão e desespero.
0: Certo, doutor. Agora, outro ouvinte pergunta.
1: Sim.
0: O senhor não acredita que a Bíblia, ao ensinar sobre pecado original, afirma que nós somos inferiores?
1: Absolutamente não. Fomos feitos à imagem do próprio Deus. Ele afirma que cada um de nós vale mais que todo mundo. E por causa dessa significância, Jesus não se envergonha de chamar seus seguidores de irmãos.
0: Claro.
1: Somos membros da família de Deus. Creio que a Bíblia ensina que devemos andar humildemente perante Deus, considerando os outros superiores a nós mesmos, mas sem rastejar na dúvida e no desespero. Em nenhum lugar das Escrituras eu encontro um mandamento que me mande odiar a mim mesmo e viver envergonhado e desgostoso de mim mesmo. No entanto, infelizmente, conheço muitos cristãos que vivem esmagados por sensações de inferioridade, e alguns aprenderam esse conceito de falta de valor pessoal em suas igrejas.
0: Na verdade, se nosso valor se baseia em termos sido criados à imagem de Deus e em Jesus ter sacrificado sua vida por nós, somos de fato raça eleita e reino de sacerdotes. Cada um de nós deve tratar qualquer outro ser humano de maneira respeitosa, pois cada um de nós é único e intrinsecamente valioso. Não podemos esquecer disso em relação a nós mesmos, e assim nos tratarmos a nós mesmos com esse alto padrão. Os comentários do Dr. Dobson no programa de hoje foram extraídos do livro Dr. Dobson Answers Your Questions. O Dr. Dobson responde às suas perguntas, publicado pela Tyndale House. Francisco Borges interpretou a voz do Dr. Dobson. Meu nome é Rosa Maria e convido você a sintonizar novamente esta emissora para ouvir a próxima edição de Valor para a Família.
2: Duas horas e 58 minutos.
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7: 2 horas e 59 minutos.
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8: Na presença das Santas Chagas de Jesus, convido você e sua família para este momento abençoado na nossa programação. Vamos juntos colocar nas Santas Chagas de Jesus o nosso pedido de oração, a nossa intenção. Prepare o seu ambiente de oração com as fotos, as roupas de família e, de modo particular, lembrando dos enfermos. Traga os nomes por quem vamos interceder e pedir cura e libertação de todos os sofrimentos e dores.
9: Fomos curados.
10: Queridos filhos e filhas, nesta terça-feira, nós colocamos nas santas chagas de nosso Senhor Jesus Cristo os irmãos do Brasil e fora do Brasil que estão acometidos de alguma enfermidade física, espiritual e psíquica, rezando e suplicando que Jesus, pelos méritos das suas santas chagas, cure estas enfermidades. Em nome do Pai, e do Filho, e do Espírito Santo. Amém. Creio em Deus Pai Todo-Poderoso, Criador do céu e da terra, e em Jesus Cristo, seu único Filho, nosso Senhor, que foi concebido pelo poder do Espírito Santo, nasceu da Virgem Maria, padeceu sob Pôncio Pilatos, foi crucificado, morto e sepultado, desceu à mansão dos mortos, ressuscitou ao terceiro dia, subiu aos céus, está sentado à direita de Deus Pai Todo-Poderoso, de onde há de vir julgar os vivos e os mortos. Creio no Espírito Santo, na Santa Igreja Católica, na comunhão dos santos, na remissão dos pecados, na ressurreição da carne, na vida eterna. Amém. Ó Jesus, Divino Redentor, tende misericórdia de nós e do mundo inteiro. Deus Santo, Deus Forte, Deus Imortal, tende piedade de nós e do mundo inteiro. Graça, misericórdia, meu Jesus, nos perigos presentes, cobri-nos com vosso preciosíssimo sangue. Pai Eterno, tende misericórdia de nós, pelo sangue de Jesus Cristo, vosso Filho unigênito. Tende misericórdia de nós, vos suplicamos. Amém. Neste primeiro mistério do Terço das Santas Chagas, contemplamos a traição de Judas e prisão de Jesus. Como fruto desta dezena das Santas Chagas, vamos pedir por todos os enfermos que estão angustiados em busca de um diagnóstico certo. Rezemos. Eterno Pai, eu vos ofereço as santas chagas de nosso Senhor Jesus Cristo para curar as de nossas almas.
11: Meu Jesus, perdão e misericórdia.
12: Pelos méritos de vossas santas chagas.
11: Meu Jesus, perdão e misericórdia.
12: Pelos méritos de vossas santas chagas.
11: Meu Jesus, perdão e misericórdia.
12: Pelos méritos de vossas santas chagas.
11: Meu Jesus, perdão e misericórdia.
12: Pelos méritos de vossas santas chagas.
11: Meu Jesus, perdão e misericórdia.
12: Pelos méritos de vossas santas chagas.
11: Meu Jesus, perdão e misericórdia.
12: Pelos méritos de vossas santas chagas.
11: Meu Jesus, perdão e misericórdia.
12: Pelos méritos de vossas santas chagas.
11: Meu Jesus, perdão e misericórdia.
12: Pelos méritos de vossas santas chagas.
11: Meu Jesus, perdão e misericórdia.
12: Pelos méritos de vossas santas chagas.
11: Meu Jesus, perdão e misericórdia.
12: Pelos méritos de vossas santas chagas.
10: Neste segundo mistério do Terço das Santas Chagas, contemplamos a condenação de Jesus à morte. Rezemos este mistério por todos os enfermos que estão acamados, impedidos pela doença de uma vida plena. Eterno Pai, eu vos ofereço as santas chagas de nosso Senhor Jesus Cristo para curar as de nossas almas.
13: Meu Jesus, perdão e misericórdia.
12: Pelos méritos de vossas santas chagas.
13: Meu Jesus, perdão e misericórdia.
12: Pelos méritos de vossas santas chagas.
13: Meu Jesus, perdão e misericórdia.
12: Pelos méritos de vossas santas chagas.
13: Meu Jesus, perdão e misericórdia.
12: Pelos méritos de vossas santas chagas.
13: Meu Jesus, perdão e misericórdia.
12: Pelos méritos de vossas santas chagas.
13: Meu Jesus, perdão e misericórdia.
12: Pelos méritos de vossas santas chagas.
13: Meu Jesus, perdão e misericórdia.
12: Pelos méritos de vossas santas chagas.
13: Meu Jesus, perdão e misericórdia.
12: Pelos méritos de vossas santas chagas.
13: Meu Jesus, perdão e misericórdia.
12: Pelos méritos de vossas santas chagas.
13: Meu Jesus, perdão e misericórdia.
12: Pelos méritos de vossas santas chagas.
10: Neste terceiro mistério do Terço das Santas Chagas, contemplamos: Jesus é pregado na cruz. Ofereçamos esta dezena do Terço das Santas Chagas por todas as pessoas que trabalham e cuidam dos doentes, que tenham paciência e muita serenidade e força. Eterno Pai, eu vos ofereço as santas chagas de nosso Senhor Jesus Cristo, para curar as de nossas almas.
14: Meu Jesus, perdão e misericórdia.
12: Pelos méritos de vossas santas chagas.
14: Meu Jesus, perdão e misericórdia.
12: Pelos méritos de vossas santas chagas.
14: Meu Jesus, perdão e misericórdia.
12: Pelos méritos de vossas santas chagas.
14: Meu Jesus, perdão e misericórdia.
12: Pelos méritos de vossas santas chagas.
14: Meu Jesus, perdão e misericórdia.
12: Pelos méritos de vossas santas chagas.
14: Meu Jesus, perdão e misericórdia.
12: Pelos méritos de vossas santas chagas.
14: Meu Jesus, perdão e misericórdia.
12: Pelos méritos de vossas santas chagas.
14: Meu Jesus, perdão e misericórdia.
12: Pelos méritos de vossas santas chagas.
14: Meu Jesus, perdão e misericórdia.
12: Pelos méritos de vossas santas chagas.
14: Meu Jesus, perdão e misericórdia.
12: Pelos méritos de vossas santas chagas.
10: Neste quarto mistério do Terço das Santas Chagas, contemplamos: entregando-se ao Pai, Jesus morre na cruz. E vamos juntos oferecer esta oração por todos aqueles que estão fazendo tratamento invasivos, hemodiálise, quimioterapia, radioterapia e todos os outros tratamentos necessários, porém, que levam a um calvário vivo. Rezemos. Eterno Pai, eu vos ofereço as santas chagas de nosso Senhor Jesus Cristo, para curar as de nossas almas.
11: Meu Jesus, perdão e misericórdia.
12: Pelos méritos de vossas santas chagas.
11: Meu Jesus, perdão e misericórdia.
12: Pelos méritos de vossas santas chagas.
11: Meu Jesus, perdão e misericórdia.
12: Pelos méritos de vossas santas chagas.
11: Meu Jesus, perdão e misericórdia.
12: Pelos méritos de vossas santas chagas.
11: Meu Jesus, perdão e misericórdia.
12: Pelos méritos de vossas santas chagas.
11: Meu Jesus, perdão e misericórdia.
12: Pelos méritos de vossas santas chagas.
11: Meu Jesus, perdão e misericórdia.
12: Pelos méritos de vossas santas chagas.
11: Meu Jesus, perdão e misericórdia.
12: Pelos méritos de vossas santas chagas.
11: Meu Jesus, perdão e misericórdia.
12: Pelos méritos de vossas santas chagas.
11: Meu Jesus, perdão e misericórdia.
12: Pelos méritos de vossas santas chagas.
10: No quinto mistério do Terço das Santas Chagas, contemplamos: Jesus é transpassado pela lança por um soldado. Rezemos este mistério por todas as pessoas que sofrem desolação e falta de amor. Eterno Pai, eu vos ofereço as santas chagas de nosso Senhor Jesus Cristo, para curar as de nossas almas.
15: Meu Jesus, perdão e misericórdia.
12: Pelos méritos de vossas santas chagas.
15: Meu Jesus, perdão e misericórdia.
12: Pelos méritos de vossas santas chagas.
15: Meu Jesus, perdão e misericórdia.
12: Pelos méritos de vossas santas chagas.
15: Meu Jesus, perdão e misericórdia.
12: Pelos méritos de vossas santas chagas.
15: Meu Jesus, perdão e misericórdia.
12: Pelos méritos de vossas santas chagas.
15: Meu Jesus, perdão e misericórdia.
12: Pelos méritos de vossas santas chagas.
15: Meu Jesus, perdão e misericórdia.
12: Pelos méritos de vossas santas chagas.
15: Meu Jesus, perdão e misericórdia.
12: Pelos méritos de vossas santas chagas.
15: Meu Jesus, perdão e misericórdia.
12: Pelos méritos de vossas santas chagas.
15: Meu Jesus, perdão e misericórdia.
12: Pelos méritos de vossas santas chagas.
10: Rezemos três vezes. Eterno Pai, eu vos ofereço as santas chagas de nosso Senhor Jesus Cristo para curar as de nossas almas. Eterno Pai, eu vos ofereço as santas chagas de nosso Senhor Jesus Cristo para curar as de nossas almas. Eterno Pai, eu vos ofereço as santas chagas de nosso Senhor Jesus Cristo para curar as de nossas almas. Amém. Queridos filhos e filhas, tendo rezado o terço das santas chagas, vamos agora fazer a oração de todos os dias, que é a novena das santas chagas de nosso Senhor Jesus Cristo. Rezemos. Por suas santas chagas, suas chagas gloriosas, o Cristo Senhor me proteja e me guarde. Senhor Jesus, foste levado na cruz para que por vossas santas chagas sejam curadas as de nossas almas. Eu vos louvo e agradeço pelo vosso ato redentor. Carregaste em vosso próprio corpo os meus pecados e de toda a humanidade. Nas vossas santas chagas, coloco minhas intenções, minhas preocupações, ansiedades e angústias, minhas enfermidades físicas e psíquicas, meus sofrimentos, dores, alegrias e necessidades. Em vossas santas chagas, Senhor, coloco minha família. Envolvei, Senhor, a mim e meus familiares, protegendo-nos do mal. Coloque a sua intenção. Senhor, ao mostrar vossas santas chagas gloriosas a Tomé e o mandando tocar em vosso lado aberto, o curaste da incredulidade. Eu vos peço, Senhor, permita-me refugiar em vossas santas chagas e, por mérito desses sinais de vosso amor, curai a minha falta de fé. Ó Jesus, pelos méritos de vossa paixão, morte e ressurreição, dai-me a graça de viver os frutos da nossa redenção. Amém.

0: sou.
1: Filhos queridos, povo amado, o intervalo foi rápido, não foi? E nós rezamos a hora da misericórdia nessa terça-feira. Obrigado àqueles que ligaram, participaram ao vivo, que amanhã outras pessoas liguem. É 0 operadora 41 3221 6070. 3221 6070. Escute o que foi deixado na plataforma como testemunho de vida.
2: Meu nome é Marcelo, eu falo de Franca, São Paulo. Eu quero dar um testemunho que eu sou um alcoólatra.
1: Opa, Marcelo.
2: Porém, já faz 13 anos que eu não bebo, só por hoje. Eu falo que eu sou ainda porque o alcoolismo não tem cura. Ela pode ser detida. É uma luta diária, é um dia de cada vez. E eu encontrei Deus numa sala de AA, Alcoólicos Anônimos. Foi onde eu pude encontrar Deus e me encontrar e vim a conhecer a eu próprio. Então,
1: amém,
2: padre, eu quero agradecer a Deus por essa oportunidade. Eu estou vivendo uma vida digna,
1: que bom,
2: com minha família, com meus iguais lá nas reuniões.
1: Isso.
2: E o único requisito para ser membro de Alcoólicos Anônimos é o desejo de parar de beber. Tendo isso, dá certo. Sem reunião, copo na mão. E com isso eu voltei para a minha igreja. Estou servindo a Deus de todo o coração. Hoje eu consigo conciliar a igreja e as reuniões já. Porque esse programa é para a vida toda. Obrigado, padre. Fique com Deus e reze por nós. Porque a luta é árdua. Mas a gente, com Deus, a gente vence. Obrigado. Tchau.
1: Marcelo, eu que digo obrigado por você ter ligado. O Marcelo falou: mais um dia sem bebida. E assim, sóbrio, por 13 anos. Eu digo àqueles que estão lutando para se manter sóbrios. Se escutou? Ele foi para o AA. Existe o AA, existe a pastoral da sobriedade que está dentro da igreja. Não importa. O importante é o que ele disse. Sem reunião, copo na mão. Gravei isso. Porque, filho, é um processo contínuo. E olha, não tenha receio de participar. Seja dos Narcóticos Anônimos, porque também a dependência química. Vamos rezar por aqueles que estão cada dia numa luta, e não importa se 5, 10 anos, 20 anos, uma vida. Que Deus possa favorecê-los a não recair. Que a família sempre estimule essa reunião e vá junto nessa reunião. É tão importante, gente. Marcelo, muito obrigado, viu? Porque você dando esse testemunho deu oportunidade a gente refletir isto. Bíblia aberta, cartilha de oração.

O texto, Marcos 12, 13 a 17. O Senhor esteja convosco. Ele está no meio de nós. Proclamação do Evangelho de Jesus Cristo segundo São Marcos. Glória a vós, Senhor. Então, mandaram alguns fariseus e partidários de Herodes para apanhar Jesus em alguma palavra. Logo que chegaram, disseram-lhe: Mestre, sabemos que és verdadeiro e não te deixas influenciar por ninguém. Tu não olhas a aparência das pessoas, mas ensinas segundo a verdade o caminho de Deus. Dize-nos, é permitido ou não pagar imposto a César? Devemos dá-lo ou não? Ele, percebendo-lhes a hipocrisia, respondeu: Por que me armais uma armadilha? Trazei-me a moeda do imposto para eu ver. Trouxeram-lhe uma moeda. Ele perguntou: De quem é essa figura da inscrição? Responderam: De César. Então Jesus disse: Devolvei, pois, a César o que é de César e a Deus o que é de Deus. E estavam extremamente admirados a respeito dele. Palavra da salvação. Glória a vós, Senhor. É, com muita frequência eles procuram confundir Jesus. O pano de fundo da questão era complexa, porque era uma questão política. No fundo era para saber se Jesus era contra ou a favor da dominação estrangeira. A resposta do mestre, aparentemente evasiva, revela sua visão da história centrada no reino de Deus. Não existe contraposição entre César e Deus, uma vez que são situados em níveis diferentes. O pagamento do tributo ao imperador é irrelevante. Quando este não cede à tentação de usurpar o lugar de Deus, tiranizando as pessoas. Deus é o Senhor absoluto da história. César tem que se submeter a Deus. A resposta aparentemente superficial de Jesus revela que ele se opunha a todo tipo de opressão e exploração, pois o Pai é um Deus libertador. Senhor, nós estamos na iminência da festa do corpo de Cristo. E vamos nesse momento nos debruçar. Momento eucarístico. Queridos filhos e filhas, aprofundando o tema da Eucaristia, Eucaristia é um sacramento. Um sacramento é um sinal visível, sinal instituído por Jesus Cristo que confere graça à alma. A graça da Eucaristia é um dom maravilhoso de Deus. A graça faz nossa alma reluzir como a própria luz de Deus. Assim como o ferro em brasa, somos chamados a deixar nossa alma incendiar de Deus. Queridos irmãos, quem recebe a Eucaristia, recebe sim o pão que alimenta, o pão que nos dá força no peregrinar. Quem se alimenta de Jesus não se cansará no caminho para Deus. Senhor, dai-nos sempre deste pão. Eu creio, Jesus, e quero recebê-lo em minha alma. Amém. Graças e louvores se dêem a todo momento ao Santíssimo e Diviníssimo Sacramento.

0: morte.
1: 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Traga mais um ouvinte.
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5: 3:22.
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1: 3:43.
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3: Bom dia, ouvintes da Rádio Barroso Mix. Estamos iniciando os 15 minutos com Deus, nos colocando na presença do Senhor. Eu sou o Altair Show e te convido a rezar comigo.
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5: Ó Deus, em meu auxílio, socorrei-me sem demora. Glória ao Pai, ao Filho e ao Espírito Santo, como era no princípio, agora e sempre. Amém. Abri os meus lábios, ó Senhor, e minha boca anunciará vosso louvor. Vinde, exultemos de alegria no Senhor, aclamemos o rochedo que nos salva. Ao seu encontro caminhemos com louvores e com cantos de alegria os celebremos. Na verdade, o Senhor é o grande Deus, o grande Rei, muito maior que os deuses todos. Tem nas mãos as profundezas dos abismos e as alturas das montanhas lhe pertencem. O mar é dele, pois foi ele quem o fez, e a terra firme suas mãos a modelaram. Vinde, adoremos e prostemo-nos por terra, e ajoelhemos ante o Deus que nos criou. Porque Ele é o nosso Deus, nosso pastor, e nós somos o seu povo e seu rebanho, as ovelhas que conduz com sua mão. Oxalá ouvisseis hoje a sua voz, não fecheis os corações como em Meriba, como em Massa no deserto aquele dia em que outrora vossos pais me provocaram, apesar de terem visto as minhas obras. 40 anos desgostou-me aquela raça, e eu disse: eis um povo transviado. Seu coração não conheceu os meus caminhos, e por isso lhe jurei na minha ira: não entrarão no meu repouso prometido. Glória ao Pai, ao Filho e ao Espírito Santo, como era no princípio, agora e sempre. Amém. Pelo sinal da Santa Cruz, livrai-nos, Senhor nosso Deus, dos nossos inimigos. Em nome do Pai, do Filho e do Espírito Santo. Amém. O Senhor que encaminha os nossos corações para o amor de Deus e a constância de Cristo esteja conosco. Bendito seja Deus que nos reuniu no amor de Cristo.
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0: Oração do Espírito Santo. Vinde, Espírito Santo, enchei os corações dos vossos fiéis e acendei neles o fogo do vosso amor. Enviai o vosso Espírito e tudo será criado, e renovareis a face da terra. Oremos, ó Deus, que instruíste os corações dos vossos fiéis com a luz do Espírito Santo. Fazei que apreciemos retamente todas as coisas segundo o mesmo Espírito e gozemos da sua consolação. Por Cristo Senhor nosso. Amém. Santo anjo do Senhor, meu zeloso e guardador, se a ti me confiou a piedade divina, sempre me rege, me guarda, me governa, ilumina. Amém. Oração do Ângelus. O anjo do Senhor anunciou a Maria e ela concebeu do Espírito Santo. Eis aqui a serva do Senhor, faça-se em mim segundo a vossa palavra. E o Verbo se fez carne e habitou entre nós. Ave Maria, cheia de graça, o Senhor é convosco. Bendito sois vós dentre as mulheres e bendito é o fruto do vosso ventre, Jesus. Santa Maria, Mãe de Deus, rogai por nós, pecadores, agora e na hora de nossa morte. Amém. Oremos, infundi, Senhor, vos rogamos a graça em nossos corações, para que nós, conhecendo pela anunciação do anjo a encarnação de Jesus Cristo, vosso Filho, por sua paixão e morte de cruz, cheguemos à glória da ressurreição. Pelo mesmo Cristo, nosso Senhor. Amém.
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0: coração do Creio. Creio em Deus Pai Todo-Poderoso, Criador do céu e da terra, e em Jesus Cristo, seu único Filho, nosso Senhor, que foi concebido pelo poder do Espírito Santo, nasceu da Virgem Maria, padeceu sob Pôncio Pilatos, foi crucificado, morto e sepultado, desceu à mansão dos mortos, ressuscitou ao terceiro dia, subiu aos céus, está sentado à direita de Deus Pai Todo-Poderoso, onde há de vir julgar os vivos e os mortos. Creio no Espírito Santo, na Santa Igreja Católica, na comunhão dos santos, na remissão dos pecados, na ressurreição da carne, na vida eterna. Amém. Rezemos a oração que Jesus Cristo nos ensinou. Pai nosso que estais no céu, santificado seja o vosso nome. Venha a nós o vosso reino, seja feita a vossa vontade, assim na terra como no céu. O pão nosso de cada dia nos dai hoje. Perdoai as nossas ofensas, assim como nós perdoamos a quem nos tem ofendido. E não nos deixeis cair em tentação, mas livrai-nos do mal. Amém. Oferecimento de si mesmo. Recebei, Senhor, minha liberdade inteira. Recebei minha memória, minha inteligência e toda a minha vontade. Tudo que tenho ou possuo de vós me veio. Tudo vos devolvo e entrego sem reservas, para que a vossa vontade tudo governe. Dai-me somente vosso amor e vossa graça, e nada mais vos peço, pois já serei bastante rico. Amém. Oração dos sete passos para a vida. Senhor, eu te agradeço por ter nascido para ser feliz. Eu busco em minha vida a felicidade que vem de ti. Senhor, eu te agradeço por ter a família como a base da vida. E vivamos nos doando uns aos outros a cada momento. Senhor, eu te agradeço por minha vida estar em minhas mãos. Eu saiba cuidar, valorizando esse precioso dom. Senhor, eu te agradeço por me dar o sentido da vida. Eu caminho iluminado pela graça da tua presença. Senhor, eu te agradeço por eu poder decidir a minha vida e as escolhas que eu fizer seja segundo a tua vontade. Senhor, eu te agradeço por ter me feito uma pessoa capaz. Eu tenha fé para superar todos os obstáculos. Senhor, eu te agradeço por ser livre para viver. Eu vivo acolhendo, amando e cuidando de toda a vida. Amém. Consagração a Nossa Senhora Aparecida. Ó Maria Santíssima, pelos méritos de nosso Senhor Jesus Cristo, em vossa querida imagem de Aparecida, espalhais inúmeros benefícios sobre todo o Brasil. Eu, embora indigno de pertencer ao número de vossos filhos e filhas, mas cheio do desejo de participar dos benefícios de vossa misericórdia, prostrado a vossos pés, consagro-vos o meu entendimento para que sempre pense no amor que mereceis. Consagro-vos a minha língua para que sempre vos louve e propague a vossa devoção. Consagro-vos o meu coração para que, depois de Deus, vos ame sobre todas as coisas. Recebei-me, ó incomparável, vós que o Cristo crucificado deu-nos por mãe, no ditoso número de vossos filhos e filhas. Acolhei-me debaixo de vossa proteção. Socorrei-me em todas as minhas necessidades espirituais e temporais, sobretudo na hora da minha morte. Abençoai-me, ó celestial cooperadora, e com vossa poderosa intercessão fortalecei-me em minha fraqueza, a fim de que, servindo-vos fielmente nesta vida, possa louvar-vos, amar-vos, dar-vos graças no céu por toda a eternidade. Assim seja. Oração da Salve Rainha. Salve Rainha, Mãe de Misericórdia, vida, doçura e esperança, nosso salve. A vós bradamos, degredados filhos de Eva, a vós suspiramos, gemendo e chorando neste vale de lágrimas. Eia, pois, advogada nossa, esses vossos olhos misericordiosos a nós volvei. E depois desse desterro nos mostrai Jesus. Bendito o fruto do vosso ventre, ó clemente, ó piedosa, ó doce sempre Virgem Maria. Rogai por nós, Santa Mãe de Deus, para que sejamos dignos das promessas de Cristo. Novena perpétua das Santas Chagas. Por suas santas chagas, suas chagas gloriosas, o Cristo Senhor me proteja e me guarde. Senhor Jesus, foste elevado na cruz para que por vossas santas chagas sejam curadas as de nossas almas. Eu vos louvo e agradeço pelo vosso ato redentor. Carregastes em vosso próprio corpo os meus pecados de toda a humanidade. Nas vossas santas chagas coloco as minhas intenções, minhas preocupações, ansiedades e angústias, minhas enfermidades físicas e psíquicas, meus sofrimentos, dores, alegrias e necessidades. Em vossas santas chagas, Senhor, coloco a minha família. Envolvei, Senhor, a mim e as meus familiares, protegendo-nos do mal. Senhor, ao mostrar vossas santas chagas gloriosas a Tomé e o mandaste tocar em vosso lado aberto, o curaste da incredulidade. Eu vos peço, Senhor, permita-me refugiar em vossas santas chagas e, por mérito desses sinais de amor, curai a minha falta de fé. Ó Jesus, pelos méritos de vossa paixão, morte e ressurreição, dai-me a graça de viver os frutos da nossa redenção. Amém.
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0: Maria,
1: louvemos ao Senhor
0: através do Magnificat.
2: Cântico de Maria. A minha alma engrandece o Senhor e se alegrou meu espírito em Deus, meu Salvador, pois ele viu a pequenez de sua serva. Desde agora as gerações hão de chamar-me de bendita. O Poderoso fez em mim maravilhas e santo é o seu nome. Seu amor de geração em geração chega a todos os que o respeitam. Demonstrou o poder de seu braço, dispersou os orgulhosos, derrubou os poderosos de seus tronos e os humildes exaltou. De bem saciou os famintos e despediu sem nada os ricos. Acolheu Israel, seu servidor, fiel ao seu amor, como havia prometido aos nossos pais, em favor de Abraão e de seus filhos para sempre. Glória ao Pai, ao Filho e ao Espírito Santo, como era no princípio, agora e sempre. Amém. O Senhor esteja conosco, Ele está no meio de nós. E por intercessão de nossa Mãe Maria Santíssima, abençoe-nos o Deus Todo-Poderoso, em nome do Pai, do Filho e do Espírito Santo. Amém. A alegria do Senhor seja a nossa força. Vamos em paz e que o Senhor nos acompanhe. Graças a Deus.
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1: Estou chegando aqui na Rádio Barroso Mix. Estamos aí chegando para rezar com você o Santo Rosário. Acabamos aí de rezar os 15 minutos com Deus e agora nós vamos aí rezar o Santo Rosário. Momento de oração, momento de nos colocarmos na presença de Nossa Senhora e de seu Filho Jesus. Você já está com o Santo Terço na mão? Você já preparou a sua intenção, o seu agradecimento? Já reuniu aí as pessoas para passar essa madrugada juntinho com a gente? Seja bem-vindo, ouvintes da Barroso Mix. Estamos juntos nessa jornada da madrugada em oração. Vamos ver aí como é que tá a turma da alegria. Será que eles vieram rezar o terço hoje?
2: Turma da Alegria está no ar. Caipirinha convertido e pervertido.
1: Convertido, como meu nome diz, eu sou o mais orante dessa turma. O pessoal lá em casa reza o Santo Terço todos os dias, mas na hora que fala pra rezar o Rosário na madrugada, eles ficam com aquela preguiça, Altaricho.
3: Eu sou o Caipirinha, tô chegando aqui pra rezar o Terço, é o Santo Rosário, na verdade, né? Rezar o Santo Rosário aqui na Rádio Barroso Mix. Estou muito feliz, estou recebendo muitas graças aqui nessa terça-feira. Vamos nos entregar a Mãezinha do Céu e seu Filho Jesus Cristo.
1: Meu brother, eu sou pervertido, mas eu acredito que até o final dessa semana, rezando tanto assim como a gente está, eu devo me converter. E você que está aí do outro lado, jovem, vem rezar com a gente, é aqui na Barroso Mix. Fala, Altair Show!
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1: Estamos juntos, estamos fiéis aí. Hoje, terça-feira, vocês que rezaram aí na segundona, agora terça-feira aqui na Rádio Barroso Mix. É muito bom ter você aí, meu amigo e minha amiga, como companhia. Pode mandar suas mensagens, participar juntinho com a gente. Esse é o Santo Rosário nessa madrugada. Seja bem-vindo, seja bem-vinda. Dentro de alguns instantes, vamos aí iniciar o nosso Santo Rosário.

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2: 4 horas e 1 minuto.

Especial do Santo Rosário. Vamos contemplar os mistérios gozosos, a alegria de Jesus e Maria, este grande sim que transformou a humanidade. Nos mistérios luminosos contemplaremos a vida de Jesus que caminhou no meio de nós, realizando milagres. Esse Jesus que se tornou o pão vivo na Eucaristia para nos alimentar a cada momento, a cada dia. Nos mistérios dolorosos, junto com Nossa Senhora, vamos contemplar este Cristo que padece numa cruz, se entrega totalmente para nos salvar. Nos mistérios gloriosos contemplaremos a vitória de Jesus sobre a cruz. Esse Jesus que vive e reina, caminha no meio de nós. E com Nossa Senhora, com o Santo Terço na mão, também vamos vencer todos os momentos de dificuldade que vierem em nossa vida. Seja bem-vindo, meu amigo e minha amiga, a esse momento especial de contemplação dos santos mistérios de Jesus e Maria, através desse Santo Rosário, que a partir de agora iremos rezar com muita fé e com muita devoção. Porque através de Maria chegaremos ao seu Filho Jesus. Rezemos com muita fé

em Deus Pai Todo-Poderoso, Criador do céu e da terra, e em Jesus Cristo, seu único Filho, nosso Senhor, que foi concebido pelo poder do Espírito Santo, nasceu da Virgem Maria, padeceu sob Pôncio Pilatos, foi crucificado, morto e sepultado, desceu à mansão dos mortos, ressuscitou ao terceiro dia, subiu aos céus, está sentada à direita de Deus Pai Todo-Poderoso, donde há de vir a julgar os vivos e os mortos. Creio no Espírito Santo, na Santa Igreja Católica, na comunhão dos santos, na remissão dos pecados, na ressurreição da

Pai nosso que estais no céu, santificado seja o vosso nome. Venha a nós o vosso reino, seja feita a vossa vontade, assim na terra como no céu. O pão nosso de cada dia nos dai hoje, perdoai as nossas ofensas, assim como nós perdoamos a quem nos tem ofendido. E não nos deixeis cair em tentação, mas livrai-nos.

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1: Mistérios gozosos ou da alegria, a alegria da manifestação da nova vida. Esses mistérios contemplam o evento da vinda de Jesus, a encarnação do Espírito Crístico e a sua passagem pela terra.
0: Contemplemos o primeiro mistério gozoso.
1: No primeiro mistério gozoso, contemplamos a anunciação do arcanjo São Gabriel à Nossa Senhora.

Pai nosso que estais no céu, santificado seja o vosso nome. Venha a nós o vosso reino, seja feita a vossa vontade, assim na terra como no céu. O pão nosso de cada dia nos dai hoje, perdoai as nossas ofensas, assim como nós perdoamos a quem nos tem ofendido. E não nos deixeis cair em tentação, mas livrai-nos do mal. Amém. Ave Maria, cheia de graça, o Senhor é convosco. Bendita sois vós dentre as mulheres, e bendito é o fruto do vosso ventre, Jesus. Santa Maria, Mãe de Deus, rogai por nós, pecadores, agora e na hora de nossa morte. Amém. Ave Maria, cheia de graça, o Senhor é convosco. Bendita sois vós dentre as mulheres, e bendito é o fruto do vosso ventre, Jesus. Santa Maria, Mãe de Deus, rogai por nós, pecadores, agora e na hora de nossa morte. Amém. Ave Maria, cheia de graça, o Senhor é convosco. Bendita sois vós dentre as mulheres, e bendito é o fruto do vosso ventre, Jesus. Santa Maria, Mãe de Deus, rogai por nós, pecadores, agora e na hora de nossa morte. Amém. Ave Maria, cheia de graça, o Senhor é convosco. Bendita sois vós dentre as mulheres, e bendito é o fruto do vosso ventre, Jesus. Santa Maria, Mãe de Deus, rogai por nós, pecadores, agora e na hora de nossa morte. Amém. Ave Maria, cheia de graça, o Senhor é convosco. Bendita sois vós dentre as mulheres, e bendito é o fruto do vosso ventre, Jesus. Santa Maria, Mãe de Deus, rogai por nós, pecadores, agora e na hora de nossa morte. Amém. Ave Maria, cheia de graça, o Senhor é convosco. Bendita sois vós dentre as mulheres, e bendito é o fruto do vosso ventre, Jesus. Santa Maria, Mãe de Deus, rogai por nós, pecadores, agora e na hora de nossa morte. Amém. Ave Maria, cheia de graça, o Senhor é convosco. Bendita sois vós dentre as mulheres, e bendito é o fruto do vosso ventre, Jesus. Santa Maria, Mãe de Deus, rogai por nós, pecadores, agora e na hora de nossa morte. Amém. Ave Maria, cheia de graça, o Senhor é convosco. Bendita sois vós entre as mulheres, e bendito é o fruto do vosso ventre, Jesus. Santa Maria, Mãe de Deus, rogai por nós, pecadores, agora e na hora de nossa morte. Amém. Ave Maria, cheia de graça, o Senhor é convosco. Bendita sois vós dentre as mulheres, e bendito é o fruto do vosso ventre, Jesus. Santa Maria, Mãe de Deus, rogai por nós, pecadores, agora e na hora de nossa morte. Amém. Ave Maria, cheia de graça, o Senhor é convosco. Bendita sois vós dentre as mulheres, e bendito é o fruto do vosso ventre, Jesus. Santa Maria, Mãe de Deus, rogai por nós, pecadores, agora e na hora de nossa morte. Amém. Glória ao Pai, ao Filho e ao Espírito Santo, como era no princípio, agora e sempre. Amém. Ó meu Jesus, perdoai-nos e livrai-nos do fogo do inferno. Levai as almas todas para o céu e socorrei principalmente aquelas que mais precisarem da vossa misericórdia. Sagrada Família, rogai por nós. Nossa Senhora Aparecida, rogai por nós. Enchei-vos do Espírito Santo de Deus.

No segundo mistério, gozoso, contemplamos a visitação de Nossa Senhora, a sua prima Santa Isabel.

Pai nosso que estais no céu, santificado seja o vosso nome. Venha a nós o vosso reino, seja feita a vossa vontade, assim na terra como no céu. O pão nosso de cada dia nos dai hoje, perdoai as nossas ofensas, assim como nós perdoamos a quem nos tem ofendido. E não nos deixeis cair em tentação, mas livrai-nos do mal. Amém. Ave Maria, cheia de graça, o Senhor é convosco. Bendita sois vós dentre as mulheres, e bendito é o fruto do vosso ventre, Jesus. Santa Maria, Mãe de Deus, rogai por nós, pecadores, agora e na hora de nossa morte. Amém. Ave Maria, cheia de graça, o Senhor é convosco. Bendita sois vós dentre as mulheres, e bendito é o fruto do vosso ventre, Jesus. Santa Maria, Mãe de Deus, rogai por nós, pecadores, agora e na hora de nossa morte. Amém. Ave Maria, cheia de graça, o Senhor é convosco. Bendita sois vós dentre as mulheres, e bendito é o fruto do vosso ventre, Jesus. Santa Maria, Mãe de Deus, rogai por nós, pecadores, agora e na hora de nossa morte. Amém. Ave Maria, cheia de graça, o Senhor é convosco. Bendita sois vós dentre as mulheres, e bendito é o fruto do vosso ventre, Jesus. Santa Maria, Mãe de Deus, rogai por nós, pecadores, agora e na hora de nossa morte. Amém. Ave Maria, cheia de graça, o Senhor é convosco. Bendita sois vós dentre as mulheres, e bendito é o fruto do vosso ventre, Jesus. Santa Maria, Mãe de Deus, rogai por nós, pecadores, agora e na hora de nossa morte. Amém. Ave Maria, cheia de graça, o Senhor é convosco. Bendita sois vós dentre as mulheres, e bendito é o fruto do vosso ventre, Jesus. Santa Maria, Mãe de Deus, rogai por nós, pecadores, agora e na hora de nossa morte. Amém. Ave Maria, cheia de graça, o Senhor é convosco. Bendita sois vós dentre as mulheres, e bendito é o fruto do vosso ventre, Jesus. Santa Maria, Mãe de Deus, rogai por nós, pecadores, agora e na hora de nossa morte. Amém. Ave Maria, cheia de graça, o Senhor é convosco. Bendita sois vós entre as mulheres, e bendito é o fruto do vosso ventre, Jesus. Santa Maria, Mãe de Deus, rogai por nós, pecadores, agora e na hora de nossa morte. Amém. Ave Maria, cheia de graça, o Senhor é convosco. Bendita sois vós dentre as mulheres, e bendito é o fruto do vosso ventre, Jesus. Santa Maria, Mãe de Deus, rogai por nós, pecadores, agora e na hora de nossa morte. Amém. Ave Maria, cheia de graça, o Senhor é convosco. Bendita sois vós dentre as mulheres, e bendito é o fruto do vosso ventre, Jesus. Santa Maria, Mãe de Deus, rogai por nós, pecadores, agora e na hora de nossa morte. Amém. Glória ao Pai, ao Filho e ao Espírito Santo, como era no princípio, agora e sempre. Amém. Ó meu Jesus, perdoai-nos e livrai-nos do fogo do inferno. Levai as almas todas para o céu e socorrei principalmente aquelas que mais precisarem da vossa misericórdia. Sagrada Família, rogai por nós. Nossa Senhora Aparecida, rogai por nós. Enchei-vos do Espírito Santo de Deus.

Pai nosso que estais no céu, santificado seja o vosso nome. Venha a nós o vosso reino, seja feita a vossa vontade, assim na terra como no céu. O pão nosso de cada dia nos dai hoje, perdoai as nossas ofensas, assim como nós perdoamos a quem nos tem ofendido. E não nos deixeis cair em tentação, mas livrai-nos do mal. Amém. Ave Maria, cheia de graça, o Senhor é convosco. Bendita sois vós dentre as mulheres, e bendito é o fruto do vosso ventre, Jesus. Santa Maria, Mãe de Deus, rogai por nós, pecadores, agora e na hora de nossa morte. Amém. Ave Maria, cheia de graça, o Senhor é convosco. Bendita sois vós dentre as mulheres, e bendito é o fruto do vosso ventre, Jesus. Santa Maria, Mãe de Deus, rogai por nós, pecadores, agora e na hora de nossa morte. Amém. Ave Maria, cheia de graça, o Senhor é convosco. Bendita sois vós dentre as mulheres, e bendito é o fruto do vosso ventre, Jesus. Santa Maria, Mãe de Deus, rogai por nós, pecadores, agora e na hora de nossa morte. Amém. Ave Maria, cheia de graça, o Senhor é convosco. Bendita sois vós dentre as mulheres, e bendito é o fruto do vosso ventre, Jesus. Santa Maria, Mãe de Deus, rogai por nós, pecadores, agora e na hora de nossa morte. Amém. Ave Maria, cheia de graça, o Senhor é convosco. Bendita sois vós dentre as mulheres, e bendito é o fruto do vosso ventre, Jesus. Santa Maria, Mãe de Deus, rogai por nós, pecadores, agora e na hora de nossa morte. Amém. Ave Maria, cheia de graça, o Senhor é convosco. Bendita sois vós dentre as mulheres, e bendito é o fruto do vosso ventre, Jesus. Santa Maria, Mãe de Deus, rogai por nós, pecadores, agora e na hora de nossa morte. Amém. Ave Maria, cheia de graça, o Senhor é convosco. Bendita sois vós dentre as mulheres, e bendito é o fruto do vosso ventre, Jesus. Santa Maria, Mãe de Deus, rogai por nós, pecadores, agora e na hora de nossa morte. Amém. Ave Maria, cheia de graça, o Senhor é convosco. Bendita sois vós entre as mulheres, e bendito é o fruto do vosso ventre, Jesus. Santa Maria, Mãe de Deus, rogai por nós, pecadores, agora e na hora de nossa morte. Amém. Ave Maria, cheia de graça, o Senhor é convosco. Bendita sois vós dentre as mulheres, e bendito é o fruto do vosso ventre, Jesus. Santa Maria, Mãe de Deus, rogai por nós, pecadores, agora e na hora de nossa morte. Amém. Ave Maria, cheia de graça, o Senhor é convosco. Bendita sois vós dentre as mulheres, e bendito é o fruto do vosso ventre, Jesus. Santa Maria, Mãe de Deus, rogai por nós, pecadores, agora e na hora de nossa morte. Amém. Glória ao Pai, ao Filho e ao Espírito Santo, como era no princípio, agora e sempre. Amém. Ó meu Jesus, perdoai-nos e livrai-nos do fogo do inferno, levai as almas todas para o céu e socorrei principalmente aquelas que mais precisarem da vossa misericórdia. Sagrada Família, rogai por nós. Nossa Senhora Aparecida, rogai por nós. Enchei-vos do Espírito Santo de Deus.

No quarto mistério gozoso, contemplamos a apresentação de Jesus no templo. Pai nosso que estais no céu, santificado seja o vosso nome. Venha a nós o vosso reino, seja feita a vossa vontade, assim na terra como no céu. O pão nosso de cada dia nos dai hoje, perdoai as nossas ofensas, assim como nós perdoamos a quem nos tem ofendido. E não nos deixeis cair em tentação, mas livrai-nos do mal. Amém. Ave Maria, cheia de graça, o Senhor é convosco. Bendita sois vós dentre as mulheres, e bendito é o fruto do vosso ventre, Jesus. Santa Maria, Mãe de Deus, rogai por nós, pecadores, agora e na hora de nossa morte. Amém. Ave Maria, cheia de graça, o Senhor é convosco. Bendita sois vós dentre as mulheres, e bendito é o fruto do vosso ventre, Jesus. Santa Maria, Mãe de Deus, rogai por nós, pecadores, agora e na hora de nossa morte. Amém. Ave Maria, cheia de graça, o Senhor é convosco. Bendita sois vós dentre as mulheres, e bendito é o fruto do vosso ventre, Jesus. Santa Maria, Mãe de Deus, rogai por nós, pecadores, agora e na hora de nossa morte. Amém. Ave Maria, cheia de graça, o Senhor é convosco. Bendita sois vós dentre as mulheres, e bendito é o fruto do vosso ventre, Jesus. Santa Maria, Mãe de Deus, rogai por nós, pecadores, agora e na hora de nossa morte. Amém. Ave Maria, cheia de graça, o Senhor é convosco. Bendita sois vós dentre as mulheres, e bendito é o fruto do vosso ventre, Jesus. Santa Maria, Mãe de Deus, rogai por nós, pecadores, agora e na hora de nossa morte. Amém. Ave Maria, cheia de graça, o Senhor é convosco. Bendita sois vós dentre as mulheres, e bendito é o fruto do vosso ventre, Jesus. Santa Maria, Mãe de Deus, rogai por nós, pecadores, agora e na hora de nossa morte. Amém. Ave Maria, cheia de graça, o Senhor é convosco. Bendita sois vós dentre as mulheres, e bendito é o fruto do vosso ventre, Jesus. Santa Maria, Mãe de Deus, rogai por nós, pecadores, agora e na hora de nossa morte. Amém. Ave Maria, cheia de graça, o Senhor é convosco. Bendita sois vós entre as mulheres, e bendito é o fruto do vosso ventre, Jesus. Santa Maria, Mãe de Deus, rogai por nós, pecadores, agora e na hora de nossa morte. Amém. Ave Maria, cheia de graça, o Senhor é convosco. Bendita sois vós dentre as mulheres, e bendito é o fruto do vosso ventre, Jesus. Santa Maria, Mãe de Deus, rogai por nós, pecadores, agora e na hora de nossa morte. Amém. Ave Maria, cheia de graça, o Senhor é convosco. Bendita sois vós dentre as mulheres, e bendito é o fruto do vosso ventre, Jesus. Santa Maria, Mãe de Deus, rogai por nós, pecadores, agora e na hora de nossa morte. Amém. Glória ao Pai, ao Filho e ao Espírito Santo, como era no princípio, agora e sempre. Amém. Ó meu Jesus, perdoai-nos e livrai-nos do fogo do inferno. Levai as almas todas para o céu e socorrei principalmente aquelas que mais precisarem da vossa misericórdia. Sagrada Família, rogai por nós. Nossa Senhora Aparecida, rogai por nós. Enchei-vos do Espírito Santo de Deus.

0: contemplaremos o quinto mistério gozoso.
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Pai nosso que estais no céu, santificado seja o vosso nome. Venha a nós o vosso reino, seja feita a vossa vontade, assim na terra como no céu. O pão nosso de cada dia nos dai hoje, perdoai as nossas ofensas, assim como nós perdoamos a quem nos tem ofendido. E não nos deixeis cair em tentação, mas livrai-nos do mal. Amém. Ave Maria, cheia de graça, o Senhor é convosco. Bendita sois vós dentre as mulheres, e bendito é o fruto do vosso ventre, Jesus. Santa Maria, Mãe de Deus, rogai por nós, pecadores, agora e na hora de nossa morte. Amém. Ave Maria, cheia de graça, o Senhor é convosco. Bendita sois vós dentre as mulheres, e bendito é o fruto do vosso ventre, Jesus. Santa Maria, Mãe de Deus, rogai por nós, pecadores, agora e na hora de nossa morte. Amém. Ave Maria, cheia de graça, o Senhor é convosco. Bendita sois vós dentre as mulheres, e bendito é o fruto do vosso ventre, Jesus. Santa Maria, Mãe de Deus, rogai por nós, pecadores, agora e na hora de nossa morte. Amém. Ave Maria, cheia de graça, o Senhor é convosco. Bendita sois vós dentre as mulheres, e bendito é o fruto do vosso ventre, Jesus. Santa Maria, Mãe de Deus, rogai por nós, pecadores, agora e na hora de nossa morte. Amém. Ave Maria, cheia de graça, o Senhor é convosco. Bendita

vós dentre as mulheres, e bendito é o fruto do vosso ventre, Jesus. Santa Maria, Mãe de Deus, rogai por nós, pecadores, agora e na hora de nossa morte. Amém. Ave Maria, cheia de graça, o Senhor é convosco. Bendita sois vós entre as mulheres, e bendito é o fruto do vosso ventre, Jesus. Santa Maria, Mãe de Deus, rogai por nós, pecadores, agora e na hora de nossa morte. Amém. Ave Maria, cheia de graça, o Senhor é convosco. Bendita sois vós dentre as mulheres, e bendito é o fruto do vosso ventre, Jesus. Santa Maria, Mãe de Deus, rogai por nós, pecadores, agora e na hora de nossa morte. Amém. Ave Maria, cheia de graça, o Senhor é convosco. Bendita sois vós dentre as mulheres, e bendito é o fruto do vosso ventre, Jesus. Santa Maria, Mãe de Deus, rogai por nós, pecadores, agora e na hora de nossa morte. Amém. Glória ao Pai, ao Filho e ao Espírito Santo, como era no princípio, agora e sempre. Amém. Ó meu Jesus, perdoai-nos e livrai-nos do fogo do inferno. Levai as almas todas para o céu e socorrei principalmente aquelas que mais precisarem da vossa misericórdia. Sagrada Família, rogai por nós. Nossa Senhora Aparecida, rogai por nós. Enchei-vos do Espírito Santo de Deus.

mistérios luminosos ou da luz, a vida que manifesta a luz. 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

Pai nosso que estais no céu, santificado seja o vosso nome. Venha a nós o vosso reino, seja feita a vossa vontade, assim na terra como no céu. O pão nosso de cada dia nos dai hoje, perdoai as nossas ofensas, assim como nós perdoamos a quem nos tem ofendido. E não nos deixeis cair em tentação, mas livrai-nos do mal. Amém. Ave Maria, cheia de graça, o Senhor é convosco. Bendita sois vós dentre as mulheres, e bendito é o fruto do vosso ventre, Jesus. Santa Maria, Mãe de Deus, rogai por nós, pecadores, agora e na hora de nossa morte. Amém. Ave Maria, cheia de graça, o Senhor é convosco. Bendita sois vós dentre as mulheres, e bendito é o fruto do vosso ventre, Jesus. Santa Maria, Mãe de Deus, rogai

rogai por nós, pecadores, agora e na hora de nossa morte. Amém. Ave Maria, cheia de graça, o Senhor é convosco. Bendita sois vós dentre as mulheres, e bendito é o fruto do vosso ventre, Jesus. Santa Maria, Mãe de Deus, rogai por nós, pecadores, agora e na hora de nossa morte. Amém. Ave Maria, cheia de graça, o Senhor é convosco. Bendita sois vós dentre as mulheres, e bendito é o fruto do vosso ventre, Jesus. Santa Maria, Mãe de Deus, rogai por nós, pecadores, agora e na hora de nossa morte. Amém. Ave Maria, cheia de graça, o Senhor é convosco. Bendita sois vós dentre as mulheres, e bendito é o fruto do vosso ventre, Jesus. Santa Maria, Mãe de Deus, rogai por nós, pecadores, agora e na hora de nossa morte. Amém. Ave Maria, cheia de graça, o Senhor é convosco. Bendita sois vós dentre as mulheres, e bendito é o fruto do vosso ventre, Jesus. Santa Maria, Mãe de Deus, rogai por nós, pecadores, agora e na hora de nossa morte. Amém. Ave Maria, cheia de graça, o Senhor é convosco. Bendita sois vós dentre as mulheres, e bendito é o fruto do vosso ventre, Jesus. Santa Maria, Mãe de Deus, rogai por nós, pecadores, agora e na hora de nossa morte. Amém. Ave Maria, cheia de graça, o Senhor é convosco. Bendita sois vós entre as mulheres, e bendito é o fruto do vosso ventre, Jesus. Santa Maria, Mãe de Deus, rogai por nós, pecadores, agora e na hora de nossa morte. Amém. Ave Maria, cheia de graça, o Senhor é convosco. Bendita sois vós dentre as mulheres, e bendito é o fruto do vosso ventre, Jesus. Santa Maria, Mãe de Deus, rogai por nós, pecadores, agora e na hora de nossa morte. Amém. Ave Maria, cheia de graça, o Senhor é convosco. Bendita sois vós dentre as mulheres, e bendito é o fruto do vosso ventre, Jesus. Santa Maria, Mãe de Deus, rogai por nós, pecadores, agora e na hora de nossa morte. Amém. Glória ao Pai, ao Filho e ao Espírito Santo, como era no princípio, agora e sempre. Amém. Ó meu Jesus, perdoai-nos e livrai-nos do fogo do inferno. Levai as almas todas para o céu e socorrei principalmente aquelas que mais precisarem da vossa misericórdia. Sagrada Família, rogai por nós. Nossa Senhora Aparecida, rogai por nós. Enchei-vos do Espírito Santo de Deus.

Pai nosso que estais no céu, santificado seja o vosso nome. Venha a nós o vosso reino, seja feita a vossa vontade, assim na terra como no céu. O pão nosso de cada dia nos dai hoje, perdoai as nossas ofensas, assim como nós perdoamos a quem nos tem ofendido. E não nos deixeis cair em tentação, mas livrai-nos do mal. Amém. Ave Maria, cheia de graça, o Senhor é convosco. Bendito sois vós dentre as mulheres, e bendito é o fruto do vosso ventre, Jesus. Santa Maria, Mãe de Deus, rogai por nós, pecadores, agora e na hora de nossa morte. Amém. Ave Maria, cheia de graça, o Senhor é convosco. Bendita sois vós dentre as mulheres, e bendito é o fruto do vosso ventre, Jesus. Santa Maria, Mãe de Deus, rogai por nós, pecadores, agora e na hora de nossa morte. Amém. Ave Maria, cheia de graça, o Senhor é convosco. Bendita sois vós dentre as mulheres, e bendito é o fruto do vosso ventre, Jesus. Santa Maria, Mãe de Deus, rogai por nós, pecadores, agora e na hora de nossa morte. Amém. Ave Maria, cheia de graça, o Senhor é convosco. Bendita sois vós dentre as mulheres, e bendito é o fruto do vosso ventre, Jesus. Santa Maria, Mãe de Deus, rogai por nós, pecadores, agora e na hora de nossa morte. Amém. Ave Maria, cheia de graça, o Senhor é convosco. Bendita sois vós dentre as mulheres, e bendito é o fruto do vosso ventre, Jesus. Santa Maria, Mãe de Deus, rogai por nós, pecadores, agora e na hora de nossa morte. Amém. Ave Maria, cheia de graça, o Senhor é convosco. Bendita sois vós dentre as mulheres, e bendito é o fruto do vosso ventre, Jesus. Santa Maria, Mãe de Deus, rogai por nós, pecadores, agora e na hora de nossa morte. Amém. Ave Maria, cheia de graça, o Senhor é convosco. Bendita sois vós dentre as mulheres, e bendito é o fruto do vosso ventre, Jesus. Santa Maria, Mãe de Deus, rogai por nós, pecadores, agora e na hora de nossa morte. Amém. Ave Maria, cheia de graça, o Senhor é convosco. Bendita sois vós entre as mulheres, e bendito é o fruto do vosso ventre, Jesus. Santa Maria, Mãe de Deus, rogai por nós, pecadores, agora e na hora de nossa morte. Amém. Ave Maria, cheia de graça, o Senhor é convosco. Bendita sois vós dentre as mulheres, e bendito é o fruto do vosso ventre, Jesus. Santa Maria, Mãe de Deus, rogai por nós, pecadores, agora e na hora de nossa morte. Amém. Ave Maria, cheia de graça, o Senhor é convosco. Bendita sois vós dentre as mulheres, e bendito é o fruto do vosso ventre, Jesus. Santa Maria, Mãe de Deus, rogai por nós, pecadores, agora e na hora de nossa morte. Amém. Glória ao Pai, ao Filho e ao Espírito Santo, como era no princípio, agora e sempre. Amém. Ó meu Jesus, perdoai-nos e livrai-nos do fogo do inferno. Levai as almas todas para o céu e socorrei principalmente aquelas que mais precisarem da vossa misericórdia. Sagrada Família, rogai por nós. Nossa Senhora Aparecida, rogai por nós. Enchei-vos do Espírito Santo de Deus.

Pai nosso que estais no céu, santificado seja o vosso nome. Venha a nós o vosso reino, seja feita a vossa vontade, assim na terra como no céu. O pão nosso de cada dia nos dai hoje, perdoai as nossas ofensas, assim como nós perdoamos a quem nos tem ofendido. E não nos deixeis cair em tentação, mas livrai-nos do mal. Amém. Ave Maria, cheia de graça, o Senhor é convosco. Bendita sois vós dentre as mulheres, e bendito é o fruto do vosso ventre, Jesus. Santa Maria, Mãe de Deus, rogai por nós, pecadores, agora e na hora de nossa morte. Amém. Ave Maria, cheia de graça, o Senhor é convosco. Bendita sois vós dentre as mulheres, e bendito é o fruto do vosso ventre, Jesus. Santa Maria, Mãe de Deus, rogai por nós, pecadores, agora e na hora de nossa morte. Amém. Ave Maria, cheia de graça, o Senhor é convosco. Bendita sois vós dentre as mulheres, e bendito é o fruto do vosso ventre, Jesus. Santa Maria, Mãe de Deus, rogai por nós, pecadores, agora e na hora de nossa morte. Amém. Ave Maria, cheia de graça, o Senhor é convosco. Bendita sois vós dentre as mulheres, e bendito é o fruto do vosso ventre, Jesus. Santa Maria, Mãe de Deus, rogai por nós, pecadores, agora e na hora de nossa morte. Amém. Ave Maria, cheia de graça, o Senhor é convosco. Bendita sois vós dentre as mulheres, e bendito é o fruto do vosso ventre, Jesus. Santa Maria, Mãe de Deus, rogai por nós, pecadores, agora e na hora de nossa morte. Amém. Ave Maria, cheia de graça, o Senhor é convosco. Bendita sois vós dentre as mulheres, e bendito é o fruto do vosso ventre, Jesus. Santa Maria, Mãe de Deus, rogai por nós, pecadores, agora e na hora de nossa morte. Amém. Ave Maria, cheia de graça, o Senhor é convosco. Bendita sois vós dentre as mulheres, e bendito é o fruto do vosso ventre, Jesus. Santa Maria, Mãe de Deus, rogai por nós, pecadores, agora e na hora de nossa morte. Amém. Ave Maria, cheia de graça, o Senhor é convosco. Bendita sois vós entre as mulheres, e bendito é o fruto do vosso ventre, Jesus. Santa Maria, Mãe de Deus, rogai por nós, pecadores, agora e na hora de nossa morte. Amém. Ave Maria, cheia de graça, o Senhor é convosco. Bendita sois vós dentre as mulheres, e bendito é o fruto do vosso ventre, Jesus. Santa Maria, Mãe de Deus, rogai por nós, pecadores, agora e na hora de nossa morte. Amém. Ave Maria, cheia de graça, o Senhor é convosco. Bendita sois vós dentre as mulheres, e bendito é o fruto do vosso ventre, Jesus. Santa Maria, Mãe de Deus, rogai por nós, pecadores, agora e na hora de nossa morte. Amém. Glória ao Pai, ao Filho e ao Espírito Santo, como era no princípio, agora e sempre. Amém. Ó meu Jesus, perdoai-nos e livrai-nos do fogo do inferno, levai as almas todas para o céu e socorrei principalmente aquelas que mais precisarem da vossa misericórdia. Sagrada Família, rogai por nós. Nossa Senhora Aparecida, rogai por nós. Enchei-vos do Espírito Santo de Deus.

Pai nosso que estais no céu, santificado seja o vosso nome. Venha a nós o vosso reino, seja feita a vossa vontade, assim na terra como no céu. O pão nosso de cada dia nos dai hoje, perdoai as nossas ofensas, assim como nós perdoamos a quem nos tem ofendido. E não nos deixeis cair em tentação, mas livrai-nos do mal. Amém. Ave Maria, cheia de graça, o Senhor é convosco. Bendita sois vós dentre as mulheres, e bendito é o fruto do vosso ventre, Jesus. Santa Maria, Mãe de Deus, rogai por nós, pecadores, agora e na hora de nossa morte. Amém. Ave Maria, cheia de graça, o Senhor é convosco. Bendita sois vós dentre as mulheres, e bendito é o fruto do vosso ventre, Jesus. Santa Maria, Mãe de Deus, rogai por nós, pecadores, agora e na hora de nossa morte. Amém. Ave Maria, cheia de graça, o Senhor é convosco. Bendita sois vós dentre as mulheres, e bendito é o fruto do vosso ventre, Jesus. Santa Maria, Mãe de Deus, rogai por nós, pecadores, agora e na hora de nossa morte. Amém. Ave Maria, cheia de graça, o Senhor é convosco. Bendita sois vós dentre as mulheres, e bendito é o fruto do vosso ventre, Jesus. Santa Maria, Mãe de Deus, rogai por nós, pecadores, agora e na hora de nossa morte. Amém. Ave Maria, cheia de graça, o Senhor é convosco. Bendita sois vós dentre as mulheres, e bendito é o fruto do vosso ventre, Jesus. Santa Maria, Mãe de Deus, rogai por nós, pecadores, agora e na hora de nossa morte. Amém. Ave Maria, cheia de graça, o Senhor é convosco. Bendita sois vós dentre as mulheres, e bendito é o fruto do vosso ventre, Jesus. Santa Maria, Mãe de Deus, rogai por nós, pecadores, agora e na hora de nossa morte. Amém. Ave Maria, cheia de graça, o Senhor é convosco. Bendita sois vós dentre as mulheres, e bendito é o fruto do vosso ventre, Jesus. Santa Maria, Mãe de Deus, rogai por nós, pecadores, agora e na hora de nossa morte. Amém. Ave Maria, cheia de graça, o Senhor é convosco. Bendita sois vós entre as mulheres, e bendito é o fruto do vosso ventre, Jesus. Santa Maria, Mãe de Deus, rogai por nós, pecadores, agora e na hora de nossa morte. Amém. Ave Maria, cheia de graça, o Senhor é convosco. Bendita sois vós dentre as mulheres, e bendito é o fruto do vosso ventre, Jesus. Santa Maria, Mãe de Deus, rogai por nós, pecadores, agora e na hora de nossa morte. Amém. Ave Maria, cheia de graça, o Senhor é convosco. Bendita sois vós dentre as mulheres, e bendito é o fruto do vosso ventre, Jesus. Santa Maria, Mãe de Deus, rogai por nós, pecadores, agora e na hora de nossa morte. Amém. Glória ao Pai, ao Filho e ao Espírito Santo, como era no princípio, agora e sempre. Amém. Ó meu Jesus, perdoai-nos e livrai-nos do fogo do inferno, levai as almas todas para o céu e socorrei principalmente aquelas que mais precisarem da vossa misericórdia. Sagrada Família, rogai por nós. Nossa Senhora Aparecida, rogai por nós. Enchei-vos do Espírito Santo de Deus.

Pai nosso que estais no céu, santificado seja o vosso nome. Venha a nós o vosso reino, seja feita a vossa vontade, assim na terra como no céu. O pão nosso de cada dia nos dai hoje, perdoai as nossas ofensas, assim como nós perdoamos a quem nos tem ofendido. E não nos deixeis cair em tentação, mas livrai-nos do mal. Amém. Ave Maria, cheia de graça, o Senhor é convosco. Bendita sois vós dentre as mulheres, e bendito é o fruto do vosso ventre, Jesus. Santa Maria, Mãe de Deus, rogai por nós, pecadores, agora e na hora de nossa morte. Amém. Ave Maria, cheia de graça, o Senhor é convosco. Bendita sois vós dentre as mulheres, e bendito é o fruto do vosso ventre, Jesus. Santa Maria, Mãe de Deus, rogai por nós, pecadores, agora e na hora de nossa morte. Amém. Ave Maria, cheia de graça, o Senhor é convosco. Bendita sois vós dentre as mulheres, e bendito é o fruto do vosso ventre, Jesus. Santa Maria, Mãe de Deus, rogai por nós, pecadores, agora e na hora de nossa morte. Amém. Ave Maria, cheia de graça, o Senhor é convosco. Bendita sois vós dentre as mulheres, e bendito é o fruto do vosso ventre, Jesus. Santa Maria, Mãe de Deus, rogai por nós, pecadores, agora e na hora de nossa morte. Amém. Ave Maria, cheia de graça, o Senhor é convosco. Bendita sois vós dentre as mulheres, e bendito é o fruto do vosso ventre, Jesus. Santa Maria, Mãe de Deus, rogai por nós, pecadores, agora e na hora de nossa morte. Amém. Ave Maria, cheia de graça, o Senhor é convosco. Bendita sois vós dentre as mulheres, e bendito é o fruto do vosso ventre, Jesus. Santa Maria, Mãe de Deus, rogai por nós, pecadores, agora e na hora de nossa morte. Amém. Ave Maria, cheia de graça, o Senhor é convosco. Bendita sois vós dentre as mulheres, e bendito é o fruto do vosso ventre, Jesus. Santa Maria, Mãe de Deus, rogai por nós, pecadores, agora e na hora de nossa morte. Amém. Ave Maria, cheia de graça, o Senhor é convosco. Bendita sois vós entre as mulheres, e bendito é o fruto do vosso ventre, Jesus. Santa Maria, Mãe de Deus, rogai por nós, pecadores, agora e na hora de nossa morte. Amém. Ave Maria, cheia de graça, o Senhor é convosco. Bendita sois vós dentre as mulheres, e bendito é o fruto do vosso ventre, Jesus. Santa Maria, Mãe de Deus, rogai por nós, pecadores, agora e na hora de nossa morte. Amém. Ave Maria, cheia de graça, o Senhor é convosco. Bendita sois vós dentre as mulheres, e bendito é o fruto do vosso ventre, Jesus. Santa Maria, Mãe de Deus, rogai por nós, pecadores, agora e na hora de nossa morte. Amém. Glória ao Pai, ao Filho e ao Espírito Santo, como era no princípio, agora e sempre. Amém. Ó meu Jesus, perdoai-nos e livrai-nos do fogo do inferno, levai as almas todas para o céu e socorrei principalmente aquelas que mais precisarem da vossa misericórdia. Sagrada Família, rogai por nós. Nossa Senhora Aparecida, rogai por nós. Enchei-vos do Espírito Santo de Deus.

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Pai nosso que estais no céu, santificado seja o vosso nome. Venha a nós o vosso reino, seja feita a vossa vontade, assim na terra como no céu. O pão nosso de cada dia nos dai hoje, perdoai as nossas ofensas, assim como nós perdoamos a quem nos tem ofendido. E não nos deixeis cair em tentação, mas livrai-nos do mal. Amém. Ave Maria, cheia de graça, o Senhor é convosco. Bendita sois vós dentre as mulheres, e bendito é o fruto do vosso ventre, Jesus. Santa Maria, Mãe de Deus, rogai por nós, pecadores, agora e na hora de nossa morte. Amém. Ave Maria, cheia de graça, o Senhor é convosco. Bendita sois vós dentre as mulheres, e bendito é o fruto do vosso ventre, Jesus. Santa Maria, Mãe de Deus, rogai por nós, pecadores, agora e na hora de nossa morte. Amém. Ave Maria, cheia de graça, o Senhor é convosco. Bendita sois vós dentre as mulheres, e bendito é o fruto do vosso ventre, Jesus. Santa Maria, Mãe de Deus, rogai por nós, pecadores, agora e na hora de nossa morte. Amém. Ave Maria, cheia de graça, o Senhor é convosco. Bendita sois vós dentre as mulheres, e bendito é o fruto do vosso ventre, Jesus. Santa Maria, Mãe de Deus, rogai por nós, pecadores, agora e na hora de nossa morte. Amém. Ave Maria, cheia de graça, o Senhor é convosco. Bendita sois vós dentre as mulheres, e bendito é o fruto do vosso ventre, Jesus. Santa Maria, Mãe de Deus, rogai por nós, pecadores, agora e na hora de nossa morte. Amém. Ave Maria, cheia de graça, o Senhor é convosco. Bendita sois vós dentre as mulheres, e bendito é o fruto do vosso ventre, Jesus. Santa Maria, Mãe de Deus, rogai por nós, pecadores, agora e na hora de nossa morte. Amém. Ave Maria, cheia de graça, o Senhor é convosco. Bendita sois vós dentre as mulheres, e bendito é o fruto do vosso ventre, Jesus. Santa Maria, Mãe de Deus, rogai por nós, pecadores, agora e na hora de nossa morte. Amém. Ave Maria, cheia de graça, o Senhor é convosco. Bendita sois vós entre as mulheres, e bendito é o fruto do vosso ventre, Jesus. Santa Maria, Mãe de Deus, rogai por nós, pecadores, agora e na hora de nossa morte. Amém. Ave Maria, cheia de graça, o Senhor é convosco. Bendita sois vós dentre as mulheres, e bendito é o fruto do vosso ventre, Jesus. Santa Maria, Mãe de Deus, rogai por nós, pecadores, agora e na hora de nossa morte. Amém. Ave Maria, cheia de graça, o Senhor é convosco. Bendita sois vós dentre as mulheres, e bendito é o fruto do vosso ventre, Jesus. Santa Maria, Mãe de Deus, rogai por nós, pecadores, agora e na hora de nossa morte. Amém. Glória ao Pai, ao Filho e ao Espírito Santo, como era no princípio, agora e sempre. Amém. Ó meu Jesus, perdoai-nos e livrai-nos do fogo do inferno. Levai as almas todas para o céu e socorrei principalmente aquelas que mais precisarem da vossa misericórdia. Sagrada Família, rogai por nós. Nossa Senhora Aparecida, rogai por nós. Enchei-vos do Espírito Santo de Deus.

Pai nosso que estais no céu, santificado seja o vosso nome. Venha a nós o vosso reino, seja feita a vossa vontade, assim na terra como no céu. O pão nosso de cada dia nos dai hoje, perdoai as nossas ofensas, assim como nós perdoamos a quem nos tem ofendido. E não nos deixeis cair em tentação, mas livrai-nos do mal. Amém. Ave Maria, cheia de graça, o Senhor é convosco. Bendita sois vós dentre as mulheres, e bendito é o fruto do vosso ventre, Jesus. Santa Maria, Mãe de Deus, rogai por nós, pecadores, agora e na hora de nossa morte. Amém. Ave Maria, cheia de graça, o Senhor é convosco. Bendita sois vós dentre as mulheres, e bendito é o fruto do vosso ventre, Jesus. Santa Maria, Mãe de Deus, rogai por nós, pecadores, agora e na hora de nossa morte. Amém. Ave Maria, cheia de graça, o Senhor é convosco. Bendita sois vós dentre as mulheres, e bendito é o fruto do vosso ventre, Jesus. Santa Maria, Mãe de Deus, rogai por nós, pecadores, agora e na hora de nossa morte. Amém. Ave Maria, cheia de graça, o Senhor é convosco. Bendita sois vós dentre as mulheres, e bendito é o fruto do vosso ventre, Jesus. Santa Maria, Mãe de Deus, rogai por nós, pecadores, agora e na hora de nossa morte. Amém. Ave Maria, cheia de graça, o Senhor é convosco. Bendita sois vós dentre as mulheres, e bendito é o fruto do vosso ventre, Jesus. Santa Maria, Mãe de Deus, rogai por nós, pecadores, agora e na hora de nossa morte. Amém. Ave Maria, cheia de graça, o Senhor é convosco. Bendita sois vós dentre as mulheres, e bendito é o fruto do vosso ventre, Jesus. Santa Maria, Mãe de Deus, rogai por nós, pecadores, agora e na hora de nossa morte. Amém. Ave Maria, cheia de graça, o Senhor é convosco. Bendita sois vós dentre as mulheres, e bendito é o fruto do vosso ventre, Jesus. Santa Maria, Mãe de Deus, rogai por nós, pecadores, agora e na hora de nossa morte. Amém. Ave Maria, cheia de graça, o Senhor é convosco. Bendita sois vós entre as mulheres, e bendito é o fruto do vosso ventre, Jesus. Santa Maria, Mãe de Deus, rogai por nós, pecadores, agora e na hora de nossa morte. Amém. Ave Maria, cheia de graça, o Senhor é convosco. Bendita sois vós dentre as mulheres, e bendito é o fruto do vosso ventre, Jesus. Santa Maria, Mãe de Deus, rogai por nós, pecadores, agora e na hora de nossa morte. Amém. Ave Maria, cheia de graça, o Senhor é convosco. Bendita sois vós dentre as mulheres, e bendito é o fruto do vosso ventre, Jesus. Santa Maria, Mãe de Deus, rogai por nós, pecadores, agora e na hora de nossa morte. Amém. Glória ao Pai, ao Filho e ao Espírito Santo, como era no princípio, agora e sempre. Amém. Ó meu Jesus, perdoai-nos e livrai-nos do fogo do inferno, levai as almas todas para o céu e socorrei principalmente aquelas que mais precisarem da vossa misericórdia. Sagrada Família, rogai por nós. Nossa Senhora Aparecida, rogai por nós. Enchei-vos do Espírito Santo de Deus.

Pai nosso que estais no céu, santificado seja o vosso nome. Venha a nós o vosso reino, seja feita a vossa vontade, assim na terra como no céu. O pão nosso de cada dia nos dai hoje, perdoai as nossas ofensas, assim como nós perdoamos a quem nos tem ofendido. E não nos deixeis cair em tentação, mas livrai-nos do mal. Amém. Ave Maria, cheia de graça, o Senhor é convosco. Bendita sois vós dentre as mulheres, e bendito é o fruto do vosso ventre, Jesus. Santa Maria, Mãe de Deus, rogai por nós, pecadores, agora e na hora de nossa morte. Amém. Ave Maria, cheia de graça, o Senhor é convosco. Bendita sois vós dentre as mulheres, e bendito é o fruto do vosso ventre, Jesus. Santa Maria, Mãe de Deus, rogai por nós, pecadores, agora e na hora de nossa morte. Amém. Ave Maria, cheia de graça, o Senhor é convosco. Bendita sois vós dentre as mulheres, e bendito é o fruto do vosso ventre, Jesus. Santa Maria, Mãe de Deus, rogai por nós, pecadores, agora e na hora de nossa morte. Amém. Ave Maria, cheia de graça, o Senhor é convosco. Bendita sois vós dentre as mulheres, e bendito é o fruto do vosso ventre, Jesus. Santa Maria, Mãe de Deus, rogai por nós, pecadores, agora e na hora de nossa morte. Amém. Ave Maria, cheia de graça, o Senhor é convosco. Bendita sois vós dentre as mulheres, e bendito é o fruto do vosso ventre, Jesus. Santa Maria, Mãe de Deus, rogai por nós, pecadores, agora e na hora de nossa morte. Amém. Ave Maria, cheia de graça, o Senhor é convosco. Bendita sois vós dentre as mulheres, e bendito é o fruto do vosso ventre, Jesus. Santa Maria, Mãe de Deus, rogai por nós, pecadores, agora e na hora de nossa morte. Amém. Ave Maria, cheia de graça, o Senhor é convosco. Bendita sois vós dentre as mulheres, e bendito é o fruto do vosso ventre, Jesus. Santa Maria, Mãe de Deus, rogai por nós, pecadores, agora e na hora de nossa morte. Amém. Ave Maria, cheia de graça, o Senhor é convosco. Bendita sois vós entre as mulheres, e bendito é o fruto do vosso ventre, Jesus. Santa Maria, Mãe de Deus, rogai por nós, pecadores, agora e na hora de nossa morte. Amém. Ave Maria, cheia de graça, o Senhor é convosco. Bendita sois vós dentre as mulheres, e bendito é o fruto do vosso ventre, Jesus. Santa Maria, Mãe de Deus, rogai por nós, pecadores, agora e na hora de nossa morte. Amém. Ave Maria, cheia de graça, o Senhor é convosco. Bendita sois vós dentre as mulheres, e bendito é o fruto do vosso ventre, Jesus. Santa Maria, Mãe de Deus, rogai por nós, pecadores, agora e na hora de nossa morte. Amém. Glória ao Pai, ao Filho e ao Espírito Santo, como era no princípio, agora e sempre. Amém. Ó meu Jesus, perdoai-nos e livrai-nos do fogo do inferno, levai as almas todas para o céu e socorrei principalmente aquelas que mais precisarem da vossa misericórdia. Sagrada Família, rogai por nós. Nossa Senhora Aparecida, rogai por nós. Enchei-vos do Espírito Santo de Deus.

Pai nosso que estais no céu, santificado seja o vosso nome. Venha a nós o vosso reino, seja feita a vossa vontade, assim na terra como no céu. O pão nosso de cada dia nos dai hoje, perdoai as nossas ofensas, assim como nós perdoamos a quem nos tem ofendido. E não nos deixeis cair em tentação, mas livrai-nos do mal. Amém. Ave Maria, cheia de graça, o Senhor é convosco. Bendita sois vós dentre as mulheres, e bendito é o fruto do vosso ventre, Jesus. Santa Maria, Mãe de Deus, rogai por nós, pecadores, agora e na hora de nossa morte. Amém. Ave Maria, cheia de graça, o Senhor é convosco. Bendita sois vós dentre as mulheres, e bendito é o fruto do vosso ventre, Jesus. Santa Maria, Mãe de Deus, rogai por nós, pecadores, agora e na hora de nossa morte. Amém. Ave Maria, cheia de graça, o Senhor é convosco. Bendita sois vós dentre as mulheres, e bendito é o fruto do vosso ventre, Jesus. Santa Maria, Mãe de Deus, rogai por nós, pecadores, agora e na hora de nossa morte. Amém. Ave Maria, cheia de graça, o Senhor é convosco. Bendita sois vós dentre as mulheres, e bendito é o fruto do vosso ventre, Jesus. Santa Maria, Mãe de Deus, rogai por nós, pecadores, agora e na hora de nossa morte. Amém. Ave Maria, cheia de graça, o Senhor é convosco. Bendita sois vós dentre as mulheres, e bendito é o fruto do vosso ventre, Jesus. Santa Maria, Mãe de Deus, rogai por nós, pecadores, agora e na hora de nossa morte. Amém. Ave Maria, cheia de graça, o Senhor é convosco. Bendita sois vós dentre as mulheres, e bendito é o fruto do vosso ventre, Jesus. Santa Maria, Mãe de Deus, rogai por nós, pecadores, agora e na hora de nossa morte. Amém. Ave Maria, cheia de graça, o Senhor é convosco. Bendita sois vós dentre as mulheres, e bendito é o fruto do vosso ventre, Jesus. Santa Maria, Mãe de Deus, rogai por nós, pecadores, agora e na hora de nossa morte. Amém. Ave Maria, cheia de graça, o Senhor é convosco. Bendita sois vós entre as mulheres, e bendito é o fruto do vosso ventre, Jesus. Santa Maria, Mãe de Deus, rogai por nós, pecadores, agora e na hora de nossa morte. Amém. Ave Maria, cheia de graça, o Senhor é convosco. Bendita sois vós dentre as mulheres, e bendito é o fruto do vosso ventre, Jesus. Santa Maria, Mãe de Deus, rogai por nós, pecadores, agora e na hora de nossa morte. Amém. Ave Maria, cheia de graça, o Senhor é convosco. Bendita sois vós dentre as mulheres, e bendito é o fruto do vosso ventre, Jesus. Santa Maria, Mãe de Deus, rogai por nós, pecadores, agora e na hora de nossa morte. Amém. Glória ao Pai, ao Filho e ao Espírito Santo, como era no princípio, agora e sempre. Amém. Ó meu Jesus, perdoai-nos e livrai-nos do fogo do inferno. Levai as almas todas para o céu e socorrei principalmente aquelas que mais precisarem da vossa misericórdia. Sagrada Família, rogai por nós. Nossa Senhora Aparecida, rogai por nós. Enchei-vos do Espírito Santo de Deus.

Pai nosso que estais no céu, santificado seja o vosso nome. Venha a nós o vosso reino, seja feita a vossa vontade, assim na terra como no céu. O pão nosso de cada dia nos dai hoje, perdoai as nossas ofensas, assim como nós perdoamos a quem nos tem ofendido. E não nos deixeis cair em tentação, mas livrai-nos do mal. Amém. Ave Maria, cheia de graça, o Senhor é convosco. Bendita sois vós dentre as mulheres, e bendito é o fruto do vosso ventre, Jesus. Santa Maria, Mãe de Deus, rogai por nós, pecadores, agora e na hora de nossa morte. Amém. Ave Maria, cheia de graça, o Senhor é convosco. Bendita sois vós dentre as mulheres, e bendito é o fruto do vosso ventre, Jesus. Santa Maria, Mãe de Deus, rogai por nós, pecadores, agora e na hora de nossa morte. Amém. Ave Maria, cheia de graça, o Senhor é convosco. Bendita sois vós dentre as mulheres, e bendito é o fruto do vosso ventre, Jesus. Santa Maria, Mãe de Deus, rogai por nós, pecadores, agora e na hora de nossa morte. Amém. Ave Maria, cheia de graça, o Senhor é convosco. Bendita sois vós dentre as mulheres, e bendito é o fruto do vosso ventre, Jesus. Santa Maria, Mãe de Deus, rogai por nós, pecadores, agora e na hora de nossa morte. Amém. Ave Maria, cheia de graça, o Senhor é convosco. Bendita sois vós dentre as mulheres, e bendito é o fruto do vosso ventre, Jesus. Santa Maria, Mãe de Deus, rogai por nós, pecadores, agora e na hora de nossa morte. Amém. Ave Maria, cheia de graça, o Senhor é convosco. Bendita sois vós dentre as mulheres, e bendito é o fruto do vosso ventre, Jesus. Santa Maria, Mãe de Deus, rogai por nós, pecadores, agora e na hora de nossa morte. Amém. Ave Maria, cheia de graça, o Senhor é convosco. Bendita sois vós dentre as mulheres, e bendito é o fruto do vosso ventre, Jesus. Santa Maria, Mãe de Deus, rogai por nós, pecadores, agora e na hora de nossa morte. Amém. Ave Maria, cheia de graça, o Senhor é convosco. Bendita sois vós entre as mulheres, e bendito é o fruto do vosso ventre, Jesus. Santa Maria, Mãe de Deus, rogai por nós, pecadores, agora e na hora de nossa morte. Amém. Ave Maria, cheia de graça, o Senhor é convosco. Bendita sois vós dentre as mulheres, e bendito é o fruto do vosso ventre, Jesus. Santa Maria, Mãe de Deus, rogai por nós, pecadores, agora e na hora de nossa morte. Amém. Ave Maria, cheia de graça, o Senhor é convosco. Bendita sois vós dentre as mulheres, e bendito é o fruto do vosso ventre, Jesus. Santa Maria, Mãe de Deus, rogai por nós, pecadores, agora e na hora de nossa morte. Amém. Glória ao Pai, ao Filho e ao Espírito Santo, como era no princípio, agora e sempre. Amém. Ó meu Jesus, perdoai-nos e livrai-nos do fogo do inferno. Levai as almas todas para o céu e socorrei principalmente aquelas que mais precisarem da vossa misericórdia. Sagrada Família, rogai por nós. Nossa Senhora Aparecida, rogai por nós. Enchei-vos do Espírito Santo de Deus.

mistérios gloriosos ou da glória. A glória de cumprir integralmente o propósito de Deus. Esses mistérios contemplam a glorificação, a vida eterna de Jesus e de Maria no reino de Deus.

Pai nosso que estais no céu, santificado seja o vosso nome. Venha a nós o vosso reino, seja feita a vossa vontade, assim na terra como no céu. O pão nosso de cada dia nos dai hoje, perdoai as nossas ofensas, assim como nós perdoamos a quem nos tem ofendido. E não nos deixeis cair em tentação, mas livrai-nos do mal. Amém. Ave Maria, cheia de graça, o Senhor é convosco. Bendita sois vós dentre as mulheres, e bendito é o fruto do vosso ventre, Jesus. Santa Maria, Mãe de Deus, rogai por nós, pecadores, agora e na hora de nossa morte. Amém. Ave Maria, cheia de graça, o Senhor é convosco. Bendita sois vós dentre as mulheres, e bendito é o fruto do vosso ventre, Jesus. Santa Maria, Mãe de Deus, rogai por nós, pecadores, agora e na hora de nossa morte. Amém. Ave Maria, cheia de graça, o Senhor é convosco. Bendita sois vós dentre as mulheres, e bendito é o fruto do vosso ventre, Jesus. Santa Maria, Mãe de Deus, rogai por nós, pecadores, agora e na hora de nossa morte. Amém. Ave Maria, cheia de graça, o Senhor é convosco. Bendita sois vós dentre as mulheres, e bendito é o fruto do vosso ventre, Jesus. Santa Maria, Mãe de Deus, rogai por nós, pecadores, agora e na hora de nossa morte. Amém. Ave Maria, cheia de graça, o Senhor é convosco. Bendita sois vós dentre as mulheres, e bendito é o fruto do vosso ventre, Jesus. Santa Maria, Mãe de Deus, rogai por nós, pecadores, agora e na hora de nossa morte. Amém. Ave Maria, cheia de graça, o Senhor é convosco. Bendita sois vós dentre as mulheres, e bendito é o fruto do vosso ventre, Jesus. Santa Maria, Mãe de Deus, rogai por nós, pecadores, agora e na hora de nossa morte. Amém. Ave Maria, cheia de graça, o Senhor é convosco. Bendita sois vós dentre as mulheres, e bendito é o fruto do vosso ventre, Jesus. Santa Maria, Mãe de Deus, rogai por nós, pecadores, agora e na hora de nossa morte. Amém. Ave Maria, cheia de graça, o Senhor é convosco. Bendita

Filho e o Espírito Santo, como era no princípio, agora e sempre. Amém. Ó meu Jesus, perdoai-nos e livrai-nos do fogo do inferno. Levai as almas todas para o céu e socorrei principalmente aquelas que mais precisarem da vossa misericórdia. Sagrada Família, rogai por nós. Nossa Senhora Aparecida, rogai por nós. Enchei-vos do Espírito Santo de Deus.

Pai nosso que estais no céu, santificado seja o vosso nome. Venha a nós o vosso reino, seja feita a vossa vontade, assim na terra como no céu. O pão nosso de cada dia nos dai hoje, perdoai as nossas ofensas, assim como nós perdoamos a quem nos tem ofendido. E não nos deixeis cair em tentação, mas livrai-nos do mal. Amém. Ave Maria, cheia de graça, o Senhor é convosco. Bendita sois vós dentre as mulheres, e bendito é o fruto do vosso ventre, Jesus. Santa Maria, Mãe de Deus, rogai por nós, pecadores, agora e na hora de nossa morte. Amém. Ave Maria, cheia de graça, o Senhor é convosco. Bendita sois vós dentre as mulheres, e bendito é o fruto do vosso ventre, Jesus. Santa Maria, Mãe de Deus, rogai por nós, pecadores, agora e na hora de nossa morte. Amém. Ave Maria, cheia de graça, o Senhor é convosco. Bendita sois vós dentre as mulheres, e bendito é o fruto do vosso ventre, Jesus. Santa Maria, Mãe de Deus, rogai por nós, pecadores, agora e na hora de nossa morte. Amém. Ave Maria, cheia de graça, o Senhor é convosco. Bendita sois vós dentre as mulheres, e bendito é o fruto do vosso ventre, Jesus. Santa Maria, Mãe de Deus, rogai por nós, pecadores, agora e na hora de nossa morte. Amém. Ave Maria, cheia de graça, o Senhor é convosco. Bendita sois vós dentre as mulheres, e bendito é o fruto do vosso ventre, Jesus. Santa Maria, Mãe de Deus, rogai por nós, pecadores, agora e na hora de nossa morte. Amém. Ave Maria, cheia de graça, o Senhor é convosco. Bendita sois vós dentre as mulheres, e bendito é o fruto do vosso ventre, Jesus. Santa Maria, Mãe de Deus, rogai por nós, pecadores, agora e na hora de nossa morte. Amém. Ave Maria, cheia de graça, o Senhor é convosco. Bendita sois vós dentre as mulheres, e bendito é o fruto do vosso ventre, Jesus. Santa Maria, Mãe de Deus, rogai por nós, pecadores, agora e na hora de nossa morte. Amém. Ave Maria, cheia de graça, o Senhor é convosco. Bendita sois vós entre as mulheres, e bendito é o fruto do vosso ventre, Jesus. Santa Maria, Mãe de Deus, rogai por nós, pecadores, agora e na hora de nossa morte. Amém. Ave Maria, cheia de graça, o Senhor é convosco. Bendita sois vós dentre as mulheres, e bendito é o fruto do vosso ventre, Jesus. Santa Maria, Mãe de Deus, rogai por nós, pecadores, agora e na hora de nossa morte. Amém. Ave Maria, cheia de graça, o Senhor é convosco. Bendita sois vós dentre as mulheres, e bendito é o fruto do vosso ventre, Jesus. Santa Maria, Mãe de Deus, rogai por nós, pecadores, agora e na hora.

hora de nossa morte. Amém. Glória ao Pai, ao Filho e ao Espírito Santo, como era no princípio, agora e sempre. Amém. Ó meu Jesus, perdoai-nos e livrai-nos do fogo do inferno. Levai as almas todas para o céu e socorrei principalmente aquelas que mais precisarem da vossa misericórdia. Sagrada Família, rogai por nós. Nossa Senhora Aparecida, rogai por nós. Enchei-vos do Espírito Santo de Deus.

Pai nosso que estais no céu, santificado seja o vosso nome. Venha a nós o vosso reino, seja feita a vossa vontade, assim na terra como no céu. O pão nosso de cada dia nos dai hoje, perdoai as nossas ofensas, assim como nós perdoamos a quem nos tem ofendido. E não nos deixeis cair em tentação, mas livrai-nos do mal. Amém. Ave Maria, cheia de graça, o Senhor é convosco. Bendita sois vós dentre as mulheres, e bendito é o fruto do vosso ventre, Jesus. Santa Maria, Mãe de Deus, rogai por nós, pecadores, agora e na hora de nossa morte. Amém. Ave Maria, cheia de graça, o Senhor é convosco. Bendita sois vós dentre as mulheres, e bendito é o fruto do vosso ventre, Jesus. Santa Maria, Mãe de Deus, rogai por nós, pecadores, agora e na hora de nossa morte. Amém. Ave Maria, cheia de graça, o Senhor é convosco. Bendita sois vós dentre as mulheres, e bendito é o fruto do vosso ventre, Jesus. Santa Maria, Mãe de Deus, rogai por nós, pecadores, agora e na hora de nossa morte. Amém. Ave Maria, cheia de graça, o Senhor é convosco. Bendita sois vós dentre as mulheres, e bendito é o fruto do vosso ventre, Jesus. Santa Maria, Mãe de Deus, rogai por nós, pecadores, agora e na hora de nossa morte. Amém. Ave Maria, cheia de graça, o Senhor é convosco. Bendita sois vós dentre as mulheres, e bendito é o fruto do vosso ventre, Jesus. Santa Maria, Mãe de Deus, rogai por nós, pecadores, agora e na hora de nossa morte. Amém. Ave Maria, cheia de graça, o Senhor é convosco. Bendita sois vós dentre as mulheres, e bendito é o fruto do vosso ventre, Jesus. Santa Maria, Mãe de Deus, rogai por nós, pecadores, agora e na hora de nossa morte. Amém. Ave Maria, cheia de graça, o Senhor é convosco. Bendita sois vós dentre as mulheres, e bendito é o fruto do vosso ventre, Jesus. Santa Maria, Mãe de Deus, rogai por nós, pecadores, agora e na hora de nossa morte. Amém. Ave Maria, cheia de graça, o Senhor é convosco. Bendita sois vós entre as mulheres, e bendito é o fruto do vosso ventre, Jesus. Santa Maria, Mãe de Deus, rogai por nós, pecadores, agora e na hora de nossa morte. Amém. Ave Maria, cheia de graça, o Senhor é convosco. Bendita sois vós dentre as mulheres, e bendito é o fruto do vosso ventre, Jesus. Santa Maria, Mãe de Deus, rogai por nós, pecadores, agora e na hora de nossa morte. Amém. Ave Maria, cheia de graça, o Senhor é convosco. Bendita sois vós dentre as mulheres, e bendito é o fruto do vosso ventre, Jesus. Santa Maria, Mãe de Deus, rogai por nós, pecadores, agora e na hora de nossa morte. Amém. Glória ao Pai, ao Filho e ao Espírito Santo, como era no princípio, agora e sempre. Amém. Ó meu Jesus, perdoai-nos e livrai-nos do fogo do inferno. Levai as almas todas para o céu e socorrei principalmente aquelas que mais precisarem da vossa misericórdia. Sagrada Família, rogai por nós. Nossa Senhora Aparecida, rogai por nós. Enchei-vos do Espírito Santo de Deus.

Pai nosso que estais no céu, santificado seja o vosso nome. Venha a nós o vosso reino, seja feita a vossa vontade, assim na terra como no céu. O pão nosso de cada dia nos dai hoje, perdoai as nossas ofensas, assim como nós perdoamos a quem nos tem ofendido. E não nos deixeis cair em tentação, mas livrai-nos do mal. Amém. Ave Maria, cheia de graça, o Senhor é convosco. Bendita sois vós dentre as mulheres, e bendito é o fruto do vosso ventre, Jesus. Santa Maria, Mãe de Deus, rogai por nós, pecadores, agora e na hora de nossa morte. Amém. Ave Maria, cheia de graça, o Senhor é convosco. Bendita sois vós dentre as mulheres, e bendito é o fruto do vosso ventre, Jesus. Santa Maria, Mãe de Deus, rogai por nós, pecadores, agora e na hora de nossa morte. Amém. Ave Maria, cheia de graça, o Senhor é convosco. Bendita sois vós dentre as mulheres, e bendito é o fruto do vosso ventre, Jesus. Santa Maria, Mãe de Deus, rogai por nós, pecadores, agora e na hora de nossa morte. Amém. Ave Maria, cheia de graça, o Senhor é convosco. Bendita sois vós dentre as mulheres, e bendito é o fruto do vosso ventre, Jesus. Santa Maria, Mãe de Deus, rogai por nós, pecadores, agora e na hora de nossa morte. Amém. Ave Maria, cheia de graça, o Senhor é convosco. Bendita sois vós dentre as mulheres, e bendito é o fruto do vosso ventre, Jesus. Santa Maria, Mãe de Deus, rogai por nós, pecadores, agora e na hora de nossa morte. Amém. Ave Maria, cheia de graça, o Senhor é convosco. Bendita sois vós dentre as mulheres, e bendito é o fruto do vosso ventre, Jesus. Santa Maria, Mãe de Deus, rogai por nós, pecadores, agora e na hora de nossa morte. Amém. Ave Maria, cheia de graça, o Senhor é convosco. Bendita sois vós dentre as mulheres, e bendito é o fruto do vosso ventre, Jesus. Santa Maria, Mãe de Deus, rogai por nós, pecadores, agora e na hora de nossa morte. Amém. Ave Maria, cheia de graça, o Senhor é convosco. Bendita sois vós entre as mulheres, e bendito é o fruto do vosso ventre, Jesus. Santa Maria, Mãe de Deus, rogai por nós, pecadores, agora e na hora de nossa morte. Amém. Ave Maria, cheia de graça, o Senhor é convosco. Bendita sois vós dentre as mulheres, e bendito é o fruto do vosso ventre, Jesus. Santa Maria, Mãe de Deus, rogai por nós, pecadores, agora e na hora de nossa morte. Amém. Ave Maria, cheia de graça, o Senhor é convosco. Bendita sois vós dentre as mulheres, e bendito é o fruto do vosso ventre, Jesus. Santa Maria, Mãe de Deus, rogai por nós, pecadores, agora e na hora de nossa morte. Amém. Glória ao Pai, ao Filho e ao Espírito Santo, como era no princípio, agora e sempre. Amém. Ó meu Jesus, perdoai-nos e livrai-nos do fogo do inferno, levai as almas todas para o céu e socorrei principalmente aquelas que mais precisarem da vossa misericórdia. Sagrada Família, rogai por nós. Nossa Senhora Aparecida, rogai por nós. Enchei-vos do Espírito Santo de Deus.

Pai nosso que estais no céu, santificado seja o vosso nome. Venha a nós o vosso reino, seja feita a vossa vontade, assim na terra como no céu. O pão nosso de cada dia nos dai hoje, perdoai as nossas ofensas, assim como nós perdoamos a quem nos tem ofendido. E não nos deixeis cair em tentação, mas livrai-nos do mal. Amém. Ave Maria, cheia de graça, o Senhor é convosco. Bendita sois vós dentre as mulheres, e bendito é o fruto do vosso ventre, Jesus. Santa Maria, Mãe de Deus, rogai por nós, pecadores, agora e na hora de nossa morte. Amém. Ave Maria, cheia de graça, o Senhor é convosco. Bendita sois vós dentre as mulheres, e bendito é o fruto do vosso ventre, Jesus. Santa Maria, Mãe de Deus, rogai por nós, pecadores, agora e na hora de nossa morte. Amém. Ave Maria, cheia de graça, o Senhor é convosco. Bendita sois vós dentre as mulheres, e bendito é o fruto do vosso ventre, Jesus. Santa Maria, Mãe de Deus, rogai por nós, pecadores, agora e na hora de nossa morte. Amém. Ave Maria, cheia de graça, o Senhor é convosco. Bendita sois vós dentre as mulheres, e bendito é o fruto do vosso ventre, Jesus. Santa Maria, Mãe de Deus, rogai por nós, pecadores, agora e na hora de nossa morte. Amém. Ave Maria, cheia de graça, o Senhor é convosco. Bendita sois vós dentre as mulheres, e bendito é o fruto do vosso ventre, Jesus. Santa Maria, Mãe de Deus, rogai por nós, pecadores, agora e na hora de nossa morte. Amém. Ave Maria, cheia de graça, o Senhor é convosco. Bendita sois vós dentre as mulheres, e bendito é o fruto do vosso ventre, Jesus. Santa Maria, Mãe de Deus, rogai por nós, pecadores, agora e na hora de nossa morte. Amém. Ave Maria, cheia de graça, o Senhor é convosco. Bendita sois vós dentre as mulheres, e bendito é o fruto do vosso ventre, Jesus. Santa Maria, Mãe de Deus, rogai por nós, pecadores, agora e na hora de nossa morte. Amém. Ave Maria, cheia de graça, o Senhor é convosco. Bendita sois vós entre as mulheres, e bendito é o fruto do vosso ventre, Jesus. Santa Maria, Mãe de Deus, rogai por nós, pecadores, agora e na hora de nossa morte. Amém. Ave Maria, cheia de graça, o Senhor é convosco. Bendita sois vós dentre as mulheres, e bendito é o fruto do vosso ventre, Jesus. Santa Maria, Mãe de Deus, rogai por nós, pecadores, agora e na hora de nossa morte. Amém. Ave Maria, cheia de graça, o Senhor é convosco. Bendita sois vós dentre as mulheres, e bendito é o fruto do vosso ventre, Jesus. Santa Maria, Mãe de Deus, rogai por nós, pecadores, agora e na hora de nossa morte. Amém. Glória ao Pai, ao Filho e ao Espírito Santo, como era no princípio, agora e sempre. Amém. Ó meu Jesus, perdoai-nos e livrai-nos do fogo do inferno. Levai as almas todas para o céu e socorrei principalmente aquelas que mais precisarem da vossa misericórdia. Sagrada Família, rogai por nós. Nossa Senhora Aparecida, rogai por nós. Enchei-vos do Espírito Santo de Deus.

0: agora louvar a nossa mãe. Infinitas graças vos damos, soberana rainha, pelos benefícios que todos os dias recebemos de vossas mãos liberais. Dignai-vos agora e para sempre tomarmos debaixo de vosso poderoso amparo. Para mais vos obrigar, vos saudamos com uma salve, rainha.
1: Salve, rainha.
2: Salve Rainha, Mãe de Misericórdia, vida, doçura, esperança nossa, salve. A vós bradamos, degredados filhos de Eva, a vós suspiramos, gemendo e chorando neste vale de lágrimas. Eia, pois, advogada nossa, esses vossos olhos misericordiosa nós volvei. E depois desse desterro mostrai-nos Jesus, bendito é o fruto do vosso ventre. Ó clemente, ó piedosa, ó doce sempre Virgem Maria, rogai por nós, Santa Mãe de Deus, para que sejamos dignos das promessas de Cristo.

0: Meu amigo, minha amiga, estamos chegando ao final do nosso Santo Rosário. Deus abençoe a sua vida, a sua família. Que por intercessão de Nossa Senhora, possa o Deus da vida te abençoar. Em nome do Pai, do Filho e do Espírito Santo. Amém.
1: Como foi bom, meu amigo, como foi bom, minha amiga, rezar com você nessa madrugada. Fizemos aí esse caminho de oração juntinho com a Mãezinha do Céu e seu Filho Jesus. Passamos aí pelos principais mistérios da vida de Jesus e Maria. É isso aí, meu amigo e minha amiga. Desejo a você um dia abençoado na graça de Deus. Que Nossa Senhora e seu Filho Jesus possa continuar iluminando a sua vida. E vamos se manter fiel, hein? Vamos se manter fiéis aí à madrugada de oração com Altair Show, Santo Rosário, todos os dias. Eu e a turma da alegria aqui, como você ouviu, tá bom? Reze, reze o Santo Rosário todos os dias. Tem essa devoção especial, nossa Mãezinha do Céu. Um bom dia pra você, meu

0: 5:57.
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2: Bom dia. Em instantes, a hora do Ângelus, aqui na Rádio Barroso Mix.

0: que acaba.
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3: Rádio Barroso Mix informa a hora certa.
4: 5 horas e 59 minutos.
5: Bom dia!

Ouvintes das 6 horas, dar esmola é praticar um ato de amor. Observe bem como o pobre mendigo lhe pede uma esmola, desde o seu gesto, o seu olhar e as suas palavras, pelo amor de Deus. Não pode ser de outro modo a sua doação. Cuide que o ato de dar não humilhe o pobrezinho que precisa. Não dê sua esmola como a chamar a atenção dos transeuntes, parecendo que faz questão e que lhes dê e dê testemunho a sua generosidade humana. Dê ao pobre a sua ajuda da maneira mais discreta possível, como se somente Deus ouvisse. Ajude sempre, pelo amor de Deus. Ave Maria, cheia de graça, o Senhor é convosco. Bendita sois vós entre as mulheres, e bendito o fruto do vosso ventre, Jesus. Santa Maria, Mãe de Deus, rogai por nós, os pecadores, agora e na hora de nossa morte.

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1: Olá, queridos ouvintes. 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Reze comigo a oração da manhã. 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
1: Bom dia, povo de Deus, milhões de vozes a dizer, tudo que aqui ele deixou, não vai deixar de existir, não. Queridos irmãos, é este reino que nós queremos construir e Jesus é o pão que nos alimenta, é a força que nos sustenta. Rezando pelos doentes, com os doentes, mande as suas intenções para as 24 horas no coração de Jesus, www.padrereginaldomanzotti.com.br. Em nome do Pai, do Filho e do Espírito Santo. Amém. Jesus amado, que tendo voltado para o Pai, quis sempre estar conosco. E nós cremos, Senhor, nesta manhã, que nossos olhos se abriram sob o Teu olhar vigilante. Nossos primeiros passos foram dados sob o vosso olhar vigilante. Tudo o que fizermos hoje, Senhor, estará sob o vosso olhar vigilante. Cremos, Senhor, que estás no meio de nós. Cremos e professamos que nos acompanha cada instante, em cada momento. Mas temos a certeza plena da vossa presença real na Eucaristia. E é por isso, Senhor, que nesta manhã vos adoramos e proclamamos. Graças e louvores se deem a todo momento ao Santíssimo e Diviníssimo Sacramento. Jesus Eucarístico, nesta semana eucarística, venho colocar confiante no início desta manhã minha prece, meu clamor, meu pedido. Aceita, Senhor, o que o meu coração eleva em oração. Jesus Eucarístico, que dissestes: o que peçais ao Pai em meu nome, Ele vos dará. É por isso, Senhor, que nesta semana eucarística, eu clamo, ó Santíssimo Sacramento, em vosso nome, me conceda esta graça. Jesus, eu clamo no início deste dia, coração eucarístico de Jesus, em vós confiamos. Libertador de nossos males, em vós confiamos. Remédio eterno, em vós confiamos. Socorro dos enfermos, em vós confiamos. Jesus Eucarístico, nunca seremos dignos daquilo que esperamos alcançar, mas pedimos incessantemente, atenda-nos na vossa misericórdia. Amém. Graças e louvores se deem a todo momento ao Santíssimo e Diviníssimo Sacramento. Um ótimo dia, sob o olhar vigilante de Jesus Eucarístico. Amém.

0: sou.
1: Filhos queridos, povo amado, intervalo foi rápido, não foi? E nós rezamos a hora da misericórdia nessa terça-feira. Obrigado àqueles que ligaram, participaram ao vivo, que amanhã outras pessoas liguem. É 0 operadora 41 3221 6070. 3221 6070. Escute o que foi deixado na plataforma como testemunho de vida.
2: Meu nome é Marcelo, eu falo de Franca, São Paulo. Eu quero dar um testemunho que eu sou um alcoólatra.
1: Opa, Marcelo.
2: Porém, já faz 13 anos que eu não bebo, só por hoje. Eu falo que eu sou ainda porque o alcoolismo não tem cura. Ela pode ser detida. É uma luta diária, é um dia de cada vez. E eu encontrei Deus numa sala de AA, Alcoólicos Anônimos. Foi onde eu pude encontrar Deus e me encontrar e vim a conhecer a eu próprio. Então,
1: amém.
2: Padre, eu quero agradecer a Deus por essa oportunidade. Eu estou vivendo uma vida digna,
1: bom,
2: com minha família, com meus iguais lá nas reuniões.
1: Isso.
2: E o único requisito para ser membro de Alcoólicos Anônimos é o desejo de parar de beber. Tendo isso, dá certo. Sem reunião, copo na mão. E com isso eu voltei para a minha igreja. Estou servindo a Deus de todo o coração. E hoje eu consigo conciliar a igreja e as reuniões já, porque esse programa é para a vida toda. Obrigado, Padre. Fique com Deus e reze por nós, porque a luta é árdua, mas a gente, com Deus, a gente vence. Obrigado. Tchau.
1: Marcelo, eu que digo obrigado por você ter ligado. O Marcelo falou: mais um dia sem bebida e assim sóbrio por 13 anos. Eu digo àqueles que estão lutando para se manter sóbrios. Se escutou? Ele foi para o AA. Existe o AA, existe a pastoral da sobriedade que está dentro da igreja. Não importa. O importante é o que ele disse. Sem reunião, copo na mão. Gravei isso. Porque, filho, é um processo contínuo. E olha, não tenha receio de participar. Seja dos Narcóticos Anônimos, porque também a dependência química. Vamos rezar por aqueles que estão cada dia numa luta, e não importa se 5, 10 anos, 20 anos, uma vida. Que Deus possa favorecê-los a não recair. Que a família sempre estimule essa reunião e vá junto dessa reunião. É tão importante, gente. Marcelo, muito obrigado, viu? Porque você, dando esse testemunho, deu oportunidade a gente refletir isto. Bíblia aberta, cartilha de oração.

O texto, Marcos 12, 13 a 17. O Senhor esteja convosco. Ele está no meio de nós. Proclamação do Evangelho de Jesus Cristo segundo São Marcos. Glória a vós, Senhor. Então, mandaram alguns fariseus e partidários de Herodes para apanhar Jesus em alguma palavra. Logo que chegaram, disseram-lhe: Mestre, sabemos que és verdadeiro e não te deixas influenciar por ninguém. Tu não olhas a aparência das pessoas, mas ensinas segundo a verdade o caminho de Deus. Dize-nos, é permitido ou não pagar imposto a César? Devemos dá-lo ou não? Ele, percebendo-lhes a hipocrisia, respondeu: Por que me armais uma armadilha? Trazei-me a moeda do imposto para eu ver. Trouxeram-lhe uma moeda. Ele perguntou: De quem é essa figura da inscrição? Responderam: De César. Então Jesus disse: Devolvei, pois, a César o que é de César e a Deus o que é de Deus. E estavam extremamente admirados a respeito dele. Palavra da salvação. Glória a vós, Senhor. É, com muita frequência eles procuram confundir Jesus. O pano de fundo da questão era complexa, porque era uma questão política. No fundo era para saber se Jesus era contra ou a favor da dominação estrangeira. A resposta do mestre, aparentemente evasiva, revela sua visão da história centrada no reino de Deus. Não existe contraposição entre César e Deus, uma vez que são situados em níveis diferentes. O pagamento do tributo ao imperador é irrelevante. Quando este não cede à tentação de usurpar o lugar de Deus, tiranizando as pessoas. Deus é o Senhor absoluto da história. César tem que se submeter a Deus. A resposta, aparentemente superficial, de Jesus revela que ele se opunha a todo tipo de opressão e exploração, pois o Pai é um Deus libertador. Senhor, nós estamos na iminência da festa do corpo de Cristo. E vamos nesse momento nos debruçar. Momento Eucarístico. Queridos filhos e filhas, aprofundando o tema da Eucaristia, Eucaristia é um sacramento. Um sacramento é um sinal visível, sinal instituído por Jesus Cristo que confere graça à alma. A graça da Eucaristia é um dom maravilhoso de Deus. A graça faz nossa alma reluzir como a própria luz de Deus. Assim como o ferro em brasa, somos chamados a deixar nossa alma incendiar de Deus. Queridos irmãos, quem recebe a Eucaristia, recebe sim o pão que alimenta, o pão que nos dá força no peregrinar. Quem se alimenta de Jesus não se cansará no caminho para Deus. Senhor, dai-nos sempre deste pão. Eu creio, Jesus, e quero recebê-lo em minha alma. Amém. Graças e louvores se dêem a todo momento ao Santíssimo e Diviníssimo Jesus.

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0: E vamos juntos rezar o segundo dia da nossa novena perpétua a Jesus das Santas Chagas. E eu convido você a mandar as suas intenções, 41-3221-6060. Rezemos. Por suas santas chagas, suas chagas gloriosas, o Cristo Senhor me proteja e me guarde. Senhor Jesus, foste levado na cruz para que, por vossas santas chagas, sejam curadas as de nossas almas. Eu vos louvo e agradeço pelo vosso ato redentor. Carregaste em vosso próprio corpo os meus pecados e de toda a humanidade. Nas vossas santas chagas, Senhor, coloco minhas intenções, minhas preocupações, ansiedades e angústias, minhas enfermidades físicas e psíquicas, meus sofrimentos, dores, alegrias e necessidades. Em vossas santas chagas, Senhor, coloco a minha família. Envolvei, Senhor, a mim e meus familiares, protegendo-nos do mal. Senhor, ao mostrar vossas santas chagas gloriosas a Tomé e o mandando tocar em vosso lado aberto, o curaste da incredulidade. Eu vos peço, Senhor, permita-me refugiar em vossas santas chagas e, por mérito desses sinais de vosso amor, curai a minha falta de fé. Ó Jesus, pelos méritos de vossa paixão, morte e ressurreição, dai-me a graça de viver os frutos da nossa redenção. Amém. Acompanhe agora esse testemunho que nos foi enviado, e você pode enviar o seu testemunho que nos edifica na fé desta grande devoção de Jesus das Santas Chagas. Acompanhe.
1: Quando eu dei uma viagem para a Itália, eu contraí uma infecção muito grande lá. Lá mesmo eu iniciei o tratamento, chegando no Brasil, exames, constatado uma bactéria. Trocamos o tratamento por várias vezes e isso perdurou por 6 meses, de setembro de 2023 até fevereiro de 2024, quando eu vim no retiro do Padre Reginaldo. Chegando no retiro, eu senti uma dor muito forte na bexiga. Aí eu falei para Deus: nossa, eu estou aqui com uma caravana, eu organizo caravanas com 40 pessoas. E eu vou ter dor de bexiga aqui agora, Senhor? Mas eu esqueci. Participei do retiro normalmente. Na missa de encerramento, lá, o padre falou: tem uma pessoa aqui que tem uma infecção de bexiga recorrente há vários meses. E eu, naquele momento, eu tomei posse, toquei o lugar onde eu sentia dor e faz 1 ano, nenhum remédio, nenhuma dor. E mais uma vez, a gente participa de mais um retiro Evangelizar é Preciso. Graça alcançada, graça testemunhada. Toca o sino, sacristão.
0: E acompanhe agora este material para você saber mais e mais da obra Evangelizar. Acompanhe.
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0: 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E vamos à bênção da casa. Que a vossa divina bênção os acompanhe. Que o Espírito Santo ilumine os seus pensamentos e que seu poder haja por eles em toda parte. Tudo que se encontra nesta casa, os que nela entram, os que dela saem, que Jesus, nas suas santas chagas, nos abençoe e vos preserve do mal, para que nenhuma desgraça se aproxime de vós. O Senhor vos abençoe e vos guarde, que Ele faça seu rosto brilhar sobre vós, que Ele se compadeça de vós e vos dê a paz. Em nome do Pai, do Filho e do Espírito Santo. Amém.

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4: Rádio Barroso Mix informa a hora certa.
5: 6 horas e 29 minutos.
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Olha, você agradeceu já a Deus essa manhã que você teve? Você já agradeceu o dia que você passou, a noite que você passou, o dia que você teve ontem? Aliás, eu tenho certeza, você já agradeceu um monte de coisa. E se você começar a pensar agora, você vai ver que você tem um monte de coisa para agradecer. Eu mesmo, né? Nesse momento eu estou pensando, olha, eu tenho milhares de coisas para agradecer a Deus. Milhares de coisas para agradecer a Deus. Mas eu me pergunto e pergunto para você também. Se a gente tem tanto para agradecer a Deus, o que você tem dado para Deus? Hein? Você já parou para pensar isso? Eu hoje pensei, hoje na hora que eu acordei, eu pensei isso, sabia? Eu pensei assim, o que eu tenho dado para Deus? E eu refleti e pensei que uma das coisas mais importantes que eu tenho que dar para Deus é o meu tempo. É, o meu tempo. E queria partilhar isso com você. Dê também do seu tempo para Deus. Tenha um tempinho para Ele. Tenha um tempinho para rezar. Tenha um tempinho para agradecer. E tenha um tempinho para o outro. Porque quando você dedica o seu tempo para o outro, você está dedicando o seu tempo para Deus. Assim como Jesus falou, tudo que você fizer a um desses pequeninos, você está fazendo para mim. Então, já que a gente tem tanta coisa para agradecer, vamos também refletir naquilo que a gente...

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2: Era uma vez em que havia milhões de estrelas no céu. Estrelas de todas as cores, brancas, lilases, prateadas, douradas, vermelhas, azuis. Um dia, elas procuraram o Senhor, o Deus do universo, e lhe disseram: Senhor Deus, gostaríamos de viver na terra com os homens. Assim será feito, disse-lhes Deus. Conservarei vocês todas pequeninas como são, e podem descer à terra. Conta-se que naquela noite houve uma linda chuva de estrelas. Umas desceram nas torres das igrejas, outras foram voar e brincar com os vagalumes no campo, outras se misturaram nos brinquedos das crianças e a terra ficou maravilhosamente iluminada. Porém, passando algum tempo, as estrelas resolveram abandonar os homens e voltar ao céu, deixando a terra escura e triste. Por que voltaram? Perguntou Deus à medida em que voltavam ao céu. Senhor, não nos foi possível permanecer na terra. Lá existe muita miséria, muita desgraça, muita fome, violência, guerra, maldade, doença. Nós não suportamos ficar na terra, disseram as estrelas. E o Senhor lhes disse: Claro, o lugar de vocês é aqui no céu. A terra é o lugar do transitório, daquilo que passa, do imperfeito, daquele que caiu, daquele que erra, daquele que morre. Aqui no céu é o lugar da perfeição, é o lugar onde tudo é bom, onde tudo é eterno. Depois que chegaram as estrelas, me conferindo o seu número, Deus falou de novo: Está faltando uma estrela. Será que se perdeu no caminho? Um anjo que estava perto retrucou: Não, Senhor. A estrela resolveu ficar entre os homens. Ela descobriu que seu lugar é exatamente onde está a imperfeição, onde estão os limites, onde as coisas não vão bem. Mas que estrela é essa? Voltou a Deus a perguntar. Por coincidência, Senhor, era a única estrela dessa cor. Não temos outra estrela dessa cor. E qual era a cor desta estrela? Insistiu Deus. É verde, Senhor. A estrela verde da esperança.

E quando olharam para a terra, a estrela verde já não estava mais sozinha. A terra estava novamente iluminada porque havia uma estrela verde no coração de cada pessoa. Porque o único sentimento que o homem tem, e Deus não tem, é a esperança. Deus já conhece o futuro e a esperança é própria da natureza humana. Própria daquele que cai, daquele que erra, daquele que não é perfeito, daquele que ainda não sabe qual é o seu futuro. A estrela verde da esperança continua a contagiar os nossos corações para que possamos esperar e com a esperança chegar até Deus.

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1: Vamos pedir agora a bênção de Deus. Senhor Deus, Pai de toda consolação, fonte da nossa alegria e da certeza da nossa felicidade. Nós o suplicamos agora, Senhor, trazei sobre nós e nossa casa a vossa bênção. Abençoai o nosso lar, expulsando dali todo o mal. Abençoai também, Senhor, o nosso local de trabalho, ali onde ganhamos o nosso pão de cada dia. Abençoai, Senhor, mandando para bem longe toda inveja, toda mesquinhez, e fazei-nos, Senhor, justos, honestos naquilo que fazemos, naquilo que trabalhamos. Vos pedimos agora, Senhor, amparai todos os vossos filhos, mas principalmente, olhai os que sofrem com alguma enfermidade, aquele, Senhor, que tem medo de prosseguir no seu caminho. Olhai, Senhor, aqueles que sentem, Senhor, saudade, tristeza em seus corações, aqueles que não conseguem alcançar a verdadeira alegria que vem de vós. Nós vos pedimos, Senhor, tirai também do nosso coração todo o sentimento de ódio, de inveja, todo o sentimento, Senhor, que nos afasta do vosso amor. Vos pedimos, Senhor, neste momento, olhai com carinho todas as pessoas que estão tristes, para que possam encontrar em vós o sentido verdadeiro para as suas vidas. Olhai, Senhor, aqueles que se afastaram do vosso amor, não acreditando mais em vós, que possa novamente amar-vos, comprometer com a vossa causa e a causa do Evangelho. Nós vos pedimos, Senhor, dai-nos sempre a vossa proteção e luz, amparai-nos nos momentos mais difíceis da nossa vida e concedei-nos a vossa bênção agora e sempre. Em nome do Pai, do Filho e do Espírito Santo.
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3: Rádio Barroso Mix informa a hora certa.
4: 6:45.
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4: Deus abençoe você e toda a sua família. Que alegria estar aqui com você, começando mais um programa Eu Seguirei. Eu tenho certeza de que Deus vai falar muito ao seu coração através deste programa. Olha, se você pode, eu já quero convidar você a pegar a sua Bíblia, porque hoje nós vamos meditar a palavra de Deus. A palavra de Deus é o nosso alimento, a palavra de Deus que é o nosso sustento. Eu tenho certeza que essa palavra vai mover seu coração. Olha, aqui você vai ouvir a palavra de Deus, aqui você vai poder cantar. São minutos que ficaremos juntos, onde você vai fazer uma experiência com Deus. Lembrando que tudo que você ouvir aqui, depois fica registrado no meu canal do YouTube, Frei Gilson / Som do Monte, no meu Instagram, no meu Facebook, todos com o mesmo nome, Frei Gilson / Som do Monte. Para que você possa também compartilhar essa palavra com os seus amigos, tá bom? Então, vamos escutar a palavra de Deus.
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4: Dai a César o que é de César e dai a Deus o que é de Deus. Você já ouviu tantas vezes essa palavra, mas será que você sabe o que essa palavra significa? O que significa dar a César o que é de César? E o que significa dar a Deus o que é de Deus? Eu vou te explicar essa palavra. Eu vou usar dois padres da igreja, Tertuliano e Agostinho. Você vai ficar impressionado com o que eles vão nos ensinar. Fique comigo, fique conosco até o final desse vídeo. Em nome do Pai, do Filho e do Espírito Santo. Amém. Marcos capítulo 12, versículos de 13 a 17. Naquele tempo, as autoridades mandaram alguns fariseus e alguns partidários de Herodes para apanharem Jesus em alguma palavra. Quando chegaram, disseram a Jesus: Mestre, sabemos que tu és verdadeiro e não dás preferência a ninguém. Com efeito, tu não olhas para as aparências do homem, mas ensinas com verdade o caminho de Deus. Dize-nos, é lícito ou não pagar o imposto a César? Devemos pagar ou não? Jesus percebeu a hipocrisia deles e respondeu: Por que me tentais? Traze-me uma moeda para que eu a veja. Eles levaram a moeda e Jesus perguntou: De quem é a figura e a inscrição que estão nessa moeda? Eles responderam: De César. Então Jesus disse: Dai, pois, a César o que é de César e a Deus o que é de Deus. E eles ficaram admirados com Jesus. Palavra da salvação. Tertuliano vai dizer: Significa dar a César a imagem de César, que está na moeda, e a imagem de Deus que está impressa na pessoa, a Deus. Tu dás a César apenas dinheiro, mas a Deus entrega a ti mesmo. Assim como nesta moeda tem a imagem de César, em você tem a minha imagem, Gente, olha que coisa bonita essa palavra está nos dizendo. Jesus disse para ele, de quem a figura e a inscrição que estão nessa moeda? Olha para essa moeda, veja, de quem é a imagem que está aí? Eles responderam, de César. Então dá para César, porque se a imagem de César está nessa moeda, dê para César esse dinheiro. Pague o imposto. Agora, Deus aproveita este ensinamento. Jesus aproveita este ensinamento para dizer, e você? Qual é a imagem que está em você? Abra aí sua Bíblia em Gênesis capítulo 1. Gênesis capítulo 1, versículo de 26 a 27. Então Deus disse, façamos o homem a nossa imagem e semelhança. Qual é a imagem que está em você? A imagem de Deus. Versículo 27, Deus criou o homem à sua imagem, criou a imagem de Deus, criou o homem e a mulher. É por isso que então Tertuliano está dizendo, nessa moeda tem a imagem de quem? Então tem a imagem de César, então dá a César o que é de César. Em você tem a imagem de quem? A imagem do Criador. Então dê a Deus o que é de Deus. Eu e você precisamos voltar para Deus. Deu para entender que beleza desse ensinamento? Mas não para por aí. Santo Agostinho, ele vai dizer, nós somos o dinheiro de Deus. Mas somos como moedas que se extraviaram do tesouro. Você é o dinheiro de Deus, você é o tesouro de Deus, mas um tesouro que se extraviou. Aquilo que antes estava cunhado em nós foi desgastado por nosso vaguear. Aquele que novamente cunha sua imagem em nós é aquele que primeiro nos formou. Ele próprio procura sua moeda, como César procurou a dele. Veja, assim como César está procurando a sua moeda, assim como César está procurando a sua moeda que tem a sua imagem, assim Deus procura a mim e a você, que temos a imagem dele em nós. É nesse sentido que ele diz, dá a César o que é de César e a Deus o que é de Deus, a César as suas moedas, a Deus, a vós mesmos. Dai a César as moedas dele, mas dai a Deus a você mesmo. Você é a maior riqueza para Deus. A gente é, Agostinho está falando, nós somos o dinheiro de Deus, mas o dinheiro que se extraviou. Porque nós achamos muitas vezes que é possível servir a dois senhores. Como está na palavra em Mateus capítulo 6, versículo 24, ninguém pode servir a dois senhores, porque ou odiará um e amará o outro, ou se dedicará a um e desprezará o outro. Não podeis servir a Deus e à riqueza. Que pensamento bonito, que meditação bonita. Eu queria que você hoje refletisse no seu valor. Você é a imagem de Deus. Você é a riqueza de Deus que Ele quer de volta. E você não pode dar migalhas para Deus. Ele quer você mesmo, porque é em você que está a imagem dele. Ele morreu na cruz para nos comprar com um preço muito alto. Eu sou a moeda de Deus. Eu sou a moeda de Deus. Em nome do Pai, do Filho e do Espírito Santo. Amém.
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4: Resposta a essa palavra, eu quero convidar você agora a cantar comigo.
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0: Uma coisa você tem que entender: Deus não aceita ficar em segundo lugar. Deus não aceita. Ah, mas eu amo minha família. Mas a sua família não pode ficar no primeiro lugar. Ah, mas eu amo meu trabalho. É, mas o seu trabalho não pode ficar em primeiro lugar. Ah, mas eu amo a minha casa, eu amo meus bens, eu amo tudo que eu tenho. Então, mas tudo isso não pode ficar no lugar de Deus. Deus em primeiro lugar na sua vida.
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3: O programa de hoje está bom demais e eu quero lembrar você, se você quiser ouvir mais pregações, mais meditação da palavra, basta você me acompanhar no meu canal do YouTube, Frei Gilson / Som do Monte, no meu Instagram, no meu Facebook, no meu TikTok, e lá você vai encontrar muito mais palavra de Deus para você.
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3: Nós vamos terminar este programa rezando. Eu quero clamar agora por você, quero clamar pela sua família. Senhor Deus, libera agora o Teu Espírito Santo sobre cada pessoa que acompanha este programa. Vem, Espírito Santo, enche todos os que estão acompanhando este programa agora. Libera, Senhor, para esta pessoa o que ela mais precisa, para o corpo e para a alma. Libera, Senhor, curas e libertações em nome de Jesus para esta pessoa que assiste, que acompanha, que escuta e para toda a sua família. Eu clamo a Tua poderosa bênção. Visita agora com bênção de proteção. A bênção que só o Senhor pode dar. Abençoe-vos o Deus Todo-Poderoso, Pai e Filho e Espírito Santo. Amém.
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0: Rádio Barroso Mix informa a hora certa.
1: 6:59.
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1: Alô, povo de Deus! Estamos chegando com o nosso programa Mensagem Sertaneja, o melhor da música sertaneja católica pra você. A paz de Jesus, o amor de Maria e a alegria do Espírito Santo esteja com todos nós. Eu sou Gilson Fernandes e aqui comigo ela, a cantora sertaneja católica, Adriana Gil.
2: Alô, cowboys de Cristo, que alegria imensa estar com vocês para mais um programa Mensagem Sertaneja. Paz e bem a todos vocês, e abra a porteira do seu coração, porque o programa de hoje está muito especial.
1: Teremos a nossa charadinha bíblica, momento de aumentar o nosso conhecimento sobre a palavra de Deus, e hoje vamos falar sobre a passagem de Moisés pelo deserto.
2: Temos também a nossa história para pensar, e o tema será Como um Rio.
1: Na dica do dia, uma dica de uma misturinha caseira para limpar os pisos sujos e também encardidos aí da nossa casa.
2: Teremos ainda o nosso Zap Zap Mensagem Sertaneja.
1: O Pé de Pano vai trazer abraço para os ouvintes.
2: Teremos muita música sertaneja católica e também música sertaneja mensagem.
1: E claro, o nosso momento de oração e o nosso momento de reflexão.
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2: A maior prisão que podemos ter na vida é aquela quando a gente descobre que estamos sendo não aquilo que somos, mas o que o outro gostaria que fôssemos. Geralmente, quando a gente começa a viver muito em torno do que o outro gostaria que a gente fosse, é que a gente está muito mais preocupado com o que o outro acha sobre nós do que necessariamente nós sabemos sobre nós mesmos. Durante muito tempo, eu fiquei preocupada com o que os outros achavam ao meu respeito. Mas hoje, o que os outros acham de mim, muito pouco importa. A não ser que sejam pessoas que me amam. Porque a minha salvação não depende do que os outros acham de mim, mas do que Deus sabe ao meu respeito.
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1: Agradeço todas as dificuldades que passei na vida. Elas tornaram minhas vitórias muito mais saborosas. Tchê, tchê, tchê, tchê! E olha o Pé de Pano chegando, trazendo abraço para os nossos ouvintes. Toda vez que o nosso mascotinho passa por aqui, é hora de abraço.
2: E o abraço vai para a Elisângela Teodoro, de Campos dos Goitacazes, Rio de Janeiro.
1: Para Cícero Augusto, de Maceió, Alagoas.
2: Para Maria Magalhães, de Rochedo, Mato Grosso do Sul.
1: Para Tereza Cristina Pereira, lá de São Luís, no Maranhão.
2: Para Valdineia Fernandes, de Jacareí, São Paulo.
1: Para Lúcia Vanzelli, de Ilhaldora, Minas Gerais.
2: Para Claudineia, lá de Capitão Andrade, Minas Gerais.
1: Também para Maria de Fátima Leopoldina, de Conselheiro Lafaiete, Minas Gerais. Para esse povo abençoado vai a primeira música do programa. Vamos ouvir Adalto Alves, Doce Amigo.
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0: Cristão! Tchê, tchê, tchê, tchê! Você ouviu Adalto Alves, Doce Amigo!
1: What's up?
0: E olha o nosso zap zap mensagem sertaneja chegando na área!
2: E a mensagem que chegou no nosso zap zap é da Silvia, lá de Urandina, Bahia. E ela diz o seguinte: oi, sou Silvia aqui de Urandina, Bahia. Quero ouvir a música Milagre do Caixa 7. Ouço o programa pela Rádio Web Solidária, criada pelo padre Alessandro Alves.
0: Ô Silvia, um abraço para você e para todos aí de Urandina, Bahia. E também, claro, para o padre Alessandro Alves, o nosso parceiro. Grande abraço, padre. Obrigado pela parceria de sempre. E para todos ligadinhos aqui no Mensagem Sertaneja, vamos ouvir a música que a Silvia pediu, de Lucas e Lucian, Milagre no Caixa 7.
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5: Deus nos criou para a felicidade. Quando nós somos felizes, nós realizamos plenamente a vontade de Deus para nós. Essa é a mensagem do Evangelho. E justamente com essa mensagem de felicidade, Jesus nos ensinou e pregou a vida eterna, aonde nós seremos plenamente e eternamente felizes. É lá no céu. Lá não haverá tristeza, nem lágrimas, nem dor, e nunca mais o sofrimento. Talvez você pense que é até uma contradição o fato de Deus desejar a nossa felicidade e ao mesmo tempo permitir que muitas vezes sintamos um vazio terrível e vivamos até mesmo momentos de profunda tristeza. Ou que este tipo de sentimento é só você que sente? Não, não. O fato é que muitas pessoas, depois de conseguirem tudo o que sempre sonharam, continuam infelizes, às vezes até mais do que antes. Eu acredito que você conheça pessoas assim, ou talvez você seja você vivendo esta experiência, talvez esta experiência seja sua. Isso só vem comprovar o que eu já disse aqui para vocês muitas vezes: as coisas desse mundo são importantes, mas não são suficientes para nos tornar felizes por completo. Não adianta, somente Deus pode preencher o vazio presente no coração humano. Por mais que o mundo moderno nos diga o contrário, tenha a certeza de que sem Deus não somos ninguém. A modernidade, ela é assim. Ela repudia a fé, ela repudia a religião, por achar que o ser humano não precisa de Deus, por achar que a fé limita o homem. É exatamente o contrário. A fé liberta o homem, porque ela abre para o infinito. É por isso que eu disse que a mensagem do Evangelho é justamente essa. É a mensagem da felicidade. Mas existe uma felicidade que é eterna. E a felicidade eterna só lá no céu.
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2: Deus nos concede a cada dia uma página nova no livro do tempo. Aquilo que colocamos nela corre por nossa conta. Vamos em frente com Deus no coração. Estamos de volta com o nosso programa Mensagem Sertaneja. O Adriana Gil passa os nossos contatos aí para esses cowboys de Cristo ligadinho aqui no nosso programa.
3: Vamos começar pelo nosso WhatsApp. Anote aí: 12 992416448. Repetindo: 12 992416448.
2: E também você pode procurar as nossas redes sociais, Instagram, Facebook, YouTube, é só procurar arroba Mensagem Sertaneja. E vamos agora para a nossa dica do dia com Adriana Gil.
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3: Quem não gostaria de ver o piso da sua casa limpinho e brilhando, não é mesmo? Para isso, separamos para você uma dica incrível. Uma misturinha caseira bastante eficaz e potente, que deixará o piso da sua casa completamente limpo, desencardido e brilhando, como você sempre quis. Anote os ingredientes. 2 colheres de sopa de bicarbonato de sódio. 1 frasco de água oxigenada 30 volumes. Aquele frasco de 90 ml. 250 ml de detergente neutro ou de coco. 1,5 litro de água em temperatura ambiente. Utensílios necessários para você preparar a misturinha. 1 funil e 1 garrafa PET de 2 litros vazia e limpa. A preparação é bastante simples. Vamos misturar todos os ingredientes em 1 garrafa PET, deixando a mistura aberta por 2 a 3 horas, por causa da água oxigenada. Em seguida, faremos furinhos na tampa da garrafa. E agora é aplicar a misturinha caseira diretamente no piso, realizando a limpeza com um pano úmido. Prontinho! Você terá seu piso limpinho, sem marcas de encardido e brilhando de novo. E para você que não conseguiu anotar a receita da misturinha, não fique triste. É só entrar no nosso Instagram. Procure aí, arroba Mensagem Sertaneja, e a receitinha vai estar lá para você. Essa foi a nossa dica do dia de hoje. No próximo programa tem mais.
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2: E a próxima canção vai para a Esmerina Maria, lá de Brasília, Distrito Federal. Vamos ouvir Cláudio Lima. Hora de louvar.
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0: Não acaba não, mundão! Você ouviu Cláudio Lima? Hora de louvar!
1: E quem é que nunca parou para ver a beleza de um rio? Mas você já parou para avaliar o que podemos aprender e trazer para a nossa vida observando o correr de um rio? É sobre isso que nós vamos falar hoje na nossa História para Pensar.
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0: Um escritor famoso disse em um dos seus livros: o rio corre sozinho, vai seguindo o seu caminho. Não necessita ser empurrado, para um pouquinho no seu remanso. Apressa-se na cachoeira, desliza de mansinho nas baixadas, precipita-se nas cascatas, mas no meio de tudo isso, vai seguindo o seu caminho. Sabe que há um ponto de chegada, sabe que o seu destino é para frente. O rio não sabe recuar, seu caminho é seguir em frente. É vitorioso, abraçando os outros rios, vai chegando no mar. O mar é a sua realização, é chegar ao ponto final, é ter feito a caminhada, é ter realizado totalmente o seu destino. Vamos pensar?
1: A vida da gente deve ser levada do jeito do rio, sem apressar e sem represar. Sem ter medo da calmaria e sem evitar as cachoeiras. Interessa saber que há um ponto de chegada e saber que se vai chegar lá. Duas coisas boas do rio que devemos também ter. Primeiro, sua disponibilidade de compartilhar a vida. A água do rio é a alegria dos parques. Limpa nossas casas, é utilizada para cozinhar alimento. Nós devemos ajudar o nosso próximo. Somos usados para lavar as feridas uns dos outros. Somos instrumentos de Deus, levando a água da vida para matar a sede das pessoas. Em segundo lugar, como o rio mantém o seu curso limitado pelo seu leito, também nós devemos viver sob a direção de Deus. Nossa vida deve ser vivida sob as orientações de Deus. Não devemos procurar atalhos, nem desrespeitar os limites claros que nos são propostos. Limites sábios são colocados para o nosso bem. É o caminho que nos leva ao nosso destino. O rio chega ao mar, nosso ponto de chegada é o céu.
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0: E essa foi a História para Pensar de hoje. No próximo programa, tem mais. E a próxima canção vai para a Célia Cristina, de Fernandópolis, São Paulo. Vamos ouvir Cleiviana, Homem Chora.
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1: Vamos ao intervalo.
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1: Voltamos já.
3: 7:28.
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6: Conta-se que o sol e o vento, um estava conversando com o outro, e o vento falou assim pro sol: qual de nós dois é mais forte? O sol falou assim: que pergunta que é essa? Sou eu? O vento. Que é isso, cara? Eu nunca vi sol levantar casa, eu nunca vi sol abrir mar, eu nunca vi sol arrebentar plantações. Eu, quando quero, ó, eu faço força e eu arrebento aquele povo lá embaixo. O sol falou assim: então vamos fazer uma aposta. Quem de nós dois é mais forte? Vamos fazer a aposta. Tá vendo aquele velhinho de casaco ali, ó? Aquele velhinho? Tô. Vamos tirar o casaco dele. Vai você primeiro, o vento. Ah! Fala, mano, vai tirar o casaco sem jogar o velho no chão, viu? Pode deixar comigo. Aí o velho. Tá esfriando. Abotoou. O sol. Ah, meu filho, mas não tira mesmo, olha lá. Você não vai tirar esse casaco dele nunca. Deixa eu te mostrar como que funciona. Deixa o papai mostrar. Aí o sol tava atrás da nuvem, pôs a cabecinha pra fora, saiu um raiozinho de sol, o véinho. Aí o sol apareceu mais um pouco, o sol apareceu mais, ele tirou o casaco, pôs no braço e foi embora. O vento. Como que você conseguiu isso? O sol. Meu filho, tirar casaco de velho é igual casamento. O negócio não está na força, o negócio está no jeito. É, não é verdade? Meu irmão, não vá pro seu casamento com força. Ah, eu tô meu jeito, é de jeito nenhum. E tem do jeito nenhum. Casamento bom é casamento com jeito.
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2: Não viva para que a sua presença seja notada, mas para que a sua falta seja sentida. Alô, turma! Estamos de volta com o nosso programa Mensagem Sertaneja, com o melhor da música sertaneja católica e também do sertanejo Mensagem. E agora chegou a hora da nossa charadinha bíblica.
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4: Como é bom enriquecer nosso conhecimento sobre a palavra de Deus. E é por isso que nós temos aqui a nossa charadinha bíblica. Então preste atenção na charadinha de hoje. Quantos anos Moisés conduziu os filhos de Israel pelo deserto? Opção A, 45 anos. Opção B, 50 anos. Opção C, 40 anos. Opção D, 46 anos. Repetindo, quantos anos Moisés conduziu os filhos de Israel pelo deserto? Opção A, 45 anos. Opção B, 50 anos.

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1: Você ouviu Anísio Coelho, Coração Aberto. E aqui no nosso programa, a música não para. E quero oferecer para o nosso amigo Fábio de São Gonçalo, no Rio de Janeiro. Vamos ouvir Aleixo Mendes. Ele é o Senhor da Vida.
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0: Segura, Cristão! Você ouviu? Aleixo Mendes, ele é o senhor da vida. E agora chegou a hora da resposta da nossa charadinha bíblica.
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2: Antes da resposta, relembremos a nossa charadinha de hoje. Quantos anos Moisés conduziu os filhos de Israel pelo deserto? Opção A, 45 anos. Opção B, 50 anos. Opção C, 40 anos. Opção D, 46 anos. E a resposta certa é... Opção C, 40 anos. Os israelitas tinham marchado pelo deserto durante 40 anos, até o desaparecimento completo dessa massa de homens de guerra escapados do Egito, mas infiéis à voz do Senhor. O Senhor havia-lhes jurado que não veriam a terra prometida a seus pais, terra que mana leite e mel. Essa passagem está em Josué, capítulo 5, versículo 6. E essa foi a nossa charadinha bíblica de hoje, para enriquecer o nosso conhecimento da palavra de Deus.
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0: E a próxima canção vamos oferecer para o José Santiago, lá de Fortaleza, Ceará. Vamos ouvir Adriana Gil, Conta com Deus.
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3: 7:44.
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5: E uma das coisas que eu mais percebo hoje, filhos, é que as pessoas andam tristes, desanimadas, abatidas, frustradas. Por isso, Senhor, curai as raízes da tristeza em mim. Tristeza não é doença, é sintoma. Alegria do coração é vida para o ser humano. E a satisfação prolongada da vida do homem, para nós que estamos na caminhada, nem sempre fácil, quase sempre difícil, devido à cruz do Senhor. Anime-se, console o coração e afaste a tristeza para longe.
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0: com o programa Mensagem Sertaneja. 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
2: Cuide bem da sua vida. Você é um templo vivo do Senhor, obra-prima da criação. Não descuide da sua saúde. Não dá mais para viver de qualquer jeito, adiando os cuidados que se fazem necessário hoje. Não abandone os meios que Deus utiliza para tratar do corpo e da alma. Os médicos, os profissionais de saúde, eles têm a missão que também foi dada por Deus. A fé e a medicina devem caminhar unidas na sua vida para que a graça aconteça de fato. Jesus é o médico dos médicos e está pedindo a você que acredite. Para Deus, nada é impossível.
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3: O trem que ruge! Estamos de volta com o nosso programa Mensagem Sertaneja. Caravana Mensagem Sertaneja, você já ouviu falar? Não? Então vai aqui uma dica bacana para você.
2: Você pode levar o programa Mensagem Sertaneja ao vivo aí para sua cidade, para a festa da paróquia, para a festa da diocese, aniversário da cidade. E a gente vai estar aí, pertinho de vocês, animando, com muita música sertaneja católica e música sertaneja mensagem, com charadinha bíblica, com tudo que temos no programa, ao vivo, para você.
3: É só você entrar em contato através do nosso WhatsApp, 12992416448. Repetindo, 12992416448.
2: E olha o nosso mascotinho Pé de Pano passando por aqui de novo. E o abraço agora vai para a Mariana Oliveira, lá de Joaçaba, Santa Catarina.
3: Para o Júlio Heck, de Taquara, Rio Grande do Sul.
2: Para Mari Mendes, de São João do Paraíso, Minas Gerais.
3: Para Maria Vargas, de Palmas, Tocantins.
2: E para o Diego Moraes, de Penedo, Alagoas.
3: Para esse povo abençoado vai a próxima canção. Vamos ouvir Elia Júnior, Zé de Deus.
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0: Segura Cavalo Chucro! Você ouviu? Elia Júnior, Zé de Deus.
1: E a próxima canção nós queremos oferecer com muito carinho para o Padre Adilson Priste, apresentador da Rede Século XXI.
0: Vamos ouvir Daniel, Pra Ser Feliz.
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0: Cristo.
1: Você ouviu Daniel pra ser feliz.
2: Infelizmente o nosso programa acabou. Mas a gente não precisa ficar triste, porque temos um encontro marcado no próximo programa. Queremos agradecer a Deus, queremos agradecer a toda a equipe da rádio que nos ajuda a levar o programa Mensagem Sertaneja até a sua casa. Que Deus abençoe e fortaleça cada dia mais na missão. Queremos agradecer a você que esteve ligadinho conosco no programa de hoje.
1: E fica o convite da nossa campanha 1 mais 1. Gostou do programa? Convide mais alguém para conhecer também. Assim nós vamos aumentando cada vez mais a nossa corrente de evangelização. E vamos para aquele momento importante do nosso programa, o nosso momento de oração.

0: Querido Pai, nós te louvamos e te bendizemos por mais este programa. Te agradecemos pela nossa vida, pela vida de cada pessoa que está ouvindo esse programa. Colocamos todos, Pai, no teu coração. Colocamos também a equipe da rádio, que o Senhor abençoe, que o Senhor olhe para a necessidade de cada um de nós. Olhe, Pai, também por todas as pessoas que estão doentes, que estão desempregadas, que estão sofrendo de síndrome do pânico, depressão. Coloca a sua mão poderosa sobre essas pessoas, Pai, e cura. Visita cada um. Nós colocamos também, Pai, no teu coração a nossa existência e pedimos que o teu Espírito Santo nos ajude a entender a sua vontade na nossa vida e assim fazer com que a nossa vida corra como um rio que vai desaguar no mar, alcançando o céu, que é o nosso objetivo. Nós te louvamos e te bendizemos e colocamos todas essas intenções no teu coração, em nome de Jesus e por intercessão da Virgem Maria.
1: Ave Maria, cheia de graça, o Senhor é convosco. Bendita sois vós entre as mulheres. Bendito é o fruto do vosso ventre, Jesus.
0: Santa Maria, Mãe de Deus, rogai por nós, os pecadores, agora e na hora de nossa morte. Amém.
1: E vamos receber a bênção de Deus através do Padre Tiago Dias, da Diocese de São José dos Campos, São Paulo.
2: Aos ouvintes do programa Mensagem Sertaneja, a bênção que vem de Deus. O Senhor esteja convosco. Ele está no meio de nós. Que a estrada se abra à tua frente. Que o vento sopre leve às tuas costas. Que a chuva caia mansa sobre o solo onde pisa os seus pés. Que o sorriso volte a iluminar o teu rosto. Se uma lágrima cair, seja uma mão amiga enxugá-la. E até que nos encontraremos novamente, Deus os mantenha na palma de suas mãos. Abençoe-vos o Deus Todo-Poderoso, Pai, Filho e o Espírito Santo. Amém.
0: Alô, cowboys de Cristo, muito obrigada pela sua companhia. Que Deus abençoe, que Nossa Senhora proteja cada um de vocês.
1: Obrigado a você que esteve ligadinho aqui no Mensagem Sertaneja. Até o próximo programa, se Deus quiser. Salve Maria!
0: Salve Maria!

Ah, se todos os ateus prestassem atenção nessa letra. Deus existe. 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

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Tiago, capítulo 5, versículo 13. Se algum de vocês está sofrendo, ore. Se alguém está contente, cante hinos de agradecimento. E se algum de vocês estiver doente, que chame os presbíteros da igreja, para que façam oração e ponham azeite na cabeça dessa pessoa em nome do Senhor. Essa oração, feita com fé, salvará a pessoa doente. O Senhor lhe dará saúde e perdoará os pecados que tiver cometido. A oração de uma pessoa obediente a Deus tem muito poder. Preste atenção nessa letra.

0: licença.
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0: Pai, não quero sair daqui igual entrei. 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

0: Palavras de Fé e Sabedoria 1 e 2. Mário, começando por você. Lembrando, Mário, hoje quem acompanhou, por sinal está linda a imagem de São Miguel Arcanjo, estamos orando pelos vizinhos de um modo especial, tá? Pedindo paz mental. Tá? Você que seu vizinho está tirando sua paz mental. É muita confusão. Então, Senhor, fala conosco. Mário?
1: Vamos lá. Pílula 40. Em tempos difíceis, temos que ter a certeza de que Deus nos modela. Olha o que a palavra diz sobre isso em Isaías 64:8. E no entanto, Senhor, vós sois nosso Pai. Nós somos a argila da qual sois o oleiro. Todos nós fomos modelados por vossas mãos. Somos barro, argila nas mãos do Criador. E Deus usa as circunstâncias e até pessoas difíceis para ir nos moldando segundo a sua vontade.
0: Amados, não combinamos nada. É Deus, é unção. Mário, fala com o Pandinha que o Mário falou agora. Pandinha, foi combinado?
2: O Mário pegou, foi correndo o livro aqui, padre, que não estava preparado.
0: Nem sabia que eu ia pegar o livro, tá? Então você vê como é unção. Então você que tem vizinho difícil, olha como o Senhor já está falando, tá? Mas você tem que ter paz, paz mental. Depois você vai ver o cartão que eu postei hoje, tá? Pandinha, pílulas, aqui é inteligência emocional. E aguarde, lá mais pra frente vem pra ter paz mental. É um pílulas de fé e sabedoria, futuramente, que é paz mental, o volume 3. Mas depois que der a parada, hein? Que tem vem juiz de fora, dedicatória. Atenção, dia 17, como eu tinha prometido a vocês, não podia ir naquele período, não era correto e nem a hora certa. Agora realmente preciso ir com vocês. Então, dia 17 de junho, se prepare, juiz de fora, indo para aí. Então, daqui 2 semanas, né? Tá chegando. E pelo jeito eu vou no friozinho, né? Mas vai ser uma bênção. Vamos nos aquecer. E Pandinha.
2: Pílula 97. No mundo que ensina a pagar o mal com o mal, ou a ser indiferente com o que é indiferente com você, fazendo a mesma coisa que o outro lhe faz, o ensinamento de Deus é outro: fazer sempre o bem, tratar sempre bem, mesmo que o outro não faça isso para você. Leia Primeira Carta de Tessalonicenses, capítulo 5, versículo 15. Vede que ninguém pague o outro mal por mal. Antes, procurai sempre praticar o bem entre vós e para com todos. Não é fácil, nem sempre conseguimos, mas temos que tentar todos os dias, porque esta é a vontade de Deus para nós.
0: E quando você falava isso, Mário, Pandinha, eu vinha. Imagina um vizinho que faz barulho, certo?
1: Certo.
0: Põe o som alto. Aí outro vizinho fala assim: é assim? Eu vou pegar agora, vou pôr mais alto que ele.
1: Sim, eu vejo.
0: Aí começou isso, um vizinho guerrear com o outro.
1: Sim.
0: Tá? Aí
1: sim.
0: Sobrou para a vizinhança toda. Tá? Porque um queria pôr mais alto que o outro.
1: Exatamente.
0: Então, paz mental. E olha o cartão que eu postei hoje. Não alimente. Você tá com o Instagram aberto aí, Mário?
1: Tô abrindo ele aqui.
0: Padre. Então, ó. Não alimente. Vamos lá, Pandinha, que tem 3 partes que dá pra ler no cartão, tá? Não é são 3 posts, tá? É um post só. Então, cada um lê uma parte, tá? Eu começo, você, Pandinha, o Mário segundo.
1: Esse cartão é muito legal.
0: Vamos lá. Não alimente o que te adoece, mas o que te fortalece.
1: Não se lembre do que ficou para trás. Deus está fazendo tudo novo.
2: Pare de olhar para o passado, porque o seu futuro não está lá. Apocalipse 21, 5.
0: Versículo 5. Por favor, e é nessa certeza que não pare de orar!
3: Não para de orar, eu tô aqui.
0: E atenção para recados importantes. Quinta-feira é Corpus Christi. Portanto, o corpo de Cristo, nós vamos ter o tapete, a equipe já está na quarta-feira, na madrugada, vai estar montando, vai ser a coisa mais linda. Tá? Padre Magal, Deus te abençoe, né? Te proteja. E aí surgiu novamente a ideia, se possível, vê se fica claro, Mário Plandinha, quantas pessoas estão precisando, tá? Se você puder levar 1 quilo de um alimento não perecível, não é obrigado, tá? É se possível. O pouco para quem nada tem é muito. Então, se possível, nós agradecemos. Tá, então,
1: será o horário destinado... da missa de quinta vai ser...
0: Será às 17 horas.
1: Ok, tá? Legal.
0: Lembra, tudo quando é feriado, amados, já vai se acostumando. Sempre quando for feriado, é 17 horas. Ok?
1: Ok.
0: Tá? Então é feriado, Corpus Christi, 17 horas. Espero vocês, prepare-se, porque após o intervalo eu tenho uma pergunta, porque, Mário, você não sabia como disparava hoje, Mário, nossa senhora.
1: Eu sei como é,
0: Será que você sabe?
1: Sim.
0: Que o WhatsApp não é igual, você precisa ver como é que é no YouTube,
1: Não, nós já fizemos a live do batismo de fogo do livro, e eu fiquei com o celular na mão, vendo o pessoal do YouTube os comentários, e eu sei como é, padre, eu sei como
0: Meu
1: é.
0: Meu amigo, nossa, tem hora que dispara aqui que eu falo. Exato. Mas é que eu tô sem esperto, tá? Não tô no celular. Você não chega nada.
1: Mas aqui no WhatsApp é a mesma coisa, padre. Eles só atrasam um pouco, que as mensagens vão acumulando, mas é a mesma coisa. Tem vezes que o senhor faz perguntas que aqui começa. Eu nem consigo ver direito.
0: Então, mas se prepare, porque você. Ó, se foi como hoje, quem acompanhou. E por sinal, você gostou do São Miguel Arcanjo? Você chegou a vê-lo?
1: Lindo, lindo, gostei.
0: Lindo, padre, lindo. Parabéns. Foi a equipe que me deu há muito tempo atrás, eles não lembravam. E já voltou.

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4: Inspirado por João Paulo, decidiu caminhar.
2: Vamos lá, meus amigos, lembrando, então, o padre acabou de anunciar, lembrando que quinta-feira tem missa no santuário, missa 17h, como geralmente é, né? Quando é feriado na quinta-feira, a missa é 17h. E foi bom que o padre falou, porque ontem no WhatsApp já tinha gente me perguntando, e eu falei isso, eu falei, pessoal, é feriado, deve ser 17h, como sempre, mas é claro que eu vou confirmar com o padre, mas deve ser 17h. Então, o padre agora já confirmou, missa 17h, e quem puder, né, Pandinha? Como o padre falou, ele sempre fala isso, o pouco, pra quem não tem nada é muito. Quem puder levar no santuário 1 quilo de alimento não perecível, vai ser muito bom, que a gente pode ajudar muitas pessoas, né, Pandinha?
3: Receber ajuda é bom, né, Mário?
2: Claro, sim.
3: Ajudar é melhor ainda.
2: É isso aí, Pandinha.
3: Então, se você tem 1 quilo de alimento não perecível e graças a Deus não está fazendo falta pra você, ajude quem está precisando, né, Mário?
2: Exatamente.
3: E tem, pessoal, muita gente precisando, viu, Mário?
2: Tem muita gente precisando nessa época agora, como a gente sempre tem brincado aqui nos últimos dias, tá chegando o inverno, tá cada vez mais frio, daqui a alguns dias entraremos no inverno, muita gente passando necessidade, então quem puder ajudar com 1 quilo de alimento, a gente pode aí fazer essa caridade, fazer o bem. O Pandinha falou agora mesmo de fazer o bem, leu na pílula de fazer o bem para as pessoas, de fazer a diferença, né? Em vez de pagar o mal com o mal, pelo contrário, fazer como Deus ensina, fazer o bem para todo mundo e levar 1 quilo de alimento, que a gente possa ajudar uma família, que a gente possa ajudar as pessoas, é sempre bom e com certeza Jesus fica feliz, hein, Pandinha?
3: Então, lembrando, missa quinta-feira agora, Mário, feriado Corpus Christi, já
2: 17h, pessoal, então não esqueça, anote aí, avise todo mundo. Ontem tinha gente me perguntando aqui pelo WhatsApp, Mário, a missa na quinta-feira vai ser horário normal, como é que é? Eu coloquei, não, pessoal, eu acho que vai ser 17h, mas é claro que amanhã a gente confirma no programa.
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0: deixe de mandar seu recado no WhatsApp
1: 989-680447.
0: Operadora prefixo 11. E eu lanço a pergunta, mas repetindo,
1: 989-680447.
0: E tudo que você está respondendo, tudo que está sendo colocado, o Mário estava entregando, e eu também vou recolher tudo que eu, como eu falei hoje de manhã, tá? Tudo colocando na missa, ok? Mas hoje é meu day off, tá? Eu fui dormir hoje. Pandinha que sabe, né, Pandinha? A gente se falou...
2: Eu tomei até um susto, viu, padre?
0: Pô, padre, esse horário... É. Tava, porque eu tenho 5 novas músicas que o Pandinha já escutou. Eu fiz o Chicão escutar, tá? Na volta do programa, né? Acabou, eu nem deu poder rezar o texto. Acho que eu quis escutar ainda de novo. Ele se apaixonou por aquela que nós abrimos. E tá, ele gostou muito da 5, a segunda que eu também mandei. Que fala o nome de Jesus, tá? Então, de repente, uma outra vez a gente pôr, tá? Então, mas a que pegou mesmo foi a do azeite, tá? Derrama teu azeite, Senhor. Aí, tanto que ele teve que estudar 3 vezes. Então, aí eu falei, nossa, Chicão foi tocado. E falando em tocado, como que é seu vizinho? Como está a sua vizinhança? Só isso que eu quero saber, como está a sua vizinhança? Padre, nós precisamos de paz mental. Se você tem paz mental, nada vai te afetar, tá? Eu preciso de paz mental. Como anda a sua vizinhança? E já lancei a pergunta, o Mário fica atento em nome do Pai e do Filho e do Espírito Santo. Amém. Senhor, o Mário mandou para mim os testemunhos. Vão seguir na ordem ou eu vou mudar a ordem aqui, Senhor Jesus? Vou começar com 4.
3: Padre Marcelo, Mário, Pandinha, eu sou a Flávia. Eu sou de Campinas, São Paulo, mas moro há 13 anos em Salvador, Bahia. E eu gostaria de agradecer porque esse programa é uma bênção. Todos os dias eu não perco um. E no horário do programa é o único horário que eu posso estar na academia, que é o horário que a minha filha vai para a escola, que aí depois eu tenho que ir para casa correndo para fazer almoço, né? Que o meu esposo busca ela depois e chego em casa na hora do almoço. Mas eu não me importo. Eu posso estar fazendo um supino, mas eu tenho que fazer o sinal da cruz quando o Padre Marcelo pede para fazer. E não me importa o que as pessoas pensem, porque eu estou orando. E eu estou orando, inclusive, por todos que estão ali naquela academia. Muito obrigada por tudo. E todas as pessoas têm que pensar nisso. Nós não devemos ter vergonha de Jesus, não devemos ter vergonha de orar, porque é o maior presente que nós podemos dar para o nosso corpo, para o nosso coração, para a nossa mente. Além do exercício para a saúde, o exercício para a saúde mental é a oração, é Jesus em nossas vidas. Obrigada por vocês fazerem parte da minha vida todos os dias e da minha família. Todos os dias eu abençoo a água e quando minha filha chega da escola eu dou a ela e a meu esposo. Muito obrigada, muito obrigada. Eu e minha família somos vitoriosas pelo sangue de Jesus.
0: Essa aqui foi a primeira vez que eu escuto isso. Que legal, escutando, fazendo academia e fazendo supino. Então, glória a Deus. O nome dela é Flávia?
1: Flávia Roberta Venâncio Martins, de Salvador, Bahia. Padre?
0: Marido?
1: O esposo dela é, cadê? Marcos Roberto de Freitas. Ela tem a filhinha de 7 anos, que é Maria Laura Venâncio Martins de Freitas.
0: E aprenda uma coisa, tá? Não é estética, é saúde, tá? E quem vos fala, Mário, eu dediquei uma boa parte da minha vida, eu amava o que eu fazia.
1: Sim.
0: Tá? Eu fui por causa de amor a Jesus. E também, Deus sabe, ele me tirou também de um caminho que estava entrando, que não era muito correto. E que nós já vimos uma pessoa de 22 anos morreu, né? Teve um início da minha. Teve um período não muito certo, né? Deus sabe. Né? Que eu usei anabolizantes e esteroides, né? Eu achava que era que eu competir. Mas era um moleque, né? Então tinha 20 anos. Então, mas graças a Deus, Deus é tão maravilhoso que ele mostrou como Deus age. Tá? Então, que Deus dê sabedoria a todos que não precisa disso e para quê. Tá? Então, graças a Deus, na hora certa, no momento certo, tem colegas que não estão vivos até hoje, tá?
1: Olha.
0: Não suportaram. é da minha idade hoje, 59, né, muitos ou ficaram viciados, né? Então Deus, eu te amo, Jesus, porque o Senhor sabe que quando você vai fazer exercício, seja natural, tá? Nossa, como é importante, é saúde, tá? Vocês não têm noção a bênção que vai fazer, tá? E orando, vou falar só de 4 hormônios de bem-estar, que eu chamo de dose, tá? Eu amo a crosta, tá, gente? Então, que é dose: dopamina, ocitocina, eu tenho vários médicos me acompanhando agora, serotonina e endorfina. A oração produz, tá? Já foi provado isso. A oração produz esses 4 hormônios, tá? E o exercício também. Quando eu uno tudo, eu potencializo. Então, e com a alimentação correta, dormindo corretamente. Então, e com paz mental. Por isso que a oração é fundamental. Nossa, então, por isso, sem querer, eu peguei isso aqui. Agora volta para o 1. Vamos lá.
4: Bom dia, boa tarde, boa noite. Meu nome é Fabiana, sou da cidade de Ubá, Minas Gerais. O meu testemunho é sobre uma graça alcançada. Eu sou professora já há uns 15 anos e sempre trabalhei com contrato na rede estadual de ensino. Na quaresma do ano passado, ao me confessar, eu falei com o padre que eu ficava muito triste, aborrecida de não ter sido nomeada, de não ter tomado posse, mesmo passando em alguns concursos, não passava com uma classificação suficiente para ser nomeada. E isso me deixava muito triste, aborrecida, porque eu queria, era um sonho, um desejo, né, de ter estabilidade, de poder ter sempre a escola já escolhida. E o padre me aconselhou, me falou do poder da gratidão, e eu continuei com ainda mais força, ouvindo sempre o padre Marcelo, que já acompanha há muitos anos, e sempre praticando ainda mais a gratidão. Naquele mesmo ano, né, de 2025, aconteceu um concurso e eu estava desanimada. Haviam apenas 4 vagas para toda a nossa regional. E eu ainda tenho filhos pequenos, não gostaria de ir para outra cidade, e sempre colocando empecilhos. Mas ouvindo o padre Marcelo, tomando cuidado com os meus pensamentos, eu decidi a fazer o concurso, a fazer a minha parte. E no último dia 21 de maio, eu tomei posse na escola mais próxima da minha casa, aqui na minha cidade. Dentre essas 4 vagas, uma vaga foi a minha. Então eu demorei um pouquinho para dar o testemunho, porque eu ficava pensando como eu vou resumir tudo isso, mas eu não precisava resumir, porque Deus sabe de todas as coisas e Ele prepara tudo da melhor forma possível. Hoje eu estou concursada na escola perto da minha casa, na minha cidade, vivendo um sonho que eu agradeço muito, muito, muito. Muito obrigada, Jesus. Obrigada a todos vocês por nos incentivarem, nos colocarem no caminho de Jesus, no caminho do bem, para a gente ter força e seguir nossa caminhada. Um grande abraço a todos. Amém.
0: E, Mário, isso aqui é a mensagem do meu papai com a palavra de Deus, que eu vou lê-la. Tá? Toda vez que eu leio essa passagem, foi a mensagem do papai, do meu pai Antônio Roberto Rossi, para mim, no momento mais difícil que ele passou, que foi o câncer. Filho, presta atenção no que eu digo. Provérbios capítulo 4, versículo 20. Escute as minhas palavras, nunca deixe que elas se afastem de você. Lembre delas e ame-as. Elas darão vida longa e saúde a quem entendê-las. Aí vem o 23, que aqui é fundamental. Queridos, eu estou falando de algo escrito pelo menos quase 3 mil anos atrás. Começou com Salomão. 3 mil anos atrás. Atenção, psicólogos, psiquiatras, olha só que palavra. Tenha cuidado, terapeutas, né? Tenha cuidado com o que você pensa, pois a sua vida é dirigida pelos seus pensamentos. Mário Pandinha, vocês estão entendendo? Não dizia nem psicologia, nada, né? A palavra de Deus pensa aqui como é assertiva. Tenha cuidado com o que você pensa, pois a sua vida é dirigida pelos seus pensamentos. Em cima dessa passagem, eu pergunto, se você está com muita raiva, nós vamos orar pedindo paz mental com os vizinhos. Quanto mais você alimentar isso, pior vai ficar. Então, no Sagrado Coração de Jesus, Imaculado Coração de Maria, a experiência que nós tivemos ontem, essa semana, vocês vão ver que oração e que bênção. Mas antes de ir, não para de orar. Não para de orar, eu tô... sugestão. Você tem o seu WhatsApp? Convide essa pessoa. Estamos ao vivo, 8 horas. Eu não gosto da horário, mas é sempre ao vivo, tá? Mas 8h29 e 47 segundos. Batendo o horário aí? Certinho aí?
2: Batendo, padre.
0: Lembrando que eu estou na capela, tá? Agora vocês sabem onde eu faço o programa. Eles estão no estúdio. 8h30. Quero aproveitar cada segundo. Vamos se levar.

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2: Eu falei ontem, quando o padre começou a tocar nesse assunto, eu falei aqui, eu brinquei aqui, nossa, o padre vai botar o dedo realmente aqui no vespeiro. Olha aqui, ó. Padre, por favor, meus vizinhos são muito difíceis. É muita fofoca, é muita inveja, é só um falando mal do outro. Eu moro aqui num condomínio pequeno. Tudo, a gente tinha tudo aqui para viver em paz, para ser um condomínio legal, gostoso, mas é só confusão, ore por nós. Mais um aqui, Pandinha. Padre Mário Pandinha, bom dia, boa tarde, boa noite. Meus vizinhos são extremamente barulhentos e o que eu fico muito chateado é que a gente já pediu para eles, mas com toda a educação. A gente não foi brigar com eles, a gente pediu com educação, mas quanto mais a gente pede, parece que eles fazem de propósito, parece que eles fazem mais barulho ainda, Pandinha.
3: Ô Mário, o padre falou de os nossos pensamentos que nos movem, né?
2: Sim.
3: Palavra de Deus,
2: nossa,
3: na verdade.
2: Nossa vida é dirigida pelos nossos pensamentos.
3: Então vamos tentar, pelo menos, tentar, né? Porque não vou falar que todo mundo vai conseguir, mas podemos tentar. É, meu vizinho é uma benção, ao invés de meu vizinho é um problema,
2: isso, é
3: complicado.
2: Aquilo, é aquilo.
3: Meu vizinho é uma benção, é o propósito de hoje, né?
2: Okay.
3: Porque o padre fala também, vamos viver o hoje, o presente. Amanhã eu já não sei se dá pra falar a mesma coisa. Mas hoje, meu vizinho é uma benção.
2: É isso aí, ó. Tá aí, ó. Vamos começar a fazer esse exercício pra ver se a gente muda esse quadro. Olha aqui, Pandinha. Eu tenho... Bom dia, boa tarde, boa noite. Eu tenho vizinhos horríveis. Muitos difíceis de se conviver. Muito ruim mesmo.

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3: Derrama, Senhor. Derrama,
4: Senhor. Nossa, veio uma ideia tão fantástica. Derrama, Senhor. Antes de começar a oração, Mário, eu tenho o Rosário da Vitória. É, agora em sábado, ok? Sim,
0: ok.
4: Tá, estará justamente comigo. Será só eu, Padre Anderson. Ok. Guerra, tá? Então, no momento de fé, que tal fazer o rosário, que aí das 5 horas às 19 horas, né? É pelos vizinhos.
0: Nossa, que bom, padre, que bom.
4: Tá,
0: que bom.
4: Então pedindo, imagina um rosário inteiro, porque mais do que falar, nós vamos orar. E a oração tem o poder de mudar tudo. Então você que está sofrendo com seus vizinhos, não deixe, é presencialmente, de estar no santuário, né? Que sábado, que dia que é, Mário? Olha no relógio.
0: Vamos lá, padre.
1: Sábado. Dia 6.
4: Então, dia 6 agora. Vou até montar, um amigo meu está me ajudando, Daniel, montar o cartão. Então, pelos nossos vizinhos, vizinhos difíceis.
0: Amém.
4: Tá? Então, gente, oração tem poder. Então, se você tem um vizinho... Quem puder, eu sei que eu estou falando com o mundo, tá? Estar presencialmente é melhor, tá? Se você não pode estar presencialmente, então você vai poder acompanhar pela Rede Vida, canal da família. A Canção Nova também vai transmitir. A Canção Nova a partir das 17 horas. O momento de fé, acaba a missa, tem a missa, né? E a gente continua, faz uma preparação. Rezamos com São José e aí... O padre vai buscar Jesus novamente para que realmente façamos a oração, né, que vai ser como acontece todo o Rosário da Vitória. Dessa vez, o padre Adriano Zandona não estará, o Dom José e o Frei Gil estão viajando, então nós dois ficaremos e com certeza estamos lá firmes. E me veio muito forte, vai ser tão poderoso rezar pelos vizinhos difíceis. Então pense nisso. Vizinhos difíceis, com muito carinho. Por isso, em nome do Pai, do Filho e do Espírito Santo. Amém. Obrigado, Senhor, que estou aqui na capela. E a imagem é tão linda. Não vou... Eu vou deixar para rezar. Eu ia levar vocês na casa de vocês, não. O Senhor quer que eu os coloque no Sagrado Coração dele. Portanto, pela ação pelo poder do Espírito Santo, mas começa na imaginação. Se possível. Exemplo, eu escutei um testemunho agora que não seria possível, mas sabe por quê? Se ela está fazendo supino e ela não vai, ela vai parar e aí não é correto. Porque ela tem que ter todo quem faz exercício, tem uma série, você tem que manter a série. Você pode acompanhar, fazer até o sinal da cruz, mas tem que fazer o exercício. Então, se você, no caso, eu estou falando isso porque eu peguei o testemunho agora, fazendo algum exercício ou em qualquer um outro lugar, sugestão, depois escute no Spotify. Eu preciso que você repita essa oração. Agora, se você está num lugar que é possível, feche os olhos. Padre, eu estou dirigindo, por favor, não feche os olhos. Você está dirigindo, vai fechar os olhos. Mas pode ir prestando atenção, mas eu vou precisar que você repita. Mário e Pandinha, ficou claro?
1: Claro, padre.
0: Claro, padre.
1: Claro.
4: Tá? Mas quem puder fechar os olhos, por quê? Ela vai começar na imaginação, mas pelo poder do Espírito Santo que habita em nós, vai se tornar realidade.

0: Lembrando que domingo foi Pentecostes. Aliás, desculpe, Pentecostes. Domingo foi a festa da Santíssima Trindade que habita em nós. O Pai, o Filho e o Espírito Santo. Por isso, fizemos hoje a sinal da cruz. A Santíssima Trindade está em nós. E a imagem é essa. O nosso anjo da guarda, que é enorme. Ô Senhor, tem crianças me acompanhando. Vocês não têm noção. Imagina, você já viu um jogador de basquete, tem o mais alto tem 2,24 metros, tá? Um cara gigante, é pequenininho perto do anjo da guarda. Eu tenho quase dois, sou pequenininho também quase perto do anjo da guarda. Ele é enorme, pode jogar 4,5 metros, e não é só o meu não, de todos, tá? De todos. E eles nesse momento, com as suas asas, com a nossa idade atual, com o nosso físico como está, não sei se você está bem ou mal, tem pessoas que não se movem direito, e Deus vai nos levar assim, com as nossas feridas, lembrando que eu estou no meu jubileu de nácar. Nácar é produzido na ostra ferida, transformando em pérola preciosa, e pelo sangue de Jesus, porque eu vou levá-los bem no coração chagado de Jesus, como ontem. Nesses 12 até a festa do Sagrado Coração, eu vou introduzir onde o soldado colocou a lança e saiu água e sangue. Jesus manteve essa chaga aberta. E é nessa chaga aberta que eu os coloco agora. Obrigado, Senhor. Jardim, Padinha. É isso. É nessa essa trilha que vai me ajudar. Palavra de ciência e sabedoria. Nossa, eu sou tão forte. Eu estou colocando no dentro do melhor jardim do mundo, que é o Sagrado Coração de Jesus. Padre, mas é dentro do coração dele, que é diferente do nosso coração. Nós fazemos uma oração. Jesus manso e humilde de coração, fazei o nosso coração semelhante ao vosso. E aqui pela palavra coração, São Paulo já tem falado sobre isso, eu tenho ensinado vocês sobre isso, a importância dos pensamentos, e acabei de ler sobre isso. Coloque a mão direita na sua fronte, a esquerda no coração. Senhor, nesse momento eu te entrego o que eu estou falando agora em unção, tá? Todas as palavras malditas que vocês têm dito, ou mesmo até as verdades, seja impressionante. Quem é terapeuta sabe o que eu estou falando. Você sabia que se você já entrar uma pré... O que eu estou falando é provado, tá? E você já passou por isso, e você... Senhor, abra a mente deles para que eles se lembrem disso. Já aconteceu comigo. Eu tinha uma aula na teologia chatíssima. Mas eu já ia assim, meu Deus, eu tenho uma aula chata. Então, a aula ficava mais chata ainda. Porque eu já ia com a disposição, e aí realmente eu via tudo aquilo que... Não, a aula realmente não era legal, mas ficava pior, porque eu já ia com a cabeça assim. Um dia, eu falei, sabe uma coisa? Eu estava numa alegria tão grande, que eu falei, sabe, esse professor é uma benção. A aula se transformou. Aquela aula que era chata, ela ficou... Eu gostei. Eu falei, depois eu fui me tocar, não foi o professor, não foi a aula, era eu. Era eu. Nós já não gostava da matéria, então eu já ia com a predisposição que ia ser chato. Então, aí eu via tudo chato. Me lembro, e isso aqui, imagine essa imagem, tem tudo a ver. A minha mãe tinha um quadro que é a coisa mais linda. Quando nós morávamos no apartamento, era um tapete, era um quadro, era um tapete, tá? É da Sagrada Ceia do Senhor. Mas que era tão lindo, que minha mãe falou: não vou pôr no chão jamais isso. Ela fez um quadro com tapete. E realmente era lindo, lindo. Uma tapeçaria, acho persa, tá? Coisa mais linda. Então ela fez um quadro, ficou na nossa parede, tá? É um tapete grande, tá? Acontece que tinha nesse um buraquinho, Mas, gente, diante do tamanho do tapete, né? Dona Vera, eu te amo, tá? Mas foi há muito tempo atrás, só para vocês entenderem. Muitas vezes, quando alguém chegava e falava assim, olha que tapete lindo, nossa, parece que eu estou na Sagrada Ceia do Senhor, né? Então, e aí, até que minha mãe depois se tocou, tá? Depois tia Laura começou a se formar, e tinha um buraquinho. Então, se você não falasse nada, ninguém ia perceber o buraco, que tinha realmente um furinho, tá? Mas se você fala, olha, vi pena que tem um furinho, aí sim você ia dar atenção. É a mesma coisa que acontece com muitos. Você pega uma folha branca, põe um ponto e pergunta para a pessoa o que você está enxergando. Aí a pessoa vai falar, estou vendo um ponto. 99% das pessoas, quando você pegar uma folha e colocar um ponto, você vai perguntar e vai dizer, o que você está vendo? A pessoa vai falar, estou vendo um ponto. E eu vou dizer para você, não. Você está vendo, tem um espaço enorme a ser preenchido. Por que eu estou falando isso? Eu estou na unção, não estava pensando nisso. Pare de ficar preso a pequenas coisas. Deus quer abrir a tua mente. Nesse momento, eu estou na unção, tá? Deus quer abrir. Pare de ficar preso nessas. O inimigo te quer isso. Ficar. Porque quando você fica preso nesse problema, você não deixa a ação de Deus agir. Por isso, cuidado com o que você pensa. Obrigado, Senhor Jesus, porque nesse momento nós entregamos nossos vizinhos. Por favor, aqueles que são mais difíceis. Estou tocando na ferida. Os imagine agora, eu não sei onde você mora, não sei onde você vive, mas aquele vizinho que é maldoso, é maldosa. Vizinhos, tá? Estou colocando. Aquele que é fofoqueiro, fofoqueira, que ama fazer difamar, que não gosta de você, que muitas vezes passa com um olhar, eu vou já nós vamos fazer isso. Essa semana está sendo fantástica, eu fiz hoje também. A pessoa tem dois modos de você olhar para cima. Então, a pessoa passa por você com o nariz empinado. Mário, Pandinha, vocês já passaram por pessoas que passaram por você com o nariz empinado?
1: Nossa Senhora!
2: Nossa, né, Pandinha?
1: Várias vezes.
2: E como?
0: Tá, como se você não existisse, tá? Sim. Então você não existisse, tá? A pessoa passa e se achando, tá? Ela passa que, nossa, Não é assim. Deus, por favor, já vamos fazer agora. Essa experiência Deus quer que a tenhamos. Amanhã eu vou fazer mais assim. Hoje eu não acabei não fazendo, eu vou dar mais tempo também, né, no coroa de São Miguel Arcanjo assim. Levante as suas mãos. Veja, não quero. Não é mãos ao alto, não. Não precisa exagerar. Só mãos para o alto. Mãos assim, como se você fosse rezar o Pai Nosso. Você já rezou, Pai Nosso? Você não serguia a mão lá para o alto. Uma posição, isso, mãos abertas, mas para cima. Agora, o segredo está no rosto. Repito, eu gostei da resposta, que foi tão espontânea. O Pandinha e o Mário, principalmente o Pandinha. Nossa! Então, você já passou por pessoa de nariz empinado? O que significa arrogante? A pessoa se acha. E a pessoa que se acha, ela não é achada por Deus. E eu peço perdão nesse momento, e aqui eu preciso me colocar, se alguma vez nesses meus 59 anos, por favor, vocês também, nós, por algum motivo, passamos por alguém e não cumprimentamos. E não demos a atenção devida, porque, não sei se você sabe, você é igreja viva e essa pessoa também é. Você pode ter passado pelo próprio Jesus, e você nem viu. Senhor, mas eu passei por... Vai ter um julgamento. Aquela menorzinho que você não deu atenção era a mim. Mas, por favor, erga suas mãos. E não nariz empinado, mas queixo erguido. Senhor, eu te peço uma trilha que me ajude a isso. Não é essa trilha, Pandinha. Nós vamos achar a trilha. Essa trilha fica melhor. Obrigado. Essa trilha. Senhor, essa, já fica essa trilha, tá, Pandinha? Porque a trilha, ela é fundamental. É 50% daquilo que Deus está acontecendo. Obrigado, Senhor Jesus. Olhe para o alto. São Paulo diz, Colossenses capítulo 3, buscar as coisas do alto. E aí eu vou pedir, ó, hoje vai dar um bom tempo, então são 8 horas e 50 minutos. Pelo menos um minuto e meio, eu vou ficar em silêncio. Sorria, mas olhe para o alto, imagine Jesus. Você não precisa abrir os olhos não, tá? De olhos fechados mesmo. Imagine Jesus sorrindo para você. E você vai sorrir para Ele. Não sei como você começou o dia. Lembra que eu falei que vai ter lugar, você não vai poder fazer isso. Pois volta no Spotify e faz. Valendo agora.

0: mensagem é tão linda para se descrever. Você vai experimentar isso hoje. Aonde você passar, você está sendo inundado, preenchido com o amor transbordante do Senhor. E aonde você passar, a alegria do Senhor vai contagiar. Olha que lindo. No mundo em que, em vez de se você se contaminar, você vai contagiar. Preste bem atenção que terça-feira é abençoada, onde as pessoas vão falar: nossa, você está tão linda, você está tão diferente. O que você fez? Você fez algum tratamento, né, estético? Olha o que faz o poder da alegria. Você vai escutar coisas que: nossa, o que você fez? Você está diferente. A alegria do Senhor faz isso. Esse amor transbordante do Senhor. Eu vou escutar testemunhos, tá? Inclusive na vizinhança. Eu sou vitorioso pelo sangue de Jesus.
1: Eu sou vitorioso pelo sangue de Jesus.
0: Eu coloquei no Sagrado Coração de Jesus. E nesse Sagrado Coração de Jesus, a palavra que vem é o amor transbordante do Senhor. O amor transbordante. O amor que transborda. Esse amor transbordante nos leva à alegria. E essa alegria não é passageira, ela é verdadeira. Mesmo na dificuldade, Deus vai te dar essa força de caminhar na alegria do Senhor, fonte de santidade. E eu não vou tirá-los, nem vou sair. É aqui que nós vamos ficar. Porque não me solte, Senhor, nunca.

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4: Fala, Padre! Bom dia, novamente!
5: Bom dia! Eu vou dizer que eu vou falar nacional também, tá? Vou dizer que nós estamos no nacional, não, estamos no mundo todo, mas no aplicativo. Mário, o Alê, ele fez o Pai Nosso cantado na missa. Você chegou a ver o programa ontem?
2: Vi, acompanhei, sim.
5: Tá, então, infelizmente, o pessoal, a gente não deu para mostrar quase nada, porque foram 5 horas e meia, né? Então, na semana que vem, ela vai conseguir, ficou muito em cima para fazer edição. É muito material, tava pesado, então ela não tinha condições. Então, por isso que o programa foi, que a gente ia dedicar uma boa parte para mostrar a beleza que foi, né, aos 40 anos do nosso bispo, né, sacerdotal, né, então estava tudo programado, mas o Alê fez um Pai Nosso, que é aquela parte, a capela, só que ele fez uma montagem, aquele que eu mostrei no celular, então acabando o programa hoje eu vou estar postando, postei ontem, porque eu já tinha postado demais, e aí o algoritmo acaba não mandando para as pessoas, e uma sugestão, compartilhe. Acabando o programa, eu tô postando a coisa mais linda. Isso que você tá vendo, e o modo que ele fez, não sei se você viu, vocês vão ver, vale a pena.

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3: E antes de abençoar a água, preste bem atenção. E quem acompanhou o programa ontem, eu vou postar agora, é a coisa mais linda, o Pai Nosso, a capela. E o modo que foi feito, tá? Vocês vão ver que eu agradeço a lei, porque eu não sei, não tenho a capacidade de fazer isso, tá, Mário? Ainda não sei usar tão bem. Vou postar no Instagram, no Face. Ficou em 3 imagens, tá?
0: Isso.
3: No celular ficou. Olha, não tem como não se emocionar.
0: É lindo.
3: E por favor, compartilhe, porque é de arrepiar. Abençoai, santificai e exorcizai, Senhor, essa água. Remédios. Obrigado, Senhor, por essa semana que estamos com os corações sagrados de Jesus Imaculado de Maria, orando para nossos vizinhos. Paz, paz. Em nome do Pai, do Filho e do Espírito.

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4: Olá, bom dia, povo de Deus, uma ótima terça-feira.

0: Sou eu, ao vivo e falando a esse coração que bate forte! Dia 2 de junho, hoje terça-feira! E você está ligado na Rádio Barroso Mix, estamos ao vivo, direto de Barroso, para todo o planeta pela internet. E eu sou o Rafael Henrique, sou catequista, é uma alegria muito grande estar aqui com você em mais uma edição. Agora 9 horas e 4 minutos, começa agora o Bom Dia Galera. Comigo, Rafael Henrique, trazendo muita música boa, energia positiva, diversos quadros, tem orações, novenas, terços, catequese, reflexão do evangelho. Vamos cantar parabéns para os aniversariantes do dia. É muita coisa na melhor manhã do rádio. Aqui comigo ele, meu amigo Jesus. Bom dia, Jesus.
1: Bom dia.
0: Bom dia, Maria.
2: Bom dia, galera.
0: Bom dia, Petrina.
3: Bom dia, meu querido esposo. E bom dia, queridos ouvintes da Rádio Barroso Mix.
0: E eu desejo para você um dia feliz.
4: Oh, happy day.
0: Um dia feliz pra você do outro lado do rádio! Que alegria abrir aqui o microfone e saber que você tá aí me ouvindo! Bom dia pra você, ouvinte fiel da Rádio Barroso Mix, de segunda a segunda! Bom dia pra você que chegou agora pela primeira vez e nem sabe direito onde sintonizou, né? Fica aí, viu? Fica aí! Fica que você vai gostar! Porque essa é a Rádio Católica da Família Brasileira. Eu trago para você hoje, meus irmãos, eu trouxe algo que vale muito a pena, que é a certeza de que Deus te ama. Parece simples, né? Mas tem gente que precisa ouvir isso todo dia para não esquecer. Então eu repito, Deus te ama. Te ama do jeitinho que você é. Com seus defeitos, com suas falhas, com suas manias. Ele não está esperando você ficar perfeito para te amar. Ele te ama agora, nesse instante, exatamente assim. Então, ó, aumenta o volume no rádio. Avisa para todo mundo. Nós estamos de volta!

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2: Olha a hora, 9:14. Bom dia, Brasil! Bom dia, povo de Deus!

Que música, meus irmãos! Padre Ezequiel Del Pozo cantando Deus é Amor. Eu comecei o programa dizendo que Deus te ama. E essa música veio confirmar, né? Então hoje, vamos focar nessa verdade o programa inteiro. Deus é amor. Não é que Deus tem amor, né? Deus é o amor. É a essência dele. Tudo que ele faz é por amor. Quando ele te acordou hoje, foi por amor. Quando ele te deu mais uma chance, foi também por amor. São João escreveu, inclusive, Deus é amor e quem permanece no amor, permanece em Deus. Então essa música que você acabou de ouvir foi inspirada nessa passagem. Não é verdade? Hoje tem muita música ainda para te lembrar disso, que Deus te ama. Então guarda aí no seu coração, aumenta o volume do rádio. E se você acha que Deus está longe, que ele está bravo, que esqueceu de você, tira isso da sua cabeça agora. Você pode até ter se afastado dele, mas saiba que ele nunca se afastou de você. Ainda passou por aqui Eugênio Jorge, Porque Ele Vive, e Padre Marcelo Rossi cantando Ninguém Te Ama Como Eu. Ele cantou ainda Basta Querer e ainda cantou um trechinho também da canção Não Dá Mais Pra Voltar. Muita música boa pra você, programa só começando, 9 horas e 24 minutos.

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3: Muito bom, estamos numa série de perguntas com o tema Corpus Christi. Tá chegando o feriado de Corpus Christi. Então, vamos lá para mais uma pergunta, hein? Já estamos aí, né, com mais de uma semana com esse tema. E agora quero ver se você sabe essa pergunta aqui, ó, a resposta dessa pergunta. Atenção! Na Santa Missa, o padre, ele mostra a hóstia consagrada ao povo e ele diz o seguinte: eis o Cordeiro de Deus que tira o pecado do mundo. A pergunta que eu te faço hoje é a seguinte: essa frase, ela foi dita originalmente por qual pessoa bíblica, qual personagem bíblico? Alternativa A, Moisés. Alternativa B, o apóstolo Pedro. Ou alternativa C, São João Batista. Sabe essa? Então vai lá, participe, mande para nós a resposta correta. E vamos testar o seu conhecimento, então, sobre a Bíblia, sobre a fé católica.
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3: Olha, telefone, vou repetir para você, 32 999 77 4486. Quero abrir o WhatsApp aqui, vamos lá, povo de Deus. Até agora, só uma pessoa que respondeu aqui, ó. Vamos lá, vamos participar, né? Testa aí, letra A, B ou C, vamos saber daqui a pouquinho se você acertou ou se você errou. Quem mandou a pergunta, a resposta correta pra gente foi o Edson. Grande abraço, viu, Edson? Deus abençoe você, obrigado pela companhia. Ele mora em Divino, aqui na cidade de Divino, no estado de Minas. Um abraço, meu amigo. Quero também mandar um abraço aqui para a Jaqueline Neri, que também acertou a pergunta. Muito bem, Jaque. Muito obrigado pela sua participação, pela sua companhia. Quem também participou com a gente e acertou também é a Tânia. Muito bem, Tânia. Parabéns, viu? Um abraço pra você. Ela mora aqui na cidade de Barroso. Ela mora aqui na cidade da rádio. Muito bem. Bom dia pra toda a cidade de Barroso, sintonizada aqui na programação. Quero também mandar um grande abraço aqui pro Silvinho lá em Barbacena, pra Rita, nossa ouvinte todos os dias lá de Salvador, capital da Bahia. Bom dia, um dia cheio de alegria pra você, tá bom, amiga? O Nelson tá lá em Campina Grande, na Paraíba. A Ivone, bom dia, Ivone, lá em Tangará. Tangará, né, fica no Mato Grosso. O Francisco mandou mensagem pra gente também. Quero também saudar minha amiga Márcia, lá de Taubaté. A Ângela, do Rio de Janeiro, a paz de Jesus. Ângela, e o amor de Maria e São José, minha amiga. Obrigado pela mensagem. Vejo aqui ainda participação da nossa querida amiga ouvinte, que também participa conosco, a Érica, lá de Bonanza. Que bom ter a sua companhia. Deixa eu ver se mais alguém acertou aqui a pergunta. Vamos ver aqui. A Luana, lá em São Cristóvão. Muito bom, Luana. São Cristóvão fica no estado de Sergipe. Deus abençoe você. A Valéria, quero mandar um bom dia para a Valéria também, nosso ouvinte lá em São Gonçalo do Abaeté. O Nelson tá pedindo aqui para a gente mandar um abraço pro tio dele, o Afonso. Alô, Afonso, também a tia Socorro, a Bernadette também. Abraço toda a família aí, viu, Nelson? Lá em Campina Grande. Quem também acertou a pergunta aqui, deixa eu ver aqui, ó, é a Eliana Santos, que também acertou. Que bom, amiga. E um abraço também pra Cláudia, nosso ouvinte de Juiz de Fora, aqui em Minas Gerais.
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3: Eita, todo mundo ligado. E vamos lá para a resposta. Repetindo a pergunta, a igreja, ou melhor, na missa, o padre mostra a hóstia consagrada ao povo e ele diz: eis o Cordeiro de Deus, que tira o pecado do mundo. A pergunta é a seguinte: essa frase foi dita originalmente por qual personagem bíblico? A resposta correta é a letra C! Foi João Batista, viu, meus irmãos? João Batista, ele viu Jesus caminhando em direção ali às margens do Jordão e ele exclamou: eis o Cordeiro de Deus que tira o pecado do mundo. É uma frase poderosa, uma das mais poderosas de toda a Bíblia. João reconheceu que Jesus era o Cordeiro definitivo, aquele que o Cordeiro da Páscoa judaica apenas prefigurava. Então, na missa, quando o padre ele ergue a hóstia e repete essa frase, ele está fazendo exatamente o que João Batista fez: apontar para Jesus e dizer ao povo: olha, olha para ele, porque é ele, o Cordeiro que tira o pecado. E qual é a resposta? A gente responde, né? Senhor, eu não sou digno de que entreis em minha morada, mas dizei uma palavra e serei salvo. Parabéns para você que disse letra C. João Batista!

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Falando em João Batista, faltando 22 dias para o seu dia. Viva João Batista! Viva os Santos Juninos!

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1: Olha a hora, 9h35. Padre Zezinho com Padre Joãozinho e Padre Fábio de Melo cantando juntos. Vou cantar teu amor.

Kelly Patrícia, sobre o manto de Maria. Ela que é lá do Instituto Hesed. E olha, eu tenho uma notícia pra dar pra vocês, uma notícia importante, meus irmãos. O Instituto Hesed vai fazer parte aqui da nossa programação, hein? É, estamos aí ajustando os últimos detalhes. Eles entraram em contato conosco aqui na rádio, né? E falaram, olha, gostei aí do projeto, gostei da rádio. Queremos participar também. Arruma aí um espacinho pra nós na programação. Então, meus irmãos, olha que boa notícia, hein? Mais uma parceria da Rádio Barroso Mix, agora com o Instituto Hesed, né, da Madre Kelly Patrícia. Em instantes, então, em poucos dias, aqui na Barroso Mix, você vai poder ouvir aí vários programas que são produzidos lá no Instituto Hesed, né, com a irmã Maria Raquel, Maria Joana, enfim, vários, né, são vários, várias irmãs lá do Instituto Hesed. Aqui na Barroso Mix, vamos ver se a gente consegue também transmitir o Rosário das 4 horas, né? Aqui na rádio já tem o Rosário. Vamos ver se eu consigo colocar, encaixar aqui o Rosário deles também aqui na programação. Tá bom, meus irmãos? Notícia boa aí. Agora temos parceria, então, com a Obra Evangelizar. Temos também com o Padre Marcelo Rossi. Agora tá entrando o Instituto Hesed. Temos também com o Frei Gilson. Quem mais, Jesus? Temos também com o Padre Juarez de Castro, né? Verdade. Vários aí padres bacanas aqui na programação da Barroso Mix. Ah, o Padre João Carlos, é verdade, no programa das 10, né? O programa do Padre João Carlos lá do Instituto AMA. Enfim, estamos aí crescendo e trazendo para você cada vez mais programas de qualidade para você. E daqui a pouco tem Novena Maria Passa na Frente. Hoje o último dia rezando que Maria passe na frente de todas as nossas necessidades.

Hoje, dia 2 de junho, vamos conhecer aqui os aniversariantes do dia. É, quero parabenizar nossa amiga Josimara Oliveira. Parabéns, Josimara! Tá fazendo 42 anos hoje, a Josimara! Tudo bom? Tudo de bom pra você, Josimara! Parabéns, viu? O Túlio Henrique fazendo 27. Parabéns também para a Vânia Campos, 56 anos de idade hoje. A Marina Silva, a Karina Natália. Também parabenizando aqui o Leonardo Ferreira, a Thalia Ventura, o Almir, parabéns Almir, fazendo 69 anos, o Arthur também, Jordânia Meirelles, Ana Elisa Dutra, Felipe Melo, fazendo 27, parabéns.

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1: Bom dia, Petrina!
2: Bom dia, meu amor, Rafael, e bom dia, caros ouvintes da Rádio Barroso Mix.
1: E aí, você já ouviu o programa da Petrina aqui na rádio, meus irmãos? É o Sintonia da Fé! Todo dia, por volta ali de 1:30 da tarde, ela apresenta o Sintonia da Fé. Deixa eu tocar um trechinho aqui do programa dela. Toca aí, Jesus, um trechinho rapidinho do programa da Petrina, pro pessoal conhecer, pessoal que só ouve na manhã, né? Quem sabe eles também consigam ouvir na tarde o programa Sintonia da Fé.

0: isso mesmo. De segunda a sexta, 1:30 da tarde, de 1 às 3, você ouve o Sintonia da Fé aqui na Barroso Mix. E vamos agora com a oração do dia da nossa querida Petrina. Qual é, querida, a oração de hoje que você escolheu para rezar aqui na rádio?
1: Oração para começar o dia. Obrigado, Senhor, por este novo amanhecer. Eu te ofereço meu desejo de viver este dia com alegria e na tua presença. Quero ser luz para os outros, encher-me de ti e que todos os que me rodeiam bebam desse poço que quero ser hoje. Que possam beber nele a água vinda do teu amor e assim sejam plenamente felizes hoje em ti e por ti. Eu te amo, Senhor. Amém.

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1: Bom dia, povo católico!
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4: Um novo dia está começando com muita alegria.
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3: Sim!
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3: Sorria!
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você ligado na melhor manhã do rádio. Começa agora o último dia da novena Maria Passa na Frente. Dá tempo ainda de você mandar sua mensagem com seu pedido de oração. Vai lá, meus irmãos, mande aí.

0: Vem passar na frente, ó mãezinha querida. Nono dia, último dia da novena. Amanhã vamos começar outra, né? Vamos sinalizar o ciclo novenário hoje e amanhã, iniciando mais um. Meus irmãos, esqueci de dizer. Olha, hoje é o último dia para você mandar para mim a sua mensagem contando o que a Rádio Barroso Mix significa para você. Nessa, lembra que eu pedi de novo ontem. É, e muita gente já mandou, graças a Deus, muita gente já mandou mensagem linda. Mas eu sei que tem gente que ainda não enviou para mim. Então, ó, hoje é o último chamado, hoje é o dia que nós iremos trabalhar ali no site para a gente colocar lá a sua fotinha lá, a sua mensagem bonita, viu? É, hoje vamos trabalhar no nosso portal católico com as mensagens que vocês mandaram. E eu não quero que ninguém fique de fora. Então, ó, quero que você mande para mim uma mensagem, né? Pega o celular, manda uma mensagem de texto. Tem que ser de texto dessa vez. Manda para o nosso WhatsApp, me conta aí o que a rádio significa para você. Se ela te faz bem, se mudou alguma coisa na sua vida. O que mais você gosta de ouvir aqui? Pode ser uma mensagem curtinha, pode ser grandona. O importante é você mandar. Manda de coração, porque a sua mensagem vai ficar eternizada ali no nosso portal, hein? Estamos trabalhando num site novo, vai estar lá com o seu nome para todo mundo ler. E quando uma pessoa lá de longe entrar no site e ler ali o que você escreveu, ela vai querer ouvir a nossa rádio também. Porque a sua palavra pode trazer mais um irmão, mais uma irmã para essa família. Então manda agora, diga aí, a Rádio Barroso Mix para mim é... E completa aí com as suas palavras, viu? Mensagem de texto, para eu tirar o print e colocar lá no site. Hoje então, último dia, não perde essa chance. Vamos lá para as orações. Quero mandar um grande abraço aqui para nossa amiga... A Cleide! Tudo bem, Cleide? Um abraço para você, para toda a família, seus filhos, né? Cleide Heller, Vitor Hugo, Maximiliano, Rafael e também o Yuri Gabriel. Quero rezar também pela Cida, do Rio de Janeiro. Tem aniversariante lá também. Agora que vi aqui, ó, Rafael, hoje... Eu quero oração para minha filha, a Lidiane, que tá fazendo 28 aninhos hoje. Que Deus abençoe ela, ela que mora lá na Paraíba, né? A Cida mora no Rio de Janeiro, mas a filha mora na Paraíba. Deus abençoe sempre. Então, a Lidiane, parabéns, feliz aniversário. Quem também tá fazendo aniversário hoje é a irmã daquele mar, né? Alô, Kelimar, bom dia.
1: Bom dia, Rafael. Bom dia, Barroso Mix. É, quero parabenizar hoje minha irmã, Kate Mar. Está completando um ano hoje. Que Nossa Senhora passe na frente da saúde dela, da vida dela. E sempre vou estar aqui do seu lado, mesmo longe, mas vou estar sempre perto de você, minha irmã. Que Maria derrame todas as bênçãos sobre você. Bom dia, parabéns, mana.
0: Aê, parabéns pra sua irmã, Kate Ma.
2: Parabéns pra você.
0: Muito bom, parabéns pra todos os aniversariantes. Meus amigos, quero também parabenizar aqui. É, agora tem mais aniversariantes, Jesus? Não, né? Tá bom, então vamos... Continuar com os pedidos de orações. A Iraci, de Carmópolis. Rafael, gostaria de pedir orações para minha família. Principalmente para vocês aí também. Para Iraci Farias Lima, do Santos. Sou da cidade de Carmópolis. Que Nossa Senhora passe na frente. Amém, Iraci. Quero também mandar um abraço para Otacísia, de Fortim, no Ceará. Ela mandou mensagem para nós. Rafael, a Rádio Barroso Mix para mim tá sendo uma bênção na minha vida. Eu escuto todos os dias. Ouvindo a rádio, não me sinto sozinha. Me sinto acompanhada por Deus e por Nossa Senhora. Essa rádio é uma bênção na minha vida. Fico feliz em fazer parte dessa família. Gostei da mensagem, Otacísia. A sua mensagem vai lá pro nosso site. Um abraço. Também gostei da mensagem da NET, da cidade de Xu, estado da Bahia. Rafael, para mim, a Barroso Mix é uma catequese diária. Estou sendo catequizada por essa rádio. Aê, NET, que bom, minha amiga. Gostei também da Ângela, lá do Rio de Janeiro. Escreveu pra gente o seguinte: a Rádio Barroso Mix, para mim, é muito importante para o meu dia, pois as orações são um sustento para a alma. E você, Rafael, transmite uma energia boa, além também das orações da Petrina, e que eu já consegui muitas graças também com a novena Maria Passa na Frente. Que bom, minha amiga, gostei da mensagem, viu? Deus abençoe. Ficou muito boa, o tamanho tá perfeito, tá bom, Ângela? Também quero agradecer a Gina, lá de Jaciara, que também mandou mensagem bonita para nós. A Rádio Barroso Mix é muito importante para mim, pois gosto muito de todos os programas da rádio. A Dorinha, lá em Coronel Fabriciano, escreveu o seguinte: Rafael, a Rádio Barroso significa para mim muito. Uma oração diária, que em qualquer momento que a gente liga o rádio, a gente está aprendendo cada dia mais os ensinamentos de Deus. Sou grata pela rádio e procuro todo mês contribuir com a rifa. Muito obrigado a todos. E agora, com a catequese que está me ajudando muito. Que bom, Dorinha! A Neuza também disse pra gente que gosta muito da rádio. A Gisele, lá em Pindamonhangaba, tá dizendo: Rafael, bom dia, essa rádio fortalece muito a minha fé. Tenho muitos testemunhos. Essa rádio é uma bênção para mim e eu amo principalmente o momento do Evangelho. Que bom, Gisele! Um abraço para todos os ouvintes. Reze conosco. Novena Maria, passa na frente.
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4: Maria passa na frente e vai abrindo estradas e caminhos, abrindo portas e portões, abrindo casas e corações. A mãe indo na frente, os filhos estão protegidos e seguem seus passos. Ela leva todos os filhos sob sua proteção. Maria passa na frente e resolve aquilo que somos incapazes de resolver. Mãe, cuida de tudo que não está ao nosso alcance. Tu tens poderes para isso. Vai, mãe, vai acalmando, serenando e amansando os corações. Vai acabando com ódio, rancores, mágoas e maldições. Vai terminando com dificuldades, tristezas e tentações. Vai tirando os teus filhos das perdições. Maria, passa na frente e cuida de todos os detalhes. Cuida, ajuda e proteja a todos os teus filhos. Maria, tu és a mãe e também a porteira. Vai abrindo o coração das pessoas e as portas nos caminhos. Maria, eu te peço, passa na frente e vai conduzindo, levando, ajudando e curando os filhos que precisam de ti. Ninguém pode dizer que foi decepcionado por ti depois de ter chamado ou invocado. Só tu, com o poder de teu filho, pode resolver as coisas difíceis e impossíveis. Nossa Senhora, faço essa oração pedindo a tua proteção. Ave Maria, cheia de graça, o Senhor é convosco. Bendita sois vós entre as mulheres, e bendito é o fruto do vosso ventre, Jesus. Santa Maria, Mãe de Deus, rogai por nós, pecadores, agora e na hora de nossa morte. Amém. Se você orou comigo nesta manhã, pegue seu copo com água e seja abençoado.
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Louvado seja nosso Senhor Jesus Cristo, para sempre seja louvado. Amados filhos e filhas, é terça-feira das Santas Chagas. Terça-feira que ofereço este programa a todos os nossos mensageiros, mensageiras das capelinhas, todos os devotos e devotas de Jesus das Santas Chagas que rezam o terço diariamente, a todos que podem dizer obrigado, Jesus das Santas Chagas, pela graça recebida. Quero saudar a todos. Nós estamos no quinto dia da novena, Jesus das Santas Chagas, pela libertação dos vícios. Saúdo a partir da Rádio Evangelizar, de onde tudo começa, as rádios irmãs, cujos nomes cito neste momento. Saúdo a você pela TV Evangelizar, sinal digital em todo o país, em várias cidades, canal aberto, pelo YouTube, Padre Manzotti Oficial, pelo aplicativo da Associação Evangelizar é Preciso e todas as plataformas digitais. Filhos amados, povo querido, você está disposto a fazer essa experiência de Deus? Disposta a fazer um momento de fé, de oração, de intercessão, de aprofundamento na palavra e na espiritualidade? Iniciemos na Trindade Santa, em nome do Pai, do Filho e do Espírito Santo. Amém. Eterno Pai, eu vos ofereço as santas chagas de nosso Senhor Jesus Cristo para curar as de nossas almas. Repita de novo, reze de novo esta oração tão forte. Eterno Pai, eu vos ofereço as santas chagas de nosso Senhor Jesus Cristo para curar as de nossas almas, curar a ansiedade, a depressão, a doença física. E vá dizendo já quais os nomes das pessoas por quem você se propõe a rezar hoje. Ou você, na sua enfermidade, debilidade, que o Evangelho nos inspire. Naquele tempo, as autoridades mandaram alguns fariseus e alguns partidários de Herodes para apanharem Jesus em alguma palavra. Quando chegaram, disseram a Jesus: Mestre, sabemos que tu és verdadeiro e não dás preferência a ninguém. Palavras doces, palavras escolhidas a dedo, mas tinham um objetivo. Marcos nos diz, eram palavras mentirosas e hipócritas. Começa com elogio e a bajulação era para confundir Jesus. Mestre, sabemos que tu és verdadeiro e não dás preferência a ninguém. Com efeito, tu não olhas as aparências do homem, mas ensinas com verdade o caminho de Deus. Pura bajulação. E agora vem a pergunta: é lícito ou não pagar imposto a César? Devemos pagar ou não? Jesus percebeu a hipocrisia deles e respondeu: por que me tentais? Trazei uma moeda para que eu veja. Eles levaram a moeda e Jesus perguntou: de quem é a figura e a inscrição desta moeda?
Eles responderam: de César. Então Jesus disse: dai, pois, a César o que é de César, a Deus o que é de Deus. E eles ficaram admirados com Jesus. Dai a César o que é de César, dai a Deus o que é de Deus. Mais do que a resposta hoje, vamos pedir: Senhor, afaste a hipocrisia. Senhor das santas chagas, afaste a bajulação, afaste palavras doces, mas coração venenoso. Quero descansar nas chagas e colocar todas as intenções, pedidos, súplicas, preces. Qual a prece você quer fazer ao Senhor das Santas Chagas hoje? Sobe o som, sacristão. Curar minhas feridas, sarar a minha dor. Venha derramar o teu sangue redentor. Hoje, terça-feira, lembrando, mais de 22 mil mensageiras, mensageiros no mundo, rezar pelas casas que recebem a capelinha de Jesus das Santas Chagas, os grupos que se reúnem, as paróquias que abriram as portas para que a reunião acontecesse, aqueles que estão encontrando dificuldades em suas comunidades. Rezemos, Senhor, por tuas santas chagas, chagas dolorosas e gloriosas. Fazei-nos discípulos, fazei-nos igreja, igreja, discípulos missionários do Senhor. Rezemos pelo mundo que precisa de paz. Rezemos pelos países em guerra, nas intenções do Santo Padre, o Papa. Rezemos na intenção da obra evangelizar, é preciso. Mas rezemos pelos doentes. O teu sangue redentor, curar minhas feridas, sarar a minha dor. Meu Jesus, perdão e misericórdia, pelos méritos de vossas santas chagas. Meu Jesus, perdão e misericórdia, pelos méritos das tuas santas chagas. Nós só começamos o programa. Nós vamos para o intervalo, nós voltamos. Partilha de vida e leitura orante. Volte comigo.

0: Povo querido de Brasília, eu quero fazer um convite para você. Você que me acompanha de várias formas. Sábado agora, dia 6, sábado, estarei pregando um retiro espiritual na paróquia do Sagrado, paróquia Imaculado Coração de Maria. Repito, Brasília, atenção, toca a corneta, sacristão. Você de Brasília ou região. Neste sábado, retiro espiritual na paróquia Imaculado Coração de Maria. Um retiro do Sagrado Coração de Jesus. O tema: corações feridos, corações curados. Como fazer a inscrição? Você faz padrereginaldomanzotti.com.br. Acessando o site, você tem lá a oportunidade de fazer a sua inscrição. Há vagas. Faça a sua inscrição para o retiro. Retiro espiritual neste sábado, dia 6, na paróquia Imaculado Coração de Maria. Escute esse testemunho, por favor.
1: Me chamo Eva, moro em Camboriú, Santa Catarina. Padre, quero testemunhar uma graça alcançada no sétimo dia de Santa Rita das Causas Impossível.
0: Pois não.
1: Comecei a pedir pela minha filha, que estava vivendo um relacionamento abusivo. Eu não aguentava mais ver tanta tristeza no olhar da minha filha. Mas, Padre, pela honra e glória do Senhor Jesus das Santas Chagas, minha filha foi libertada ontem.
0: Amém.
1: Fui buscar ela, Senhor. Estou muito feliz e muito grata por isso. Obrigada a Jesus das Santas Chagas. Graça recebida é graça testemunhada. Toca o sino, São Cristão. Muito obrigada, Padre, por esse programa maravilhoso que o Senhor faz todos os dias acontecer na nossa vida. Fica com Deus.
0: Um grande abraço, querida Eva. Louvado seja Deus pela libertação desse relacionamento tóxico, ruim. E sem dúvida, há certos relacionamentos que devem ser rompidos para o bem, para o crescimento, maturidade, para a felicidade e santidade. Deus abençoe Eva de Balneário Camboriú, Santa Catarina. Lá nos transmite a rádio Divino Oleiro. Ariel Silva, minha saudação. Padre Márcio Vignoli, arcebispo de Florianópolis, Dom Wilson Tadeu Jonck. Maria Aparecida, que a paz de Jesus esteja com você.
2: Amém, Padre.
0: De onde você fala, filha?
2: Goiânia, Goiás.
0: Minha saudação a Goiânia, Goiás. E como que você me acompanha, por favor?
2: Pelo aplicativo, Padre.
0: Tá certo, então fica aí. Deixo, antes de você falar, querido povo de Deus, se você tem evidentemente um celular, procure a loja dos seus aplicativos no celular, onde você baixa os aplicativos, e gratuitamente você coloca lá Associação Evangelizar. O que acontece? Vai aparecer, você baixa gratuitamente e também mantém gratuitamente, não há mensalidade. Quais são as vantagens de você ter baixado no seu celular o aplicativo? Você tem a TV Evangelizar, Rádio Evangelizar e a liturgia diária. Foi assim que a Maria Aparecida fez. Diga lá, Maria Aparecida.
2: A sua bênção primeiro, Padre.
0: Deus,
2: eu quero pedir a sua bênção.
0: Deus abençoe, filha.
2: Eu todas as noites a leitura orante, e eu tenho chorado muito devido ao Jó, tenho muita dó de Jó.
0: Sério, filha, realmente.
2: É, eu choro, Padre. Mas eu quero contar um milagre que aconteceu nas nossas vidas. Dois, né?
0: Fale, aliás, um pouquinho mais alto, por favor.
2: É, eu quero dar um testemunho.
0: Por favor.
2: Testemunho. Primeiro eu vou dar o meu irmão, a novena de Nossa Senhora da Aparecida.
0: Tá.
2: Eu pegava a imagem, o nome dele, ele era alcoólatra. Tinha uns 40 anos que ele vivia, levava ele nos carrinhos perto, punha lá em casa, sabe?
0: Tá.
2: Nossa, eu pensava que ele ia morrer. Morrer, mas todo mundo, orando e pedindo a Deus.
0: Certo.
2: Aí eu fiz a novena de Nossa Senhora da Aparecida com um papelzinho com escrito o nome dele.
0: Certo.
2: Quando terminava, tô nervosa, tá, padre? Quando terminava a novena, eu colocava a imagem e o nome embaixo.
0: Sim.
2: No dia que terminou, ele deu uma crise muito forte. E foi para o hospital. Só que através dessa crise, ele passou, ficou internado, não deu nada, ele não tinha nada, nada,
0: opa,
2: nada. Nunca mais ele pôs álcool na boca, vai fazer 3 anos.
0: Louvado seja Deus.
2: Tem mais saúde do que os irmãos todos.
0: Meu Deus, louvado seja Deus, e que
2: foi
0: bom.
2: Foi um milagre na vida,
0: com
2: mas
0: certeza.
2: Um milagre mesmo, que eu pensava que o fígado dele já estava acabado, não tinha uma gordura no fígado.
0: Milagre de não ter nenhuma
2: ele
0: consequência.
2: Ele bebia álcool na água, punha álcool na água e bebia quando não tinha pinga.
0: Jesus, e quanto tempo que ele está sóbrio?
2: Já tem, vai fazer 3 anos.
0: 3 anos, louvado seja Deus, então diga, obrigado Senhor Jesus.
2: Obrigado, Senhor Jesus.
0: Nossa Senhora Aparecida.
2: Nossa Senhora Aparecida.
0: Pela graça recebida.
2: Graça recebida, graça testemunhada. Toca o sino, sacristão.
0: Isto, filha. Quer
2: eu
0: deixar...
2: tenho um milagre que eu queria contar, mas eu acho que não vai dar tempo.
0: Dá tempo, tá? Sim, pode contar.
2: É porque eu perdi meu marido, eu tinha só 4 anos, 5 anos de casado. Eu tinha 2 filhos pequenininhos.
0: Meus sentimentos.
2: Aí eu vivi com meus pais, né?
0: É.
2: Aí num ano eu perdi o meu pai, minha mãe e minha irmã. E eu sofri muito com aquilo. Aí eu trabalhava na emergência, e foi na época do Covid.
0: Sim.
2: Mas meu pai e minha mãe não morreram de Covid, não, nem minha irmã.
0: Sim.
2: Aí eles morreram de coração, problema cardíaco, né?
0: Certo.
2: Aí tinha 50 pessoas da minha família contaminada.
0: Nossa!
2: COVID. Tinha uns que estavam acamados, que estavam soltando até a pele do corpo.
0: Misericórdia.
2: E eu vendo morte, trabalhando na emergência, vendo o povo morrer. E eu peguei, e coloquei o nome desse tudo num papel.
0: É.
2: E fiz um altar, porque eu tenho um altar no meu quarto de hoje. Não é um quarto para isso. Há uma vela acesa sempre. E lá tem as imagens, tem Jesus da Santa Saga. No papelzinho que eu quero comprar a imagem dele, né? Eu tenho a Nossa Senhora de Guadalupe. Aí eu coloquei o papel e coloquei ela em cima.
0: Sim.
2: Padre, foi 3 dias. Estava todo mundo já andando e comendo.
0: Louvado seja Deus. Nós rezamos muito, né? Jesus das Santas Chagas.
2: Mas eu vi tanta morte, padre.
0: Eu imagino. Eu imagino que foi traumatizante para você, ainda mais estando na
2: emergência. 9 anos na emergência.
0: Na emergência. Tá certo, filha. Que Deus abençoe.
2: Eu queria pedir oração.
0: Peça, por favor.
2: Eu quero pedir oração para mim, que Deus me dê muita força, porque eu morava com meus pais, né? Eu fiquei viúva muito nova, fiquei com 26 anos, e meu pai, eu ficava com meu pai e minha mãe. E eu tenho 2 filhos, eu quero pedir oração pro Rodrigo. Rodrigo, tá uma benção, meu filho é uma benção.
0: Rodrigo, e quem mais?
2: E João Batista.
0: Tá.
2: E o meu neto, João Pedro, a minha nora Márcia,
0: espera,
2: né?
0: Espera só um minutinho, João Pedro e Márcia.
2: Márcia, e meus irmãos, nós somos 9 irmãos, é muito para falar o nome, né?
0: Tá certo, filha. Que Deus abençoe Maria Aparecida, de Goiânia, Goiás. Acompanha pelo aplicativo o arcebispo de Goiânia, Dom João Justino Medeiros Silva. 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Falaremos depois e volto com a leitura orante de Jó. Volte comigo.
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0: todo começo é difícil. Se você lembra de Abraão, um homem que estava estável, vai Abraão, larga a tua terra e vai. Para onde, Senhor? Vai. Para onde eu te mandar? Porque só poderá entrar no céu, nessa terra prometida definitiva, onde ninguém mais vai sofrer, ninguém mais vai chorar, ninguém mais vai ficar triste, aquele que na primeira leitura João viu, conseguiu passar pela grande provação sem se deixar contaminar, sem desistir. Filhos e filhas, nós que somos filhos de Deus, nós não estamos fadados ao fracasso. Sempre seremos vitoriosos se não desistirmos antes. Um Deus que tudo pode, um Deus que eu sempre digo capaz de mudar um diagnóstico de morte, um Deus que é capaz de fazer de uma pedra sair água, um Deus que é capaz de libertar um povo da escravidão, um Deus que é capaz de oferecer seu filho para nos salvar. Este é o Deus do impossível. Eu vejo aqui um lugar de milagres e prodígios. Aqui um lugar onde Deus escolheu, e eu não sei porquê, mas ninguém sabe porque Ele escolheu Fátima para Nossa Senhora aparecer a três crianças. Ninguém sabe porque Ele escolheu Lourdes para falar para uma menina que nem francês falava. Ninguém sabe porque Deus escolheu São Giovanni Rotondo para agir na vida de São Pio. Ele escolhe, e eu digo de todo o coração, convencimento e alma, Ele escolheu este lugar para fazer aqui um rei.
1: 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E agora gostaria de lembrar que toda terça-feira, hoje, por exemplo, por um período, hoje, às 5 horas da tarde, vai mais uma catequese. 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Enquanto eu vou lendo a palavra de Deus, você vai lá, se inscreve no YouTube Padre Manzotti, acione o sininho, e você vai receber hoje às 5 horas da tarde uma catequese para aprofundamento da fé. O tema de hoje, como fortalecer a fé. A fé está balançando? A fé está boa? Pode ser melhor? O tema de hoje, Bíblia aberta, cartilha de oração. hoje, leitura orante Jó, capítulo 25. Atenção, são porque vou saltar alguns versículos. Hoje, a terceira fala de Bildade, um dos amigos de Jó. Bildade. Deus, ele começa assim, Deus é poderoso e deve ser temido. Ele faz com que haja paz no céu. Realmente, podemos dizer como Bildade, Deus é poderoso e deve ser temido. Ele faz com que haja paz no céu. Será que alguém já contou os anjos? Haverá alguém sobre quem sua luz não brilhe? Pode alguém ser correto diante de Deus? Esse questionamento é um dos pontos centrais da argumentação. Pode alguém ser correto diante de Deus? Pode um simples mortal deixar de ser culpado? Para Deus, até a lua não tem brilho, as estrelas têm defeitos. Que dizer então do ser humano, esse inseto? Olha a visão, um inseto. Que valor tem esse verme para Deus? Tem muito. Aqui já é, quem está falando isso é Bildade. Mas ele vê o ser humano como inseto. Ele chama o ser humano de verme. Jó retruca. Capítulo 26, versículo 1. Bildade, diz Jó, estou fraco, sem força. Como você me ajuda e me consola? Como você é bom para dar conselhos e gastar a sua sabedoria com ignorante como eu? Quem foi que o ajudou a dizer essas palavras, que o inspirou a falar assim? Continua a Bildade a dizer, mas olha a visão distorcida que ele tem do próprio ser humano. Porque não é assim que Deus vê o ser humano. Deus não nos vê como um verme, como um inseto, como um acidente de percurso. Lembremos, na criação, Deus nos fez a

0: ciência derrotou os monstros, Rab. Com seu sopro, Deus limpou o céu com sua mão e matou a serpente furtiva. Versículo 14. Mas estas coisas são apenas uma amostra, um eco bem fraco do que Deus é capaz de fazer. Quem pode compreender a verdadeira grandeza do seu poder? Retomemos. Bildade tem uma visão distorcida do ser humano, depreciativa do ser humano. Ele enaltece Deus, é verdade, e chega a dizer, por vários fatos, que são apenas amostra, um eco bem fraco do que Deus é capaz de fazer. Quem pode compreender a verdadeira grandeza do seu poder? Senhor Deus, sois um Deus grande, maravilhoso, sois um Deus poderoso, criador de tudo. Mas, Senhor, não podemos aceitar esse argumento de que somos um inseto, um verme. Não. Sabemos que, chegada a plenitude dos tempos, Deus amou tanto o mundo que nos mandou o seu Filho unigênito para nos salvar. Portanto, somos importantes aos seus olhos, Senhor. Somos obras de tuas mãos. Se porventura, Senhor, estamos hoje desfigurados porque fomos feitos à sua imagem e semelhança, é porque nos distanciamos de ti, pelo pecado, pela sedução. Senhor, restaure em nós a tua imagem e semelhança. Restaura-nos, Senhor, na tua imagem e semelhança. Eu vou para o intervalo e eu volto rezando.
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próprio Senhor nos ensinou. Em nome do Pai, do Filho e do Espírito Santo. Amém. Pai nosso, que estais no céu, santificado seja o vosso nome. Venha a nós o vosso reino. Seja feita a vossa vontade, assim na terra como no céu. O pão nosso de cada dia nos dai hoje. Perdoai-nos das nossas ofensas, assim como nós perdoamos a quem nos tem ofendido. E não nos deixeis cair em tentação, mas livrai-nos do mal. Amém.

0: Continuando a leitura orante, esse discurso de Bildade faz-nos compreender, e aqui eu cito no livro Inabalável, Com Fé a Tempestade Vai Passar, marque agora, página 101, um princípio importantíssimo. Deus não é, de modo algum, a causa do mal moral. Escute isso, que é importantíssimo para formar a sua consciência. Deus permite o mal porque respeita a liberdade da sua criatura e misteriosamente sabe tirar o bem dele. Vou repetir, porque se nós rezávamos agora que Deus fez o homem à sua imagem e semelhança, e você vai dizer, não, Bildade está certo, o ser humano virou um verme, um inseto, ou, se preferir, um monstro. O ser humano sem Deus vira um monstro. Por quê? Porque Deus permite. Página 101. Deus permite o mal porque respeita a liberdade da sua criatura e misteriosamente sabe tirar o bem dele. Essa é a grande verdade que nos conforta. A fé no Deus Todo-Poderoso é a verdade. A fé na sua capacidade de tirar um bem maior que o mal. Página 101. Uma explicação sobre o texto que nós ouvimos hoje. Daiane, que a paz de Jesus esteja com você.
1: Amém, Padre. O Senhor também, sua bênção.
0: Deus abençoe. Você fala de onde, Daiane?
1: Eu falo de Biporã, Paraná.
0: Meu abraço, e Biporã. Como é que você me acompanha ali em Biporã, Paraná?
1: Pela Rádio Alvorada, de Londrina.
0: Minha saudação, querida. Rádio Alvorada, Deus abençoe. Diga lá, Daiane.
1: Padre, o meu testemunho é que a minha mãe ficou suspeita de câncer na tireoide e no útero. E as duas biópsias que ela fez, para honra e glória do Senhor, deram que são benignas. Ela, pela graça de Deus, não deu maligno.
0: Louvado seja Deus. Como é o nome da mãe?
1: Maria Tereza.
0: Maria Tereza. Tá
1: e
0: certo.
1: Um outro testemunho é que ladrões entraram na minha empresa armados e atirando e deram dois tiros no meu marido e nenhuma bala pegou nele.
0: Louvado seja Deus, filha.
1: E eu queria colocar em oração meu esposo Redivaldo, minhas filhas Maria Alice.
0: Como
1: Isabela.
0: É o nome do esposo? Eu perdi.
1: Redivaldo,
0: tá.
1: Isso. Minha filha Isabela. A Maria Alice.
0: Isabela, Maria Alice.
1: Anne Gabriele.
0: Tá.
1: O meu pai Sebastião.
0: Tá.
1: O meu irmão Elvis.
0: Certo.
1: Minha sogra Maria Neide. E toda a minha família, né? E meus amigos, né? E amigas, né? E eu tenho uma outra coisa pra contar com o senhor, padre.
0: Por favor.
1: Eu e meu esposo Redivaldo, nós somos os fundadores do Quarto Caminho de Deus, Jesus das Santas Chagas, aqui em Biporã.
0: Louvado seja Deus, Daiane! Muito me alegro! E como é que está? O pessoal tem feito o caminho?
1: Tem, padre. Vou contar bem rapidinho como que foi. Em 2023, eu e meu esposo fizemos o caminho de Vaiporã. E lá surgiu no nosso coração de trazer o caminho pra cá.
0: Certo.
1: E a gente falou assim no caminho, vamos levar pra Vaiporã. Daí a gente ficou com aquilo no coração. A hora que a gente chegou em casa, a gente foi ver umas fotos. Aí lá tem uma gruta de Santa Rita de Cássia. Na foto, eu parecia que tava na Santa Rita e a Santa Rita estava em mim.
0: Sim.
1: Aí foi a confirmação que a gente teve. Durante até o ano passado, a gente fizemos o caminho orando, pedindo a Deus se era isso mesmo que ele queria. E quando foi em novembro do ano passado, a gente entrou em contato com a Evangelizar.
0: Sim.
1: E tá tudo dando certo. Daí a gente já temos o nosso grupo de organização, a gente faz peregrinação pelo caminho.
0: Que maravilha.
1: E tá tudo dando certo, pela graça de Deus e Jesus das Santas Chagas.
0: Fico muito feliz, Daiane. E quantos quilômetros são?
1: São 16 quilômetros.
0: 16 quilômetros com as 5. As 5 virtudes, né?
1: Isso. A gente começa na paróquia São Rafael.
0: Certo.
1: E daí a gente percorre aí uns 2 quilômetros de estrada de asfalto. Daí a gente entra na estrada de chão.
0: Tá.
1: Daí a gente. O padre sempre dá a bênção pra gente sair, daí a gente faz o caminho. Tem o ponto mais alto da nossa cidade, que é o Pico do Guarani, que lá tem uma cruz, lá vai ser uma chaga também.
0: Certo.
1: Aí a gente passa mais em 2 capelas, capela São Sebastião, e termina na São Bento com a missa e a adoração ao Santíssimo.
0: Amém. Como é que é o nome do padre?
1: O padre Pedro.
0: Padre Pedro. Padre Pedro, meu abraço, minha saudação. Que...
1: E logo... Nós estaremos aí em Curitiba para a missa de envio das imagens.
0: Tá certo, um abraço a você, ao seu marido e a todos da comunidade de Ibiporã e também ao padre Pedro. Que bom que a comunidade se reúne com o apoio do padre. Deus abençoe Daiane de Ibiporã, Paraná, Rádio Alvorada, ela citou o FM de Londrina, padre Jefferson Baceto. Dom Jeremias Steins é o arcebispo de Londrina. Ela falou do caminho das Santas Chagas de Ibiporã. Ela falou o quarto caminho. Qual o primeiro caminho? Borrazópolis é um caminho das Santas Chagas, são 15 quilômetros. O segundo caminho é Ivaiporã, também 15 quilômetros. O terceiro caminho, São José dos Pinhais. E o quarto caminho, Daiane. É lá de Ibiporã, louvado seja Deus. Gente, isso me faz lembrar de a capelinha de Jesus das Santas Chagas. E mandaram fotos e eu gosto de valorizar. E fica o apelo, você já recebeu uma graça de Jesus das Santas Chagas? Que tal, como fruto desta graça, se tornar um líder mensageiro? Veja as fotos, Deus Eli e senhora Manuela de Aveiros, Portugal. Meu abraço, povo de Portugal. Eu estive lá e muita gente tem devoção a Jesus das Santas Chagas. Muitos portugueses com devoção das Santas Chagas. Valdivina Martins, Rio Brilhante, Mato Grosso do Sul. Muita gente, louvado seja Deus. E o Catatiane de Sena de Canafiústula, Alagoas. Sirlene dos Santos Leme, São Paulo, minha saudação. Tânia de Matos, Campos Novos, Santa Catarina, meu abraço. Luciana Barreiro, Porto Velho, Rondônia, Deus abençoe. Marinete de Souza Santos, de Cuiabá, Mato Grosso, abraço carinhoso. Ana Paula Gracino, Santo Antônio, Rio Grande do Norte. Estão ali com as camisetas. Adriana Farias Ferreira, Jataizinho, Paraná, olha aí na igreja, louvado seja Deus, muita gente. Ivonete Oliveira, Nova Serrana, Minas Gerais, minha saudação. Fico muito feliz quando é na igreja, fico muito feliz quando o padre apoia. Não é uma devoção do padre Reginaldo Manzotti, é uma devoção da igreja. Mande a sua foto, 419-8791-2787. Louvado seja Deus. Por onde passa uma capelinha de Jesus das Santas Chagas, uma gota do sangue redentor fica. Meu Jesus, perdão e misericórdia pelos méritos das Santas Chagas, dolorosas e gloriosas de Jesus. Eu vou para o intervalo, eu volto já. Volte comigo em plena novena.
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Como eu disse, lembro hoje, às 17 horas, você terá uma catequese nova. Hoje, às 17 horas, e vamos repetir isso às terças-feiras. Hoje, com o tema Como Fortalecer a Fé. 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Amado povo de Deus, você recebeu o boleto branco e o boleto verde. Eu tenho em mãos aqui. Foi junto com o Jornal do Evangelizador, que inclusive escolhi a dedo na capa. Você ontem eu dizia, e você leu o Jornal do Evangelizador, é feito com tanto carinho. Tira um tempinho para ler. E foi o boleto. 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Amado povo de Deus, vamos para a novena? Libertação dos vícios. Rezemos. Quinto dia. Senhor, Pai misericordioso, pelas santas chagas de teu filho Jesus, concedei a vida a todos aqueles que se encontram encarcerados em um vício, escravos de alguma droga. Senhor, Pai, cheio de misericórdia pelas santas chagas dolorosas e gloriosas de Jesus, libertai da escravidão o vício da bebida, das drogas, do cigarro, das compulsões, das mentiras, dos jogos. Quebrai todas as cadeias, quebrai os grilhões, tirai estas pessoas do vício da droga. Senhor Pai misericordioso, Deus da vida, pelas santas chagas de Jesus, libertai as carências, traumas, desgostos, toda a escravidão espiritual, afetiva, emocional, moral. Preenchei o vazio na vida dessas pessoas para que se libertem do mal. Senhor, pelas cinco chagas de teu filho Jesus, tirai todos estes malefícios, dai serenidade no viver e no querer. Senhor Jesus, pelas tuas santas chagas,
Pedimos por todos os dependentes químicos. Livrai da rejeição, da falta de amor, de toda amargura, de todo complexo de inferioridade, mas principalmente, Senhor, das más companhias que levam a ficarem no vício. Senhor Jesus, pelas tuas santas chagas, pedimos pelas famílias que sofrem tendo alguém adoentado, fragilizado, refém de algum vício. Todos os traumas que esta família carrega, nós te pedimos, Senhor, sejam libertados e curados. Jesus das Santas Chagas, libertai a família dos vícios. Jesus das Santas Chagas, libertai a família dos vícios. Jesus das Santas Chagas, libertai a família dos vícios. O Senhor esteja convosco. Ele está no meio de nós. Abençoai, Senhor, a água, a roupa dos enfermos, as fotos de família, os remédios, por intercessão de Nossa Senhora do Carmo, São Pio de Pietrelcina, nos méritos das Santas Chagas, em nome do Pai, do Filho, do Espírito Santo. Olha, beba desta água, dê aos doentes, dê a quem chegar na sua casa. E eu termino, meu primeiro amor, pelo YouTube, Padre Manzotti, esta música que fala do amor a Jesus Cristo. Evangelizar é preciso.

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0: Sou eu, ao vivo e falando a esse coração que bate forte. Já de volta nos nossos estúdios aqui oficiais da Rádio Barroso Mix. Você acabou de ouvir esse programa abençoado do Padre Reginaldo Manzotti, programa Experiência de Deus. De volta amanhã, às 10 da manhã. Lembrando que hoje ainda temos Padre Reginaldo na programação. Por volta de 3 horas em ponto, começa o Terço de Jesus das Santas Chagas. Ah, meio-dia tem Santa Missa também. Meus irmãos, 6 horas da tarde tem o Terço Mariano e Oração da Tarde, também com o Padre Reginaldo Manzotti, tá bom? Olha, e eu sou o Rafael, é uma alegria muito grande estar aqui com você. Hoje nosso programa está especial, vamos tocar música de qualidade. Que tal a gente tocar uma música do Padre Reginaldo, hein? Vamos começar o programa com uma música dele. Hoje também tem reflexão do Evangelho. Daqui a pouco vou refletir com você uma pergunta que fizeram para Jesus com a intenção de prendê-lo. Era uma armadilha tão bem montada que qualquer resposta que Jesus desse, ele se daria mal. Mas Jesus respondeu de um jeito tão genial que todo mundo ficou de boca aberta. Não perca o Evangelho de hoje. Tem também estudo bíblico do livro de Jeremias. Tem também nosso maravilhoso Terço Mariano. Tudo isso e muito mais na melhor manhã do rádio. Na Barroso Mix, a rádio católica da família brasileira. Aqui comigo está ele, meu amigo Jesus. Bom dia, Jesus.
1: Bom dia.
0: Bom dia, Maria.
2: Bom dia, galera.
0: Bom dia, Petrina.
3: Bom dia, meu querido esposo. E bom dia, queridos ouvintes da rádio Barroso Mix.
0: Então, aumenta aí o volume do rádio e avisa pra todo mundo, porque nós estamos de volta!

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1: Marcos 12, 13, 17. Marcos capítulo 12, versículo 13 ao 17. O Senhor esteja convosco. Ele está no meio de nós. Proclamação do Evangelho de Jesus Cristo segundo Marcos. Glória a vós, Senhor. Naquele tempo, as autoridades mandaram alguns fariseus e alguns partidários de Herodes para apanharem Jesus em alguma palavra. Quando chegaram, disseram a Jesus: Mestre, sabemos que tu és verdadeiro e não dás preferência a ninguém. Com efeito, tu não olhas para as aparências do homem, mas ensinas, com verdade, o caminho de Deus. Dize-nos, é lícito ou não pagar o imposto a César? Devemos pagar ou não? Jesus percebeu a hipocrisia deles e respondeu: Por que me tentais? Trazei-me uma moeda para que eu a veja. Eles levaram a moeda e Jesus perguntou: De quem é a figura e a inscrição que estão nessa moeda? Eles responderam: De César. Então Jesus disse: Dai, pois a César o que é de César, e a Deus o que é de Deus. E eles ficaram admirados com a resposta de Jesus. Palavra da salvação. Glória a vós, Senhor. A pergunta que fizeram para Jesus hoje não era uma pergunta sincera. Era uma cilada, né, meus irmãos? Uma armadilha para prender ele. Então eu vou te mostrar como ela funcionava. Que a paz de Cristo esteja contigo, meu irmão e minha irmã que está me ouvindo. Hoje a gente vai entender uma das cenas mais inteligentes de todo o Evangelho. Você com certeza já ouviu, né, a frase: Dai a César o que é de César. Mas eu garanto que tem uma parte dessa história que quase ninguém te explicou ainda. E é justamente a parte mais importante, a que fala diretamente de você. Então fica comigo até o fim, tá bom? Primeiro, deixa eu te contar o que estava acontecendo. Porque você precisa entender a situação. Naquele tempo, a terra de Israel era dominada por quem? Pelos romanos, né? O imperador de Roma se chamava César. E os romanos cobravam um imposto pesado do povo judeu. Era um imposto alto mesmo, humilhante. Porque era um sinal de que aquele povo estava realmente dominado e mandado por um império estrangeiro. Esse imposto, ele dividia o povo. Dividia no sentido assim: tinha gente que odiava pagar, porque achava que dar dinheiro para o César era trair a Deus, era se ajoelhar para o império. E tinha gente que aceitava pagar para evitar problema, para não ter problema com Roma. Era um assunto, então, dividido. Agora presta atenção em quem veio fazer a pergunta para Jesus. A Bíblia diz que vieram dois grupos juntos, né? Alguns fariseus e alguns partidários de Herodes. E aqui já está a primeira coisa genial dessa história que talvez você não saiba. Esses dois grupos eram inimigos. Eram inimigos um do outro, que eu estou querendo dizer. Os fariseus odiavam o domínio romano e também detestavam pagar o imposto. Já os partidários de Herodes era diferente, era aliado de Roma. Eles defendiam o pagamento. Eram lados contrários. Era como se vê dois times rivais que se odeiam, mas que de repente aparecem juntos, de braços dados, contra uma terceira pessoa. Então, quando dois inimigos se juntam contra alguém, é porque esse alguém incomoda os dois. E Jesus incomodava. Então, eles esqueceram essa rivalidade para tentar destruir juntos Jesus. Veja que a conversa começa com um elogio. Mestre, sabemos que tu és verdadeiro, que não tens medo de ninguém, que ensinas o caminho de Deus com verdade. Esse elogio era falso. Era um veneno. Eles não acreditavam em nada daquilo. Eles estavam ali tentando impressionar Jesus para deixar ele desprevenido, para ele cair na armadilha. É tipo aquele tipo de pessoa que chega sorrindo para você, te elogiando, mas com uma faca escondida atrás das costas. Então eles perguntam essa pergunta armadilha: é certo pagar o imposto a César ou não? Devemos pagar ou não? Para um minutinho, porque você precisa entender. Essa pergunta era mortal. Se Jesus respondesse sim, pague o imposto a César, o que ia acontecer? Ele ia ficar mal com o povo. O povo todo odiava esse imposto. Ninguém queria pagar imposto. Iam dizer que Jesus era traidor, que estava do lado dos opressores, que não defendia o povo de Deus. Jesus tinha muitos seguidores e ele iria perder o apoio da multidão na hora se ele dissesse sim. E se Jesus respondesse não? Não paguem um imposto. Aí era pior ainda. Os partidários de Herodes iriam correr para contar para os romanos. E os romanos iriam prender Jesus na hora, acusando ele de levantar o povo, né, contra o império. Isso dava cadeia, dava até morte. Tá vendo então a armadilha? Os dois caminhos levavam Jesus para algo ruim, né? Dizer sim, perdia o povo. Dizer não, ia ser preso. Não tinha saída. Pelo menos era o que eles pensavam. E aí, Jesus dá uma das respostas mais brilhantes da história da humanidade. Primeiro, ele desmascara a falsidade deles. Fala direto, né? Por que vocês estão me testando? Ele mostrou que sabia exatamente o jogo sujo que eles estavam ali jogando. E ele não caiu no elogio falso. Depois ele pede uma coisa simples: tragam uma moeda para eu ver. E aqui já tem um detalhe escondido, muito bom. Sabe quem tinha moeda romana no bolso? Eles mesmos, os que estavam questionando. Quer dizer, eles já usavam o dinheiro de César, já viviam tranquilos dentro do sistema de César. A moeda estava no bolso deles, não do de Jesus. Quer dizer que eles já respondiam a própria pergunta sem perceber. Então Jesus pega a moeda e pergunta: de quem é esse rosto, de quem é essa cara, esse nome gravado aqui na moeda? E eles respondem: de César. Porque a moeda romana tinha gravada ali a cara, né, a cara do imperador e o nome dele na moeda. E aí vem a frase que ficou famosa para sempre. Jesus diz: dai a César o que é de César e a Deus o que é de Deus. Bom, vamos explicar um por um agora, hein? Os dois são importantes. O primeiro andar é sobre a moeda. Jesus olhou para a moeda e disse: essa moeda tem a cara de César gravada nela. Foi César quem mandou fazer. É dinheiro do governo dele? Então devolve para o César o que já é dele mesmo. É como se alguém te perguntasse, né? Posso usar a nota de real? Posso pagar meus impostos com a nota do real? E você respondesse, né? Ué, essa nota já foi o governo que imprimiu? Tem o carimbo do governo nela? Ela já é do governo. Usar ela e pagar imposto não tira a sua fé, não é pecado. Quer dizer, irmão, não, que cumprir as obrigações daqui da terra não briga com servir a Deus. Pagar a conta de luz, pagar o imposto, respeitar a lei, isso faz parte da vida e tá certo fazer. Jesus não estava contra pagar imposto. Então veja que ele escapou da armadilha. Lembra que se ele falasse não paguem, né, os romanos iriam prender ele. Pois é, ele falou paguem o que é do César. Então ele não deu motivo para os romanos prenderem. E como ele não parou aí, né, como ele ainda falou de Deus logo em seguida, também não pareceu que estava do lado do império. Ele passou bem no meio dos dois lados, sem cair em nenhuma das ciladas. E essa é a parte mais importante do Evangelho. Jesus diz: e a Deus o que é de Deus? Bom, pensa comigo, a moeda então pertence a César por quê? Porque tem a cara de César gravada nela. E o que que tem a cara de Deus gravada? O que é que tem a cara de Deus gravada e por isso pertence a Deus, hein, meus irmãos? Para tudo, pensa comigo. O que é que carrega a cara de Deus? Quem? Você sabe? É você, irmão. Você, eu, cada ser humano. Lá no comecinho da Bíblia, no livro do Gênesis, está escrito que Deus criou o ser humano à sua imagem e semelhança. Quer dizer que cada pessoa traz gravada na alma a imagem de Deus. Assim como a moeda trazia a cara de César, você traz a cara de Deus. Vou até repetir essa imagem, essa frase. Você traz a imagem de Deus. Você traz a imagem de Deus. Então, quando Jesus diz, dai a Deus o que é de Deus, ele está dizendo uma coisa muito mais funda que imposto. Ele está dizendo, a moeda é de César, porque tem a cara de César. Mas você é de Deus, porque tem a cara de Deus. Então entrega a Deus o que é dele. Ou seja, a sua vida inteira. Tá entendendo? A conversa começou sobre dinheiro, sobre imposto, sobre moeda. E Jesus terminou falando sobre a coisa mais importante da sua existência. Que você pertence a Deus. Que a tua vida é dele. Que você foi feito com a marca dele, gravada por dentro. Pensa no que isso significa para a sua vida. Significa que você tem um valor que ninguém pode tirar. Por mais pobre que você seja, por mais simples, por mais esquecido pelo mundo, você traz a imagem de Deus. Você vale mais que todo o ouro do mundo. Porque você tem a cara do Criador gravada na alma. A moeda valia por causa da imagem que tinha. Você você vale infinitamente mais, porque a imagem que você carrega não é a de um imperador qualquer. É a do rei de todo o universo. E isso também significa uma responsabilidade. Se você é de Deus, então a sua vida tem que ser entregue a Deus. Não dá para viver como se você fosse dono de si mesmo. Você foi feito para Deus, você pertence a Deus. E a tua fidelidade, de verdade, só acontece quando você devolve a Deus o que é dele. O que Deus quer de volta? O teu coração, o teu tempo, né? A tua vida inteira. A gente passa a vida dando para o mundo o que é do mundo. A gente paga as contas, cumpre os horários certinho, trabalha, faz o que tem que fazer. Isso tá certo. Mas e Deus? Quanto da sua vida você tem entregado a Deus? Tem gente que dá tudo pro César da vida. Pro trabalho, pro dinheiro, pra novela, pro celular, pras preocupações e não sobra nada pra Deus. Tem gente que entrega o dia inteiro pras coisas do mundo e não separa nem 5 minutos pra fazer uma oração. Essa pessoa tá dando pro César o que é de César, mas tá esquecendo de dar a Deus o que é de Deus. E você, então? A pergunta que fica é essa. Você tem dado a Deus o que é de Deus? Você devolve para o mundo o que é do mundo. Isso você faz todo dia. Mas e a sua vida, o seu coração, o seu tempo que pertencem a Deus? Você tem entregado? Ou você tem vivido como se fosse dono de si mesmo, esquecendo que foi Deus que te criou? Bom, não tem certo ou errado para responder agora. Tem só a verdade. E a verdade é o primeiro passo para você mudar. Vamos rezar juntos agora. Senhor, meu Deus, eu te agradeço pelo evangelho de hoje, por uma verdade que muda como eu me enxergo. É verdade, Senhor, eu trago a Tua imagem gravada na alma. Eu sei que eu pertenço a Ti. Eu não sou dono de mim mesmo, eu sou Teu. Senhor, perdão pelas vezes que eu dei tudo para o mundo e esqueci de Ti. Que eu entreguei o dia inteiro para as preocupações e não separei nem um instante para Ti. Hoje, Senhor, eu quero Te devolver o que é Teu. Eu Te entrego o meu coração. Te entrego o meu tempo, te entrego a minha vida inteira, com a tua imagem gravada nela. E eu te peço para você ajudar esse meu irmão, essa minha irmã que está me ouvindo, a lembrar todos os dias que carrega a tua marca e que vale mais que todo o ouro do mundo aos teus olhos. Em nome de Jesus. Amém.
2: Essa canção foi inspirada no Evangelho de Marcos, capítulo 12.
3: Quiseram apanhar Jesus numa armadilha e perguntaram: devemos pagar o imposto a César? Jesus pediu uma moeda e perguntou: de quem é essa cara gravada aqui?
2: Eles disseram: de César. Então Jesus respondeu: dai a César o que é de César, e a Deus o que é de Deus. Todos ficaram admirados.

para um minuto. Escuta, você não é o que o mundo diz que você é. Você não vale o tamanho da sua conta no banco. Você traz a cara de Deus na alma. Hoje, devolve.

E agora 11h38, bom dia! É, vai começar agora o nosso estudo bíblico da Palavra de Deus. É mais um encontro do livro de Jeremias aqui na Rádio Barroso Me.

0: É, vai começar o nosso estudo bíblico agora sobre o livro de Jeremias. Nós começamos lá em Gênesis e já estamos em Jeremias. Quero mandar um abraço aqui para os ouvintes que estão participando do programa já, mandando sua mensagem. Alô, bom dia.
1: Ô, Rafael Henrique, bom dia. Aqui é a Dorinha do Barrão. Aqui eu só não assisto seu programa de manhã, porque aqui de manhã a gente põe na TV Aparecida para assistir a missa com a minha mãe. Mas depois é só você, Pedrinho. Nossa, tá demais. O programa tá muito bom. Você coloca no seu santo terço aí. A minha mãe Terezinha, a enfermeira de plantão, a Fabiola, a Ivone, que já chegou de férias. Tá aqui firme e forte, tá? Fica com Deus aí.
0: Fica com Deus, Dorinha, toda a família. Então ela acompanha a Santa Missa, né, de Aparecida. Deve ser das 9 horas. Deve ser a missa das 9, né, e acaba às 10. Realmente, então, não consegue ouvir aqui o programa das 9, né, amiga? Mas o das 11 você consegue, né? Que bênção! Quero mandar um abraço pra Iris, da cidade Cascavel, no Ceará. A Sebastiana, lá de Olianópolis. É, Augusta! Bom dia, Augusta!
2: Bom dia, Rafael. Bom dia. Me coloque eu e minha família e todos os ouvintes que estão precisando nessa oração aí de 11 horas. Bom dia, que Deus abençoe todos nós.
0: Amém!
2: Eu mandei um cheiro, é porque é o jeito aqui de Itabaianense, Moita, pra lá, entendeu? Um cheiro pra todo mundo que tá ouvindo essa rádio.
0: Um cheiro então pra você também, Augusta, lá em Moita Bonita, Sergipe. Eu já fui em Sergipe, já fui lá uma vez, quando a minha cunhada, ela trabalhava lá na cidade de Nossa Senhora da Glória, bem próximo ali à capital Aracaju. Bom, mais ou menos próximo.

0: E eu vi lá, né, bacana, pessoal muito bacana, muito acolhedor. Foi uma bênção passar aí uns dias lá no estado de Sergipe. Aquele abraço, amiga! Aliás, já faz tempo, né? Deve ter uns 3 anos, 4 anos já. Um abraço pra Tânia, de Tabuleiro. Rafael, passando para agradecer por essa maravilhosa rádio Barroso Mix. Olha, você lembra? Faz um tempo que te disse como essa rádio me deu um novo sentido de vida. Não foi por acaso que encontrei essa rádio, foi Deus que me iluminou. Eu faço o tratamento de ansiedade, de depressão. Estava desanimada, sem motivação. O médico já tinha até trocado as medicações. Um abençoado dia encontrei essa rádio e tudo começou a mudar na minha vida. Aprendi a ter mais confiança. Estou aprendendo mais também sobre a Bíblia. Aprendendo com mais facilidade o Evangelho e a vida de Jesus. Estou a cada dia mais apaixonada por Jesus, graças às reflexões e ao estudo bíblico. Ora, estou mais alegre também, Rafael, estou mais confiante. Já não me sinto tão mal e já não tenho mais crises de ansiedade que tanto me enfraquecia. As pessoas até notaram e notam a cada dia mais mudanças em mim. Minha família está muito feliz com a minha melhora, pois ficaram tão tristes em me ver como eu era. Mas hoje, eu ainda acordo e já ligo na rádio e vocês são minha companhia o dia todo. Que Deus continue abençoando vocês e continue com esse trabalho maravilhoso. Sei, Rafael, que às vezes a gente enfrenta dificuldades, pois faço ideia como deve ser. Mas te peço um favor, não deixe essa rádio acabar, pois você não sabe o quanto é importante para mim e para muitas pessoas também. Você é um instrumento usado por Deus para ajudar tantas pessoas a aprender sobre a vida dele e através dele levantar as pessoas. Obrigado pelo seu sim a Deus. Um forte abraço para você, para Petrina, para Maria, para Jesus e todos que fazem esse trabalho de evangelização. Aqui na roça vocês fazem companhia o dia todo. Sejam sempre bem-vindos aqui à minha casa. Maravilhosa mensagem da Tânia. Deus abençoe, Tânia. Obrigado, minha amiga. Gostei muito da sua mensagem, viu? Quero também mandar um abraço aqui para a nossa amiga, a Joyce Janine de Camargo, também mandou sua mensagem para nós. A Mari também mandou mensagem, a Mari Alexandre. Um abraço para você, Mari, para sua filha Sabrine. Vamos lá para o nosso estudo bíblico. Olha, ontem a gente começamos ali no livro das Lamentações, né? Vimos Jeremias sentado entre as ruínas de Jerusalém. Tava lá chorando com honestidade diante de Deus, sem fingir que tava tudo bem, sem palavras bonitas de aparência. Mas no meio da dor mais profunda, ele encontrou aquela verdade que vale guardar para a vida inteira. Você lembra qual é a verdade que nós estudamos ontem? É, a Bíblia foi clara, dizendo que as misericórdias de Deus se renovam cada manhã. Grande é a tua fidelidade. E hoje, vamos continuar então. Hoje a gente volta ao livro de Jeremias e olha para uma parte que quase ninguém conhece bem. É o capítulo 46 até o 51. As profecias dirigidas às nações estrangeiras ao redor de Israel. É o que nós veremos hoje. Sejam bem-vindos ao Estudo Bíblico da Rádio Barroso Mix.
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0: São 6 capítulos de mensagens que Jeremias pronunciou não para o povo de Israel, mas para os povos ao redor. Por exemplo, o Egito, ele fala no capítulo 46. Para os filisteus, ele usa o capítulo 47. Moabe, no capítulo 48. os amonitas, Damasco, o povo da Arábia. Ele fala no capítulo 49. E finalmente a Babilônia, no capítulo 50 e 51, que são os dois mais longos de toda essa sessão. Antes de entrar nos detalhes, preciso aqui explicar porque essa parte do livro é tão importante. Naquele mundo antigo, cada povo tinha os seus deuses. Os egípcios tinham seus deuses. Os babilônios adoravam outros deuses. Os cananeus tinham lá seus ídolos. E seus deuses eram, no entendimento ali da época, deuses locais, né? Cada deus ali tinha o seu pedaço de mundo onde funcionava. Se sair do território ali do seu deus e entrar no território do deus do inimigo, era entrar num lugar onde o seu deus não tinha mais poder. Na mentalidade deles era essa. Essa era a mentalidade religiosa ali do mundo antigo. E dentro desse contexto, que as profecias de Jeremias, feita às nações, fazem uma afirmação radical. Quando Deus fala ao Egito, né, à Babilônia, aos Amonitas, a todas essas nações, ele está dizendo algo que derruba completamente a mentalidade da época. Deus diz: eu sou o Senhor de todos, não só de Israel, não só de Judá, não só desse pedaço de terra aqui. Eu sou o Senhor de toda a história, de todos os povos, de todos os impérios, de todos os reinos. Nenhuma nação está fora do meu alcance, nenhum povo está além da minha visão. Para aquela época, isso é uma afirmação teológica enorme. É a mesma afirmação que Jesus vai fazer de forma ainda mais completa, né? Quando ele diz: ide por todo mundo e pregai o evangelho a toda criatura. Veja, quando Jesus disse isso, ele não disse a um povo só. Ele disse a toda criatura, não é? A todos. Quando Deus fala ao Egito, no capítulo 46, ele não está falando como inimigo do Egito. Ele está falando como Senhor soberano, que conhece a história do Egito, que vê o que está acontecendo ali e que tem autoridade sobre aquele grande império. O Egito havia sido muito poderoso, né? Havia escravizado Israel por 400 anos, se não me engano, né? Havia sido sacudido pelas 10 pragas, lembra das 10 pragas? O Egito também havia perseguido o povo de Deus pelo deserto, com seus carros de guerra, seus cavalos. Mas esse mesmo Egito está sob a soberania do mesmo Deus que chamou Moisés lá na sarça ardente. O faraó nunca esteve fora do alcance de Deus. Já no capítulo 50 e 51, quando Deus fala a Babilônia, aí a mensagem é mais longa e mais detalhada. São dois capítulos inteiros sobre a queda da Babilônia. Deus havia usado a Babilônia como instrumento de disciplina sobre Israel. Nabucodonosor havia destruído Jerusalém, né, como resultado ali da infidelidade do povo de Deus, que havia escolhido andar sem Deus por décadas. Mas a Babilônia também era responsabilizada pelo que fez durante o processo. Porque ninguém fica isento de responsabilidade pelo mal que praticou. Isso é um ponto importante para a gente entender. Quando coisas difíceis acontecem, quando há sofrimento no mundo, não significa que Deus perdeu o controle. Mas também não significa que os agentes de sofrimento ficam livres de responsabilidade pelo que fazem. A soberania de Deus, ela opera de um jeito que a nossa mente não consegue abraçar completamente. Deus é soberano sobre a história, mas cada pessoa e cada nação ainda são responsáveis pelas escolhas que fazem dentro dessa história. Já no capítulo 50, versículo 34, aparece uma das imagens mais belas desse livro. Deus fala sobre o povo exilado na Babilônia. Olha o que ele diz. O Redentor deles é poderoso. O Senhor dos Exércitos é o seu nome. Ele certamente defenderá a sua causa para dar repouso à terra e intranquilidade aos habitantes de Babilônia. Vejam, o Redentor deles é poderoso, diz ali. Vejam que essa palavra, né, Redentor, em hebraico, é Goel. E vale entender o que ela significa. No direito hebraico antigo, o Goel era o parente próximo que tinha a obrigação legal e moral de resgatar o membro da família que havia ali caído na escravidão. Era o parente que comprava de volta a liberdade, né, do familiar que estava escravizado, usando ali seus próprios recursos. Era o defensor de sangue. Era quem garantia que ninguém da família ficasse para sempre perdido. Então o Goel pagava o preço do resgate. E Deus aqui se apresenta como Goel de Israel, o parente redentor que vai pagar o preço do resgate para tirar o povo da escravidão da Babilônia, que vai defender a causa do povo exilado, que não vai deixar o povo para sempre perdido naquela terra estranha, sem esperança de voltar para casa. Isso aponta diretamente para Jesus Cristo, né? Vejam, quando Jesus ele veio ao mundo, ele também veio como Goel. O Goel da humanidade inteira. O parente redentor que pagou o preço. Não com prata, ou não com ouro, mas com a própria vida, com o próprio sangue, que foi buscar e recomprar o que havia sido perdido pelo pecado. O Goel comum pagava o resgate com dinheiro e com prosperidade, com propriedade. Mas o Goel Jesus, ele pagou foi com a cruz, né? A profecia de Jeremias sobre o Redentor poderoso encontra o seu cumprimento definitivo na encarnação, na paixão e na ressurreição de Jesus Cristo. Vamos falar das profecias? Ao final de cada sessão ali de julgamento, né, depois de anunciar as consequências que viriam sobre os povos que agiram com crueldade, Deus deixa sempre uma brecha, uma abertura de esperança. Veja no capítulo 48, versículo 47. Deus diz: todavia farei voltar os cativos de Moabe nos últimos dias. Deus também diz a mesma coisa para o povo de Amon, lá no capítulo 49, versículo 6, e também para o Egito, no capítulo 47, versículo 26. Mesmo nas profecias de julgamento sobre povos que foram inimigos de Israel, né, que praticaram crueldade, Deus deixa uma porta aberta para o futuro. Vejam, porque um dos últimos dias, né, que aponta para além do julgamento, para uma redenção mais ampla, para uma misericórdia que não é só de Israel, mas é de toda a humanidade. Porque o coração de Deus não é um coração que se satisfaz com destruição. É um coração que disciplina quando necessário, que é justo, que não ignora o mal, mas que sempre aponta para a restauração. Paulo vai trabalhar exatamente essa visão do coração de Deus quando ele escreve no capítulo 9 ao 11, lá na carta aos Romanos, sobre o mistério, né, de como a misericórdia de Deus se estende sobre os judeus e também sobre os gentios, sobre Israel e sobre todas as nações. Bom, deixa eu ainda te trazer um detalhe importante. O fato de Deus falar às nações através de Jeremias significa que Deus está ciente do que está acontecendo em qualquer lugar. Nada escapa do olhar de Deus. Para os exilados lá na Babilônia, né, que estavam longe de casa, longe do templo, longe de tudo, saber que Deus era Senhor até da Babilônia, que Deus tinha olhos na Babilônia, era uma palavra de esperança enorme. Eles não estavam fora do alcance de Deus, estava exilado, estava no território inimigo, mas Deus estava com eles. Isso vale para você também. Não existe lugar onde você possa estar que Deus não possa alcançar. O que eu quero que você guarde do nosso estudo de hoje é isso. Não existe situação tão distante de Deus que a sua presença não possa chegar. O Senhor dos Exércitos é o seu nome. E ele certamente defenderá a sua causa. Amanhã vamos chegar nas confissões mais íntimas de Jeremias. Os textos onde o profeta abre o coração com Deus de um jeito que poucos tiveram coragem de fazer. Então não perca, viu? Amanhã, na rádio Barroso Mix.
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2: Rádio Barroso Mix informa a hora certa.
0: Meus irmãos, os ponteiros apontam para o infinito. Meio-dia em ponto. Salve Maria.

Ó Maria Santíssima, que em vossa imagem milagrosa de Aparecida espalhais inúmeros benefícios sobre o Brasil. Eu, embora indigno de pertencer ao número dos vossos servos, mas desejando participar dos benefícios da vossa misericórdia, prostrado a vossos pés, consagro-vos o entendimento, para que sempre pense no amor que mereceis. Consagro-vos a língua, para que sempre vos louve e propague a vossa devoção. Consagro-vos o coração, para que depois de Deus vos ame sobre todas as coisas. Recebei-nos, ó Rainha incomparável, no ditoso número dos vossos servos. Acolhei-nos debaixo da vossa proteção. Socorrei-nos em nossas necessidades espirituais e temporais, e sobretudo na hora da nossa morte. Abençoai-nos, ó Mãe Celestial, e com vossa poderosa intercessão, fortalecei-nos em nossa fraqueza, a fim de que, servindo-vos fielmente nesta vida, possamos louvar-vos, amar-vos e render-vos graças no céu. Por toda a eternidade, assim seja.

0: pela intercessão de Nossa Senhora Aparecida, Rainha e Padroeira do Brasil, a bênção de Deus Onipotente, Pai, Filho e Espírito Santo, desça sobre vós e permaneça sempre. Amém.
1: Pelo sinal da Santa Cruz, livrai-nos Deus nosso Senhor dos nossos inimigos. Em nome do Pai, do Filho e do Espírito Santo. Amém. Oferecimento. Divino Jesus, nós vos oferecemos este terço que vamos rezar, contemplando os mistérios de nossa redenção. Concedei-nos pela intercessão de Maria, vossa Mãe Santíssima, a quem nos dirigimos as virtudes necessárias para bem rezá-lo e a graça de ganhar as indulgências anexas a esta santa devoção.
2: Creio em Deus Pai Todo-Poderoso, Criador do céu e da terra, e em Jesus Cristo, seu único Filho, nosso Senhor, que foi concebido pelo poder do Espírito Santo, nasceu da Virgem Maria, padeceu sob Pôncio Pilatos, foi crucificado, morto e sepultado, desceu à mansão dos mortos, ressuscitou ao terceiro dia, subiu aos céus e

0: eterna. Amém.
1: Pai nosso que estais nos céus, santificado seja o vosso nome, venha a nós o vosso reino, seja feita a vossa vontade, assim na terra como no céu.
2: O pão nosso de cada dia nos dai hoje, perdoai as nossas ofensas, assim como nós perdoamos a quem nos tem ofendido. E não nos deixeis cair em tentação, mas livrai-nos do mal. Amém.
1: Ave Maria, cheia de graça, o Senhor é convosco. Bendita sois vós entre as mulheres, e bendito é o fruto do vosso ventre, Jesus.
2: Santa Maria, Mãe de Deus, rogai por nós, pecadores, agora e na hora de nossa morte. Amém.
1: Ave Maria, cheia de graça, o Senhor é convosco. Bendita sois vós entre as mulheres, e bendito é o fruto do vosso ventre, Jesus.
2: Santa Maria, Mãe de Deus, rogai por nós, pecadores, agora e na hora de nossa morte. Amém.
1: Ave Maria, cheia de graça, o Senhor é convosco. Bendita sois vós entre as mulheres, e bendito é o fruto do vosso ventre, Jesus.
2: Santa Maria, Mãe de Deus, rogai por nós, pecadores, agora e na hora de nossa morte. Amém.
1: Glória ao Pai, ao Filho e ao Espírito Santo.
2: Como era no princípio, agora e sempre. Amém.
1: Ó Maria concebida sem pecado,
2: rogai por nós que recorremos a vós.
1: Ó meu Jesus,
3: perdoai-nos, livrai-nos do fogo do inferno, levai as almas todas para o céu e socorrei principalmente as que mais precisarem.
1: No primeiro mistério, contemplamos a agonia de nosso Senhor Jesus Cristo no Horto das Oliveiras. Jesus sofre extrema agonia que o faz suar sangue. Unânimos a dor de nosso Senhor para socorrer também aqueles que sofrem. Pai nosso que estais no céu, santificado seja o vosso nome. Venha a nós o vosso reino, seja feita a vossa vontade, assim na terra como no céu.
2: O pão nosso de cada dia nos dai hoje, perdoai as nossas ofensas, assim como nós perdoamos a quem nos tem ofendido. E não nos deixeis cair em tentação, mas livrai-nos do mal. Amém.
1: Ave Maria, cheia de graça, o Senhor é convosco. Bendita sois vós entre as mulheres, e bendito é o fruto do vosso ventre, Jesus.
2: Santa Maria, Mãe de Deus, rogai por nós, pecadores, agora e na hora de nossa morte. Amém.
1: Ave Maria, cheia de graça, o Senhor é convosco. Bendita sois vós entre as mulheres, e bendito é o fruto do vosso ventre, Jesus.
2: Santa Maria, Mãe de Deus, rogai por nós, pecadores, agora e na hora de nossa morte. Amém.
1: Ave Maria, cheia de graça, o Senhor é convosco. Bendita sois vós entre as mulheres, e bendito é o fruto do vosso ventre, Jesus.
2: Santa Maria, Mãe de Deus, rogai por nós, pecadores, agora e na hora de nossa morte. Amém.
1: Ave Maria, cheia de graça, o Senhor é convosco. Bendita sois vós entre as mulheres, e bendito é o fruto do vosso ventre, Jesus.
2: Santa Maria, Mãe de Deus, rogai por nós, pecadores, agora e na hora de nossa morte. Amém.
1: Ave Maria, cheia de graça, o Senhor é convosco. Bendita sois vós entre as mulheres, e bendito é o fruto do vosso ventre, Jesus.
2: Santa Maria, Mãe de Deus, rogai por nós, pecadores, agora e na hora de nossa morte. Amém.
1: Ave Maria, cheia de graça, o Senhor é convosco. Bendita sois vós entre as mulheres, e bendito é o fruto do vosso ventre, Jesus.
2: Santa Maria, Mãe de Deus, rogai por nós, pecadores, agora e na hora de nossa morte. Amém.
1: Ave Maria, cheia de graça, o Senhor é convosco. Bendita sois vós entre as mulheres, e bendito é o fruto do vosso ventre, Jesus.
2: Santa Maria, Mãe de Deus, rogai por nós, pecadores, agora e na hora de nossa morte. Amém.
1: Ave Maria, cheia de graça, o Senhor é convosco. Bendita sois vós entre as mulheres, e bendito é o fruto do vosso ventre, Jesus.
2: Santa Maria, Mãe de Deus, rogai por nós, pecadores, agora e na hora de nossa morte. Amém.
1: Ave Maria, cheia de graça, o Senhor é convosco. Bendita sois vós entre as mulheres, e bendito é o fruto do vosso ventre, Jesus.
2: Santa Maria, Mãe de Deus, rogai por nós, pecadores, agora e na hora de nossa morte. Amém.
1: Ave Maria, cheia de graça, o Senhor é convosco. Bendita sois vós entre as mulheres, e bendito é o fruto do vosso ventre, Jesus.
2: Santa Maria, Mãe de Deus, rogai por nós, pecadores, agora e na hora de nossa morte. Amém.
1: Glória ao Pai, ao Filho e ao Espírito Santo.
2: Como era no princípio, agora e sempre. Amém.
1: Ó Maria concebida sem pecado,
2: rogai por nós que recorremos a vós.
1: Ó meu Jesus,
3: perdoai-nos, livrai-nos do fogo do inferno, levai as almas todas para o céu e socorrei principalmente as que mais precisarem.
1: No segundo mistério, contemplamos a flagelação de nosso Senhor Jesus Cristo. Jesus foi atado a uma coluna, onde os soldados amarravam seus cavalos e ali mesmo o flagelaram com chicotes que rasgavam suas costas. Que possamos aliviar as dores de nossos irmãos que são flagelados pelas suas enfermidades. Pai nosso que estais no céu, santificado seja o vosso nome. Venha a nós o vosso reino, seja feita a vossa vontade, assim na terra como no céu.
2: O pão nosso de cada dia nos dai hoje, perdoai as nossas ofensas, assim como nós perdoamos a quem nos tem ofendido. E não nos deixeis cair em tentação, mas livrai-nos do mal. Amém.
1: Ave Maria, cheia de graça, o Senhor é convosco. Bendita sois vós entre as mulheres, e bendito é o fruto do vosso ventre, Jesus.
2: Santa Maria, Mãe de Deus, rogai por nós, pecadores, agora e na hora de nossa morte. Amém.
1: Ave Maria, cheia de graça, o Senhor é convosco. Bendita sois vós entre as mulheres, e bendito é o fruto do vosso ventre, Jesus.
2: Santa Maria, Mãe de Deus, rogai por nós, pecadores, agora e na hora de nossa morte. Amém.
1: Ave Maria, cheia de graça, o Senhor é convosco. Bendita sois vós entre as mulheres, e bendito é o fruto do vosso ventre, Jesus.
2: Santa Maria, Mãe de Deus, rogai por nós, pecadores, agora e na hora de nossa morte. Amém.
1: Ave Maria, cheia de graça, o Senhor é convosco. Bendita sois vós entre as mulheres, e bendito é o fruto do vosso ventre, Jesus.
2: Santa Maria, Mãe de Deus, rogai por nós, pecadores, agora e na hora de nossa morte. Amém.
1: Ave Maria, cheia de graça, o Senhor é convosco. Bendita sois vós entre as mulheres, e bendito é o fruto do vosso ventre, Jesus.
2: Santa Maria, Mãe de Deus, rogai por nós, pecadores, agora e na hora de nossa morte. Amém.
1: Ave Maria, cheia de graça, o Senhor é convosco. Bendita sois vós entre as mulheres, e bendito é o fruto do vosso ventre, Jesus.
2: Santa Maria, Mãe de Deus, rogai por nós, pecadores, agora e na hora de nossa morte. Amém.
1: Ave Maria, cheia de graça, o Senhor é convosco. Bendita sois vós entre as mulheres, e bendito é o fruto do vosso ventre, Jesus.
2: Santa Maria, Mãe de Deus, rogai por nós, pecadores, agora e na hora de nossa morte. Amém.
1: Ave Maria, cheia de graça, o Senhor é convosco. Bendita sois vós entre as mulheres, e bendito é o fruto do vosso ventre, Jesus.
2: Santa Maria, Mãe de Deus, rogai por nós, pecadores, agora e na hora de nossa morte. Amém.
1: Ave Maria, cheia de graça, o Senhor é convosco. Bendita sois vós entre as mulheres, e bendito é o fruto do vosso ventre, Jesus.
2: Santa Maria, Mãe de Deus, rogai por nós, pecadores, agora e na hora de nossa morte. Amém.
1: Ave Maria, cheia de graça, o Senhor é convosco. Bendita sois vós entre as mulheres, e bendito é o fruto do vosso ventre, Jesus.
2: Santa Maria, Mãe de Deus, rogai por nós, pecadores, agora e na hora de nossa morte. Amém.
1: Glória ao Pai, ao Filho e ao Espírito Santo.
2: Como era no princípio, agora e sempre. Amém.
1: Ó Maria concebida sem pecado,
2: rogai por nós que recorremos a vós.
1: Ó meu Jesus,
3: perdoai-nos, livrai-nos do fogo do inferno, levai as almas todas para o céu e socorrei principalmente as que mais precisarem.
1: No terceiro mistério, contemplamos a coroação de espinhos de nosso Senhor Jesus Cristo. Teceram uma coroa de espinhos e puseram em sua cabeça. Era uma maneira de debochar da realeza de Jesus e aumentar a sua dor. Que possamos assumir Jesus como verdadeiramente Rei em nossas vidas. Pai nosso que estais no céu, santificado seja o vosso nome. Venha a nós o vosso reino, seja feita a vossa vontade, assim na terra como no céu.
2: O pão nosso de cada dia nos dai hoje, perdoai as nossas ofensas, assim como nós perdoamos a quem nos tem ofendido. E não nos deixeis cair em tentação, mas livrai-nos do mal. Amém.
1: Ave Maria, cheia de graça, o Senhor é convosco. Bendita sois vós entre as mulheres, e bendito é o fruto do vosso ventre, Jesus.
2: Santa Maria, Mãe de Deus, rogai por nós, pecadores, agora e na hora de nossa morte. Amém.
1: Ave Maria, cheia de graça, o Senhor é convosco. Bendita sois vós entre as mulheres, e bendito é o fruto do vosso ventre, Jesus.
2: Santa Maria, Mãe de Deus, rogai por nós, pecadores, agora e na hora de nossa morte. Amém.
1: Ave Maria, cheia de graça, o Senhor é convosco. Bendita sois vós entre as mulheres, e bendito é o fruto do vosso ventre, Jesus.
2: Santa Maria, Mãe de Deus, rogai por nós, pecadores, agora e na hora de nossa morte. Amém.
1: Ave Maria, cheia de graça, o Senhor é convosco. Bendita sois vós entre as mulheres, e bendito é o fruto do vosso ventre, Jesus.
2: Santa Maria, Mãe de Deus, rogai por nós, pecadores, agora e na hora de nossa morte. Amém.
1: Ave Maria, cheia de graça, o Senhor é convosco. Bendita sois vós entre as mulheres, e bendito é o fruto do vosso ventre, Jesus.
2: Santa Maria, Mãe de Deus, rogai por nós, pecadores, agora e na hora de nossa morte. Amém.
1: Ave Maria, cheia de graça, o Senhor é convosco. Bendita sois vós entre as mulheres, e bendito é o fruto do vosso ventre, Jesus.
2: Santa Maria, Mãe de Deus, rogai por nós, pecadores, agora e na hora de nossa morte. Amém.
1: Ave Maria, cheia de graça, o Senhor é convosco. Bendita sois vós entre as mulheres, e bendito é o fruto do vosso ventre, Jesus.
2: Santa Maria, Mãe de Deus, rogai por nós, pecadores, agora e na hora de nossa morte. Amém.
1: Ave Maria, cheia de graça, o Senhor é convosco. Bendita sois vós entre as mulheres, e bendito é o fruto do vosso ventre, Jesus.
2: Santa Maria, Mãe de Deus, rogai por nós, pecadores, agora e na hora de nossa morte. Amém.
1: Ave Maria, cheia de graça, o Senhor é convosco. Bendita sois vós entre as mulheres, e bendito é o fruto do vosso ventre, Jesus.
2: Santa Maria, Mãe de Deus, rogai por nós, pecadores, agora e na hora de nossa morte. Amém.
1: Ave Maria, cheia de graça, o Senhor é convosco. Bendita sois vós entre as mulheres, e bendito é o fruto do vosso ventre, Jesus.
2: Santa Maria, Mãe de Deus, rogai por nós, pecadores, agora e na hora de nossa morte. Amém.
1: Glória ao Pai, ao Filho e ao Espírito Santo.
2: Como era no princípio, agora e sempre. Amém.
1: Ó Maria concebida sem pecado,
2: rogai por nós que recorremos a vós.
1: Ó meu Jesus,
3: perdoai-nos, livrai-nos do fogo do inferno, levai as almas todas para o céu e socorrei principalmente as que mais precisarem.
1: No quarto mistério, contemplamos a dolorosa subida do Calvário. Sobre as costas de Jesus é colocada uma pesada cruz. Sobre ela estão nossos pecados. Que possamos carregar as cruzes dos nossos irmãos e aliviar o peso de seus sofrimentos. Pai nosso que estais no céu, santificado seja o vosso nome. Venha a nós o vosso reino, seja feita a vossa vontade, assim na terra como no céu.
2: O pão nosso de cada dia nos dai hoje, perdoai as nossas ofensas, assim como nós perdoamos a quem nos tem ofendido. E não nos deixeis cair em tentação, mas livrai-nos do mal. Amém.
1: Ave Maria, cheia de graça, o Senhor é convosco. Bendita sois vós entre as mulheres, e bendito é o fruto do vosso ventre, Jesus.
2: Santa Maria, Mãe de Deus, rogai por nós, pecadores, agora e na hora de nossa morte. Amém.
1: Ave Maria, cheia de graça, o Senhor é convosco. Bendita sois vós entre as mulheres, e bendito é o fruto do vosso ventre, Jesus.
2: Santa Maria, Mãe de Deus, rogai por nós, pecadores, agora e na hora de nossa morte. Amém.
1: Ave Maria, cheia de graça, o Senhor é convosco. Bendita sois vós entre as mulheres, e bendito é o fruto do vosso ventre, Jesus.
2: Santa Maria, Mãe de Deus, rogai por nós, pecadores, agora e na hora de nossa morte. Amém.
1: Ave Maria, cheia de graça, o Senhor é convosco. Bendita sois vós entre as mulheres, e bendito é o fruto do vosso ventre, Jesus.
2: Santa Maria, Mãe de Deus, rogai por nós, pecadores, agora e na hora de nossa morte. Amém.
1: Ave Maria, cheia de graça, o Senhor é convosco. Bendita sois vós entre as mulheres, e bendito é o fruto do vosso ventre, Jesus.
2: Santa Maria, Mãe de Deus, rogai por nós, pecadores, agora e na hora de nossa morte. Amém.
1: Ave Maria, cheia de graça, o Senhor é convosco. Bendita sois vós entre as mulheres, e bendito é o fruto do vosso ventre, Jesus.
2: Santa Maria, Mãe de Deus, rogai por nós, pecadores, agora e na hora de nossa morte. Amém.
1: Ave Maria, cheia de graça, o Senhor é convosco. Bendita sois vós entre as mulheres, e bendito é o fruto do vosso ventre, Jesus.
2: Santa Maria, Mãe de Deus, rogai por nós, pecadores, agora e na hora de nossa morte. Amém.
1: Ave Maria, cheia de graça, o Senhor é convosco. Bendita sois vós entre as mulheres, e bendito é o fruto do vosso ventre, Jesus.
2: Santa Maria, Mãe de Deus, rogai por nós, pecadores, agora e na hora de nossa morte. Amém.
1: Ave Maria, cheia de graça, o Senhor é convosco. Bendita sois vós entre as mulheres, e bendito é o fruto do vosso ventre, Jesus.
2: Santa Maria, Mãe de Deus, rogai por nós, pecadores, agora e na hora de nossa morte. Amém.
1: Ave Maria, cheia de graça, o Senhor é convosco. Bendita sois vós entre as mulheres, e bendito é o fruto do vosso ventre, Jesus.
2: Santa Maria, Mãe de Deus, rogai por nós, pecadores, agora e na hora de nossa morte. Amém.
1: Glória ao Pai, ao Filho e ao Espírito Santo.
2: Como era no princípio, agora e sempre. Amém.
1: Ó Maria concebida sem pecado,
2: rogai por nós que recorremos a vós.
1: Ó meu Jesus,
3: perdoai-nos, livrai-nos do fogo do inferno, levai as almas todas para o céu e socorrei principalmente as que mais precisarem.
1: No quinto mistério, contemplamos a crucificação e morte de nosso Senhor Jesus Cristo. Naquela cruz está a nossa salvação. Ao morrer, o Senhor sepultou a morte e nos resgatou do pecado. Rezemos por tantos irmãos nossos crucificados em suas dores, enfermidades e sofrimentos. Pai nosso que estais no céu, santificado seja o vosso nome. Venha a nós o vosso reino, seja feita a vossa vontade, assim na terra como no céu.
2: O pão nosso de cada dia nos dai hoje, perdoai as nossas ofensas, assim como nós perdoamos a quem nos tem ofendido. E não nos deixeis cair em tentação, mas livrai-nos do mal. Amém.
1: Ave Maria, cheia de graça, o Senhor é convosco. Bendita sois vós entre as mulheres, e bendito é o fruto do vosso ventre, Jesus.
2: Santa Maria, Mãe de Deus, rogai por nós, pecadores, agora e na hora de nossa morte. Amém.
1: Ave Maria, cheia de graça, o Senhor é convosco. Bendita sois vós entre as mulheres, e bendito é o fruto do vosso ventre, Jesus.
2: Santa Maria, Mãe de Deus, rogai por nós, pecadores, agora e na hora de nossa morte. Amém.
1: Ave Maria, cheia de graça, o Senhor é convosco. Bendita sois vós entre as mulheres, e bendito é o fruto do vosso ventre, Jesus.
2: Santa Maria, Mãe de Deus, rogai por nós, pecadores, agora e na hora de nossa morte. Amém.
1: Ave Maria, cheia de graça, o Senhor é convosco. Bendita sois vós entre as mulheres, e bendito é o fruto do vosso ventre, Jesus.
2: Santa Maria, Mãe de Deus, rogai por nós, pecadores, agora e na hora de nossa morte. Amém.
1: Ave Maria, cheia de graça, o Senhor é convosco. Bendita sois vós entre as mulheres, e bendito é o fruto do vosso ventre, Jesus.
2: Santa Maria, Mãe de Deus, rogai por nós, pecadores, agora e na hora de nossa morte. Amém.
1: Ave Maria, cheia de graça, o Senhor é convosco. Bendita sois vós entre as mulheres, e bendito é o fruto do vosso ventre, Jesus.
2: Santa Maria, Mãe de Deus, rogai por nós, pecadores, agora e na hora de nossa morte. Amém.
1: Ave Maria, cheia de graça, o Senhor é convosco. Bendita sois vós entre as mulheres, e bendito é o fruto do vosso ventre, Jesus.
2: Santa Maria, Mãe de Deus, rogai por nós, pecadores, agora e na hora de nossa morte. Amém.
1: Ave Maria, cheia de graça, o Senhor é convosco. Bendita sois vós entre as mulheres, e bendito é o fruto do vosso ventre, Jesus.
2: Santa Maria, Mãe de Deus, rogai por nós, pecadores, agora e na hora de nossa morte. Amém.
1: Ave Maria, cheia de graça, o Senhor é convosco. Bendita sois vós entre as mulheres, e bendito é o fruto do vosso ventre, Jesus.
2: Santa Maria, Mãe de Deus, rogai por nós, pecadores, agora e na hora de nossa morte. Amém.
1: Ave Maria, cheia de graça, o Senhor é convosco. Bendita sois vós entre as mulheres, e bendito é o fruto do vosso ventre, Jesus.
2: Santa Maria, Mãe de Deus, rogai por nós, pecadores, agora e na hora de nossa morte. Amém.
1: Glória ao Pai, ao Filho e ao Espírito Santo.
2: Como era no princípio, agora e sempre. Amém.
1: Ó Maria concebida sem pecado,
2: rogai por nós que recorremos a vós.
1: Ó meu Jesus,
3: perdoai-nos, livrai-nos do fogo do inferno, levai as almas todas para o céu e socorrei principalmente as que mais precisarem.
1: Infinitas graças vos damos, soberana Rainha, pelos benefícios que todos os dias recebemos de vossas mãos liberais. Dignai-vos, agora e sempre, tomar-nos debaixo de vosso poderoso amparo, e para mais vos obrigar, vos saudamos como a Salve Rainha.
3: Salve Rainha, Mãe de Misericórdia, vida, doçura e esperança nossa salve, a vós bradamos os degradados filhos de Eva, a vós suspiramos, gemendo e chorando nesse vale de lágrimas, eia, pois, advogada nossa, esses vossos olhos misericordiosos a vós volvei, e depois deste desterro, mostrai-nos Jesus, bendito fruto de vosso ventre, ó clemente, ó piedosa, ó doce sempre Virgem Maria.
1: Rogai por nós, Santa Mãe de Deus,
2: para que sejamos dignos das promessas de Cristo. Amém. Amém.
1: Em nome do Pai, do Filho e do Espírito Santo. Amém. Amém.
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Amados irmãos e irmãs, a liturgia de hoje tem o objetivo de nos ensinar a fidelidade e a coerência a Deus e agir com sabedoria diante das situações e desafios que enfrentamos no dia a dia. Iniciemos esta celebração rezando pelos doentes e enfermos no terceiro dia da novena, pedindo: Jesus das Santas Chagas, restaurai o amor nas famílias. Cantando. Música.

0: Louvado seja nosso Senhor Jesus Cristo.
1: Para sempre seja louvado.
0: Sejam todos bem-vindos, queridos irmãos e irmãs, terça-feira, onde nós temos a novena perpétua de Jesus das Santas Chagas, e de modo particular, neste terceiro dia, nós estamos pedindo, Jesus das Santas Chagas,
1: restaurai o amor nas famílias.
0: Jesus das Santas Chagas,
1: restaurai o amor nas famílias.
0: Também oferecendo essa missa em favor de todos os líderes mensageiros das capelinhas de Jesus das Santas Chagas, todos os devotos e todos aqueles que rezam diariamente o terço das Santas Chagas. Acolho aqueles que sempre estão conosco e também aqueles que nos visitam. Levante a mão, por favor, os que visitam. Uma salva de palmas, bem-vindos. Iniciemos com todo o Brasil e o mundo, em nome do Pai, do Filho e do Espírito Santo.
1: Amém.
0: Que a graça, a paz de Deus, que é nosso Pai, de Jesus Cristo, com o Espírito Santo, esteja com todos vocês.
1: Bendito seja Deus que nos reuniu no amor de Cristo.
0: Hoje, um grupo de pessoas foram até Jesus, mas carregavam no coração a hipocrisia. Os lábios eram mentirosos, começavam fazendo bajulação, mas no fundo queriam pegar Jesus em alguma palavra mal escolhida. Por isso, vamos pedir a Deus nosso Senhor que jamais permitamos que a hipocrisia esteja dentro de nós. Nós que estamos aqui contemplando as chagas de nosso Senhor, estamos no mês do Sagrado Coração de Jesus, que o nosso coração seja puro, verdadeiramente puro. Confessemos os nossos pecados.
1: Confesso a Deus Todo-Poderoso e a vós, irmãos e irmãs, que pequei muitas vezes por pensamentos e palavras, atos e omissões, por minha culpa,
0: minha tão grande culpa. E peço à Virgem Maria, aos anjos e santos, e a vós, irmãos e irmãs, que rogueis por mim a Deus, nosso Senhor. Deus, cheio de misericórdia e compaixão, perdoe os nossos pecados e nos conduz à vida eterna.
1: Amém.
0: Senhor, tende piedade de nós.
1: Senhor, tende piedade de nós.
0: Cristo, tende piedade de nós.
1: Cristo, tende piedade de nós.
0: Senhor, tende piedade de nós.
1: Senhor, tende piedade de nós.
0: Oremos. Qual a sua intenção que você coloca nas santas chagas dolorosas e gloriosas de nosso Senhor Jesus Cristo?

0: quero lembrar todos os nossos colaboradores associados, citando estes, rezar por todos: Isabel Isméria dos Santos, de São Vicente, São Paulo. Rezar Franco Vieira, Ciribele de Assis, Contagem, Minas Gerais, e Cláudia de Melo Gomes, Campina Grande, Paraíba. Deus de infinita misericórdia, que por meio do vosso Filho unigênito pregado na cruz, quiseste salvar todos os homens, concedei-nos que, venerando na terra suas santas chagas, mereçamos gozar no céu o fruto redentor de seu sangue. Ele é Deus convosco, na unidade do Espírito Santo, por todos os séculos dos séculos.
1: Amém. 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
2: Leitura da segunda carta de São Pedro. Caríssimos, esperais com anseio a vinda do dia de Deus, quando os céus em chamas se vão derreter e os elementos consumidos pelo fogo se fundirão. O que nós esperamos, de acordo com a sua promessa, são novos céus e uma nova terra, onde habitará a justiça. Caríssimos, vivendo nesta esperança, esforçai-vos para que Ele vos encontre numa vida pura e sem mancha e em paz. Considerai também como salvação a longanimidade de nosso Senhor. Vós, portanto, bem-amados, sabendo disto com antecedência, precavei-vos para não suceder que, levados pelo engano destes ímpios, percais a própria firmeza. Antes, procurai crescer na graça e no conhecimento de nosso Senhor e Salvador Jesus Cristo. A Ele seja dada a glória, desde agora até o dia da eternidade. Amém. Palavra do Senhor.
1: Graças a Deus. O responsório de hoje é o Salmo 89, que tem por antífona: Ó Senhor, vós foste sempre um refúgio para nós. Todos: Ó Senhor, vós foste sempre um refúgio para nós. Salmodiemos.

0: já bem antes que as montanhas fossem feitas, ou a terra e o mundo se formassem, desde sempre e para sempre, vós sois Deus.
1: Ó Senhor, vós foste sempre o refúgio para nós.
0: Vós fazeis voltar ao pó todo mortal, quando dizeis: voltai ao pó, filhos de Adão, pois mil anos para vós são como ontem, qual vigília de uma noite que passou.

70 anos nossa vida. 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

0: Senhor esteja convosco.
1: Ele está no meio de nós.
0: Proclamação do Evangelho de Jesus Cristo, segundo Marcos.
1: Glória a vós, Senhor.
0: Naquele tempo, as autoridades mandaram alguns fariseus e alguns partidários de Herodes para apanharem Jesus em alguma palavra. Quando chegaram, disseram a Jesus: Mestre, sabemos que tu és verdadeiro e não dás preferência a ninguém. Com efeito, tu não olhas para as aparências do homem, mas ensinas com verdade o caminho de Deus. Dize-nos, é lícito não pagar imposto a César? Devemos pagar ou não? Jesus percebeu a hipocrisia deles e respondeu: Por que me tentais? Trazei-me uma moeda para que eu a veja. Eles levaram a moeda e Jesus perguntou: De quem é a figura e a inscrição que estão na moeda? Eles responderam: De César. Então Jesus disse: Dai, pois, a César o que é de César e a Deus o que é de Deus. E eles ficaram admirados com Jesus. Palavra da salvação.
1: Glória a vós, Senhor.
0: Que a palavra de Deus perdoe os nossos pecados.
1: Amém.

Querido povo de Deus, filhos e filhas, há pouco havia intercessão antes da missa nas santas chagas de nosso Senhor Jesus Cristo. Todas as terças-feiras nós temos essa novena perpétua e contínua, clamando as santas chagas do Senhor, chagas dolorosas e gloriosas. Estamos pedindo, Jesus das Santas Chagas, restaurai o amor nas famílias. É a terceira terça-feira. E já começa a aparecer as intenções, porque o mês inteiro, inclusive está na capa do jornal do Evangelizador. Quem recebeu o jornal? Ontem eu insistia para ler. Leram? Viram cada matéria? Impressionante. Por favor, não use para acender lenha nem fogueira não, viu gente? É para evangelizar. Nós caminhamos para as 24 horas na presença do Senhor, que é o final do mês. Então todo este mês, assim como o mês de maio dedicado a Nossa Senhora, o mês de junho nós dedicamos ao Sagrado Coração de Jesus, que tudo a ver tem com as santas chagas de nosso Senhor. E por isso nós caminhamos para essas 24 horas, que vai ser no último final de semana do mês. Então comecem a mandar as intenções.

0: Comece a mandar os pedidos de oração para serem colocados no coração do Senhor. Eu sempre rezo na terça-feira na intenção de todos os nossos líderes mensageiros das capelinhas, e nós já estamos mais de quase 22 mil capelinhas espalhadas no Brasil e no mundo, pontualmente em todos os continentes. Então você multiplique isto pelo menos vezes 10. Quantas famílias não recebem a capelinha de Jesus das Santas Chagas? Quantas pessoas não estão rezando o terço das Santas Chagas, que é tão forte? Eterno Pai, eu vos ofereço as Santas Chagas de nosso Senhor Jesus Cristo para curar as de nossas almas. Numa das revelações de Jesus a Santa Faustina Kowalska, de Jesus Misericordioso, inclusive tem a peregrinação agora em outubro, Jesus revelou sobre as almas do purgatório. E algo impressionante que Jesus diz, que são almas benquistas, queridas. E a prece é que Deus Pai não olhe para as almas do purgatório e nem para a humanidade, a não ser a partir das Santas Chagas de Cristo. Me faço explicar melhor. Que Deus Pai, na sua infinita misericórdia, olhando para a humanidade, e nós olhamos para a humanidade, hoje você se pergunta, para onde caminha a humanidade? Para um ateísmo? Para onde caminha? Por interesses econômicos muito grandes. As guerras hoje não são territoriais, elas são econômicas. Para onde caminha a humanidade? Nós não sabemos, mas sabemos que o ser humano está se perdendo nas suas buscas, olhando, pensando nas almas que já partiram. E para a humanidade hoje, o apelo é que Deus olhe a partir das chagas do Cristo. Então Deus se lembrará sempre que seu filho foi obediente até a morte de cruz para nos salvar. É tão linda essa imagem, tão profunda essa imagem. Quando nós falamos de intercessão, que é um dos carismas da obra evangelizar, é você se colocar entre Deus e uma causa. É você se... uma pessoa está doente, existe uma causa difícil. Quando você reza por você, você reza diretamente. Mas quando você intercede por alguém, então você se põe entre a causa e Deus. Interceder. Pois bem, assim, Jesus é o eterno intercessor, é aquele que se apresenta diante do Pai. Mas você se deu conta que, mesmo no corpo glorificado, quando Jesus se apresenta intercedendo diante do Pai, ele leva as chagas? E necessariamente nos faz lembrar, e a humanidade inteira, que ele foi obediente até o Pai, a morte, morte de cruz. Então, nosso intercessor, aquele que está diante de Deus, intercedendo por nós, mostra as santas chagas de amor. Filhos amados, por isso essa devoção não é do Padre Reginaldo. Deus nos deu a missão de cuidar, zelar, propagar, incentivar a devoção das santas chagas, dolorosas e gloriosas. Mas isso é da Igreja. Nasce na cruz de Jesus. Nasce, como eu sempre digo, na paixão, morte e ressurreição. Quando celebramos a Páscoa, nós celebramos o início da devoção do Senhor Jesus das Santas Chagas. E hoje, agora falando do Evangelho, nós percebemos o que Marcos nos apresenta como uma comitiva formada de pessoas escolhidas a dedo. Quem eram eles? Fariseus e partidários de Herodes. São pessoas que foram escolhidas, veja que maquiavélico, veja que maldade. Escolheram e disseram: olha, vão até Jesus e façam alguma coisa para pegar ele em alguma palavra, em algum equívoco. Jesus não tinha paz. Jesus era cercado, era bombardeado, era traído, não só por Judas, mas a vida inteira. E eles foram. Mas veja que impressionante o que é o perigo da bajulação. Quando alguém começar a te bajular, cuidado. A bajulação, ela é um dos indícios da não sinceridade. Porque vejam como eles começam a conversa com Jesus: mestre, mestre, pelo amor de Deus, por que eles vão chamar ele de mestre? Eram fariseus, eles não acreditavam em Jesus Cristo. Por isso, cuidado com as palavras doces e corações venenosos. Isso também nos mostra com aquilo que nosso Senhor disse: nem todo aquele que diz Senhor, Senhor entrará no reino dos céus, mas aqueles que ouvem e praticam a palavra de Deus. Aqui é um caso, mas também se aplica a nós, a mim e a você. Não é porque eu fico Jesus, Jesus, Senhor, Senhor, e isso me garante o céu. Porque podem ser palavras repetitivas, sem sentido, se não houver escuta e prática do Evangelho. Veja o caso desses: mestre, sabemos que tu és verdadeiro, mentiroso, falso, fingido, que não dás preferência a ninguém. Olha, olha, com efeito, tu não olhas a aparência do homem, mas ensina com verdade o caminho de Deus. Mas são terríveis, né? Só lá ou também aqui? Ou também em nossa vida? É muito mais fácil você aceitar uma pessoa que seja sincera e reta do que uma pessoa fingida e mentirosa. E a gente tem que às vezes pedir: Senhor, que eu nunca seja uma pessoa fingida, mas afaste-me do fingimento. Como é difícil lidar com uma pessoa envaidecida, uma pessoa egocêntrica. Porque é difícil você chegar na verdade. É difícil quebrar a casca e realmente entender o que a pessoa quer. Eles perguntaram: é lícito ou não pagar imposto a César? devemos ou não pagar? Jesus está numa cilada. Se ele falar pague, se daria mal com um grupo de pessoas que eram contrários à dominação romana. Se ele falasse não pague, ele seria tido como um transgressor da lei. Jesus ficou em cima do muro? Não. Como não ficou em cima do muro, padre? Jesus nunca fica em cima do muro. Ele, percebendo a hipocrisia, fingimento, percebendo que eles não queriam, porque a pior coisa é quando alguém faz uma pergunta, mas não quer ouvir a resposta. Na vida pessoal é a pior coisa. Você vai falar com a pessoa, você faz uma pergunta, ou alguém te faz uma pergunta, você vai falar, você pode falar o que pensar, a resposta já está pronta. A pessoa não está aberta a escutar. Também em relação a Deus. Será que as nossas perguntas a Deus vão também com abertura para ouvir as respostas? Porque Deus responde sempre, mas não sempre aquilo que eu quero. Jesus não ficou em cima do muro. Ele disse, dai a César, aí ele pede a moeda, todo mundo sabe. O que, que tem ali? A esfinge, a cara de César. Dai a César o que é de César, a Deus o que é de Deus. Então como ele não ficou em cima do muro? Ele está dizendo que a soberania é de Deus. Mas está dizendo que mesmo, e aqui aplicando como cristãos, nós temos obrigações com a sociedade. A soberania é de Deus, o poder reside em Deus, dado ao povo que é dado aos outros, que coloca como governante. Mas no fundo ele está dizendo que não é porque somos cristãos que nós estamos isentos das nossas preocupações, direitos e deveres na sociedade. Deus jamais despreza a sociedade. Nós não somos seres desencarnados. Nós estamos numa história, nós estamos num tempo, num momento histórico, este ano de Copa do Mundo, 2026, de eleições. Estamos nesta realidade e o cristão não pode ficar isento a isso. Eu não quero me envolver com isso porque o mundo é sujo. Gente, quanto mais visão nós tivermos assim, mais o inimigo toma conta. Claro que eu não vou aqui falar de política e de partidos e de candidatos, mas nós não podemos como cristãos dizer eu não me meto com política. Não é assim que funciona. Porque quando fazemos isto, nós estamos desmerecendo a criação de Deus e a missão que temos de ser sal da terra e luz do mundo. É isso que as pessoas querem, que ignorantes, indiferentes, apáticos, sejamos manipulados. O senso crítico, a percepção, a formação da consciência é extremamente importante. Dai a César o que é de César, a Deus o que é de Deus. Compreendemos, pois, o que não é de Deus. Tudo é de Deus. Mas dai a César as obrigações que você tem com impostos. Padre, está demais o imposto no Brasil. Isso é outro assunto. Isso é uma pura verdade, plena verdade. Mas nós temos obrigações de votar, de escolher nossos governantes. É nossa obrigação como cristão e não estamos ainda em tempo eleitoral, e vocês sabem, o dia que vocês me verem falar outra coisa, podem me amarrar e colocar no sanatório, que eu nunca vou falar para A, para B, para C. Mas as nossas obrigações como cidadãos, não podemos nos esquivar. Por isso Jesus não ficou em cima do muro, não. Dai a César o que é de César, a Deus o que é de Deus. Nós não vivemos, não somos anjos, nós somos seres humanos, cristãos, batizados, católicos e chamados no mundo a fazer a diferença. Penso muito nessa importância da formação da consciência, tanto que em razão disso, que além de tudo que eu faço, gravei para o Espírito Santo 6 catequeses. O que é o Espírito Santo? Não sei se alguém acompanhou, mas hoje e toda terça-feira às 5 horas da tarde eu faço uma catequese. É só acompanhar no YouTube Padre Manzotti. Hoje a catequese vai ser sobre como crescer na fé. E assim vão ser outras catequeses. Formar consciência. E se a nossa consciência estiver relaxada, má formada, nós precisamos ajustá-la. Uma consciência não é assim, porque eu penso isso é verdade. A formação de uma consciência, como bom cristão e bom cidadão, ah, padre, estou entendendo. Sim, bom cristão católico e bom cidadão coerente, nós formamos a partir dos valores cristãos, dos ensinamentos bíblicos, do magistério da igreja e de uma visão crítica do mundo. Agora, se o nosso nível de conversa é só fofoca da vida alheia, lamento, meu filho. Vai ser feio um dia teu neto ou tua neta falar: meu Deus, como minha avó era fofoqueira, como meu avô era fofoqueiro. Feio, né? Como a minha avó era rezadeira. Isso é bonito. Como a minha mãe era uma mulher de fé. Isso é maravilhoso. Como meu pai era um homem que entendia das coisas e não precisa de diploma. Dai a César o que é de César, a Deus o que é de Deus. Porque senão, meus irmãos, vamos pensar, nós ficamos meio bobinhos, né? A impressão que dá é que nós, católicos, somos meio bobinhos, que fazem o que querem, que as autoridades... Para eu não ligo, não ligo. Como não liga? Nós não podemos ser marionetes. Nós temos que ter um posicionamento. Existem valores que nós não podemos abrir mão. Goste ou não goste, nunca seremos a favor do aborto. Seremos sempre em prol da vida. Nunca espere, e o que o Papa Leão está falando tanto, valores, princípios, nós nunca seremos favoráveis àquilo que, ah, porque o mundo gosta. Não. O que a palavra de Deus diz? O que a igreja ensina? Dai a César o que é de César, a Deus o que é de Deus. Nós não somos massa de manobra. Não permita isso. Quero lembrar as santas chagas de Jesus. E tem uma frase E eu queria pedir, torne-se o mensageiro da capelinha, gente. Se alguém recebeu uma grande graça de Jesus das Santas Chagas, faça até como uma penitência. Recebi essa graça, eu vou cuidar das capelinhas. Não é difícil. Hoje tem até o grupo do WhatsApp, se acompanha a capelinha, no mínimo 8 famílias. E quantos benefícios, quantas graças são dispensadas. Por onde passa uma capelinha de Jesus das Santas Chagas, uma gota do sangue redentor fica. Se percebe que não tem nem cofre, e é proposital, que nós não queremos que faça-se coleta, que seja levado gratuitamente. Aqui quero lembrar uma senhora, que ela dizia: padre, eu levo toda semana no presídio e rezo o terço das Santas Chagas. Que atitude maravilhosa. E eu queria lembrar que é tão fácil você se tornar um mensageiro. Tem um santo, São Boaventura, diz assim: as chagas de Cristo tocam os corações mais duros. As chagas de Cristo aquecem as almas mais frias. Vou repetir de novo. Simples, mas bem objetivo. São Boaventura: as chagas de Cristo tocam, ferem os corações mais duros. E quantas pessoas têm coração duro? Pela vida, pela frustração, pelo desgosto, pelo desencanto, apatia, indiferença, coração duro, seja por uma maldade, seja não sei porquê, mas tem gente de coração duro. A quem pedir, as Santas Chagas ferem os corações mais duros e aquecem os corações mais frios. Divulgue as Santas Chagas. E quantas graças, meus irmãos. Recebemos esta carta manuscrita. Sua bênção, Padre Reginaldo. Meu nome é Vânia Mares dos Reis. Moro em Juiz de Fora, Minas Gerais. Inclusive, minha saudação, que Juiz de Fora nós temos canal aberto. Devem estar acompanhando agora. Escrevo para contar meu testemunho. No ano de 2023, ao fazer exame de rotina, descobri um câncer de mama. Quando o médico me deu o diagnóstico, meu chão se abriu. O mundo desabou. Padre, achei que era o fim. Estava sozinha e fui para casa muito abalada, chorando muito, para dar a triste notícia ao meu filho Alice. Ele me acalmou, me deu muita força e disse: mãe, você não está sozinha, nós vamos rezar. E foi assim. Eu me agarrei com Santa Rita de Cássia e Jesus das Santas Chagas. Comecei a rezar o terço das Santas Chagas com o Senhor todos os dias, pedindo que uma gota do sangue de Jesus caísse sobre o meu câncer. Fiz a cirurgia. No início fiquei muito apreensiva, mas graças a Deus tudo correu bem. Fiz a quimioterapia, radioterapia, passei mal, mas eu dizia: é sempre uma gota de Jesus caindo em mim. Depois de 2 anos de muita luta e oração, recebi a graça que tanto eu esperava. Estou curada do câncer. e quero dizer a todos: Jesus opera milagres, basta crer. Eu agradeço esse milagre na minha vida a Jesus das Santas Chagas, que me curou pelo seu imenso amor. Graça alcançada, graça testemunhada. Vânia Mares dos Reis, de Juiz de Fora, Minas Gerais. De pé, uma salva de palmas a Jesus. E passemos para as nossas preces.
1: Ao final de cada prece, rezemos: pelas santas chagas de vosso Filho Jesus, atendei-nos, Senhor.
2: Pelas santas chagas de vosso Filho Jesus, atendei-nos, Senhor.
1: Abençoai a Santa Igreja, para que, fiel à missão recebida de Cristo, anuncie com coragem a verdade do Evangelho e ajude todos os fiéis a oferecerem suas vidas a Deus, nós vos pedimos.
2: Pelas santas chagas de vosso Filho Jesus, atendei-nos, Senhor.
1: Iluminai os governantes, para que exerçam sua autoridade com justiça, honestidade e responsabilidade, buscando sempre o bem comum e o respeito à dignidade de toda pessoa humana, nós vos pedimos.
2: Pelas santas chagas de vosso Filho Jesus, atendei-nos, Senhor.
1: Ajudai os doentes e enfermos, para que, mesmo em meio ao sofrimento, sintam a presença amorosa de Deus, encontrem força e consolação em Cristo e sejam amparados pela solidariedade dos irmãos, nós vos pedimos.
2: Pelas santas chagas de vosso Filho Jesus, atendei-nos, Senhor.
0: Façamos a oração para toda terça-feira. Por suas santas chagas,
2: suas chagas gloriosas, o Cristo Senhor me proteja e me guarde.
0: Senhor Jesus,
2: foste elevado na cruz para que por vossas santas chagas sejam curadas as de nossas almas. Eu vos louvo e agradeço pelo vosso ato redentor. Carregaste em vosso próprio corpo os meus pecados e de toda a humanidade. Nas vossas santas chagas coloco minhas intenções, minhas preocupações, ansiedades e angústias, minhas enfermidades físicas e psíquicas, meus sofrimentos, dores, alegrias e necessidades. Em vossas santas chagas, Senhor, coloco minha família. Envolvei, Senhor, a mim e meus familiares, protegendo-nos do mal.
0: Senhor,
2: ao mostrar vossas santas chagas gloriosas a Tomé e o mandando tocar em vosso lado aberto, o curastes da incredulidade. Eu vos peço, Senhor, permita-me refugiar em vossas santas chagas e, por mérito destes sinais de vosso amor, curai a minha falta de fé. Ó Jesus, pelos méritos de vossa paixão, morte e ressurreição, dai-me a graça de viver os frutos da nossa redenção. Amém.
3: Senhor, tende piedade de nós.
0: Toda a assembleia, quem está em casa também.

0: fazendo nozinho na fitinha? Jesus das Santas Chagas,
1: restaurai o amor nas famílias.
0: Jesus das Santas Chagas,
1: restaurai o amor nas famílias.
0: Jesus das Santas Chagas,
1: restaurai o amor nas famílias.
0: Segunda parte, Jesus das Santas Chagas,
1: protegei-nos e curai-nos do câncer.
0: Jesus das Santas Chagas,
1: protegei-nos e curai-nos do câncer.
0: Jesus das Santas Chagas,
1: protegei-nos e curai-nos do

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0: Orai, irmãos e irmãs, para que, trazendo ao altar as alegrias e fadigas de cada dia, nos disponhamos a oferecer um sacrifício aceito por Deus Pai Todo-Poderoso.
1: Receba o Senhor por tuas mãos este sacrifício, para a glória do seu nome, para o nosso bem e de toda a sua santa igreja.
0: Recebei, ó Deus, os dons que trazemos ao vosso altar e fazei que, unidos a Jesus, mediador da nova aliança, renovemos nestes santos mistérios a aspersão redentora de seu sangue, que brota de suas santas chagas, por Cristo nosso Senhor.
1: Amém.
0: O Senhor esteja convosco.
1: Ele está no meio de nós.
0: Corações ao alto.
1: O nosso coração está em Deus.
0: Demos graças ao Senhor nosso Deus.
1: É nosso dever e nossa salvação.
0: Na verdade, é justo e necessário. É nosso dever e salvação dar-vos graças sempre em toda parte. Senhor Pai Santo, Deus Eterno e Todo-Poderoso, por Cristo Senhor nosso. Ele foi transpassado por causa de nossas culpas e suportou as nossas enfermidades. Em seu corpo sobre o madeiro da cruz, para que mortos para o pecado, vivamos pelo seu sangue. Para justiça e santidade, fortalecidos na fé, enraizados na caridade, firmes na esperança, alcancemos a herança da vida eterna. Por isso, com os anjos e santos, proclamamos a vossa glória, dizendo a uma só voz:
1: Santo, Santo, Santo, Senhor Deus do Universo, o céu e a terra proclamam a vossa glória. Hosana nas alturas, bendito que vem em nome do Senhor. Hosana nas alturas.
0: Na verdade, ó Pai, vós sois santo e fonte de toda santidade. Santificai, pois, estes dons, derramando sobre eles o vosso Espírito, a fim de que se tornem para nós o corpo e o sangue de nosso Senhor Jesus Cristo.
1: Enviai o vosso Espírito Santo.
0: Estando para ser entregue, abraçando livremente a paixão, Jesus tomou o pão, pronunciou a bênção de ação de graças, partiu e deu aos seus discípulos, dizendo: Tomai todos e comei, isto é o meu corpo que será entregue por vós.

mesmo modo, ao fim da ceia, ele tomou o cálice em suas mãos e, dando graças novamente, entregou aos seus discípulos, dizendo: tomai todos e bebei. Este é o cálice do meu sangue, o sangue da nova e eterna aliança, que será derramado por vós e por todos para a remissão dos pecados. Fazei isto em memória de mim.

0: Mistério da fé.
1: Anunciamos, Senhor, a vossa morte e proclamamos a vossa ressurreição. Vinde, Senhor Jesus.
0: Celebrando, pois, o memorial da morte e a ressurreição do vosso Filho, nós vos oferecemos, ó Pai, o pão da vida, o cálice da salvação, e vos agradecemos porque nos tornastes dignos de estar aqui na vossa presença e vos servir.
1: Aceitai, ó Senhor, a nossa oferta.
0: Suplicantes vos pedimos que, participando do corpo e sangue de Cristo, sejamos reunidos pelo Espírito Santo num só corpo.
1: O Espírito nos una num só corpo.
0: Lembrai-vos, ó Pai, da vossa Igreja que se faz presente pelo mundo inteiro, que ela cresça na caridade em comunhão com o Papa Leão XIV, com nosso arcebispo Dom Peruso, auxiliares, bispos do mundo inteiro, presbíteros, diáconos e todos os ministros do vosso povo.
1: Lembrai-vos, ó Pai, da vossa Igreja.
0: Lembrai-vos também na vossa misericórdia dos nossos irmãos e irmãs que adormeceram na esperança da ressurreição hoje, Ignês, Argemira, Tomás, Jacom, Sétimo Dia, Axel, Brandão, Anderson Costa, Benedito, Marcílio, Helena Filos, Maria Clara Correia, Marilô Pereira, Pedro Antônio Candiota, Silvio da Silva, e todos os que partiram desta vida, acolhei-os junto a vós na luz da vossa face.
1: Concedei-lhes, ó Senhor, a luz eterna.
0: Enfim, nós os pedimos, tende piedade de todos nós, dai-nos participar da vida eterna com a Virgem Maria, Mãe de Deus, Nossa Senhora, São José, seu esposo providenciai, os santos apóstolos, São Pio de Pietreutina, e todos os santos que neste mundo viveram na vossa amizade, a fim de vos louvarmos e glorificarmos por Jesus Cristo, vosso Filho. Por Cristo, com Cristo, em Cristo, a vós Deus Pai, Todo-Poderoso na unidade do Espírito Santo, toda honra, toda glória, agora e para sempre.
1: Amém.
0: Com fé, confiança, rezemos juntos a oração que o Senhor nos ensinou. Pai nosso
1: que estais nos céus, santificado seja o vosso nome, venha a nós o vosso reino, seja feita a vossa vontade, assim na terra como no céu. O pão nosso de cada dia nos dai hoje, perdoai nas nossas ofensas, assim como nós perdoamos a quem nos tem ofendido. E não nos deixeis cair em tentação, mas livrai-nos do mal.
0: Livrai-nos de todos os males, ó Pai, dai-nos hoje a vossa paz. Ajudados pela vossa misericórdia, sejamos sempre livres do pecado e protegidos de todos os perigos, enquanto aguardamos a feliz esperança e a vinda do nosso Salvador Jesus Cristo.
1: Vosso é o reino, o poder e a glória para sempre.
0: Senhor Jesus Cristo, dissestes aos vossos apóstolos: eu vos deixo a paz, eu vos dou a minha paz. Não olheis os nossos pecados, mas a fé que anima a vossa Igreja. Dai-lhe segundo o vosso desejo a paz e unidade. Vós que sois Deus com o Pai e o Espírito Santo.
1: Amém.
0: Que a paz de Jesus esteja com todos vocês.
1: O amor de Cristo nos uniu. Cordeiro de Deus, que tirais o pecado do mundo, tende piedade de nós. Cordeiro de Deus, que tirais o pecado do mundo, tende piedade de nós. Cordeiro de Deus, que tirais o pecado do mundo, dai-nos a paz.
0: Olharão para aquele que transpassaram. Eis o Cordeiro de Deus, aquele que tira o pecado do mundo.
1: Senhor, eu não sou digno de que entreis em minha morada, mas dizei uma palavra e serei salvo. Preparemo-nos para este encontro de amor com Jesus na Sagrada Eucaristia. Cantemos.

0: amar, as muralhas não resistirão ao poder de meu Deus. Seu olhar, seu clamar, as muralhas não resistirão ao poder de meu Deus. Oremos, Senhor, que nos alimentasses com o pão da vida. Concedei-nos que, celebrando dignamente as gloriosas chagas do nosso Salvador, demos testemunho do seu mistério pascal na nossa vida. Por Cristo nosso Senhor.
1: Amém.
0: Queiram sentar brevemente, por favor. Povo de Deus, já estão disponíveis os envelopes, se você quer deixar as intenções para as 24 horas no Sagrado Coração de Jesus, coloque nas urnas. Hoje temos confissão das 14 às 17 horas no Centro Catequético. A pastoral da pessoa idosa existe. Se você souber de algum idoso aqui no centro, avise-nos para que possamos visitar. Informações na secretaria. Amanhã, quarta mariana. Quinta-feira é feriado de Corpus Christi. Convido a todos para a missa ao meio-dia. O nosso tapete solidário. Nós forramos todo o chão com cobertores, roupas, alimentos. Tragam, por favor, serão destinadas aos necessitados. E convido a todos, a partir das 15 horas, a partir das 14h30, 15 horas, a missa celebrada pelo senhor arcebispo, os auxiliares, os padres, depois uma procissão pela Cândido de Abreu, dentro dos 100 anos da Arquidiocese Corpus Christi, culminando com a bênção do Santíssimo Sacramento lá. Padre, o senhor fica lá? Fico. Eu sempre faço o evento, uma pequena apresentação musical. Inclusive, este ano, vou gravar uma música no final do Corpus Christi. Mas aqui na igreja, vai ter às 19 horas? Vai. Vai ter adoração ao Santíssimo Sacramento. Lembrando, querido povo de Deus, que nós estamos com ainda a peregrinação, e convido a todos, peregrinação Passos da Misericórdia. 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Por Cristo Senhor nosso.
1: Amém.
0: O Senhor esteja convosco.
1: Ele está no meio de nós.
0: Abençoe-vos Deus Todo-Poderoso, Pai, Filho e Espírito Santo.
1: Amém.
0: Foi bom estar aqui?
1: Foi.
0: Viva Nossa Senhora de Guadalupe.
1: Viva.
0: Viva Jesus das Santas Chagas.
1: Viva.

0: Boa tarde, meus queridos ouvintes, meus amigos e minhas amigas. Que alegria estar com vocês em mais uma tarde abençoada aqui na Rádio Barroso Mix. Agora 1:30 da tarde, 1:38, né? E está começando mais um Sintonia da Fé comigo, Petrina do Carmo. Hoje é dia 2 de junho e eu quero desejar que Deus acompanhe cada passo da sua caminhada. Abençoe seu trabalho, a sua casa e toda a sua família. Muito obrigada pelo carinho de todos vocês que acompanham o programa todos os dias, que mandam mensagem, participam, ouvem a nossa rádio e fazem desta tarde um momento tão especial. A companhia de vocês é um grande presente aqui para a gente. E olha, o Sintonia da Fé só fica completo com a sua participação. Então já pega o celular e manda o seu áudio, seu pedido de música, seu abraço especial para alguém ou sua intenção de oração. Nosso WhatsApp é o 32 99977-4486. Hoje tem muita música boa, mensagens de fé e aquela companhia que aquece o coração. Então aumenta o volume do rádio, chama os amigos e vem passar essa tarde comigo. Está começando agora mais um Sintonia da Fé aqui na Rádio Barroso Mix.
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vamos começar aqui com as nossas participações. A Maria Goretti, lá de Contagem, ela disse: boa tarde, Petrina, tudo bem? Tudo bem, amiga, graças a Deus. Uma terça-feira abençoada. Toca a música Não Me Soltes. Claro, Maria Goretti, obrigada aí pela sua participação, a nossa primeira participação de hoje. Um grande abraço para você e toda a sua família, tá? Vamos começar então as participações com a música de Caspian Ferraz, Não Me Soltes.

0: Mais uma participação aqui agora é da Liliane, lá de Governador Valadares. Ela disse: oi, querida Petrina, boa tarde. Quero escutar uma música com Tony Allison. Pode ser qualquer uma. Pode deixar, Liliane. Um abraço para você. Obrigado por fazer presença aqui no nosso programa, tá bom? É, assim como a Liliane mandou mensagem, você também pode participar, tá? Manda aí o WhatsApp da rádio, tá aberto para você fazer seu pedido musical. 32 999 77 4486. Tô esperando a sua mensagem. Ô Liliane, a música que eu escolhi pra você do Tony Allison é Invocarei, tá bom? Aumenta o som.
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Agora quem vai participar com a gente é a nossa querida amiga Ivone. Ela mandou: coloca uma música para todos nós ouvintes, a música com Frei Zeca. Pode escolher aí para nós curtirmos juntos. Já te agradeço. E ela mandou uma outra mensagem aqui linda, gente, que eu vou ler para vocês. Ela escreveu assim: olá, Rafael e Petrina, e todos da equipe da Rádio Barroso Mix. Sou feliz por assistir vocês. A família Barroso Mix está de parabéns por fazer umas programações dedicadas a todas as idades, com umas variedades de programações. Eu recomendo a vocês que estão lendo essa mensagem sintonizar, que você vai amar. A Rádio Barroso Mix, que é tudo de bom. Ivone Massaroto, de Tangará da Serra, Mato Grosso. Obrigada, minha linda Ivone, você é demais. Sempre está aqui comigo, todos os dias participando, mandando essas mensagens lindas, né? Que deixa o coração da gente quentinho. Muito obrigada pelo carinho, viu? Um beijo enorme para você, um grande abraço. Eu escolhi a música do Frei Zeca, A Força da Mulher. E estou esperando a mensagem de vocês, tá bom, pessoal? Pessoal, manda aí pra mim. Não deixa o frio deixar vocês com medo de mandar mensagem, não, tá bom? Tá frio, mas pode mandar mensagem. Manda aí no 32 99 77 4486.

0: Continuando aqui com as nossas participações, agora é a nossa amiga Dorinha, lá de Barra Mansa, Rio de Janeiro. Ela mandou um áudio aqui pra gente.
1: Boa tarde, aqui é a Dorinha do Barrão. Coloca uma música bem bonita pra mim aí. Tá, tô aqui te escutando, hein? Tá muito lindo o seu programa, hein? Fique com Deus aí, tchau.
0: Obrigada, Dorinha. Tenha uma excelente tarde. Hoje você mandou mensagem no seu horário cedo, né? Ontem você deixou para mandar mais no fim do programa, não consegui tocar sua música, mas hoje vai dar certo, se Deus quiser. Obrigada aí por estar ligadinha na Barroso Mix. Eu sei que você gosta muito das músicas com Caspian Ferraz, então eu escolhi uma para você, tá? Deus que rompe. E você que não mandou mensagem ainda, corre, que a gente tá até às 15 horas ao vivo, tá bom? 32 99 77 4486. Já manda mensagem porque o programa passa muito rápido, tá bom?

Agora, 14 horas e 5 minutos. Boa tarde para você que está acompanhando aqui o programa Sintonia da Fé na Rádio Barroso Mix. E a próxima participação é da Genilda, lá de Betim. Ela disse: oi, boa tarde, Petrina. Estou escutando seu programa pela primeira vez, mas já estou amando. Toca um louvor das antigas para mim aí. Amo todos vocês. Obrigada, mais uma ouvinte que está ouvindo o meu programa pela primeira vez. Que bom. Obrigada pela companhia, Genilda. Espero que você continue aqui todos os dias comigo, tá? Obrigada mesmo. Um abraço para você. Nós também amamos cada ouvinte que tem esse carinho especial aqui pela nossa rádio. Nossa programação é feita com muito carinho para vocês. Bom, eu escolhi aqui uma música raiz, uma clássica, tá bom? Escolhi do Padre Zezinho, Utopia. Aumenta o som.

Vamos aí com mais uma participação da Rosália, lá de Santa Maria de Jetibá. Ela disse: olá, minha amiga Petrina. Gostaria de ouvir a música do Padre Zezinho. É como a chuva que lava e o fogo que arrasa. Obrigada, querida. Eu quem agradeço, Rosália, pela sua participação, pela companhia nessa tarde de terça-feira. Obrigada, tá? Um abraço pra você. O nome da música é Tua Palavra é Assim, tá bom, amiga? Mas é essa música que você pediu. Vou tocar mais uma então pra vocês agora do Padre Zezinho.

Uma boa tarde para você que está aí acompanhando a gente. Essa terça-feira fria, né? De novo, o frio está aí com a gente. Agora temos a participação da Marta dos Santos Passos, lá de Uberlândia. Ela disse: boa tarde, Petrina. Primeira vez ouvindo o seu programa. Olha, mais uma ouvinte que está ouvindo pela primeira vez. Que alegria, que gratidão é essa que eu estou tendo aqui, viu? Muito bom. Ela disse: gostaria desta música de Paulo Coelho, Esta Rocha é Jesus. Obrigada, Marta, pela sua participação. Espero que continue aqui sintonizada na Barroso Mix, participando mais vezes do meu programa. Obrigada, viu? Fico muito feliz quando aparece alguém aqui que está ouvindo e continua. Muito bom. Vou tocar aqui para você, tá? A sua música, Rocha Firme é Jesus, é o nome da música, tá? Com o Paulo Coelho. E você que não mandou mensagem, tem tempo ainda, tá bom? Tô aqui aguardando seu pedido musical ou seu alô, né? De onde você tá ouvindo a Barroso Mix, manda aí pra mim, 32 99977 4486.

Vamos com mais uma participação, a nossa amiga Joyce, lá de Ouro Preto do Oeste. Ela mandou: oi, boa tarde, Petrina, tudo bem com você? Tudo bem, amiga. Sou eu, a Joyce. Quero pedir a música Inabalável, do padre Reginaldo Manzotti. Ofereço a todos que gostam da música. Que você tenha uma ótima tarde, abençoada por Deus. Um forte abraço e tchau. Um beijo para você, Joyce. Que bom que você voltou aqui hoje, né? Ontem li um testemunho da Joyce aqui, muito lindo, né? Que ela tá ouvindo a nossa rádio, tá gostando. Obrigada por estar aqui comigo, tá sintonizada. Eu vou tocar aqui a sua música agora, tá bom? Inabalável, com o padre Reginaldo Manzotti. Aumenta o som.

A nossa próxima participação é da amiga Liliane. Ela já participou aqui hoje, ela pediu mais uma música. Obrigada, Liliane, lá de Governador Valadares. Ela pediu: Petrina, toca Passarinho com a irmã Kelly. Claro, minha amiga, eu vou tocar aqui agora para você, tá bom? Obrigada por estar aqui participando ativamente aqui no programa, tá? Um abraço para você. Agora 14 horas e 27 minutos. Quem não mandou mensagem, corre que ainda dá tempo, tá bom? 32 99 9774486. Corre que ainda dá tempo de você participar do nosso programa.

Vamos com mais uma participação. O Tiago Cândido mandou aqui pra gente. Boa tarde, Barroso Mix. Escuto esta rádio pelo app Rádios Net. Sou de São Sebastião de Lagoa, lá na Paraíba. E gosto muito desta rádio. Toca uma música de Padre Nilson Nunes. Obrigada, Tiago, pela sua mensagem. Acho que é a primeira vez também, né, participando do meu programa. Muito obrigada, viu? Um grande abraço para você e sua família. Pode deixar, vou tocar a sua música aqui agora, tá bom? E agora 14 horas e 33 minutos. Tá passando rápido, né, pessoal, o nosso programa. Tô gostando de ver aqui, tem muitas mensagens. Obrigada pela participação e a companhia de todos. Vamos agora, então, com uma música de Padre Nilson Nunes. Eu vou escolher o Rei Davi, tá bom, Tiago? Um abraço para você.

A nossa próxima participação é da Edilene Rodrigues, lá de Princesa Isabel, Paraíba. Ela disse: boa tarde, gostaria de ouvir uma música do Daniel. Gosto muito de ouvir essa rádio Barroso Mix. Quando eu acordo, já ligo na rádio das 6 horas até meio-dia e à tarde até as 7 horas da noite. Me sinto muito bem. É uma bênção estar ouvindo todos os dias. Muito obrigada. Gratidão a todos vocês que trabalham nessa rádio. E é muito bom participar do seu programa. Obrigada. Ai, que lindo. Obrigada, Edilene, pela sua linda mensagem aqui. Amei. Amei de verdade. Vocês estão ficando... como eu posso dizer, vocês estão me deixando emocionada. Estou recebendo cada mensagem linda aqui. Obrigada, pessoal, pelo feedback. É muito importante vocês me darem um retorno, se estão gostando do programa, o que, que estão achando. Até agora tenho recebido só mensagem boa. Que bom, fico muito feliz, Edilene. Como você falou aqui uma música do Daniel, você não falou qual era a música, eu escolhi aqui para você Nossa Senhora, tá bom? Vou tocar aqui para vocês agora. Aumenta o volume aí.

0: Vamos aí com mais uma participação. Agora é a vez do Nelson, que está aqui todo dia com a gente. Boa tarde, Nelson. Mandou um áudio aqui pra gente.
1: Boa tarde, Petrina. É o único que está Pai Severino, Frei Damião. A minha mãe, Luizinete. A minha mãe, Laura. Antônio, Zezinho. O Acre Marquinhos. Com meu irmão, Alaga S. A minha mãe, Caldrete. E a Linaldo, e a Dinius, e a Afonso Calveiro, e para Bernadette, e para Zinho, e para Nero, o poeta Ziel, e para Macones, para Vó Marica, para Verônica, para Antônio, tio Antônio, e para Timicia, meu tio Timicia. E o Wilson, meu tio Wilson. E para professor Joca, professor Luan. E para Coinho.
0: Obrigada, Nelson. Tenha uma excelente tarde. Um abraço para você, tá bom? Obrigada pela companhia, pela participação. Vamos tocar aqui, então, o seu pedido musical. É J. Farias, Frei Damião, Santo Peregrino.

0: Vamos aí com nossas participações, continuando. Agora é a vez da Tânia, ela mandou um áudio aqui pra gente.
1: Trina, boa tarde, paz e bem. Uma tarde santa para todos vocês aí. Hoje eu vim correndo. Eu fui trabalhar hoje, vim correndo, porque eu nem deu para me escutar a rádio direito, só de noite. Que né, que eu não perco os programas da noite, na parte da manhã do Rafael. E aí hoje eu vim correndo, porque hoje eu tinha uma encomendação. E o meu netinho de 2 aninhos falou: ô vovó, pede Petina para passar. É, eis-me aqui, senhor. Eis-me aqui, senhor. É porque fica comigo ouvindo rádio, né, Petrina? Ô, oh, uma santa tarde para você e um grande abraço, tá, Tânia?
0: Oi, Tânia, obrigada, viu, pela participação. Dá um abraço no seu netinho por mim, um abraço para você também. Que bênção, né, estar ouvindo com você a rádio. Isso é muito bom. Obrigada, viu, pelo carinho. Muito obrigada, fiquei muito feliz com sua mensagem. É, amigo, eu escolhi aqui, é Eis-me Aqui, não é? O nome da música que tá aqui é Eis-me Aqui, não é Eis-me Aqui, Senhor. Não sei se é a mesma música. Vou tocar pra você, tá? E é com Ramon e Rafael. Agora, 14 horas e 50 minutos aqui na Barroso Mix.

0: Pessoal, nosso programa já está chegando ao fim. Agora vai dar tempo de tocar apenas uma música, tá? Para encerrar. A Tânia mandou uma mensagem, ela disse: "Oi, Petrina, boa tarde. Obrigada pela companhia de todas as tardes. Deus abençoe você e todos os ouvintes também." Eu que agradeço, Tânia. Obrigada pela sua companhia, viu? Continua ligadinho com a gente aqui na Barroso Mix, tá? Obrigada pelo carinho. E a Patrícia mandou um áudio aqui pra gente.
1: Boa tarde, Petrina. Me chamo Patrícia, de Garaçu, Pernambuco. Gostaria de pedir a música de Padre Reginaldo Manzotti, Caixa 7. Uma boa tarde.
0: Boa tarde, amiga. Obrigada pela sua participação. Primeira vez, vários ouvintes novos aqui hoje. Estou muito feliz. Espero que continue ouvindo a gente, tá? E também temos um outro áudio aqui, que é da Marilene. A Marilene mandou um áudio aqui pra gente.
2: Trina, é a primeira vez que eu passo mensagem para você. Gostaria de ouvir a música Caixa 7. Que Deus te abençoe a todos nós.
0: Duas ouvintes, né, pediram a mesma música, Milagre da Caixa 7, com o Padre Reginaldo. Providência, né? Vou tocar daqui a pouquinho. E a última mensagem é da Cláudia, lá de Juiz de Fora. A Cláudia tinha pedido uma música que eu toquei aqui ontem. Eu que tinha colocado aqui, não era ninguém que tinha pedido, não. Que é escrito por Deus o nome da música. Amiga, eu vou ficar te devendo hoje, porque não vai dar tempo, tá? As outras duas ouvintes mandaram um pouquinho antes de você o pedido, elas pediram a mesma música, mas eu ofereço pra você, tá bom? Um grande abraço, obrigada por estar aqui todo dia participando comigo. Me manda mensagem um pouquinho mais cedo amanhã que eu toco ela pra você, tá bom, minha amiga? Obrigada. Obrigada a todos vocês que participaram hoje, que estão nos ouvindo, né? Que estão indicando a nossa rádio. Gratidão pelos novos ouvintes que mandaram mensagem aqui para mim hoje. Obrigada a todos vocês, vocês que fazem o programa Sintonia da Fé. E amanhã, após a missa, eu estarei aqui de volta, se Deus me permitir. Tá bom, pessoal? Um grande abraço a todos vocês e até amanhã, se Deus quiser.
3: A perseverança é dádiva de Deus. É a virtude daqueles que enfrentam as adversidades com serenidade e coragem, mesmo em condições desfavoráveis, com incertezas e medos. A vida é feita de desafios e é preciso buscar forças para lutar e não desistir. Perseverar é deixar que as tristezas deem lugar à esperança. E as aflições têm lugar à paz. Não permita que a angústia leve a aridez, ao sofrimento e ao desânimo. Saia do comodismo, da preguiça espiritual e se abra a ação do Espírito Santo como presença de força e entusiasmo. Senhor, ajuda-nos a atravessar as provações com confiança, a encontrar consolo na fé, força na oração e perseverar.

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3: 15 horas, em ponto.
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5: Na presença das Santas Chagas de Jesus, convido você e sua família para este momento abençoado na nossa programação. Vamos juntos colocar nas Santas Chagas de Jesus o nosso pedido de oração, a nossa intenção. Prepare o seu ambiente de oração com as fotos, as roupas de família e, de modo particular, lembrando dos enfermos. Traga os nomes por quem vamos interceder e pedir cura e libertação de todos os sofrimentos e dores.
6: Queridos filhos e filhas, nesta terça-feira, nós colocamos nas santas chagas de nosso Senhor Jesus Cristo os irmãos do Brasil e fora do Brasil que estão acometidos de alguma enfermidade física, espiritual e psíquica, rezando e suplicando que Jesus, pelos méritos das suas santas chagas, cure estas enfermidades. Em nome do Pai, e do Filho, e do Espírito Santo. Amém. Creio em Deus Pai Todo-Poderoso, Criador do céu e da terra, e em Jesus Cristo, seu único Filho, nosso Senhor, que foi concebido pelo poder do Espírito Santo, nasceu da Virgem Maria, padeceu sob Pôncio Pilatos, foi crucificado, morto e sepultado, desceu à mansão dos mortos, ressuscitou ao terceiro dia, subiu aos céus, está sentado à direita de Deus Pai Todo-Poderoso, de onde há de vir julgar os vivos e os mortos. Creio no Espírito Santo, na Santa Igreja Católica, na comunhão dos santos, na remissão dos pecados, na ressurreição da carne, na vida eterna. Amém. Ó Jesus, divino Redentor, tende misericórdia de nós e do mundo inteiro. Deus Santo, Deus Forte, Deus Imortal, tende piedade de nós e do mundo inteiro. Graça, misericórdia, meu Jesus, nos perigos presentes, cobri-nos com vosso preciosíssimo sangue. Pai eterno, tende misericórdia de nós, pelo sangue de Jesus Cristo, vosso Filho unigênito. Tende misericórdia de nós, vos suplicamos. Amém. Neste primeiro mistério do Terço das Santas Chagas, contemplamos a traição de Judas e prisão de Jesus. Como fruto desta dezena das Santas Chagas, vamos pedir por todos os enfermos que estão angustiados em busca de um diagnóstico certo. Rezemos. Eterno Pai, eu vos ofereço as Santas Chagas de nosso Senhor Jesus Cristo para curar as de nossas almas.
7: Meu Jesus, perdão e misericórdia.
5: Pelos méritos de vossas santas chagas.
7: Meu Jesus, perdão e misericórdia.
5: Pelos méritos de vossas santas chagas.
7: Meu Jesus, perdão e misericórdia.
5: Pelos méritos de vossas santas chagas.
7: Meu Jesus, perdão e misericórdia.
5: Pelos méritos de vossas santas chagas.
7: Meu Jesus, perdão e misericórdia.
5: Pelos méritos de vossas santas chagas.
7: Meu Jesus, perdão e misericórdia.
5: Pelos méritos de vossas santas chagas.
7: Meu Jesus, perdão e misericórdia.
5: Pelos méritos de vossas santas chagas.
7: Meu Jesus, perdão e misericórdia.
5: Pelos méritos de vossas santas chagas.
7: Meu Jesus, perdão e misericórdia.
5: Pelos méritos de vossas santas chagas.
7: Meu Jesus, perdão e misericórdia.
5: Pelos méritos de vossas santas chagas.
6: Neste segundo mistério do Terço das Santas Chagas, contemplamos a condenação de Jesus a morte. Rezemos este mistério por todos os enfermos que estão acamados, impedidos pela doença de uma vida plena. Eterno Pai, eu vos ofereço as santas chagas de nosso Senhor Jesus Cristo para curar as de nossas almas.
8: Meu Jesus, perdão e misericórdia.
5: Pelos méritos de vossas santas chagas.
8: Meu Jesus, perdão e misericórdia.
5: Pelos méritos de vossas santas chagas.
8: Meu Jesus, perdão e misericórdia.
5: Pelos méritos de vossas santas chagas.
8: Meu Jesus, perdão e misericórdia.
5: Pelos méritos de vossas santas chagas.
8: Meu Jesus, perdão e misericórdia.
5: Pelos méritos de vossas santas chagas.
8: Meu Jesus, perdão e misericórdia.
5: Pelos méritos de vossas santas chagas.
8: Meu Jesus, perdão e misericórdia.
5: Pelos méritos de vossas santas chagas.
8: Meu Jesus, perdão e misericórdia.
5: Pelos méritos de vossas santas chagas.
8: Meu Jesus, perdão e misericórdia.
5: Pelos méritos de vossas santas chagas.
8: Meu Jesus, perdão e misericórdia.
5: Pelos méritos de vossas santas chagas.
6: Neste terceiro mistério do Terço das Santas Chagas, contemplamos Jesus é pregado na cruz. Ofereçamos esta dezena do Terço das Santas Chagas por todas as pessoas que trabalham e cuidam dos doentes, que tenham paciência e muita serenidade e força. Eterno Pai, eu vos ofereço as santas chagas de nosso Senhor Jesus Cristo, para curar as de nossas almas.
9: Meu Jesus, perdão e misericórdia.
5: Pelos méritos de vossas santas chagas.
9: Meu Jesus, perdão e misericórdia.
5: Pelos méritos de vossas santas chagas.
9: Meu Jesus, perdão e misericórdia.
5: Pelos méritos de vossas santas chagas.
9: Meu Jesus, perdão e misericórdia.
5: Pelos méritos de vossas santas chagas.
9: Meu Jesus, perdão e misericórdia.
5: Pelos méritos de vossas santas chagas.
9: Meu Jesus, perdão e misericórdia.
5: Pelos méritos de vossas santas chagas.
9: Meu Jesus, perdão e misericórdia.
5: Pelos méritos de vossas santas chagas.
9: Meu Jesus, perdão e misericórdia.
5: Pelos méritos de vossas santas chagas.
9: Meu Jesus, perdão e misericórdia.
5: Pelos méritos de vossas santas chagas.
9: Meu Jesus, perdão e misericórdia.
5: Pelos méritos de vossas santas chagas.
6: Neste quarto mistério do Terço das Santas Chagas, contemplamos, entregando-se ao Pai, Jesus morre na cruz. E vamos juntos oferecer esta oração por todos aqueles que estão fazendo tratamento invasivos, hemodiálise, quimioterapia, radioterapia e todos os outros tratamentos necessários, porém, que levam a um calvário vivo. Rezemos. Eterno Pai, eu vos ofereço as santas chagas de nosso Senhor Jesus Cristo, para curar as de nossas almas.
7: Meu Jesus, perdão e misericórdia.
5: Pelos méritos de vossas santas chagas.
7: Meu Jesus, perdão e misericórdia.
5: Pelos méritos de vossas santas chagas.
7: Meu Jesus, perdão e misericórdia.
5: Pelos méritos de vossas santas chagas.
7: Meu Jesus, perdão e misericórdia.
5: Pelos méritos de vossas santas chagas.
7: Meu Jesus, perdão e misericórdia.
5: Pelos méritos de vossas santas chagas.
7: Meu Jesus, perdão e misericórdia.
5: Pelos méritos de vossas santas chagas.
7: Meu Jesus, perdão e misericórdia.
5: Pelos méritos de vossas santas chagas.
7: Meu Jesus, perdão e misericórdia.
5: Pelos méritos de vossas santas chagas.
7: Meu Jesus, perdão e misericórdia.
5: Pelos méritos de vossas santas chagas.
7: Meu Jesus, perdão e misericórdia.
5: Pelos méritos de vossas santas chagas.
6: No quinto mistério do Terço das Santas Chagas, contemplamos, Jesus é transpassado pela lança por um soldado. Rezemos este mistério por todas as pessoas que sofrem desolação e falta de amor. Eterno Pai, eu vos ofereço as santas chagas de nosso Senhor Jesus Cristo, para curar as de nossas almas.
10: Meu Jesus, perdão e misericórdia.
5: Pelos méritos de vossas santas chagas.
10: Meu Jesus, perdão e misericórdia.
5: Pelos méritos de vossas santas chagas.
10: Meu Jesus, perdão e misericórdia.
5: Pelos méritos de vossas santas chagas.
10: Meu Jesus, perdão e misericórdia.
5: Pelos méritos de vossas santas chagas.
10: Meu Jesus, perdão e misericórdia.
5: Pelos méritos de vossas santas chagas.
10: Meu Jesus, perdão e misericórdia.
5: Pelos méritos de vossas santas chagas.
10: Meu Jesus, perdão e misericórdia.
5: Pelos méritos de vossas santas chagas.
10: Meu Jesus, perdão e misericórdia.
5: Pelos méritos de vossas santas chagas.
10: Meu Jesus, perdão e misericórdia.
5: Pelos méritos de vossas santas chagas.
10: Meu Jesus, perdão e misericórdia.
5: Pelos méritos de vossas santas chagas.
6: Rezemos três vezes. Eterno Pai, eu vos ofereço as santas chagas de nosso Senhor Jesus Cristo para curar as de nossas almas. Eterno Pai, eu vos ofereço as santas chagas de nosso Senhor Jesus Cristo para curar as de nossas almas. Eterno Pai, eu vos ofereço as santas chagas de nosso Senhor Jesus Cristo para curar as de nossas almas. Amém. Queridos filhos e filhas, tendo rezado o terço das santas chagas, vamos agora fazer a oração de todos os dias, que é a novena das santas chagas de nosso Senhor Jesus Cristo. Rezemos. Por suas santas chagas, suas chagas gloriosas, o Cristo Senhor me proteja e me guarde. Senhor Jesus, foste levado na cruz para que por vossas santas chagas sejam curadas as de nossas almas. Eu vos louvo e agradeço pelo vosso ato redentor. Carregaste em vosso próprio corpo os meus pecados e de toda a humanidade. Nas vossas santas chagas, coloco minhas intenções, minhas preocupações, ansiedades e angústias, minhas enfermidades físicas e psíquicas, meus sofrimentos, dores, alegrias e necessidades. Em vossas santas chagas, Senhor, coloco minha família. Envolvei, Senhor, a mim e meus familiares, protegendo-nos do mal. Coloque a sua intenção. Senhor, ao mostrar vossas santas chagas gloriosas a Tomé e o mandando tocar em vosso lado aberto, o curaste da incredulidade. Eu vos peço, Senhor, permita-me refugiar em vossas santas chagas e, por mérito desses sinais de vosso amor, curai a minha falta de fé. Ó Jesus, pelos méritos de vossa paixão, morte e ressurreição, dai-me a graça de viver os frutos da nossa redenção. Amém.

0: sou.
1: Filhos queridos, povo amado, intervalo foi rápido, não foi? E nós rezamos a hora da misericórdia nessa terça-feira. Obrigado àqueles que ligaram, participaram ao vivo, que amanhã outras pessoas liguem. É 0 operadora 41 3221 6070. 3221 6070. Escute o que foi deixado na plataforma como testemunho de vida.
2: Meu nome é Marcelo, eu falo de Franca, São Paulo. Eu quero dar um testemunho que eu sou um alcoólatra.
1: Opa, Marcelo.
2: Porém, já faz 13 anos que eu não bebo, só por hoje. Eu falo que eu sou ainda porque o alcoolismo não tem cura. Ela pode ser detida. É uma luta diária, é um dia de cada vez. E eu encontrei Deus numa sala de AA, Alcoólicos Anônimos. Foi onde eu pude encontrar Deus e me encontrar e vim a conhecer aí o próprio. Então,
1: amém.
2: Padre, eu quero agradecer a Deus por essa oportunidade. Eu estou vivendo uma vida digna,
1: bom,
2: com minha,
1: filho,
2: família, com meus iguais lá nas reuniões. E o único requisito para ser membro de Alcoólicos Anônimos é o desejo de parar de beber. Tendo isso, dá certo. Sem reunião, copo na mão. E com isso eu voltei para minha igreja. Estou servindo a Deus de todo o coração. E hoje eu consigo conciliar a igreja e as reuniões já. Porque esse programa é para a vida toda. Obrigado, Padre. Fique com Deus e reze por nós. Porque a luta é árdua. Mas a gente, com Deus, a gente vence. Obrigado. Tchau.
1: Marcelo, eu que digo obrigado por você ter ligado. O Marcelo falou: mais um dia sem bebida. E assim sóbrio por 13 anos. Eu digo àqueles que estão lutando para se manter sóbrios. Se escutou? Ele foi para o AA. Existe o AA, existe a pastoral da sobriedade que está dentro da igreja. Não importa. O importante é o que ele disse. Sem reunião, copo na mão. Gravei isso. Porque, filho, é um processo contínuo. E olha, não tenha receio de participar. Seja dos Narcóticos Anônimos, porque também a dependência química. Vamos rezar por aqueles que estão cada dia numa luta, e não importa se 5, 10 anos, 20 anos, uma vida. Que Deus possa favorecê-los a não recair. Que a família sempre estimule a essa reunião e vá junto nessa reunião. É tão importante, gente. Marcelo, muito obrigado, viu? Porque você dando esse testemunho deu oportunidade a gente refletir isto. Bíblia aberta, cartilha de oração.

O texto, Marcos 12, 13 a 17. O Senhor esteja convosco. Ele está no meio de nós. Proclamação do Evangelho de Jesus Cristo segundo São Marcos. Glória a vós, Senhor. Então, mandaram alguns fariseus e partidários de Herodes para apanhar Jesus em alguma palavra. Logo que chegaram, disseram-lhe: Mestre, sabemos que és verdadeiro e não te deixas influenciar por ninguém. Tu não olhas a aparência das pessoas, mas ensinas, segundo a verdade, o caminho de Deus. Dize-nos, é permitido ou não pagar imposto a César? Devemos dá-lo ou não? Ele, percebendo-lhes a hipocrisia, respondeu: Por que me armais uma armadilha? Trazei-me a moeda do imposto para eu ver. Trouxeram-lhe uma moeda. Ele perguntou: De quem é essa figura da inscrição? Responderam: De César. Então Jesus disse: Devolvei, pois, a César o que é de César e a Deus o que é de Deus. E estavam extremamente admirados a respeito dele. Palavra da salvação. Glória a vós, Senhor. É, com muita frequência eles procuram confundir Jesus. O pano de fundo da questão era complexa, porque era uma questão política. No fundo era para saber se Jesus era contra ou a favor da dominação estrangeira. A resposta do mestre, aparentemente evasiva, revela sua visão da história centrada no reino de Deus. Não existe contraposição entre César e Deus, uma vez que são situados em níveis diferentes. O pagamento do tributo ao imperador é irrelevante, quando este não cede à tentação de usurpar o lugar de Deus, tiranizando as pessoas. Deus é o Senhor absoluto da história. César tem que se submeter a Deus. A resposta, aparentemente superficial, de Jesus revela que ele se opunha a todo tipo de opressão e exploração, pois o Pai é um Deus libertador. Senhor, nós estamos na iminência da festa do corpo de Cristo. E vamos nesse momento nos debruçar, momento eucarístico. Queridos filhos e filhas, aprofundando o tema da Eucaristia, Eucaristia é um sacramento. Um sacramento é um sinal visível, sinal instituído por Jesus Cristo que confere graça à alma. A graça da Eucaristia é um dom maravilhoso de Deus. A graça faz nossa alma reluzir como a própria luz de Deus. Assim como o ferro em brasa, somos chamados a deixar nossa alma incendiar de Deus. Queridos irmãos, quem recebe a Eucaristia, recebe sim o pão que alimenta, o pão que nos dá força no peregrinar. Quem se alimenta de Jesus não se cansará no caminho para Deus. Senhor, dai-nos sempre deste pão. Eu creio, Jesus, e quero recebê-lo em minha alma. Amém. Graças e louvores se dêem a todo momento ao Santíssimo e Diviníssimo Sacramento.

Nos unimos com você neste momento para o terceiro dia da trezena a Santo Antônio, 13 dias de oração pedindo a intercessão de Santo Antônio. Que o Espírito Santo nos ilumine em mais um dia de nossa oração que fazemos cheios de fé e de esperança. Rezemos. Em nome do Pai, e do Filho, e do Espírito Santo. Amém. Meu querido Santo Antônio dos mais carinhosos, o vosso ardente amor de Deus, as vossas sublimes virtudes e grande caridade para com o próximo, vos mereceram durante a vida o poder de fazer milagres espantosos. Nada vos era impossível, senão deixar de sentir compaixão pelos que necessitavam da vossa eficaz intercessão. A vós recorremos e vos imploramos que nos obtenhais a graça especial que neste momento pedimos.

0: Ó bondoso e santo taumaturgo, cujo coração estava sempre cheio de simpatia pelos homens, levai as nossas preces ao menino Jesus, que tanto gostava de repousar nos vossos braços. Uma palavra vossa nos obterá de Deus as graças que pedimos. Ó bondoso consolador Santo Antônio, nunca quem procurou o vosso auxílio deixou de ser atendido. Humildemente vos suplicamos que nos auxilieis a nós e a todo o mundo nas calamidades e aflições. Preservai-nos da falta de arrependimento, da covardia e do desespero. Afastai de nós toda a intolerância e toda a discórdia. Pai nosso que estais nos céus, santificado seja o vosso nome. Venha a nós o vosso reino, seja feita a vossa vontade, assim na terra como no céu. O pão nosso de cada dia nos dai hoje. Perdoai-nos as nossas ofensas, assim como nós perdoamos a quem nos tem ofendido. E não nos deixeis cair em tentação, mas livrai-nos do mal. Amém. Ave Maria, cheia de graça, o Senhor é convosco. Bendita sois vós entre as mulheres, e bendito é o fruto do vosso ventre, Jesus. Santa Maria, Mãe de Deus, rogai por nós, pecadores, agora e na hora de nossa morte. Amém. Ave Maria, cheia de graça, o Senhor é convosco. Bendita sois vós entre as mulheres, e bendito é o fruto do vosso ventre, Jesus. Santa Maria, Mãe de Deus, rogai por nós, pecadores, agora e na hora de nossa morte. Amém. Ave Maria, cheia de graça, o Senhor é convosco. Bendita sois vós entre as mulheres, e bendito é o fruto do vosso ventre, Jesus. Santa Maria, Mãe de Deus, rogai por nós, pecadores, agora e na hora de nossa morte. Amém. Glória ao Pai, ao Filho e ao Espírito Santo, assim como era no princípio, agora e sempre, por todos os séculos dos séculos. Amém. Se milagres desejais, recorrei a Santo Antônio. Vereis fugir o demônio e as tentações infernais. Recupera-se o perdido, rompe-se a dura prisão. E no auge do furacão, cede o mar embravecido. Todos os males humanos se moderam, se retiram. Digam-no aqueles que o viram e digam-no os paduanos. Recupera-se o perdido, rompe-se a dura prisão, e no auge do furacão, cede o mar embravecido. Pela sua intercessão, foge a peste, o erro, a morte. O fraco torna-se forte e torna-se o enfermo são. Recupera-se o perdido, rompe-se a dura prisão, e no auge do furacão, cede o mar embravecido. Glória ao Pai, ao Filho e ao Espírito Santo, assim como era no princípio, agora e sempre, por todos os séculos dos séculos. Amém. Recupera-se o perdido, rompe-se a dura prisão, e no auge do furacão, cede o mar embravecido. Rogai por nós, bem-aventurado Antônio, para que sejamos dignos das promessas de Cristo. E assim terminamos agora o terceiro dia da trezena a Santo Antônio. Que a graça de Deus continue a nos fortalecer. Compartilhe mais este vídeo para que outros rezem conosco. E se você não é inscrito aqui no canal do YouTube Padre Alex Nogueira, se inscreva agora. E a bênção de Deus Todo-Poderoso, Pai e Filho e Espírito Santo, desça sobre vós e permaneça para sempre. Amém. Fique na paz e na alegria que vem de Jesus.
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2: Pergunta do nosso Desafio Bíblico de hoje. Quantas asas possui um serafim? Repetindo, quantas asas possui um serafim? Alternativa A, 2 asas. Alternativa B, 4 asas. Ou alternativa C, 6 asas. Tempo para a resposta. Olha a resposta do nosso desafio. Quantas asas possui um serafim? A alternativa correta é a alternativa C, 6 asas. E a referência bíblica está em Isaías 6:2.
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2: 15 horas e 31 minutos.
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4: Muito bem, queridos de Deus, estamos chegando com o nosso Unção Católica. Você de perto, de longe, em casa, no trabalho, viajando. A partir de agora, mais uma edição aqui desse programa abençoado. Esse programa que traz o melhor da música católica. Aquelas músicas queridas pra gente matar saudade. E também músicas que são lançamentos, são da atualidade. Pra gente aqui louvar a Deus. Você tá bem? Tudo bem, graças a Deus, né? A gente vai seguindo com a graça, com a misericórdia de Deus, nesta terça-feira, e para começar muito bem, especialmente a abertura desse programa, você já sabe que tem um momento especial, né? Atenção, que neste momento a gente convoca o nosso Canta Padre Zezinho. E para começar bem, a gente traz o som com a música Deus Conseguirá.
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0: Bem, adorei, sequência linda demais. Tá chegando agora o rápido intervalo, daqui a pouquinho tem mais, então fica por aí.
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3: Precisamos aprender algo. Precisamos buscar o Senhor em primeiro lugar quando as coisas não estiveram bem. Nem sempre na sua vida e na minha as coisas serão do nosso jeito. A gente quer a coisa de um jeito, acontece de outro. A gente fica doente. Nós perdemos pessoas, perdemos trabalho, perdemos oportunidades, não conseguimos aquela prova, não conseguimos a carteira. E aí a nossa vida tem um rosário de questões, um rosário de problemas. O problema não é ter ou não problema, que se você esperar não ter problema para ser feliz, receba uma notícia, você não vai ser feliz nunca. Pode desistir, pode morrer, desocupa o lugar. Nunca nós seremos 100%. Mas por quê? Porque o ser humano é contingente. O ser humano, ele é incompleto por natureza. O ser humano não é necessário como Deus o é. E por causa disso, a nossa vida, ela é feita de sonhos, de conquista e de horizonte. Certa vez, uma criança, esse é um poema, né? Perguntou para Deus assim: "Oh Deus, o que é o horizonte?" E Deus respondeu para ele: "Horizonte é aquilo que o ser humano vai perseguir a vida toda e nunca vai chegar. É isso que levará o ser humano a sempre a caminhar tendo novos sonhos e novas metas."
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6: A Vida Informa, chegando nesta terça-feira, 2 de junho de 2026, a nossa dose diária de otimismo, a arte de aceitar o tempo. Uma das maiores batalhas do ser humano é contra o tempo. Queremos que as coisas aconteçam mais rápido. Queremos respostas imediatas, resultados rápidos e soluções instantâneas. Mas olha, existe uma sabedoria escondida na demora. A árvore não dá frutos no dia em que é plantada. O rio não chega no oceano no instante em que nasce. Tudo possui um processo, tudo possui um tempo de amadurecimento. Muitas vezes, aquilo que chamamos de atraso é apenas a vida preparando algo dentro de nós antes de entregar aquilo que desejamos. Talvez o segredo não seja correr atrás do relógio, mas aprender a caminhar ao lado dele, porque algumas das melhores coisas da vida florescem devagar. Eu sou Kleber Salles e esse foi o nosso A Vida Informa desta terça-feira.
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7: 15 horas e 54 minutos.
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8: Com certeza a gente vai marcando gerações, marcando vidas através dessa programação abençoada, hein? Olha você que tá aí com a gente, mais uma sequência chegando e a gente traz agora o som do Eugênio Jorge, A Barca.
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1: E vamos lá, seguindo com a nossa programação aqui nessa rádio abençoada, com a Unção Católica no ar. E atenção, hein? Tá chegando rápido intervalo e daqui a pouquinho tem muito mais aqui na programação desse programa especial. Atenção, hein? Não sai daí!
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5: Se você se der conta do amor de Deus, você não anda para trás. Você não desiste numa queda. Você mesmo estando como filho pródigo, entre os porcos, você vai lembrar: Deus me ama, o Pai me ama, eu vou voltar. A partir dali, essa experiência do amor nos leva à experiência do amor de nós mesmos. Se eu me sinto amado por Deus, se eu me sinto querido por Deus, eu não fico debruçado nem sobre as minhas honras, nem sobre os meus títulos, nem sobre o que a vida me traz, mas aquilo que eu preciso buscar melhorar em minha vida.
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8: Existe uma diferença muito grande entre alguém atualizado e alguém influenciável. Hoje quase todo mundo sabe o que está acontecendo no mundo. As notícias, as fofocas, mas pouca gente percebe o que está acontecendo consigo mesmo enquanto consome tudo isso. A informação chega sem pausa, sem filtro, sem silêncio entre uma coisa e outra. E quando a mente vive exposta a estímulos o tempo inteiro, começa a perder uma capacidade essencial, que é pensar com profundidade, analisar o que se vê, o que se ouve. Por isso, pessoas conscientes aprendem a proteger a atenção como quem protege patrimônio. Elas entendem que aquilo que ocupa a mente repetidamente começa a moldar a visão, o humor, decisões e até a identidade. Nem toda tendência merece espaço, nem toda pauta merece energia emocional. Existe sabedoria em não permitir que o mundo dite o estado interno que você está o tempo inteiro.
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0: você que tá ligado com a gente. Que bom saber que você tá por aí. A gente traz mais uma sequência, trazendo agora o som do Diego Afonso e Aline Brasil, Caminho do Deserto.
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1: Muito bem, queridos, que sequência maravilhosa aqui no nosso Unção Católica e fechando super bem o programa de hoje, agradecendo a você e a sua família por nos acompanharem. Esperamos você no próximo programa. Um abraço, um beijo no seu coração. Vai ser ainda mais abençoador passar mais alguns minutos com você, mais alguns instantes. Obrigado pela audiência, até a próxima. Saúde, paz, Deus no coração. O resto a gente corre atrás.
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2: 16 horas e 36 minutos.
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conosco nesse dia na meditação do Salmo 89. Ó Senhor, vós fostes sempre um refúgio para nós. Já bem antes que as montanhas fossem feitas, ou a terra e o mundo se formassem, desde sempre e para sempre vós sois Deus. Ó Senhor, vós fostes sempre um refúgio para nós. Vós fazeis voltar ao pó todo mortal, quando dizeis, voltai ao pó, filhos de Adão, pois mil anos para vós são como ontem, qual vigília de uma noite que passou. Ó Senhor, vós fostes sempre um refúgio para nós. Pode durar 70 anos nossa vida. Os mais fortes talvez cheguem a 80. A maior parte é ilusão e sofrimento. Passam depressa e também nós assim passamos.

0: e descansamos nos braços de Deus. Que Ele mesmo diz: nos momentos mais difíceis de vossa vida, foi quando eu carreguei, vos carreguei nos meus braços. Então nós temos que ter essa percepção, que o nosso grande amigo e companheiro é Deus e que quer a nossa felicidade e realização. Tudo aquilo que implica contra a vida e contra a dignidade do ser humano está longe de Deus. Esse Deus da vida que nós conhecemos, que faz parte de nossa caminhada, é aquele que quer a realização plena de todos. Então, que nós saibamos experimentar esse Deus nas nossas lutas, no nosso dia a dia, para que a nossa vida seja também um canteiro de vida, de graça e de luz, onde todos possam se sentir felizes e identificados junto conosco. Pensemos em tudo isso enquanto lhes digo, até amanhã, se Deus quiser. Amém.
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5: Muito bem, queridos de Deus, estamos chegando com o nosso Unção Católica. Você de perto, de longe, em casa, no trabalho, viajando. A partir de agora, mais uma edição aqui desse programa abençoado. Esse programa que traz o melhor da música católica. Aquelas músicas queridas pra gente matar saudade. E também músicas que são lançamentos, são da atualidade. Pra gente aqui louvar a Deus. Você tá bem? Tudo bem, graças a Deus, né? A gente vai seguindo com a graça, com a misericórdia de Deus nesta terça-feira, e para começar muito bem, especialmente a abertura desse programa, você já sabe que tem um momento especial, né? Atenção, que neste momento a gente convoca o nosso Canta Padre Zezinho. E para começar bem, a gente traz o som com a música Deus Conseguirá.
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E você sabe que ao nome de Jesus todo joelho se dobra. 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

0: Bem, adorei. Sequência linda demais. Tá chegando agora o rápido intervalo. Daqui a pouquinho tem mais. Então, fica por aí.
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3: 17 horas. Em ponto.
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6: Mais uma edição do Positividade News chegando nesta terça-feira, 2 de junho de 2026. Menino internado desde que nasceu recebe alta aos 4 anos. Olha só, gente, estava internado desde quando nasceu e recebeu alta aos 4 anos de idade. Foi aplaudido no hospital. Após passar toda a vida internado no Hospital de Clínicas da UFTM em Uberaba, Minas Gerais, Ardilian de Oliveira dos Santos recebeu alta aos 4 anos de idade e emocionou funcionários, familiares e pacientes ao ser aplaudido pelos corredores da unidade. O menino desenvolveu paralisia cerebral após sofrer falta de oxigenação no nascimento e precisou de ventilação mecânica e cuidados intensivos desde bebê. Agora, com equipamentos adequados em casa e a mãe preparada para cuidar dele, após anos acompanhando o tratamento, Adrian finalmente poderá viver ao lado da família, em um ambiente mais seguro, acolhedor e longe dos riscos constantes de infecções hospitalares. Olha só, parabéns, né? Olha, imagina só a emoção da família, né? E do Adrian, né? E tomara que ele possa ter aí realmente, né, tratamento adequado, né, em casa, com certeza vai estar cercado aí pela família de muito amor, né? Eu sou Kleber Salles e esse foi o Positividade News.
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0: Olá, meu amigo. Olá, minha amiga ouvinte. Eu sou o Padre Ezequiel. Esse é o momento de despertar para o amor. Eu queria falar hoje sobre a importância de fazer pausas. Pausas que interrompem o nosso ritmo diário de trabalho, de ocupação, enfim, de preocupações e assim por diante. A pausa, de alguma forma, significa interromper o que eu fazia antes, interromper o precedente, fazer algo completamente diferente. Ativação dos sentidos não utilizados durante o trabalho, como o sentir, o paladar, o olfato e o movimento, são um contrapeso importante diante do trabalho no escritório, nas atividades profissionais, muitas vezes intensas e sem descanso. Por isso, para ter qualidade de vida, é importante fazer pausas, dar ritmo ao dia, mas não um ritmo só ocupado em trabalhar na mesma coisa. Na rotina, por exemplo, do escritório, dá para aproveitar pausas para pôr em ordem alguma coisa, como cuidar de flores, preparar algo para comer, fazer um pouco de ginástica ou fazer uma meditação e assim por diante. Por exemplo, quando um redator aproveita a pausa para ler o jornal, então ele não está fazendo nada diferente, ele está fazendo o mesmo. Quando alguém que trabalha no computador, todo dia no computador, aproveita a pausa para jogar jogos eletrônicos, ele está fazendo o mesmo. Então, as pausas são importantes, tanto é que cooperativas profissionais sabem que o trabalhador manual, se ele não faz pausas, ele aumenta o risco de acidentes. Por isso, nós devemos observar os sinais também do nosso corpo, que de alguma forma o corpo nos diz quando nós precisamos fazer pausas. Mas fazer pausa da atividade, fazer pausa do pensamento, fazer pausa da agitação é muito importante para nós termos qualidade de vida. Pensemos nisso. Vamos fazer uma oração. Deus de amor, fonte da bênção, fonte e origem do tempo, nos destes o tempo para vivermos bem, para colocarmos ritmo no tempo de tal forma que a vida possa fluir, para que encontremos o melhor. Por isso, ajudai-nos a trabalhar, mas também a descansar, a perceber o ritmo da vida e a perceber a necessidade que o nosso corpo e a nossa mente têm de descansar, de não manter o mesmo ritmo sempre até nos esgotarmos. Ajudai-nos, Senhor, a termos qualidade de vida. Em nome do Pai, do Filho, do Espírito Santo. Amém.
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4: Com certeza a gente vai marcando gerações, marcando vidas através dessa programação abençoada, hein? Olha você que tá aí com a gente, mais uma sequência chegando e a gente traz agora o som do Eugênio Jorge, a Barca.
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1: E vamos lá, seguindo com a nossa programação aqui nessa rádio abençoada, nossa Unção Católica no ar. E atenção, hein? Tá chegando rápido intervalo e daqui a pouquinho tem muito mais aqui na programação desse programa especial. Atenção, hein? Não sai daí.
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4: 17 horas e 27 minutos.
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7: Mais um Positividade News chegando nesta terça-feira. Jovem que ficou 48 horas à deriva no mar recebe alta e pede ajuda para achar amigo dela. Auxiliar de enfermagem Bruna Damaire Santana da Silva, de 26 anos, recebeu alta hospitalar após sobreviver quase 48 horas à deriva no mar no litoral norte de São Paulo. Ela desapareceu em 24 de maio durante um passeio de moto aquática próximo à praia de Ponta das Canas, em Ilhabela, mobilizando uma grande operação de busca com bombeiros, embarcações, aeronaves e equipes especializadas. A jovem foi encontrada viva por pescadores nas proximidades da Ilha do Tamanduá, em Caraguatatuba, que acionaram imediatamente o resgate. Mesmo sem água e comida durante quase 2 dias, Bruna conseguiu sobreviver graças ao colete salva-vidas, que a manteve flutuando até ser localizada. Após passar por observação médica no Hospital Municipal de Ilhabela, ela retornou para casa e agradeceu o apoio e as orações recebidas. Em seu pronunciamento, também pediu ajuda para que o amigo que estava com ela no momento do desaparecimento seja encontrado, já que ele continuava desaparecido até o fechamento da reportagem. Tomara, né, que esse amigo dela já tenha sido encontrado, né, gente? Meu Deus, imagina só, hein? Mas que bom que ela conseguiu sobreviver aí após 2 dias, né? Olha, flutuando no mar, hein? Meu Deus, imagina só. Impressionante, viu? Foi um milagre, né? Eu sou Kleber Salles e este foi o nosso Positividade News.
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2: Amados irmãos, amadas irmãs, iniciamos o programa Fé Católica e a nossa catequese é sobre a nota doutrinal sobre o valor do matrimônio. Entre as primeiras intervenções do Papa Leão XIV, em referência ao tema desta nota, pode-se considerar o que ele expressou na mensagem para a comemoração do 10º aniversário da canonização do casal Luiz e Zélia Martim, pais de Santa Teresa do Menino Jesus. Nessa ocasião, o Santo Padre refere-se ao modelo de casal que a Santa Igreja apresenta aos jovens, como uma aventura tão bela, um modelo de fidelidade e atenção aos outros, um modelo de fervor e perseverança na fé, da educação cristã dos filhos, da generosidade no exercício da caridade e da justiça social, um modelo também de confiança em tempos de provação. Na verdade, o lema do Papa Leão XIV, nele que é um, somos um, retirado de uma passagem de Santo Agostinho, poderia ser aplicado à vida de um casal, sugerindo que ser um é possível e plenamente realizável, mas em Deus. Nesse sentido, a unidade matrimonial encontra seu fundamento e sua plenitude na relação com Deus. Por ocasião do jubileu das famílias, dos avós e dos idosos, o Papa Leão XIV, dirigindo-se diretamente aos cônjuges, reiterou que o matrimônio não é um ideal, mas o cânone do verdadeiro amor entre homem e mulher, um amor total, fiel e fecundo. Ao mesmo tempo em que vos transforma em uma só carne, esse mesmo amor vos torna capazes, à imagem de Deus, de dar a vida. O Código de Direito Canônico se refere ao pacto matrimonial pelo qual um homem e uma mulher estabelecem entre si uma comunhão de toda a vida, ordenada por sua natureza ao bem dos cônjuges e à procriação e educação dos filhos. E recorda que entre os batizados, o matrimônio foi elevado por Jesus Cristo à dignidade de sacramento. Finalmente, em sua visão sintética, o Catecismo da Igreja Católica afirma que a poligamia é contrária a esta igual dignidade e ao amor conjugal, que é único e exclusivo. Além disso, o amor conjugal exige dos cônjuges, por sua própria natureza, uma fidelidade inviolável. Esta é a consequência da doação de si mesmos que os cônjuges fazem um ao outro. Por essa razão, o adultério é uma injustiça. Quem o comete deixa de cumprir os compromissos assumidos. Fere o sinal da aliança, que é o vínculo matrimonial, prejudica os direitos do outro cônjuge e ataca a instituição do matrimônio, violando o contrato em que se funda. Compromete o bem da geração humana e das crianças que necessitam da união estável dos pais. Isto não exclui a possibilidade de compreender o drama daqueles que, desejando converter-se ao Evangelho, se veem obrigados a repudiar uma ou mais mulheres com quem partilharam anos de vida conjugal. No entanto, a poligamia está em conflito com a lei moral. Contradiz radicalmente a comunhão conjugal. Meu abraço, amigo, a minha bênção. Fiquem com Deus e até o próximo programa.
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0: ligado com a gente. Que bom saber que você tá por aí. A gente traz mais uma sequência, trazendo agora o som do Diego Afonso e Aline Brasil, Caminho do Deserto.
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1: Muito bem, queridos, que sequência maravilhosa aqui no nosso Unção Católica e fechando super bem o programa de hoje, agradecendo a você e a sua família por nos acompanharem. Esperamos você no próximo programa. Um abraço, um beijo no seu coração. Vai ser ainda mais abençoador passar mais alguns minutos com você, mais alguns instantes. Obrigado pela audiência, até a próxima. Saúde, paz, Deus no coração. O resto a gente corre atrás.
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1: Rádio Barroso Mix informa a hora certa.
2: 18 horas, a hora da Ave Maria.
3: Elevemos nosso pensamento a Deus e oremos. Louvemos ao Senhor. Louvemos ao Senhor desde os céus. Louvai-o nas alturas. Louvai-o todos os seus anjos. Louvai-o todos os seus exércitos. Louvai o sol e lua, todas as estrelas luzentes, as águas que estão sob os céus. Louvemos o nome do Senhor. Ave Maria, cheia de graça, o Senhor é convosco. Bendita sois entre as mulheres. Bendito é o fruto de vosso ventre, Jesus. Santa Maria, Mãe de Deus, rogai por nós, pecadores,

0: O anjo do Senhor anunciou a Maria, e ela concebeu do Espírito Santo. Ave Maria, cheia de graça, o Senhor é convosco. Bendita sois vós entre as mulheres, e bendito é o fruto do vosso ventre, Jesus. Santa Maria, Mãe de Deus, rogai por nós, pecadores, agora e na hora de nossa morte. Amém. Eis aqui a serva do Senhor, faça-se em mim segundo a vossa palavra. Ave Maria, cheia de graça, o Senhor é convosco. Bendita sois vós entre as mulheres, e bendito é o fruto do vosso ventre, Jesus. Santa Maria, Mãe de Deus, rogai por nós, pecadores, agora e na hora de nossa morte. Amém. E o Verbo divino se fez carne e habitou entre nós. Ave Maria, cheia de graça, o Senhor é convosco. Bendita sois vós entre as mulheres, e bendito é o fruto do vosso ventre, Jesus. Santa Maria, Mãe de Deus, rogai por nós, pecadores, agora e na hora de nossa morte. Amém. Rogai por nós, Santa Mãe de Deus, para que sejamos dignos das promessas de Cristo. Oremos. Infundi, Senhor, como vos pedimos, a vossa graça em nossas almas, para que nós, que pela anunciação do anjo, vimos ao conhecimento da encarnação de Jesus Cristo, vosso Filho, por sua paixão e morte, sejamos conduzidos à glória da ressurreição, pelo mesmo Cristo, Senhor nosso. Amém.
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4: Tenho esperado. Boa tarde, queridos filhos e filhas. Terça-feira vamos rezar pelos doentes. Nessa caminhada difícil, um peregrinar na dor. Então vamos rezar fazendo o sinal da cruz. E olha, desde já, Ele nos ama, viu? Ele nos ama. Em nome do Pai, do Filho e do Espírito Santo. Amém. Amado Jesus, no final desta tarde nos lembramos da última ceia. E nesta semana em que celebramos a festa do teu corpo e teu sangue, Corpus Christi, queremos elevar a nossa prece, Jesus Eucarístico. Certos de tua presença real, como assim desejastes? Fazei isto em memória de mim. Jesus Eucarístico, aceitai a minha oração neste entardecer do dia. Se for de vossa vontade, concedei-me a graça particular que agora apresento em oração. Jesus, vós dissestes: se vós permaneceis em mim e se minhas palavras permanecerem em vós, pedi o que quiserdes e o conseguireis. Concedei-me o que vos peço, pois quero viver em vós. É por isso, Senhor, que nesta tarde, por intercessão de vossa Mãe Santíssima, Nossa Senhora do Santíssimo Sacramento, peço ao Pai em vosso nome, Jesus, que me concedas o que desejo. Nossa Senhora do Santíssimo Sacramento, leve a teu Filho Jesus sacramentado na hóstia santa nossas preces, nossos clamores, nossas angústias e preocupações. Mãe do Santíssimo Sacramento, rogai por nós. Ave Maria, cheia de graça, o Senhor é convosco. Bendita sois vós entre as mulheres, e bendito é o fruto do vosso ventre, Jesus. Santa Maria, Mãe de Deus, rogai por nós, pecadores, agora e na hora de nossa morte. Amém. Nossa Senhora do Santíssimo Sacramento, rogai por nós. Graças e louvores se deem a todo momento ao Santíssimo e Diviníssimo Sacramento. Boa noite a todos.
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2: Divino Jesus, nós vos oferecemos esse terço que vamos rezar, meditando nos mistérios da nossa redenção. Concedei-nos, por intercessão da Virgem Maria, Mãe de Deus e Nossa Mãe, as virtudes que nos são necessárias para bem rezá-lo e a graça de ganharmos as indulgências desta santa devoção. Oferecemo-lo particularmente em desagravo dos pecados cometidos contra o Sagrado Coração de Jesus e Imaculado Coração de Maria, pela paz do mundo, pela conversão dos pecadores, pelas almas do purgatório, pelas intenções do Santo Padre, pelo aumento e santificação do clero, pelos nossos vigários, pela santificação das famílias, pelas missões, pelos doentes, pelos agonizantes, por aqueles que pediram nossas orações e por todas as nossas intenções particulares e pelo Brasil. Creio em Deus Pai Todo-Poderoso, Criador do céu e da terra, em Jesus Cristo, seu único Filho, nosso Senhor, que foi concebido pelo poder do Espírito Santo, nasceu da Virgem Maria, padeceu sob Pôncio Pilatos, foi crucificado, morto e sepultado, desceu à mansão dos mortos, ressuscitou ao terceiro dia, subiu aos céus, está sentado à direita de Deus Pai Todo-Poderoso, donde há de vir julgar os vivos e os mortos. Creio no Espírito Santo, na Santa Igreja Católica, na comunhão dos santos, na remissão dos pecados, na ressurreição da carne, na vida eterna. Amém. Pai nosso que estais no céu, santificado seja o vosso nome. Venha a nós o vosso reino, seja feita a vossa vontade, assim na terra como no céu. O pão nosso de cada dia nos dai hoje. Perdoai-nos nas nossas ofensas, assim como nós perdoamos a quem nos tem ofendido. E não nos deixeis cair em tentação, mas livrai-nos do mal. Amém. Ave Maria, cheia de graça, o Senhor é convosco. Bendita sois vós entre as mulheres, e bendito é o fruto do vosso ventre, Jesus. Santa Maria, Mãe de Deus, rogai por nós, pecadores, agora e na hora de nossa morte. Amém. Ave Maria, cheia de graça, o Senhor é convosco. Bendita sois vós entre as mulheres, e bendito é o fruto do vosso ventre, Jesus. Santa Maria, Mãe de Deus, rogai por nós, pecadores, agora e na hora de nossa morte. Amém. Ave Maria, cheia de graça, o Senhor é convosco. Bendita sois vós entre as mulheres, e bendito é o fruto do vosso ventre, Jesus. Santa Maria, Mãe de Deus, rogai por nós, pecadores, agora e na hora de nossa morte.

0: Senhor.
1: Pai nosso que estais no céu, santificado seja o vosso nome. Venha a nós o vosso reino, seja feita a vossa vontade, assim na terra como no céu.
2: O pão nosso de cada dia nos dai hoje, perdoai as nossas ofensas, assim como nós perdoamos a quem nos tem ofendido. E não nos deixeis cair em tentação, mas livrai-nos do mal. Amém.
1: Ave Maria, cheia de graça, o Senhor é convosco. Bendita sois vós entre as mulheres e bendito é o fruto do vosso ventre, Jesus.
2: Santa Maria, Mãe de Deus, rogai por nós, pecadores, agora e na hora de nossa morte. Amém.
1: Ave Maria, cheia de graça, o Senhor é convosco. Bendita sois vós entre as mulheres e bendito é o fruto do vosso ventre, Jesus.
2: Santa Maria, Mãe de Deus, rogai por nós, pecadores, agora e na hora de nossa morte. Amém.
1: Ave Maria, cheia de graça, o Senhor é convosco. Bendita sois vós entre as mulheres e bendito é o fruto do vosso ventre, Jesus.
2: Santa Maria, Mãe de Deus, rogai por nós, pecadores, agora e na hora de nossa morte. Amém.
1: Ave Maria, cheia de graça, o Senhor é convosco. Bendita sois vós entre as mulheres e bendito é o fruto do vosso ventre, Jesus.
2: Santa Maria, Mãe de Deus, rogai por nós, pecadores, agora e na hora de nossa morte. Amém.
1: Ave Maria, cheia de graça, o Senhor é convosco. Bendita sois vós entre as mulheres e bendito é o fruto do vosso ventre, Jesus.
2: Santa Maria, Mãe de Deus, rogai por nós, pecadores, agora e na hora de nossa morte. Amém.
1: Ave Maria, cheia de graça, o Senhor é convosco. Bendita sois vós entre as mulheres e bendito é o fruto do vosso ventre, Jesus.
2: Santa Maria, Mãe de Deus, rogai por nós, pecadores, agora e na hora de nossa morte. Amém.
1: Ave Maria, cheia de graça, o Senhor é convosco. Bendita sois vós entre as mulheres e bendito é o fruto do vosso ventre, Jesus.
2: Santa Maria, Mãe de Deus, rogai por nós, pecadores, agora e na hora de nossa morte. Amém.
1: Ave Maria, cheia de graça, o Senhor é convosco. Bendita sois vós entre as mulheres e bendito é o fruto do vosso ventre, Jesus.
2: Santa Maria, Mãe de Deus, rogai por nós, pecadores, agora e na hora de nossa morte. Amém.
1: Ave Maria, cheia de graça, o Senhor é convosco. Bendita sois vós entre as mulheres e bendito é o fruto do vosso ventre, Jesus.
2: Santa Maria, Mãe de Deus, rogai por nós, pecadores, agora e na hora de nossa morte. Amém.
1: Ave Maria, cheia de graça, o Senhor é convosco. Bendita sois vós entre as mulheres e bendito é o fruto do vosso ventre, Jesus.
2: Santa Maria, Mãe de Deus, rogai por nós, pecadores, agora e na hora de nossa morte. Amém. Glória.

0: Pai nosso que estais no céu, santificado seja o vosso nome. Venha a nós o vosso reino, seja feita a vossa vontade, assim na terra como no céu.
1: O pão nosso de cada dia nos dai hoje. Perdoai as nossas ofensas, assim como nós perdoamos a quem nos tem ofendido. E não nos deixeis cair em tentação, mas livrai-nos do mal. Amém.
0: Ave Maria, cheia de graça, o Senhor é convosco. Bendita sois vós entre as mulheres, e bendito é o fruto do vosso ventre, Jesus.
1: Santa Maria, Mãe de Deus, rogai por nós, pecadores, agora e na hora de nossa morte. Amém.
0: Ave Maria, cheia de graça, o Senhor é convosco. Bendita sois vós entre as mulheres, e bendito é o fruto do vosso ventre, Jesus.
1: Santa Maria, Mãe de Deus, rogai por nós, pecadores, agora e na hora de nossa morte. Amém.
0: Ave Maria, cheia de graça, o Senhor é convosco. Bendita sois vós entre as mulheres, e bendito é o fruto do vosso ventre, Jesus.
1: Santa Maria, Mãe de Deus, rogai por nós, pecadores, agora e na hora de nossa morte. Amém.
0: Ave Maria, cheia de graça, o Senhor é convosco. Bendita sois vós entre as mulheres, e bendito é o fruto do vosso ventre, Jesus.
1: Santa Maria, Mãe de Deus, rogai por nós, pecadores, agora e na hora de nossa morte. Amém.
0: Ave Maria, cheia de graça, o Senhor é convosco. Bendita sois vós entre as mulheres, e bendito é o fruto do vosso ventre, Jesus.
1: Santa Maria, Mãe de Deus, rogai por nós, pecadores, agora e na hora de nossa morte. Amém.
0: Ave Maria, cheia de graça, o Senhor é convosco. Bendita sois vós entre as mulheres, e bendito é o fruto do vosso ventre, Jesus.
1: Santa Maria, Mãe de Deus, rogai por nós, pecadores, agora e na hora de nossa morte. Amém.
0: Ave Maria, cheia de graça, o Senhor é convosco. Bendita sois vós entre as mulheres, e bendito é o fruto do vosso ventre, Jesus.
1: Santa Maria, Mãe de Deus, rogai por nós, pecadores, agora e na hora de nossa morte. Amém.
0: Ave Maria, cheia de graça, o Senhor é convosco. Bendita sois vós entre as mulheres, e bendito é o fruto do vosso ventre, Jesus.
1: Santa Maria, Mãe de Deus, rogai por nós, pecadores, agora e na hora de nossa morte. Amém.
0: Ave Maria, cheia de graça, o Senhor é convosco. Bendita sois vós entre as mulheres, e bendito é o fruto do vosso ventre, Jesus.
1: Santa Maria, Mãe de Deus, rogai por nós, pecadores, agora e na hora de nossa morte. Amém.
0: Ave Maria, cheia de graça, o Senhor é convosco. Bendita sois vós entre as mulheres, e bendito é o fruto do vosso ventre, Jesus.
1: Santa Maria, Mãe de Deus, rogai por nós, pecadores, agora e na hora de nossa morte. Amém. Glória.

0: Pai nosso que estais no céu, santificado seja o vosso nome. Venha a nós o vosso reino, seja feita a vossa vontade, assim na terra como no céu.
1: O pão nosso de cada dia nos dai hoje. Perdoai as nossas ofensas, assim como nós perdoamos a quem nos tem ofendido. E não nos deixeis cair em tentação, mas livrai-nos do mal. Amém.
0: Ave Maria, cheia de graça, o Senhor é convosco. Bendita sois vós entre as mulheres, e bendito é o fruto do vosso ventre, Jesus.
1: Santa Maria, Mãe de Deus, rogai por nós, pecadores, agora e na hora de nossa morte. Amém.
0: Ave Maria, cheia de graça, o Senhor é convosco. Bendita sois vós entre as mulheres, e bendito é o fruto do vosso ventre, Jesus.
1: Santa Maria, Mãe de Deus, rogai por nós, pecadores, agora e na hora de nossa morte. Amém.
0: Ave Maria, cheia de graça, o Senhor é convosco. Bendita sois vós entre as mulheres, e bendito é o fruto do vosso ventre, Jesus.
1: Santa Maria, Mãe de Deus, rogai por nós, pecadores, agora e na hora de nossa morte. Amém.
0: Ave Maria, cheia de graça, o Senhor é convosco. Bendita sois vós entre as mulheres, e bendito é o fruto do vosso ventre, Jesus.
1: Santa Maria, Mãe de Deus, rogai por nós, pecadores, agora e na hora de nossa morte. Amém.
0: Ave Maria, cheia de graça, o Senhor é convosco. Bendita sois vós entre as mulheres, e bendito é o fruto do vosso ventre, Jesus.
1: Santa Maria, Mãe de Deus, rogai por nós, pecadores, agora e na hora de nossa morte. Amém.
0: Ave Maria, cheia de graça, o Senhor é convosco. Bendita sois vós entre as mulheres, e bendito é o fruto do vosso ventre, Jesus.
1: Santa Maria, Mãe de Deus, rogai por nós, pecadores, agora e na hora de nossa morte. Amém.
0: Ave Maria, cheia de graça, o Senhor é convosco. Bendita sois vós entre as mulheres, e bendito é o fruto do vosso ventre, Jesus.
1: Santa Maria, Mãe de Deus, rogai por nós, pecadores, agora e na hora de nossa morte. Amém.
0: Ave Maria, cheia de graça, o Senhor é convosco. Bendita sois vós entre as mulheres, e bendito é o fruto do vosso ventre, Jesus.
1: Santa Maria, Mãe de Deus, rogai por nós, pecadores, agora e na hora de nossa morte. Amém.
0: Ave Maria, cheia de graça, o Senhor é convosco. Bendita sois vós entre as mulheres, e bendito é o fruto do vosso ventre, Jesus.
1: Santa Maria, Mãe de Deus, rogai por nós, pecadores, agora e na hora de nossa morte. Amém.
0: Ave Maria, cheia de graça, o Senhor é convosco. Bendita sois vós entre as mulheres, e bendito é o fruto do vosso ventre, Jesus.
1: Santa Maria, Mãe de Deus, rogai por nós, pecadores, agora e na hora de nossa morte. Amém.

0: Deus Jesus.
1: Pai nosso que estais no céu, santificado seja o vosso nome. Venha a nós o vosso reino, seja feita a vossa vontade, assim na terra como no céu.
2: O pão nosso de cada dia nos dai hoje. Perdoai as nossas ofensas, assim como nós perdoamos a quem nos tem ofendido. E não nos deixeis cair em tentação, mas livrai-nos do mal. Amém.
1: Ave Maria, cheia de graça, o Senhor é convosco. Bendita sois vós entre as mulheres, e bendito é o fruto do vosso ventre, Jesus.
2: Santa Maria, Mãe de Deus, rogai por nós, pecadores, agora e na hora de nossa morte. Amém.
1: Ave Maria, cheia de graça, o Senhor é convosco. Bendita sois vós entre as mulheres, e bendito é o fruto do vosso ventre, Jesus.
2: Santa Maria, Mãe de Deus, rogai por nós, pecadores, agora e na hora de nossa morte. Amém.
1: Ave Maria, cheia de graça, o Senhor é convosco. Bendita sois vós entre as mulheres, e bendito é o fruto do vosso ventre, Jesus.
2: Santa Maria, Mãe de Deus, rogai por nós, pecadores, agora e na hora de nossa morte. Amém.
1: Ave Maria, cheia de graça, o Senhor é convosco. Bendita sois vós entre as mulheres, e bendito é o fruto do vosso ventre, Jesus.
2: Santa Maria, Mãe de Deus, rogai por nós, pecadores, agora e na hora de nossa morte. Amém.
1: Ave Maria, cheia de graça, o Senhor é convosco. Bendita sois vós entre as mulheres, e bendito é o fruto do vosso ventre, Jesus.
2: Santa Maria, Mãe de Deus, rogai por nós, pecadores, agora e na hora de nossa morte. Amém.
1: Ave Maria, cheia de graça, o Senhor é convosco. Bendita sois vós entre as mulheres, e bendito é o fruto do vosso ventre, Jesus.
2: Santa Maria, Mãe de Deus, rogai por nós, pecadores, agora e na hora de nossa morte. Amém.
1: Ave Maria, cheia de graça, o Senhor é convosco. Bendita sois vós entre as mulheres, e bendito é o fruto do vosso ventre, Jesus.
2: Santa Maria, Mãe de Deus, rogai por nós, pecadores, agora e na hora de nossa morte. Amém.
1: Ave Maria, cheia de graça, o Senhor é convosco. Bendita sois vós entre as mulheres, e bendito é o fruto do vosso ventre, Jesus.
2: Santa Maria, Mãe de Deus, rogai por nós, pecadores, agora e na hora de nossa morte. Amém.
1: Ave Maria, cheia de graça, o Senhor é convosco. Bendita sois vós entre as mulheres, e bendito é o fruto do vosso ventre, Jesus.
2: Santa Maria, Mãe de Deus, rogai por nós, pecadores, agora e na hora de nossa morte. Amém.
1: Ave Maria, cheia de graça, o Senhor é convosco. Bendita sois vós entre as mulheres, e bendito é o fruto do vosso ventre, Jesus.
2: Santa Maria, Mãe de Deus, rogai por nós, pecadores, agora e na hora de nossa morte. Amém.

0: Pai nosso que estais no céu, santificado seja o vosso nome. Venha a nós o vosso reino, seja feita a vossa vontade, assim na terra como no céu.
1: O pão nosso de cada dia nos dai hoje. Perdoai as nossas ofensas, assim nós perdoamos a quem nos tem ofendido. E não nos deixeis cair em tentação, mas livrai-nos do mal. Amém.
0: Ave Maria, cheia de graça, o Senhor é convosco. Bendita sois vós entre as mulheres, e bendito é o fruto do vosso ventre, Jesus.
1: Santa Maria, Mãe de Deus, rogai por nós, pecadores, agora e na hora de nossa morte. Amém.
0: Ave Maria, cheia de graça, o Senhor é convosco. Bendita sois vós entre as mulheres, e bendito é o fruto do vosso ventre, Jesus.
1: Santa Maria, Mãe de Deus, rogai por nós, pecadores, agora e na hora de nossa morte. Amém.
0: Ave Maria, cheia de graça, o Senhor é convosco. Bendita sois vós entre as mulheres, e bendito é o fruto do vosso ventre, Jesus.
1: Santa Maria, Mãe de Deus, rogai por nós, pecadores, agora e na hora de nossa morte. Amém.
0: Ave Maria, cheia de graça, o Senhor é convosco. Bendita sois vós entre as mulheres, e bendito é o fruto do vosso ventre, Jesus.
1: Santa Maria, Mãe de Deus, rogai por nós, pecadores, agora e na hora de nossa morte. Amém.
0: Ave Maria, cheia de graça, o Senhor é convosco. Bendita sois vós entre as mulheres, e bendito é o fruto do vosso ventre, Jesus.
1: Santa Maria, Mãe de Deus, rogai por nós, pecadores, agora e na hora de nossa morte. Amém.
0: Ave Maria, cheia de graça, o Senhor é convosco. Bendita sois vós entre as mulheres, e bendito é o fruto do vosso ventre, Jesus.
1: Santa Maria, Mãe de Deus, rogai por nós, pecadores, agora e na hora de nossa morte. Amém.
0: Ave Maria, cheia de graça, o Senhor é convosco. Bendita sois vós entre as mulheres, e bendito é o fruto do vosso ventre, Jesus.
1: Santa Maria, Mãe de Deus, rogai por nós, pecadores, agora e na hora de nossa morte. Amém.
0: Ave Maria, cheia de graça, o Senhor é convosco. Bendita sois vós entre as mulheres, e bendito é o fruto do vosso ventre, Jesus.
1: Santa Maria, Mãe de Deus, rogai por nós, pecadores, agora e na hora de nossa morte. Amém.
0: Ave Maria, cheia de graça, o Senhor é convosco. Bendita sois vós entre as mulheres, e bendito é o fruto do vosso ventre, Jesus.
1: Santa Maria, Mãe de Deus, rogai por nós, pecadores, agora e na hora de nossa morte. Amém.
0: Ave Maria, cheia de graça, o Senhor é convosco. Bendita sois vós entre as mulheres, e bendito é o fruto do vosso ventre, Jesus.
1: Santa Maria, Mãe de Deus, rogai por nós, pecadores, agora e na hora de nossa morte. Amém.

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1: Olá, paz de Cristo. Seja bem-vindo você que sintoniza conosco. Estamos unidos para rezarmos o ofício da Imaculada Conceição, para entoarmos louvores a Nossa Senhora. Nossa Senhora, aquela que intercede por nós, aquela que é a nossa advogada. Eu convido você agora a colocar a intenção do seu coração, seu pedido, a sua prece. Eu convido você agora a colocar todas as suas aflições, todos os seus medos, todas as suas inseguranças no coração de Jesus, para que Nossa Senhora possa interceder. Diz a frase: peça à mãe que o filho atende. E nós vamos rogar agora pelas mãos de Nossa Senhora. Iniciemos em nome do Pai, do Filho e do Espírito Santo.

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1: 18 horas e 59 minutos.

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1: Olá, querido povo de Deus. Quero saudar e acolher todas as rádios que conosco estarão na Santa Missa de hoje.
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3: Amados irmãos e irmãs, a liturgia de hoje tem o objetivo de nos ensinar a fidelidade e a coerência a Deus e agir com sabedoria diante das situações e desafios que enfrentamos no dia a dia. Iniciemos esta celebração rezando pelos doentes e enfermos no terceiro dia da novena, pedindo: Jesus das Santas Chagas, restaurai o amor nas famílias. Cantando.
4: Do Nascimento, Ailton Nascimento de Freitas, Carmo Mendes Garcia, Selenita Maria Vidal Garcia, José Geraldo Ferreira, 4 anos de falecimento, Eli Augusto Garcia, 15 anos de falecimento, Augusto Emílio Garcia, 21 anos de falecimento, pelas almas do purgatório, pela recuperação da saúde de Eugênio Pacelli de Melo e Padre Pedro Jesus Verma, por uma intenção particular. Em honra à Santíssima Trindade, São José, São Peregrino, Beata Inhá Chica, Nossa Senhora de Fátima, Santíssimo Sacramento, São Francisco, Santa Clara, Santa Teresinha do Menino Jesus e São Bento.
5: Louvado seja nosso Senhor Jesus Cristo.
6: Para sempre seja louvado.
5: O Jesus Cristo, com suas palavras e atitudes de misericórdia, incomodou aqueles que exploravam os indefesos na busca de poder e privilégios. Todos de pé, para darmos início à nossa celebração.

0: Louvado seja nosso Senhor Jesus Cristo.
1: Para sempre seja louvado.
0: Salve Maria.
1: Salve Maria.
0: A todos que escolheram suas casas através do mesmo canção da paróquia e também da Rádio Barros Mix, sejam bem-vindos. O Senhor ordenou as nuvens lá dos céus e as comportas das alturas fez abrir. Fez chover-lhes o maná e alimentou-se. Deu-lhes para comer o pão do céu. O homem se nutriu com o pão dos anjos. Em nome do Pai, do Filho e do Espírito Santo.
1: Amém.
0: A graça de nosso Senhor Jesus Cristo, o amor do Pai e a comunhão do Espírito Santo estejam convosco.
1: Bendito seja Deus que nos reuniu no amor de Cristo.
0: Reconheçamos as nossas culpas para celebrarmos dignamente os santos mistérios.

0: Deus todo misericordioso, tenha compaixão de nós, perdoe os nossos pecados e nos conduza à vida eterna.
1: Amém.
0: Oremos. Ó Deus, que realizaste a obra da redenção humana pelo mistério pascal do vosso unigênito, concedei propício que, proclamando a morte e a ressurreição de Cristo, confiantes nos sinais sacramentais, possamos colher cada vez mais os frutos da salvação. Por nosso Senhor Jesus Cristo, vosso Filho, que é Deus, e convosco vive e reina na unidade do Espírito Santo, por todos os séculos dos séculos.
2: Amém.
3: São Pedro, na primeira leitura, nos exorta a confiar no Senhor e não nos deixar dominar pelo pecado.
4: Leitura da segunda carta de São Pedro. Caríssimos, esperais com anseio a vinda do dia de Deus, quando os céus em chamas se vão derreter e os elementos consumidos pelo fogo se fundirão? O que nós esperamos, de acordo com a sua promessa, são novos céus e uma nova terra, onde habitará a justiça. Caríssimos, vivendo nesta esperança, esforçai-vos para que Ele vos encontre numa vida pura e sem mancha e em paz. Considerai também como salvação a longanimidade de nosso Senhor. Vós, portanto, bem-amados, sabendo disto com antecedência, precavei-vos para não suceder que, levados pelo engano destes ímpios, percais a própria firmeza. Antes, procurai crescer na graça e no conhecimento de nosso Senhor e Salvador Jesus Cristo. A Ele seja dada a glória, desde agora até o dia da eternidade. Amém. Palavra do Senhor.
1: Graças a Deus.

já bem antes que as montanhas fossem feitas, ou a terra e o mundo se formassem, desde sempre e para sempre, vós sois Deus.

vós fazeis voltar ao pó todo mortal quando dizeis: voltai ao pó, filhos de Adão, pois 1000 anos para vós são como ontem, qual vigília de uma noite que passou.

pode durar 70 anos nossa vida. Os mais fortes talvez cheguem a 80. A maior parte é ilusão e sofrimento. Passam depressa e também nós assim passamos.

Saciai-nos de manhã com vosso amor, e exultaremos de alegria todo dia. Manifestai a vossa obra a vossos servos, e a seus filhos revelai a vossa glória.

0: Senhor esteja convosco.
1: Ele está no meio de nós.
0: Proclamação do Evangelho de Jesus Cristo segundo São Marcos.
1: Glória a vós, Senhor.
0: Naquele tempo, as autoridades mandaram alguns fariseus e alguns partidários de Herodes para apanhar Jesus em alguma palavra. Quando chegaram, disseram a Jesus: Mestre, sabemos que tu és verdadeiro e não dás preferência a ninguém. Com efeito, tu não olhas para as aparências do homem, mas ensinas com verdade o caminho de Deus. Dize-nos, é lícito ou não pagar o imposto a César? Devemos pagar ou não? Jesus percebeu a hipocrisia deles e respondeu: Por que me tentais? Trazei-me uma moeda para que eu a veja. Eles levaram a moeda e Jesus perguntou: De quem é a figura e a inscrição que estão nesta moeda? Eles responderam: De César. Então Jesus disse: Dai a César o que é de César e a Deus o que é de Deus. Eles ficaram admirados com Jesus. Palavra da salvação.
1: Glória a vós, Senhor.
0: Que as palavras do Santo Evangelho perdoem os nossos pecados.
1: Assim seja.
0: Queridos irmãos e irmãs, preparando para o grande dia da Santíssima Eucaristia, o Santíssimo Sacramento, Corpo e Sangue do Senhor, nós nos colocamos diante desse mesmo Cristo Jesus para adorar e glorificar e para dizer que nós acreditamos, porque nós temos uma fé e nós acreditamos na sua palavra, na instituição da Eucaristia, na sua palavra através do capítulo 6 do Evangelho de João: Eu sou o pão vivo descido do céu, quem comer deste pão viverá eternamente. E também nos evangelhos sinóticos, fazer isto em memória de mim. Cada vez que fizesse, é a minha memória que está celebrando. Então, cada Santa Missa, nós estamos celebrando verdadeiramente o grande sacrifício do Calvário, da paixão, morte e ressurreição do Senhor. E ao mesmo tempo, participando do banquete da Eucaristia, seu corpo, sangue e alma divindade. É o ponto central da nossa fé. Pois nós cremos, professamos e manifestamos publicamente: Ele é o Senhor da nossa vida, Ele é o Deus que armou a sua tenda e veio habitar no meio de nós, junto conosco. Não nos despreza, mas permanece conosco. Eis que eu estarei convosco até o final dos tempos. Que nós então saibamos viver esse presente que é o próprio Senhor conosco na Eucaristia. Ouvimos, segundo a carta de São Pedro, nos falando: Nós esperamos novos céus e nova terra. Mas enquanto nós esperamos, devemos crescer no crescimento de Jesus Cristo, porque Ele é o Senhor da vida. Buscar o Senhor, caminhar com o Senhor, ter uma vida nova, para que nós possamos participar desse novo céu, dessa nova terra. Não sabemos como, mas é uma promessa do Senhor. Porque cada dia nós somos chamados a ter uma vida nova, uma vida em Deus e uma vida para Deus. No Evangelho nós acabamos de ver, as autoridades mandaram alguns fariseus e partidários de Herodes para apanhar Jesus, para condenar Jesus, pegar Jesus de surpresa. Jesus é Deus. Ele se esquecia que Jesus é Deus. Deus é o Senhor Criador, é aquele cheio de sabedoria, sabe todas as coisas, conhece a profundidade do coração humano. Jesus viu a hipocrisia deles e fala: Trazei-me a moeda. De quem que essa imagem está na moeda? De César. Então, dá César que é de César e Deus que é de Deus. Vocês são imagem de Deus. Imagem, então, dá a Deus aquilo que é de Deus. Dá a Deus o vosso coração, a vossa vida, através do arrependimento, através da procura da graça. E a César aquilo que é de César, as coisas do mundo, as coisas que o mundo precisa também para continuar a sua vida. Então, que nós saibamos saber distinguir aquilo que é santo daquilo que não é santo. Viver em Jesus Cristo, porque Ele é o Senhor da nossa vida. Nesse meio do Sagrado Coração de Jesus, nós buscamos cada vez mais ter um coração santo, um coração semelhante ao coração sacrossanto de Jesus. Que a nossa querida Mãe, Rainha do céu e da terra, interceda por todos nós, hoje e sempre. Amém. Amém. Nossa resposta: em vossa misericórdia, atendei-nos, Senhor.
1: Em vossa misericórdia, atendei-nos, Senhor.
0: Irmãos e irmãs, reunidos em nome de Jesus Cristo, apresentemos a Deus Pai nossas preces.
1: Em vossa misericórdia, atendei-nos, Senhor.
2: Olhai com misericórdia para as vítimas da ganância e da prepotência de pessoas poderosas, nós vos pedimos.
1: Em vossa misericórdia, atendei-nos, Senhor.
2: Ajudai-nos a respeitar as leis humanas em defesa da vida e do bem comum, nós vos pedimos.
1: Em vossa misericórdia, atendei-nos, Senhor.
2: Ensinai-nos a reconhecer em cada irmão abandonado a vossa presença, nós vos pedimos.
1: Em vossa misericórdia, atendei-nos, Senhor.
0: Por todos os nossos irmãos falecidos, pelos quais rezamos esta Santa Missa, rezemos.
1: Em vossa misericórdia, atendei-nos, Senhor.
0: Por todos os aniversariantes, entre eles, Denise Maria, do Ministério da Comunhão, Glauciele Vermã, Túlio, Vânia Maria, Welles, Kellen da Silva, Oneida Maria Garcia Alvim, Maria das Dores e Francisco Arantes, aniversário matrimonial, rezemos.
1: Em vossa misericórdia, atendei-nos, Senhor.
0: Por todas as outras intenções que foram colocadas para esta celebração, pelas nossas intenções particulares, por todos que nos pedirem que rezássemos por ele, de modo especial, os enfermos, pelos bons frutos dessa participação da Semana Eucarística, rezemos.
1: Em vossa misericórdia, atendei-nos, Senhor.
0: Senhor, fonte acessível de misericórdia, escutai as preces que brotam dos nossos corações e necessidades. Vós que viveis e reinais para sempre.
1: Amém.

0: Orai, irmãos e irmãs, para que o meu e o vosso sacrifício seja aceito por Deus Pai Todo-Poderoso.
1: Receba, Senhor, por tuas mãos esse sacrifício, para a glória do seu nome, para o nosso bem e de toda a sua santa igreja.
0: Senhor, celebrando o memorial da nossa salvação, imploramos humildemente a vossa misericórdia, que esse sacramento do vosso amor seja para nós sinal de unidade e vínculo da caridade. Por Cristo nosso Senhor.
1: Amém.
0: Pai 17. Senhor esteja convosco.
1: Ele está no meio de nós.
0: Corações ao alto.
1: O nosso coração está em Deus.
0: Demos graças ao Senhor nosso Deus.
1: É nosso dever e nossa salvação.
0: É justo, nos faz todos ser mais santos, louvar a vós, ó Pai, no mundo inteiro, de dia e de noite, agradecendo com Cristo, vosso Filho e nosso irmão. Ele, o sacerdote verdadeiro, que sempre se oferece por nós todos, mandando que se faça a mesma coisa que fez naquela ceia derradeira. Por isso é que estamos reunidos, louvando e agradecendo com alegria, juntando nossa voz, a voz dos anjos, a voz dos santos todos, para cantar.

0: Pai, vós que sempre quisestes ficar muito perto de nós, vivendo conosco no Cristo, falando conosco por Ele, mandai vosso Espírito Santo, a fim de que as nossas ofertas se mudem no corpo e no sangue de nosso Senhor Jesus Cristo.
1: Mandai vosso Espírito Santo.
0: Na noite que se entregue, ceando com seus apóstolos, Jesus, tendo pão em suas mãos, olhou para os céus, vos deu graças, partiu o pão e entregou aos seus discípulos, dizendo: tomai todos e comei, isto é o meu corpo, que será entregue por vós.

mesmo modo, no fim da ceia, ele tomou o cálice em suas mãos, deu-vos graças novamente, e o entregou a seus discípulos, dizendo: tomai todos e bebei, este é o cálice do meu sangue, o sangue da nova e eterna aliança, que será derramado por vós e por todos, para a remissão dos pecados. Fazei isto em memória de mim.

0: todo isto é mistério da fé.
1: Anunciamos, Senhor, a vossa.
2: Talvez que bebemos deste
1: recordamos a paixão de Jesus Cristo
2: e ficamos esperando sua vinda.
0: Recordando, ó Pai, neste momento a paixão de Jesus nosso Senhor, sua ressurreição e ascensão, nós queremos a vós oferecer este pão que alimenta e que dá vida, este vinho que nos salva e dá coragem.
1: Recebei, ó Senhor, a nossa oferta.
0: E quando recebemos pão e vinho, corpo e o sangue dele oferecidos, o Espírito nos una num só corpo, para sermos um só povo em seu amor.
1: O Espírito nos una num só corpo.
0: Protegei vossa igreja que caminha nas estradas do mundo rumo ao céu, cada dia renovando a esperança de chegar junto a vós, na vossa paz.
1: Caminhamos na estrada de Jesus.
0: Dai ao Santo Padre, o Papa Leão, ser bem firme na fé e na caridade, e a José Eudes, que é bispo desta igreja, muita luz para guiar o vosso povo.
1: Lembrai-vos, ó Pai, da vossa igreja.
0: Esperamos entrar na vida eterna com Maria, Mãe de Deus da igreja, os apóstolos e todos que na vida souberam amar a Cristo e seus irmãos.
1: Esperamos entrar na vida eterna.
0: Abri as portas da misericórdia aos que chamais para outra vida, acolhendo junto a vós, bem felizes, no reino que para todos preparastes.
1: A todos dai a luz que não se apaga.
0: E a todos nós aqui reunidos, que somos povo santo e pecador, dai-nos a graça de participar do vosso reino, que também é nosso. Por Cristo, com Cristo, em Cristo. A vós, Deus Pai Todo-Poderoso, na unidade do Espírito Santo, toda honra e toda glória, por todos os séculos dos séculos.

0: rezemos com amor e confiança a oração que o Senhor Jesus nos ensinou.
1: Pai nosso que estás nos céus, santificado seja o vosso nome. Venha a nós o vosso reino. Seja feita a vossa vontade, assim na terra como no céu. O pão nosso de cada dia nos dai hoje. Perdoai as nossas ofensas, assim como nós perdoamos a quem nos tem ofendido. E não vos deixeis cair em tentação, mas livrai-nos do mal.
0: Livrai-nos de todos os males, ó Pai. Dai-nos hoje a vossa paz. Ajudados pela vossa misericórdia, sejamos sempre livres do pecado e protegidos de todos os perigos, enquanto aguardamos a feliz esperança e a vinda do nosso Salvador Jesus Cristo.
1: Vós que o reino e poder e a glória para sempre.
0: Senhor Jesus Cristo, dissestes aos vossos apóstolos: eu vos deixo a paz, eu vos dou a minha paz. Não olheis os nossos pecados, mas a fé que anima a vossa igreja. Dai-lhe segundo o vosso desejo a paz e a unidade, vós que sois Deus, com o Pai e o Espírito Santo.
1: Amém.
0: A paz do Senhor esteja sempre convosco.
1: O amor de Cristo nos uniu.

0: pão vivo descido do céu. Se alguém come deste pão, viverá eternamente. Eis o Cordeiro de Deus, que tira o pecado do mundo.
1: Senhor, eu não sou digno de que entreis em minha morada, mas dizei uma palavra, serei salvo.

0: Graças e louvores se deem a todos os momentos
1: ao Santíssimo e Diviníssimo Sacramento.
0: Glória ao Pai, ao Filho e ao Espírito Santo,
1: como era no princípio, agora e sempre. Amém.
0: O cálice de bênção que abençoamos é a comunhão no sangue de Cristo, e o pão que partimos é a participação no corpo do Senhor. Oremos. Senhor, saciais com o alimento e a bebida da salvação, sejamos sempre banhados no sangue do nosso Salvador, que se faz para nós fonte de água que jorra para a vida eterna, por Cristo nosso Senhor.
2: Amém.
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0: Vamos cantar os parabéns para todos os aniversariantes. Música.

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2: 20 horas e 3 minutos.

Povo amado de Deus, que alegria poder ter você em mais um programa Jovem Coragem. Quero acolher. Padre Kleber, seu evangelista, começa com você. Um programa que tem mudado a vida de muitas pessoas, viu? Você que segue nessa programação e sabe que a palavra de Deus cura, a palavra liberta, né? Aqui o site aberto, Padre Kleber, seu evangelista. .org.br. Durante toda a programação, você pode entrar, pedir oração, vá lá na opção pedidos de oração, escreva lá o seu nominho, conte o que você está achando das pregações, porque o nosso objetivo é evangelizar através dessas pregações mesmo, tá? Que bom que você está aí, filho, que bom que você está, e o nosso programa tem um ritmo animado, tanto é que o nome é Jovem Coragem.

0: Ô, oh, benção maravilhosa. Com essas canções fortes, né, gente, de cura interior, a gente vai assim nessa programação especial pra você. Padre Kleber, sou evangelista, mas não é só eu, não. Tem toda uma produção por detrás aqui do Jovem Coragem. São várias pessoas que preparam esse programa junto comigo, especialmente pra você. Vou dar onde a gente traz uma pregação excepcional que eu espero que você goste, que você possa se deliciar junto com a gente, porque a palavra de Deus, ela vem para transformar vidas. Você que ainda não acessou o site, o Face, não curtiu a página do Padre, olha, depois dessa pregação você vai ter coragem. Você vai ter a coragem ainda de continuar, filho, sem curtir a página para receber as pregações do Padre. Pelo amor de Deus, vá para lá, abençoada. Vá para lá, vá curtir a página do Padre, entre no Face, entre no YouTube e é Padre Kleber Evangelista para você ter contato com todas as pregações. Entre e compartilhe com as pessoas que você ama, tá? Mais uma pregação nesse Jovem Coragem que eu tenho certeza você vai amar. Roda lá para mim. Hoje, gente, eu gostaria de trazer um tema aqui que eu tenho certeza que vai nos ajudar, sobretudo nós que estamos nessa campanha de oração. Repete comigo o tema de hoje. Deus me fez para ser livre.
1: Deus me fez para ser livre.
0: Esse tema, Deus me criou para ser livre, Deus lhe criou para ser livre, é o tema que eu proponho, porque eu pergunto para você, você sabe de fato o que é ser livre? Porque a Bíblia diz que Deus criou a árvore do bem e do mal e deu a capacidade para o homem de tomar a decisão. Gente, segundo a teologia, nós somos os únicos seres capazes de tomar decisão. Os únicos animais criados por Deus capazes de tomar decisões, de ser livre, chama-se ser humano. Eu e você. A nossa faculdade que nos distingue de todos os outros seres é a razão e a liberdade. No mais, os outros animais também têm força, muito mais do que a gente, muitos animais, né? Capacidade de desenvolvimento e etc. Mas nós somos os únicos que temos razão e temos liberdade. Temos uma limitação até no tempo de viver. A gente perde até para a tartaruga do tempo de viver. Eles vivem muito mais do que a gente. Mas razão e liberdade, sobretudo, apenas nós. E ser livre significa o que mesmo? Ser livre significa fazer aquilo que eu quero, sem que ninguém fique me impedindo. Eu perguntava hoje até para uma pessoa, o que é ser livre para você? Essa pessoa dizia, bom, quando eu falo de liberdade, já me vem assim, o direito de poder ir e vir, e fazer aquilo que eu tenho vontade. Será assim, ser livre é fazer aquilo que tem vontade? Porque eu conheço muitas pessoas que têm vontade de fazer uma determinada coisa, mas não consegue. Tem gente, por exemplo, que quer se livrar de um vício e já não consegue mais. A vontade dele é de mudar de vida. Tem gente que, o padre lançou o livro aí, 10 passos para se libertar da obesidade. Ai, que vontade de emagrecer, padre, mas não consegue. Então não é livre. Então liberdade nem sempre tem a ver com vontade. O que é ser livre mesmo? Ser livre é fazer tudo aquilo que eu desejo? Gente, a liberdade, assim, basicamente é o contrário de ser prisioneiro. Preste atenção, ser livre é o contrário de ser prisioneiro, é não estar aprisionado a nada. O dicionário de português diz assim, que ele define a prisão como um cárcere, a cadeia, a dificuldade até no movimento. Por exemplo, uma pessoa pode estar presa a algo e ela não consegue se mover. E agora preste atenção aqui no que o dicionário fala. Preso pode também ser entendido como aquilo que cativa e domina o coração. Cativa e domina. Tem tanta coisa que parece que nos torna presos, né, gente? Eu vejo pessoas, por exemplo, que sentimentalmente falando, estão totalmente presas. Não são livres mais. Ela sabe que aquele relacionamento não vai levar a nada. Sabe que aquela pessoa está brincando com ela. Mas ela não é livre mais para dizer, não, chega, eu não quero isso para mim. E Deus nos quer livre. Gente, se tem uma coisa que Deus nos quer, é sermos livres. A palavra de Deus diz assim, em Gálatas 5:1, foi para a liberdade que Cristo vos libertou. Portanto, permaneçam firmes e não se deixem submeter novamente a qualquer jugo de escravidão. A vontade de Jesus é ver você livre. Ô dó, a gente vê algumas pessoas que estão presas a algo ou alguma coisa. Sabe, gente, Santo Agostinho diz assim, que a prisão, segundo Santo Agostinho, preso, encarcerado, é aquele que não consegue parar de fazer algo, mesmo sabendo que aquilo lhe faz mal. Preste atenção no que diz Santo Agostinho. Aquele que não consegue parar de fazer algo, mesmo sabendo que está fazendo mal. Quer um exemplo? Para você que já fumou, ou você que fuma, para você que já bebeu, ou bebe, ou usou algum entorpecente, você sabe que aquilo faz mal. E quantas vezes você já olhou para aquele cigarro, ou para aquele copo de bebida que sabe que está te cozinhando por dentro, e você diz, eu sei, eu queria parar, eu quero, não, eu vou, e você fica jogando para segunda-feira eu vou começar, e você parece que perde para aquele toquinho de cigarro, para aquele copo de bebida. É porque na verdade a sua vontade está presa àquela dependência, a sua vontade está presa àquele copo de cachaça, está presa àquele cigarro, a tua vontade está presa àquele sentimento que você tem. Então Deus nos quer livre, porque eu vejo pessoas totalmente escravas, e eu uso muito essa expressão, pessoas que viram mendigos. E não mendigos de ficar catando coisa de lixo, porque a gente vê mendigo por aí abrindo lixo, pega resto de pizza, né? Mas mendigos do ponto de vista de mendigar amor dos outros. Mendigos que ficam no sinaleiro, moço, um realzinho por favor, 50 centavos, o que o senhor tiver, por favor. Ele está mendigando aquilo para poder alimentar o vício dele da droga. Pessoas que às vezes caem na prostituição para alimentar um determinado vício. Gente, seja o que for que nós estamos presos, nós nos tornamos mendigos. Satanás deve rir dessa situação. Sabe aquela pessoa que o outro já disse, eu não te quero mais, me esqueça. Ei, eu não quero mais você, eu não gosto, eu não te amo mais. E você no outro dia está lá ligando, mandando uma mensagem, por favor, volta para mim. Você já passou por isso, velho? Já passou por isso, filha? De precisar mendigar algo, porque você, no fundo, você estava escravo, ou talvez você esteja vivendo uma situação dessa. Pelo amor de Deus, se tem um sonho de Jesus, é libertar você, porque Deus nos quer livres. Deus lhe criou para ser livre. Deus deu para você a capacidade de você sair de qualquer jugo de escravidão. Então ser livre é exatamente ser o contrário de prisioneiro. No que é que você está preso, hein? O que que a escravidão te leva a pensar? Porque quando eu falo de estar preso, algo passa pela tua cabeça. No fundo, você está lembrando talvez de algum instinto que você tem, um pecado que você não larga. E você, no fundo, você quer. Porque esse coração que está batendo aí no teu peito, é um coração que é um coração que pertence ao Senhor. Você é uma pessoa boa, você não é uma pessoa má. E por que que às vezes você faz aquilo que parece que você não queria fazer? Hein? Não é São Paulo que diz pra gente, do espinho da carne dele, por que que eu acabo fazendo aquilo que eu não quero? E deixo de fazer aquilo que eu deveria fazer? É porque ele também sofreu algum tipo de escravidão. E aí ele fala do espinho da carne. Qual é o espinho da tua carne?
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3: Maravilha, maravilha, você que está acompanhando as pregações aí do padre, né, gente? É mais uma pregação que eu tenho certeza que está mexendo, como tantas pregações que mexe mesmo. Essa pregação, eu digo para você que tem atingido centenas e centenas de acessos pelo YouTube, milhares de acessos pelo Facebook, milhares mesmo, viu, gente? Tem pregações que passam mais de 200 mil acessos através das nossas redes sociais. Eu espero que você possa também compartilhar com as pessoas pregações como essa, tá? Padre Cleberson, já voltando com você, com o Jovem Coragem, bem rapidinho, intervalo, já estou voltando.

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1: 20 horas e 16 minutos.
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0: enviaram-lhe alguns fariseus e herodianos para que o apanhassem alguma palavra. Aproximando-se dele, e disseram então: Mestre, sabemos que é sincero e que não lisonjeia ninguém. Por que não olhas para a aparência dos homens, mas os ensina no caminho de Deus, segundo a verdade? É permitido que se pague o imposto a César ou não? Devemos ou não pagá-lo? Reconhecendo a hipocrisia, respondeu Jesus: Por que me quereis armar o laço? Mostrai-me um denário. Apresentaram então. E ele perguntou: De quem é essa imagem da inscrição? De César, responderam. Jesus então replicou: Dai, pois, a César o que é de César, mas a Deus o que é de Deus. E admiravam-se dele. Palavra da salvação. Glória a vós, Senhor. As autoridades judaicas que mandam armar uma cilada. Pede para que os fariseus e herodianos vão até Jesus para tentar armar uma grande cilada contra ele. Porque, na verdade, negar o imposto a César era um crime muito grande. Jesus poderia ser condenado à morte ali. Agora, é interessante que Jesus dá uma resposta que eu posso dizer, ela não foi humana, ela foi divina. Porque Jesus sabia muito bem de que se roubava muito pelo imposto. Não só hoje, mas já naquela época se roubava muito pelos impostos. E Jesus não podia simplesmente dizer que nós deveríamos, ou seja, de que aquele povo deveria sim pagar o imposto a César. Jesus não poderia compactuar com aquilo. Por outro lado, Jesus não quer morrer antes da sua hora. Jesus precisa pregar toda a palavra de Deus para depois se entregar à cruz. Esse era o objetivo de Jesus. Tanto é que muitas vezes, antes de qualquer coisa, logo após fazer o milagre, Jesus já dizia: não conte nada para ninguém. Ou seja, Jesus não queria que simplesmente as autoridades o matassem antes da sua hora, o que era muito provável. Jesus, então, aqui dá uma resposta inspirada pelo poder do Espírito Santo. Quando pergunto para Jesus: devemos pagar o imposto a César ou não? E Jesus então pergunta: de quem é a imagem da moeda? De César, responderam então: dê a César o que é de César, mas a Deus o que é de Deus. Aqui Jesus mostra que nós devemos dar ao mundo aquilo que é do mundo e a Deus o que é de Deus. As coisas do mundo nós devemos dar para o mundo, mas o que é de Deus nós devemos dar a Deus. É interessante que nesse evangelho nós devemos ter assim a certeza absoluta. Quando você for pego numa enrascada, quando parece que não há saída, você não sabe o que fazer, sabe aquele momento que você não sabe que atitude tomar? Filho, filha, tenha certeza. É o Espírito Santo que vai te inspirar aquilo que você deve fazer, como você responder, como você agir. É o Espírito Santo Paráclito. Graças a Deus, nós temos o Espírito Santo de Deus para guiar a nossa vida. É por isso que o padre vem dizendo nas reflexões do Evangelho: não tenha medo, não tenha medo. Mesmo que a gente esteja, mesmo que nós tenhamos que passar por tudo isso, a coisa mais certa, se você está com Deus, não precisa temer. O Espírito Santo vai guiar a tua vida, em nome de Jesus, vai inclusive defender os seus. Eu creio nisso. Senhor, te louvo e te bendigo por esse teu filho, essa tua filha que está acompanhando o Evangelho do dia e sentindo: o Senhor está conosco, não nos deixará perecer. A minha bênção, Pai, Filho e Espírito Santo. Amém. Filho e filha de Deus, amanhã o padre estará aqui refletindo o Evangelho do dia. Compartilhe essa palavra com quem você ama. Vamos anunciar a palavra de Deus.
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0: Ô, povo amado de Deus, que alegria poder receber você aqui no nosso programa Jovem Coragem. Olha só as mensagens que vão chegando lá no site do padre, www.padreclebersevangelista.org.br. Adilson de Curitiba, pela minha família, eu peço, padre, nós perdemos o nosso pai, a tristeza ainda é grande, então peço a sua bênção. Tá bom, Adilson, vamos rezar. A Kelly de Balneário Camboriú, Santa Catarina, pedindo, ela assiste as pregações do padre, e ela falou que a pregação que mais tocou para ela foi sobre ataque espiritual. Ela disse que ela se identificou com o quarto nível da pregação. Ô, Kelly, que Deus abençoe. E você que ainda não acompanhou essa pregação, a Kelly está indicando, viu? De Camboriú, Santa Catarina, acompanhou a pregação. E está gostando dessa também, Kelly? Que o padre está passando hoje aqui no Jovem Coragem? Espero que sim, viu? A Rosemary de Umbá, Montenegro, é o país Montenegro. Olha, obrigado, padre Cleberson. Hoje eu ouvi uma pregação do Senhor e eu queria dizer que gosto muito de ouvir, viu, pregações como essa. Para mim, foi um bálsamo, diz ela. Ô, coisa gostosa, hein, filha? A Rosemary de Umbá. Também Aurilene de Fortaleza, parabéns, obrigado pelo seu sacerdote, obrigado pelas suas pregações. Ô, Aurilene, Deus abençoe. O povo de Fortaleza lá ligadinho com a gente, né, gente? É, povo de Fortaleza, Fortaleza é a terra onde o padre Reginaldo gravou o DVD, um milhão de vozes, né? Gente, vamos para mais uma parte então da pregação. Tenho certeza que você vai amar as pregações, essas pregações que o padre traz, porque são selecionadas. Coragem, coragem. A gente fala jovem coragem porque não tem idade para ser jovem. E a palavra de Deus nos pede coragem, né? Vamos lá, vamos de pregação. Roda mais um trecho da pregação lá.
1: Aonde é que você precisa dessa liberdade, dessa libertação, filho? É, gente. Hoje, um testemunho bacana que aconteceu, porque aqui para a secretaria, uma mulher ligou. Porque uma amiga participou do lançamento do livro do padre na Canção Nova. E veja essa. E aí ligou para ela. Amiga, eu li um livro de um padre que ele fala dos 10 passos para se libertar da obesidade. Está dando certo para mim. Mas ela ligou com tanta sede, gente, de querer aquele livro. Que ela disse para a secretária, pelo amor de Deus, eu quero esse livro. E a secretária tentou dizer, olha, vem aqui buscar, porque não tem nas livrarias ainda por aí, você precisa vir aqui na loja. Ela disse, mas eu não posso sair daqui, não tem como alguém vir trazer. Mas não tem como. Ela disse, eu pago. Veja se tem alguém, eu pago o combustível, eu pago. Mas eu preciso desse livro agora. Pois nós tivemos que levar o livro para ela. Pois ela pagou bem mais caro o combustível para alguém ir levar. Mas era sede, porque ela sabia que ela tinha ela estava presa na obesidade dela. E a obesidade, gente, leva a pessoa a sentimento de inferioridade, o medo da morte. Porque você sabe que a pessoa que está acima do peso, ela está vulnerável a às vezes até um infarto, uma doença cardiovascular, derrame. É tantas coisas que pode acontecer com uma pessoa obesa. Então a pessoa às vezes tem aquele sentimento de inferioridade, não só por causa da estética, sobretudo as mulheres, a vaidade, mas sobretudo porque ela é centro das atenções e a saúde já não é aquela coisa, ela está presa. Eu conheço pessoas às vezes obesas que não conseguem nem sair de casa. E esse livro que o padre escreveu, eu falo muito sobre isso, gente. Não existe uma receita mágica para ninguém emagrecer. Você vai ler o livro do padre, quem não tem ainda, é um livro que vai libertar muita gente, e você vai perceber que o padre dá força para as pessoas lutar. E é por isso que tem gente que já está impressionada. Por quê? Porque Deus não nos quer preso em nada. 10 passos para se libertar. Olha a libertação da obesidade. Talvez o teu mal seja a obesidade. Graças a Deus, eu consegui me libertar. E digo que estou ainda nesse processo, é claro, é uma luta diária. E você também já deve ter muitas vitórias. Tem gente, quando o padre falou do cigarro, aí deu para ver na tua cara a luta que você teve para deixar o cigarro. A luta que você teve para deixar essa bebida. Eu tenho aqui meninos da fonte que deixaram drogas mais pesadas. Tem gente que já deixou uma vida bem desenfreada lá no passado. Ai, graças a Deus, eu me libertei. Olha, lá no passado, você não quer voltar naquilo por nada, né? Você sabe a escravidão que você teve. É como uma pessoa que passou anos presa. Uma pessoa que passou anos num cárcere, na cadeia mesmo. E depois que ela sai de lá, gente, ela valoriza cada minutinho. Perto da família, perto das pessoas que ama. Nunca mais ela quer voltar para aquele inferno que era a prisão. Então, seja a prisão que você esteja vivendo, um vício, um sentimento, um pecado, Deus te quer livre. Sabe que nós que vivemos dentro da igreja, às vezes as pessoas olham para a gente e nos veem como pessoas presas, né? E tinha um rapaz, até com uma boa aparência, que dizia: padre, eu tenho uma vontade de ser padre, eu olho o senhor pregando, eu vejo o senhor no altar, eu sinto, me sinto chamado, mas por outro lado, padre, não queria ser uma pessoa assim, parece que o padre é uma pessoa que vive, não pode fazer nada. O padre não pode casar, o padre tem muitos compromissos, então isso me inibe demais, esse negócio de não poder fazer as coisas. Por outro lado, eu fico pensando também, se eu for ficar dentro da igreja e for namorar e querer ser uma pessoa santa, também não vai ser fácil, padre, porque a igreja exige demais. Viver um namoro santo não é fácil. Veja que as pessoas têm um medo de ser de Deus, porque dá a impressão que uma pessoa que está vivendo a santidade, buscando a santidade, é uma pessoa que ela está presa, ela não pode fazer nada, né? É uma pessoa que ela parece que é escrava de regras, de normas, de leis. Mas preste atenção, quem está buscando a santidade, ele é tão livre, que ele pode dizer não para as próprias vontades. Ele pode dizer não, ele pode escolher o que é bom para ele. Gente, nós não sabemos escolher. O grande problema, tem muitas pessoas que elas fazem o que elas querem e não são livres. Elas fazem o que elas querem e vivem angustiadas, porque elas estão numa prisão, entram na depressão, perdem o sentido da vida. Você deve conhecer pessoas que entraram numa depressão, ou talvez até cometeram suicídio, pessoas do dinheiro, pessoas que podiam fazer o que queriam da vida. E por que esse vazio existencial? Então eu digo assim, gente, quanto mais de Deus nós formos, pode ter certeza, mais livres nós seremos. A palavra de Deus diz em João 8,34, preste atenção: em verdade eu vos digo, todo aquele que comete um pecado é escravo dele. Se você está cometendo um pecado, seja o sexo desregrado, para quem está namorando, já está tendo relação sexual, seja, né, às vezes tem uma área de prostituição, o roubo, você não consegue ver nada, que você tem que passar a mão, você não é uma pessoa de confiança, não está sendo fiel no teu relacionamento, no fundo, no fundo, você não queria ter aquela amante, ou amante, né, filha, você vive oprimido, oprimida, porque você queria ser fiel, mas aí você olha para o teu pecado e você diz, poxa, parece que isso me arrasta, eu preciso fazer isso, porque é um sentimento. Fazer o que quer é escravidão, diz a Bíblia. Agir conforme os impulsos é escravidão. Você precisa imediatamente sair disso. O Senhor não quer você nessa vida. A opressão é diabólica. E é engraçado que essa visão de que quem está dentro da igreja não é livre é uma visão tão falsa que Satanás só pode ser o próprio demônio que coloca isso na cabeça das pessoas. Por quê? Porque Satanás, diz a Bíblia em João 8,44, ele é pai da mentira. Esse desgraçado, ele mostra para as pessoas assim, você precisa ser livre, hein? Nem mãe e pai ficar nhanhanhã na tua mente, nem mulher, nem marido. Então é melhor assim, ser solteiro, nem casar, ser padre, não, pior ainda. Você tem que curtir a vida, entendeu? Você tem que curtir a vida. É uma droguinha lá, de vez em quando. É um cigarrinho, bem sossegado. Agora essas férias, tem gente aí que a bebida alcoólica para deixar você mais para frente. Então eu sou livre. Eu gosto de sair à noite, não ter horário para voltar. Não tem ninguém para me cobrar. E aonde que essas pessoas vão parar? Vão parar em casas de recuperação, muitas vezes na cadeia. Olha a armadilha de Satanás. Efésios capítulo 6. O diabo prepara ciladas. Ele te deixa livre, né?
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0: Maravilha, você que vai acompanhando essas pregações vai se deliciando com a palavra de Deus. O padre vai para mais um intervalo, bem rápido, que daqui a pouco já estou abrindo o site para ver quem está chegando lá. www.padreclebersevangelista.org.br. Tá? Quer pedir oração? Quer compartilhar as pregações? Quer falar o que está achando das pregações do padre? Entra lá, abençoado, daqui a pouquinho o padre está voltando, bem rapidinho.

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1: 20 horas e 33 minutos.
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0: Maravilha, maravilha. Tá chegando um monte de pedidos de oração, mensagem de gente que tá falando que tá amando as pregações desse jovem coragem. Hoje o padre mandou uma pregação aqui de fogo, né? A Geralda lá de Nazarezinho, olha o nome da região. Nazarezinho, de Paraíba. A sua bênção, padre Clebson. As suas pregações são maravilhosas, de cura e libertação mesmo. Parabéns, servo de Deus. Obrigado, Geralda. Deus abençoe. De Nazarezinho, ela. A Cristiane de Curitiba, peço oração por todos da minha família, que Deus abra as comportas do céu, eu confio em vós. Ô, Cristiane, que linda essa mensagem. É, tem uma passagem bíblica que fala isso, que Deus abre as comportas do céu para abençoar aqueles que são fiéis, né? Está no livro de Malaquias, se eu não me engano. A Silmara de Rio Branco do Sul, é por minha família, pela saúde da minha mãe, e por minha saúde, por meus filhos, que deixam o vídeo do Bebida. Reze por nós. No final do programa, o padre vai dar uma bênção especial, tá, Silmara? Padre, coloca a água aí, chave do carro e da casa, aproveite que o padre abençoa. A Valda de Juazeiro do Norte, Ceará. Acompanho sempre suas pregações pelo YouTube. Eu adoro, padre, seu programa. Deus abençoe. A Gisele de Curitiba, padre, quando acho que já escutei palavras suficientes, o senhor manda uma melhor ainda. Ô, Gisele, que bênção, filha. Que bom que você está gostando do programa Jovem Coragem. O padre está mandando aí para vocês. Essas pregações, eu tenho certeza que cura, que liberta mesmo. Porque é a palavra de Deus, né? Vamos de pregação, povo de Deus. Vamos de pregação. Não podemos perder tempo, que o tempo voa. Roda lá.
1: É igual o pescador. O pescador joga lá o anzol com a minhoquinha e fica esperando. O peixe vem, morde a isca, o pescador puxa e ele vai soltando linha e o peixe acha que ele está livre. E de vez em quando ele vai puxando até cansar o peixe. É ou não é assim? Uma hora a casa cai. Porque se você está fazendo, preste atenção no que o padre vai dizer, se você está agindo conforme as tuas vontades, se você está agindo conforme os prazeres do mundo, uma hora, pode ter certeza, o diabo vai puxar. Nós precisamos, o quanto há tempo, gente, nos libertar de qualquer tipo de escravidão. Faça o sinal da cruz na sua testa e diga, pelo sinal da Santa Cruz.
2: Pelo sinal
1: nos seus lábios, diga assim, livrai-me Deus nosso Senhor.
2: Livrai-me Deus nosso Senhor.
1: No seu peito, de todos os nossos inimigos.
2: De todos os nossos inimigos.
1: Eu vou colocar bem rapidinho aqui, gente. Por que que nós muitas vezes somos governados pelas nossas vontades? Governados e fazemos cada besteira. Fazemos cada burrada. São três coisas que nos levam a fazermos as nossas vontades e tomarmos decisões muitas vezes idiotas. Primeiro, pela ignorância. Ignorância significa não conhecimento mesmo. Tem gente que erra porque não conhecia. Eu conheço jovens que estavam vivendo um namoro totalmente desregrado porque estavam afastados da igreja. Eles nem sabiam o que era o namoro santo. Tem jovem que quando entra para a igreja diz, nossa, eu namorava, já transava com a minha namorada, eu só ficava com uma e com outra porque eu aprendi assim. Eu nem conhecia essa coisa da igreja. Ignorância. Então, por ignorância, eu digo que menos mal, porque tem muita gente que vai ser salvo por causa da ignorância. Se é ignorante, não conhece a verdade. Agora, o problema é que tem gente que conhece a verdade. E o segundo motivo pelo qual nós erramos muito é por burrice. Me perdoe a expressão, burrice. O que é ser burro? Ser burro significa, numa linguagem bem chula, né? A burrice significa, eu sei que eu não devo fazer isso, mas eu acabo fazendo. É quase como, você sabe que dá choque, pôr o dedo na tomada e você vai pôr. Esse tempo teve um aí que fez uma disputa com outro. Era para ver quem aguentava mais e queimar, deixar queimar a vela assim em cima da mão. E ficaram lá. Aí teve um que conseguiu mais a disputa dele. Encheu de vela. Depois aquilo fez uma ferida tão grande na mão dele, gente, que deu queimadura de terceiro grau em cima. E demorou para cicatrizar. E cada vez que eu olhava para ele, eu dizia, eu não sabia que você era tão burro assim. Você é muito burro, é muita burrice isso. É, padre, pior que eu sei. Não, porque não tem lógica. Você sabia que ia queimar, não sabia? E por que você fez? Só por o espírito de disputa? Quer dizer, então tem muita gente assim. Tem muita gente assim. E o terceiro motivo pelo qual nós cometemos erros gravíssimos é porque o diabo existe. E Satanás, diz a palavra em Efésios 6:10, o diabo prepara ciladas. João 10:10, o diabo quer roubar, matar e destruir. O diabo não tem dó nem piedade de ninguém. O diabo o tempo todo quer nos tirar do caminho de Deus. Então, talvez você seja uma pessoa tão de Deus, mas o diabo está na tua cola. Engraçado que você não quer sair do caminho de Deus, mas tem algo que está quase te arrastando. Toma decisão, filho. Toma decisão, filho. Você é livre para isso. Você é livre. Você poderia aqui no meio da missa dar um grito, atrapalhar a missa, não poderia? Você não é livre para isso? Alguém poderia ir no meio de vocês, eu sou tão livre que eu acho que eu vou dar um grito aqui. Mas por que você não faz isso? Porque você também é livre para não fazer. Porque você sabe que isso não é de Deus. Então veja que o tempo todo nós somos livres, mas ser livre não significa que eu vou fazer tudo o que eu posso. Eu sou o caminho, a verdade e a vida. Quem me segue nunca mais andará nas trevas. Tem muita gente na escuridão, nas trevas, vivendo a consequência dos pecados, e o Senhor está dizendo:

0: mais essa maldita escravidão. Por Cristo nosso Senhor.
1: Amém.
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3: E você que está participando aqui com o padre dessas pregações maravilhosas. O padre vai para mais um intervalinho, é bem rapidinho, e daqui a pouquinho o padre vai voltar com os melhores momentos de espiritualidade. O padre sempre gosta de colocar, porque nessas missas que o padre celebra, o padre traz aqui as pregações, mas depois também aqueles momentos de cura interior. Tenho certeza que você em casa vai sentir a presença de Deus nesse momento de cura interior que o padre vai aqui colocar um trechinho para você. Daqui a pouquinho, e tem bênção também da água, carteira de trabalho, chave do carro e da casa, põe tudo aí, vai buscar, que dá tempo. No intervalo eu já volto.

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1: 20 horas e 43 minutos.
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E você que vai acompanhando o programa Jovem Coragem comigo, seja bem-vindo. Você que está agora começando, acabou de ligar o rádio, não tem problema. O padre Kleber, seu evangelista, que está aqui com você, aqui no programa Jovem Coragem. Pode estar colocando uma pregação aqui que está tocando em muitos corações, viu? A Geralda, que está comigo, a Silmara, a Gisele, aí pedindo oração. E está chegando mais aqui. O padre já leu, eu acho que aquele lá. Deixa eu ver aqui mais quem vai chegando. O Otávio Miranda, de Curitiba, do centro de Curitiba, ele diz assim: padre Clebson, gosto muito das suas pregações. O senhor é um padre massa. Olha só, o senhor é um padre massa. Gostei dessa, viu? Gostei, porque é o jeito do jovem cumprimentar, né? Também a Inês de Fortaleza: padre Clebson, gostaria de pedir oração pelos meus irmãos que estão em tratamento. O Manuel Francisco, muito obrigado. Vamos colocar aqui o Manuel. A Silva de Lençóis Paulista, São Paulo. Sua bênção, padre, peço oração pela minha filha. Ela está passando por um momento de muita tribulação. Suas palavras nos edificam. Obrigado, Silvia. Obrigado pela audiência aí, querida. A Tereza, lá dos Estados Unidos. Olha onde que vai. Pelo site do padre Reginaldo Ligadinha. Padre Clébio Zapaz, meu nome é...

0: Maria Tereza, encontrei uma pregação sua aqui no YouTube, depois entrei no seu site e agora, padre, não perco mais nenhuma das suas programações. Muito obrigado pelo carinho, tá? Tô vendo aqui que essa pregação também vai mexer muito comigo, com a minha história. Quero colocar em prática. Tereza dos Estados Unidos. Olha só que bênção viver. A Juscelia de Niterói, Rio de Janeiro, pedindo oração. A Ivete de Itapiruçu, eu estou escrevendo para agradecer esse programa maravilhoso e abençoado. Oi, Ivete, Deus abençoe, meu anjo. Confesso que me emocionei ao ouvir suas pregações. A Juscelia está dizendo do Rio de Janeiro. Era tudo o que eu precisava ouvir, padre. Crescer mais na fé. Obrigado mesmo pelas suas pregações e por mais essa pregação que hoje o senhor partilha com a gente. Juscelia de Niterói. Obrigado, meu anjo. Deus abençoe mesmo, tá? Gente, momentos de espiritualidade agora que o padre quer colocar para você, tenho certeza que vai te ajudar. Os melhores momentos de espiritualidade dessa missa, onde nós gravamos essa pregação que hoje estamos trazendo para você. Roda lá.
1: Põe a mão no teu coração, feche teus olhos um instante. E diga assim comigo: meu Senhor e meu Deus.
2: Meu Senhor e meu Deus.
1: Que bom estar aqui.
2: Que bom estar aqui.
1: Sentindo a tua presença.
2: Sentindo a tua presença.
1: Sonda-me, Senhor.
2: Sonda-me, Senhor.
1: Olhe para minha alma.
2: Olhe para minha alma.
1: Porque embora eu seja pecador.
2: Porque embora eu seja pecador.
1: O Senhor conhece a minha fé.
2: O Senhor conhece a minha fé.
1: É muito bom estar aqui.
2: É muito bom estar aqui.
1: Essa é uma linda canção que nós vamos cantar. Ela é suave. Enquanto o ministério vai se posicionando para poder orar por vocês, eu quero pedir para o Senhor hoje, assim como quando a gente faz aquele exame de endoscopia, uma sonda entra lá dentro de nós, que o Senhor possa fazer parecido com isso do ponto de vista espiritual. Que Ele possa ir lá na sua alma, filho, e nesse momento curar aquilo que precisa ser curado. Porque a gente, às vezes, nem sequer imagina que entre quatro paredes, o Senhor está ali nos sondando. O Senhor sabe tudo, tudo, tudo, tudo, tudo. O Senhor sabe tudo. A gente não esconde nada dEle. E olhando para a nossa alma, Senhor, como se nós estivéssemos aqui despidos, eu peço para o Senhor curar as nossas feridas, aonde tem impulsos, aonde, Senhor, tem dificuldades seríssimas. Aonde nós estamos machucados, talvez aí na alma, que o Senhor possa nos sondar para nos curar. Eu sei

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1: Sei também que me conheces.
0: Vai dizendo assim para ele: se me assento ou me levanto.
1: Se me assento ou me levanto.
0: Conheces meus pensamentos.
1: Conheces,
0: sabe tudo, né,
1: meus
0: Senhor?
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0: Quer deitado ou quer andando?
1: Quer deitado ou quer andando?
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0: Deixa eu perguntar uma coisa para você. Se você pudesse fazer uma ligação hoje para Jesus e pudesse conversar com Ele pessoalmente, o que é que você pediria para Ele, filho? Se você pudesse expressar teus sentimentos, o que será que você falaria pessoalmente com o Senhor? Mas eu vou dizer, não precisa de ligação nenhuma, não precisa falar nada, não precisa falar nada. Ele te conhece, Ele te sonda, Ele sabe tudo o que você está sentindo, Ele sabe o que você está passando no momento. Eu só sei de uma coisa: o Senhor vai te capacitar nesse dia de hoje, nessa noite, para que você possa continuar a sua trajetória. Nós todos estamos indo por um caminho só, que é o paraíso. Acredite você ou não. Talvez você esteja passando por um momento de tribulação, porque você está pagando a consequência do seu próprio pecado, dos seus próprios erros. E o Senhor vai te cercando em volta, o Senhor vai sondando você. Por isso diga para Ele, do íntimo do teu coração: Deus, Tu me cercastes em volta. Ele está em todo lugar, em todo lugar Ele está te sondando, em todo lugar. Sonda, Senhor, porque Tu nos cercastes em volta.
1: Deus, Tu me cercaste em volta.
0: Tuas mãos em mim repousam, creia.

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1: Ô, povo abençoado, que bom que você acompanhou. E é claro que dá vontade de a gente continuar, mas o programa está acabando, gente. O padre vai rezar. Não quero deixar você, não, sem essa bênção especial nesse programa Jovem Coragem de hoje, tá bom? Olha o padre Clébio aqui, cheio de vontade de querer ungir e abençoar a tua vida. Vamos lá? Tem copinho com água, carteira de trabalho, chave do carro e da casa aí? Vamos abençoar?

Que Deus eterno, todo-poderoso, possa abençoar a sua vida. Porque a nossa proteção está no nome do Senhor. Senhor, eu vejo com os meus olhos espirituais, copo com água, carteira de trabalho, chave do carro e da casa aí na frente, roupas de pessoas que precisam dessa bênção. Todos aqueles que estão enfermos, pessoas que foram tocadas pela palavra nesse programa de hoje, Senhor, que essa bênção permaneça no poder do Teu nome. Eu abençoo, Pai, Filho e Espírito Santo. Amém. Fique na paz, que Deus abençoe você. Um abraço aqui do Padre Cleverson Evangelista para você. Deus abençoe.

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1: Estamos chegando com mais um versículo do dia. Abra seu coração para a palavra de Deus. E, sobre tudo isto, revesti-vos de amor, que é o vínculo da perfeição. Colossenses 3:14.
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5: Eu sei que você tem medo de perder. Todos nós temos, né? Você vai participar de um evento, você vai participar, de repente, de uma corrida. Você quer ganhar. Não tem aquela pessoa que fala, ah, eu quero ser perdedor. Silvio Santos, em uma entrevista, na verdade, lá no show de calouros, inclusive esse vídeo está no YouTube, ele falou assim, cara, ninguém sai de casa com pensamento, eu sou um derrotado, eu quero perder, eu quero se dar mal. Todos nós queremos realmente se dar muito bem na vida, nós queremos crescer, mas tem gente que fica esperando, né? As coisas caírem do céu, a única coisa que cai do céu, como eu sempre falo nos vídeos motivacionais, é a chuva. Você tem que agir, você tem que ter motivo para ação. E você que tem medo de perder, ou até mesmo você que já perdeu e vive sofrendo por causa disso, seja uma pessoa que você amava, seja até dinheiro, né? Na questão do empreendedorismo, conheço muitos empresários, amigos, que já perderam muito dinheiro apostando numa ideia, apostando em determinada empresa, e eles ficam com aquele sentimento negativo, muitas vezes com medo de recomeçar, de reconquistar. Hoje é com você que anda aí pelos cantos chorando alguma perda. Você perdeu o quê? O grande amor da sua vida? O emprego que tanto gostava? Ou que pior, precisava? Perdeu a posição privilegiada que você ocupava? Ou foi o dinheiro em algum negócio? Olha, não importa o que você tenha perdido, pode ter certeza que é uma pena. Eu lamento muito, mas tem um detalhe. Talvez o que foi perdido nunca foi seu. Você já pensou nisso? A pessoa, talvez o que você perdeu, você deu tanto valor para aquela coisa que não era para ser seu definitivamente. Mas você pode reconquistar, você pode ser uma pessoa mais resiliente, aprender com os erros da vida, aprender com as porradas que a vida te dá. Eu costumo dizer que viver, cara, é basicamente uma peça teatral. Algumas vezes você vai interpretar um romance, você está extremamente apaixonado por uma pessoa e a vida acaba tendo um gostinho de quero mais, tudo faz sentido, você vive sorrindo e aí tem um momento que você está interpretando um ator dramático, uma cena dramática, é um drama a sua vida. Eu conheço muitas pessoas que vivem uma vida realmente um filme que tem um enredo só de tristeza, só de drama. A pessoa se auto-sabota, a pessoa se coloca para baixo, a pessoa vive pelos cantos, não acreditando no grande potencial que ela tem dentro dela, do interior. Então a vida é uma grande peça teatral, a vida é uma grande peça de teatro, não tenha dúvida disso. É como uma bolsa de valores, né? Não existe absolutamente nada linear na vida. Altos e baixos sempre. E nesse texto aqui do capítulo 119, Reconquiste, está falando o seguinte, ó, você se lembra daquele tempo em que os reinos viviam em guerra? E você sabe da história, né? Nem que seja pelos filmes ou pelo